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2: 21 horas e 1 minuto.
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2: É esse mesmo. São 9h12. Olha, quem tá ligando para cá, se quiser retornar, retorna aí, tá bom? Quem estava ligando para cá, se quiser retornar, retorne, porque enquanto isso, vamos ouvir aqui uma voz.
3: Vou tentar mandar um alô pro meu amigo Nazinho, lá na Fazenda Barra, deve estar lá deitado na rede dele, lá se balançando, ouvindo seu programa também.
2: Valeu, meu amigo.
3: Boa noite, meu amigo Valdemir.
2: Boa noite.
3: Valdemir. Oi. José da Lagoa Redonda. Acabei de chegar do trabalho na estrada debaixo d'água. Graças a Deus, tá chovendo.
2: Já tá chovendo?
3: No momento da ponta ali para cá, engrossou, cheguei em casa molhado.
2: Eu não vi não ainda.
3: Aproveitar aí o espaço, Valdemir. Gostaria de pedir aí o sucesso de Alceu Valença aí. Pode ser qualquer música.
2: Pronto.
3: Pode ser qualquer um aí.
2: Certo.
3: Oferecer a todos os ouvintes aí da noite, viu?
2: Pronto.
3: Estou ligado aqui no seu programa. Todas as noites, assim, chega do trabalho. E logo cedo de manhã. Estou me levando também para tomar um café para ir para o trabalho. Antes do trabalho, já ligo o rádio logo para ouvir seu programa. Parabéns aí, Valdemir. Uma boa noite a todos aí, que Deus abençoe.
2: Valeu, meu amigo. Obrigado aí pela sintonia do programa Encontro com a Saudade. Quem era que estava ligando para cá, que não quer retornar? Hein? Você que estava ligando para cá, se quiser retornar, pode retornar. Eu já estou aqui à disposição para poder atender, tá bom? Não teve como atender porque eu tinha ido ali. Eu tinha ido ali, né? Pegar uma água. E na volta que eu estava olhando aqui, alguém ligou para cá. Então, se quiser retornar, retorne. Enquanto dá tempo. Bom, enquanto isso, vamos lá. Aqui, ó. 49 mil dólares em espécie. A Polícia Federal apreendeu. Do Jax Wagner, em um dos apartamentos que ele tem lá em Brasília. Dinheiro que ele disse que era do. Que era das diárias. Das diárias. Meu Deus, cadê? Ninguém vai ligar? Pronto, já que ninguém quer ligar, então vamos embora. É? Vamos lá. O que é que tem mais por aqui? Olha, nos Estados Unidos, um homem abriu fogo e aí causou correria. Homem abre fogo na Times Square e causa correria no local. Estados Unidos, que acontece coisa, não é? É. O acordo de paz entre os Estados Unidos e o Irã disse que já estava sendo tratado, já estavam assinando, isso hoje pela manhã. Mas quando é agora, já tem uma matéria que diz o quê? Já tem uma matéria que diz o seguinte, Trump, né? O galegão lá, diz que não pagarão 300 bilhões de dólares por reconstrução do Irã. Se você bombardeou o Irã, e por que é que não vai reconstruir? Nós já estavam assinando o acordo de paz na manhã de hoje? Estavam. Era? Estavam assinando o acordo de paz. Aí agora ele já disse que não pagará 300 bilhões por reconstrução do Irã. E por falar em guerra, tem uma outra, moradores de Moscou, relato chuva de óleo após Ucrânia atacar refinaria. A Ucrânia atacou uma refinaria lá em Moscou e os moradores começaram a ver chuvas, mas pensavam que era água, na verdade é óleo. Para acontecer um incêndio de grande proporção, Ave Maria, Deus é Pai, o mundo está em chamas. Vamos embora, ninguém quer ligar mais, então vamos lá, Gal Costa. Olha, daqui a pouco sairá, viu, as músicas que foram solicitadas, não esqueci ainda, viu? Amado Batista e Alceu Valença, tá bom? Aí eu vou colocar na sequência aqui, neste instante, viu? Aguardem. que irão ouvir Amado Batista e Alceu Valença. Gal Costa, conta a história das jovens tardes de domingo.

0: Nelson Gonçalves aqui, ó.
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0: É neste programa mesmo e a belíssima música Cara, Cara. Esse é o Encontro com a Saudade. Amanhã, 5 horas, terá aí o programa A Voz da Verdade Presente. Não, é o programa A Voz da Verdade, A Voz da Verdade Presente é nas terças, que é com o professor Marcelo e a equipe. Tem anos que Marcelo apareceu, só aparece a equipe agora. Mas sabemos quais os motivos de Marcelo não estar aparecendo no programa. Não é verdade? É uma luta, né, Marcelo? Um abraço. E Deus continue te iluminando. O programa de amanhã é Despertai com o Pastor Domingos, tá bom? Amanhã, às 5 horas, o programa Despertai com o Pastor Domingos. O telefone voltou a tocar. Quando eu ia atender, desligou. Retorna aí, vai, por favor. Qual era o número? Vou dizer o número, que é para não dizer que eu estou contando história. O número do telefone agora, que estava tocando, era 6550. Os quatro últimos, 6550. Anterior era quem? Era o velho D. O 6550 voltou. Vamos lá. Cadê? Voltou para casa. Porque cadê o 6550? Homem, Deus é pai. Ele está tocando aqui, mas não aparece mais nada. Olha, está tocando aí. Olha lá. Aqui vibrando. O que aconteceu? Homem, confesso que eu não entendi mais nada. Retorna aí, vai, 6550. Retorne. Vamos ver se dá certo. Cadê? E o tempero é novo aqui, olha. Tempero é novo. Zero quilômetro. Bom, não voltou. Se quiser voltar, volte. Agora em Tobias Barreto, já são 9 horas 35 minutos. 9h35. Cadê o 6550 anterior? Anterior ao 6550 era o 41 e pouco. Esse número parece que era do velho D. Cadê, velho D? Vai voltar a ligar ou não? E o 6550, retorna ou não? Aqui no Facebook, quem é que está no Facebook? Eu vou dizer agora. Quem está no Facebook é Ranuza Santos, desejando boa noite para todos nós. O 6550 voltou. Vamos ver se fala ou não fala. Alô, boa noite.
2: Alô, boa noite. Alô, boa noite.
0: Deus é pai. Deus é pai. Afaste-se do aparelho.
3: Oi,
0: aí.
3: Rapaz.
0: Oi, quem fala?
3: Rapaz, eu não queria falar no ANED, não, rapaz.
0: Ah, pela voz já sei quem é. Já sei.
3: Escuta, já sei. Escuta aí.
0: Já. Afaste o rádio, rapaz.
3: Afaste o rádio. Baixei. Tá. É que eu tô. Sim. Tô no moído aqui. Eu tava dirigindo, rapaz.
0: Ah, pronto. Eu vou atender você fora, então. Aguarda aí, peraí. Pronto, deixa eu soltar aqui umas músicas aqui. Aí é o meu ex-patrão, Laércio, o pai de Sandrosson, ligado, acompanhando o programa Encontro com a Saudade. Eu vou colocar o quê? Eu vou colocar você aqui, vamos lá. Vamos lá.

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0: Então tá aí, acabamos de ouvir aí quem foi mesmo. Quem era? Adilson Ramos. Era ele mesmo, Adilson Ramos, com a música Sonhar Contigo, aqui agora.
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0: Estava aqui agora batendo papo com o meu ex-patrão, Laércio. Um abraço, Laércio. Saúde e paz. Para o ano completa, 80 anos em janeiro, graças a Deus. E vai chegar aos 100 anos, com fé em Deus. E eu quero também chegar aos 100. Oh, meu Deus. Bom, então tá aí. Conversamos bastante, né? Mas qualquer dia a gente se encontra. Fé em Deus. Aí bate um papo mais longo ainda. É? Verdade. Gente boa, gente fina. Aqui no Facebook, para finalizar o programa, quem é que está no Facebook, eu vou dizer agora. Alô, Naldinho, meu abraço. Tudo de bom para você, viu? O amigo Laércio está mandando um abraço. Para vocês aí na Fazenda Barra. Diego Silva Soares, ele diz boa noite, Valdemir Barreto. Dando uma chuvinha aí. Ele está perguntando se está dando uma chuvinha aqui. Bom, o amigo, quem foi o amigo? Hein? Gidelson, quem foi? Zé da Lagoa Redonda, ele disse que estava chegando em casa debaixo de chuva. O amigo Gidelson disse que estava chegando em casa debaixo de chuva. Eu, quando cheguei aqui por volta das 8 horas, né, estava com aquele clima gostoso assim de chuva. O céu estava bonito, mas estava tudo sequinho, tudo bom, né? Mas, como o Gidelson disse que pegou chuva, então, provavelmente, eu estou trancado, não vi, né? Mas, provavelmente, eu irei para casa agora debaixo de chuva. Eu espero não me molhar, não é? Porque se molhar uma hora dessa, meu amigo, Ave Maria, o coringia que não é brincadeira, hein? Sair debaixo de chuva agora sem nenhuma proteção... com o frio que está fazendo, é mesmo que cair canivete no corpo. Eu nunca vi. Fala aí, sujeito. Diga aí.
2: Valeu. Um abraço para você e todos os seus ouvintes.
0: Esse está molhado aí. Começou, né? Mandou um áudio, mandou 4 áudios. O primeiro desse jeito. Olá.
2: Quase 50 anos. Valeu. Um abraço para você e todos os seus ouvintes.
0: Pergunta se eu entendi. Se eu entendi alguma coisa. Diga. Olha. O segundo áudio. O terceiro.
2: Aqui também está chovendo aqui, graças a Deus, Valdemir. Está chovendo aqui também.
0: No seu terreno chove. O único terreno que chove é o seu, Elenilson. Esse é fértil. Não é, Naldinho? Eita, homem que se molha, hein, Naldinho? O nosso amigo Elenilson. Ele disse que tá chovendo lá. Desse jeito, ó.
2: Valeu. Um abraço pra você e todos os seus ouvintes.
0: Tá molhado mesmo. Bom, um abraço a todos. Um abraço, Laércio, da Lembrança Família. Um abraço a todos que estão ligados no programa Encontro com as Saudades da Tobias Barreto FM. São 9h49. Se o nosso Criador permitir, tenho certeza que amanhã estaremos juntos mais uma vez. O amigo que solicitou ao seu Valença, o outro que solicitou Amado Batista, irão ouvir agora, tá bom? Um abraço a todos. Deixa eu desativar. Pronto, esse aí. Agora solta o outro. Um abraço, até amanhã, se Deus nos permitir.
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0: 22:06.
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1: 22 horas e 40 minutos.

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1: 22 horas e 50 minutos.

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3: 23:27.
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1: 23 horas e 34 minutos.

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1: 1 hora e 16 minutos.

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1: 2 horas e 31 minutos.

tinha suspirado, tinha beijado o papel devotamente. Era a primeira vez que lhe escreviam aquelas sentimentalidades. E o seu orgulho dilatava-se ao calor amoroso que saía delas, como um corpo ressequido que se estira num banho tépido. Sentia um acréscimo de estima por si mesma e parecia-lhe que entrava, enfim, numa existência superiormente interessante, onde cada hora tinha o seu encanto diferente, cada passo conduzia a um êxtase e a alma se

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1: 4 horas e 9 minutos.

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1: 4 horas e 26 minutos.

Radioatividade leva até vocês mais um programa da série a série. Dedique uma canção a quem você ama. Eu tenho aqui em minhas mãos uma carta. Uma carta de um ouvinte que nos escreve e assina com um singelo pseudônimo de Mariposa.

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Agora uma canção, canta pra mim, eu não quero ver você triste assim.

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A Bíblia é um livro maravilhoso. O que torna a Bíblia um livro tão especial? A palavra Bíblia vem da palavra grega biblios, que significa biblioteca ou coleção de livros. Historicamente, a Bíblia é dividida em duas partes. No Antigo Testamento, com 39 livros, e no Novo Testamento, 27, totalizando 66 livros. Os livros que fazem parte da Bíblia foram escritos durante um período de mais ou menos 1.500 anos. Cerca de 40 autores provenientes dos mais variados ambientes a escreveram, entre eles Lucas, médico, Paulo, filósofo, Daniel, um grande estadista, Isaías e Amós, homens simples do campo, reis como Davi e Salomão. A Bíblia é dividida em duas partes, Antigo Testamento e Novo Testamento. Nela podemos ler sobre história, poesia, profecia, a vida de Jesus, nos evangelhos e cartas que foram escritas, em sua grande maioria, pelo apóstolo Paulo. Deus deixou a Bíblia para nos guiar no caminho da salvação e para nos orientar a fim de obtermos sucesso na educação dos filhos, de como ser feliz no casamento, como ter saúde e muito mais. A Bíblia nos orienta em todas as áreas da vida. Jesus disse que muitas vezes erramos, ficamos desorientados, desanimados por não conhecermos a Bíblia e o poder de Deus. Mateus 22, verso 29. Jesus afirma no livro de João 17, verso 17, que a Bíblia é a verdade e, portanto, nela encontramos o caminho da vida eterna e descobrimos o grande amor de Jesus por nós. Você sabia que a Bíblia é o livro mais divulgado, mais traduzido e mais vendido no mundo? Porém, o menos entendido pelas pessoas? Mas você pode estar se perguntando, por que muitos examinam a Bíblia e não a entendem? Segundo Pedro, capítulo 3, verso 16, nos dá a resposta. Pedro afirma que na Bíblia existem pontos difíceis de entender e que muitos deturpam o texto bíblico. Nem tudo na Bíblia é fácil de entender, como alguns pensam. Por isso devemos seguir a orientação bíblica que vimos na experiência do eunuco. Precisamos de um guia e de alguém como Felipe, que orientou o eunuco. Entretanto, é o Espírito Santo que nos guia em toda a verdade. Nenhum ser humano pode interpretar a Bíblia. A Bíblia mesmo se interpreta. Basta seguirmos o método correto que, de acordo com Isaías, capítulo 28, verso 10, é um pouco aqui e um pouco ali sobre o mesmo assunto. Ou seja, um texto em João, outro verso em Lucas, e assim sucessivamente. Em 2 Pedro, capítulo 1, verso 21, está escrito que o Espírito Santo inspirou os profetas e apóstolos a escreverem a Bíblia. Não escreveram aquilo que queriam, escreveram o que Deus considera mais importante para nós. Ao buscarmos a compreensão da Bíblia, o Espírito Santo nos ilumina e nos guia em toda a verdade. A Bíblia não tem um índice de assuntos, ela possui somente índice de livros.
Devemos escolher um assunto ou tema e ver o que diz a Bíblia toda sobre esse assunto. Assim como estamos fazendo agora. Nós pegamos um tema. Qual foi o tema? A Bíblia. E estamos vendo vários textos que mostram como entendê-la, porque muitos não compreendem como foi escrita. Enfim, devemos comparar os textos que falam do mesmo assunto. Para a meditação pessoal, devemos estudar a cada dia uma porção da Bíblia e ver o que Deus quer dizer através desse texto. Quando estudamos a Bíblia dessa maneira, João capítulo 16, verso 13, diz que o Espírito Santo nos guia e nos convence de toda a verdade. João capítulo 8, verso 32, afirma que a verdade nos liberta dos vícios, dos maus hábitos. Melhora a nossa saúde, nossa família, liberta-nos da depressão, traz alegria e paz. Muitos pensam que o Antigo Testamento foi inspirado por Deus e revelado para os judeus. E o Novo Testamento é uma nova revelação de Deus para os cristãos. Quando Jesus disse em João capítulo 17, verso 17, que a Bíblia é a verdade, o Novo Testamento ainda não havia sido escrito, pois o primeiro livro do Novo Testamento a ser escrito foi o Evangelho de Marcos no ano 44, e Jesus morreu no ano 31. A Bíblia que Jesus usava em seus dias era o Antigo Testamento. Se Jesus seguiu todo o Antigo Testamento, é um sinal que devemos fazer o mesmo. O Novo Testamento nada mais é que uma continuação do Antigo Testamento. Paulo afirma em 2 Timóteo, capítulo 3, verso 16, que toda a Bíblia é inspirada por Deus. Em Êxodo, capítulo 31, verso 18, o Deuteronômio, capítulo 4, verso 13, vemos algo muito interessante. A lei de Deus, conhecida como os Dez Mandamentos, foi escrita pelo próprio dedo de Deus em duas tábuas de pedra. Ela é tão santa que Deus não permitiu que homem nenhum a escrevesse, e escreveu na pedra para que ninguém a apagasse ou alterasse. Em Apocalipse capítulo 22, versos 18 a 19, Deus diz que se alguém tirar qualquer coisa das palavras do livro, ele tirará sua parte da árvore da vida, da cidade santa e das coisas que se acham escritas neste livro. O ato de tirar, mudar ou acrescentar algo à Bíblia pode comprometer nossa salvação. Jesus disse em João, capítulo 13, verso 17, que somos felizes quando praticamos os ensinos da Bíblia. Tiago, capítulo 1, verso 22, afirma que não devemos ser somente ouvintes, mas praticantes de toda a palavra de Deus. Continue ouvindo a voz de Deus e aprendendo deste livro maravilhoso. Pois a melhor parte da vida só vem quando conhecemos Jesus.

Qual a pergunta mais importante que você já fez? Ao ser interrogado sobre a sua mais importante pergunta, um escritor respondeu que tinha que ver com sua responsabilidade diante de Deus. Mas eu me lembro de ocasiões em minha vida em que a pergunta mais importante era: onde vou conseguir dinheiro para comprar um sorvete? Talvez você também tenha experimentado isso. Outras perguntas importantes com que nos deparamos poderiam ser: de onde virá o próximo bocado de alimento? Como vou comprar um carro novo? Como irei pagar minhas contas? Vamos admitir, essas perguntas são importantes, mas a mais importante é uma outra, referente à eternidade. Jesus contou a história de um pequeno celeiro e um grande idiota. Um homem rico, provavelmente um bom sujeito, cometeu um erro. Excluiu Deus de sua conta e dos seus pensamentos. Sua pergunta mais importante era: onde

Irei arranjar espaço para colocar os meus bens? Finalmente o homem chegou à conclusão. Preciso derrubar meu pequeno celeiro e construir armazéns maiores. E enquanto acumulava muitos bens materiais, planejava sentar-se no seu iate um dia e dizer para si mesmo: come, bebe e regala-te. Cristo mostrou que o que faltava na vida desse homem era reconhecer a dependência do seu Criador. Ele se tornara tão autossuficiente, tão arrogante, tão presunçoso, que se acreditava responsável pelo andamento das coisas. Não se preocupava com o futuro. Mas qual é a pergunta mais importante? Marcos 8:36. Que aproveita o homem ganhar o mundo inteiro e perder a sua alma? A resposta é óbvia. O problema é que um publicitário muito inteligente tenta nos vender a ideia de que é melhor gozar 70 anos aqui do que pensar na eternidade. E ele convence muita gente. Mas essa proposta é furada, pois ele, Satanás, não pode cumprir a promessa. Quem nos dá a vida é Deus. Ele está mantendo o pulsar do meu e do seu coração neste exato momento. Nenhum cientista do mundo pode produzir as maravilhas que constituem o corpo humano. Realmente não há nenhum homem que possa criar sequer um grão de milho do nada, quanto mais um corpo humano. Já vi grãos de milho que pareciam muito bons, mas depois de plantados no solo, você poderia regá-los até o dia do juízo final e eles nunca germinariam. Os cientistas podem analisar um grão de milho e dizer exatamente que ingredientes estão contidos nele e em que proporções, podem até mesmo reunir esses ingredientes, mas ainda estará faltando algo, a vida. O mínimo que posso fazer é aceitar a oferta por amor a ele. Você também? Que tal colocá-lo em primeiro lugar no dia de hoje? Fazer dele o melhor amigo e companheiro? Confira a diferença no final do dia.

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3: 5:47.
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1: É, deu mesmo, chegou, já tô por aqui.

0: vamos se animar, vamos se animar, porque são 5 horas, 58 minutos, mais 30 segundos. O Pergama Acordando no Campo tá começando agora, viu? É, o Pergama Acordando no Campo tá começando agora, aqui na Tubia Barreta FM, rapaz.
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0: pois é, 5 horas, 59 minutos. Hoje está começando mais cedo. O pastor não veio? Pastor não veio. Desde as 5 horas da manhã que eu tô aqui, o pastor nada. Aí fiquei tocando cantiga, que ele foi pro voto. Aí dá assim que fica acertado. Aí eu digo, rapaz, já tá na hora de botar os apoios, que é pra ver se eu começo às 6 horas em ponto. Tô começando um pouquinho mais cedo, né? Estou começando um pouquinho antes de 6 horas. Chicão já está ali, ó. Chegou em primeiro lugar. Chicão ganhou novamente a medalha de ouro para Chicão, né? Bom dia, Vardemir, seu dei todos seus ouvintes. Valeu, Chicão. Eu abascava aí em Santo. Choveu, sim, Chicão, ontem em Santo. E está chovendo agora, porque ó, choveu a noite toda e a madrugada. Choveu a noite todinha, foi. Acaba dizendo, Vardemir, tá chovendo na Lagoa Redonda. Cheguei debaixo de chuva, Zé da Lagoa Redonda dizendo, outra noite, que chegou debaixo de chuva. Eu digo, não, eu cheguei por aqui, não tá chovendo não. Mas quando eu saio daqui, saio debaixo de chuva. Foi aquela chuvinha fininha. Mas aqui já tá dizendo aqui, ó, que o inverno vai ser de muita chuva e acima do normal, tá vendo? Uns dizem que não chove, outros dizem que chove, e quem tá certo, né, dona Givaneta Gi? Já tá ali desejando um bom dia para nós. Givaneta Gi, dizendo bom dia, Vardemir, Barreto, bom dia, tudo de bom para a senhora e sua família. Bom, vamos trazer logo as primeiras e deixar a conversa, que já são 6 horas, viu? 6 horas, hoje é sexta-feira, 19 de junho. De 2026, o Pergama Acordando no Campo já está no ar. Quem quiser participar, participe. Quem não quiser, aumente o volume do rádio, que é para o vizinho ouvir e participar. Se o vizinho não quiser participar, aumente o volume do rádio, que nós estamos aí no período já de junina. É. Aí eu vou ficar do mesmo jeito, né? Miscando por aqui. Tá gente cantiga, até que eu digo forró, pô, até desse jeito mesmo. Vamos embora, vamos fazer logo, deixar de conversa, né? Aos números do telefone, rapaz. É 9-9-9-9-6-8-7-90-8-8, carta 519. São os telefones da Tubia Barreto FM, do Pergama Acordando no Campo. Estamos aqui em nome do Figulifo Aguiar. Abriu a porta agora, viu? 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Já tem 1 minuto, mais 40 segundos de porta escancarada. Porque abre 6 horas em ponto. 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Vamos lá para você ver. Neste tempo eu digo o que é que tem por lá. Vamos trazer a primeira. É, Rainha do Paraná com Mariana Viola e Carolina.

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1: Seis horas, 8 minutos, mais 3 segundos aqui no Pergama, acordando no campo da Tubia Barreto FM. Bom pra eu, Luiz Gonzaga. Aí, foi Luiz Gonzaga. Bom pra eu, foi o nome da cantiga aqui no Pergama, acordando no campo da Tubia Barreto FM. 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Se você errar, você não sabe o que é unha de dedo de fanga. É, se você errar, você não sabe o que é unha de dedo de fanga. Pois é, caba, vai lá pra tu ver. Não tem errada. Já disse tudo, já disse onde fica, como é que chega lá. Aí se você errar, é porque você não conhece dedo de unha de fanga. Né, mundinho? Mundinho. No Rio de Janeiro, já tá ali. Bom dia, meu amigo Vardemir Barreto. Bom dia, Mundim. Meu abascaba, tudo de bom, viu? Chicão tá dizendo, choveu até terça-feira. Mas o fim continua, Vardemir. Diz que choveu só até terça-feira. E de lá pra cá é fazendo muito frio. É, muito frio. Bom, pra nós aqui já teve uma chuvinha. Aí a previsão... A previsão do inverno é essa aqui, olha. Inverno de 26 começa domingo. É, eu disse aqui, que começa domingo. Tá aqui, ó. O inverno de 26 começa às 5 horas e 24 minutos de domingo. Horário de Brasília. Instante do solstício que traz a noite mais longa do ano. Mas os primeiros dias gelados da estação... Deve aparecer logo na vilada deste fim de semana, principalmente em boa parte do centro-sul do país. E de acordo com a Climatempo, a tendência para o inverno é de um frio concentrado no início da estação, com chuva acima da média no sul e pancada fora de época no sudeste e no centro-oeste. Agora no nosso Nordeste, repare como é que vai ficar. Valeu, meu São Benedito, só Deus mesmo, viu? No Norte e no Nordeste, o tempo deve predominantemente seco. O tempo deve ficar predominantemente seco e quente. Virgem Maria. Julho deve ser o mês mais rigoroso. Duas fortes e massa e ar frio, são esperadas para o período. Uma no meio e outra no fim do mês. Capazes de levar geada e temperatura abaixo de zero no sul e algumas áreas do sudeste. Então, vai ser seco mesmo no nosso Nordeste, viu? É, o inverno no nosso Nordeste vai ser seco. Sertanejo já está começando a perder as coisas, viu? O plantio do sertanejo já começou a se perder. E com essa previsão aí, agora ponto. Quem tiver seus animais, procure vender. Procure vender, viu? Quem tiver seus animais, vá vendendo logo para os fazendeiros, que os fazendeiros, né, tem outras propriedades lá para o sul do país, aí agora encaminha para lá. Aí lá vai ter comida, lá vai ter arga, lá vai ter chuva, lá vai ter fio, vai lá, vai estar tudo certinho para lá, né? Vai ter arga até demais. Agora para cá é tudo de menos. É muito só, escardante. Deus é Pai, Deus é Pai, Deus é Pai. Ninguém mais não fecha a boca, poxa. Eu fiquei animado, rapaz. Fiquei animado aparecendo assim, essa carrada de gente. Eu digo, vai ser bom. Mas que nada, pai. Que bom, que nada, pai. Parece que a seca já está começando. É não fechar a boca. É. Ó, chegou a voz. Vamos ouvir a voz? Vamos. Alô? Alô?
0: Acordando no campo, Valdemir. Quer tudo mais pra ele, Valdemir? Gostaria de escutar a música de Flávio e José, Tareco e Mariola. Para oferecer a todos os ouvintes do programa Acordando no Campo, meu amigo São João, conjunto Padre Pedro, meu amigo irmão José, no Bar do Gó, no conjunto Padre Pedro, seu Elcio e família aí na Roma, Lenício das Candeias, Wilson Pereira, quem Fio mais? Aí na Lagoa do Cavão, Charuto aqui na Rua José Rodrigues Subiu, também minha família na Rua da Pedreira, Dulce na Rua da Pedreira,
1: certo.
0: E vale a pena lembrar, Valdemir, sexta-feira, Valdemir, sextou. Com chuva na cidade, tu me esbarrei com Valdemir.
1: Tá chovendo barreto. Já, graças a Deus, já tá chovendo, olha, ele tá dizendo aí que já tá chovendo e tu me barreto, graças a Deus, viu? Sextou, não foi? Você ficou animado, né? Terça-feira é a noite de São João, viu? Aí na segunda-feira você não traga logo tudo certinho, não? Mi, né? Mi verde. Não compre logo coco, não. Não compre logo caju, maracujá, essas coisas, não, viu? Fica aí, caba. Quando chegar na terça-feira, a mulher vai perguntar, cadê os mi verde? Que é pra você ralar, que é pra mais tarde eu fazer umas canjicas, fazer umas pomunhas, fazer uns bolos de milho, hein, caba? E fazer outros temperos. Aí tu vai coçar a cabeça, sujeito. É, sextou, mas vá preparando logo. Vá se preparando logo, caba. Porque, olha, segunda-feira... É de gente arrepiar os olhos, viu? É, porque tem que levar tudinho pra casa, porque a mulher vai estar esperando, caba. Antes do Tareco e Mariola, eu vou trazer aqui essa cantiga aqui, Canda Verda, com duas mulheres, não sei quem são não, mas são duas mulheres. 6:16.

0: Flávio José, com o Taleque Baliola, aqui no Pergamo, acordando no campo a 6 horas! 22 minutos mais 43 segundos. Flávio José, Taleque Baliola. Tem duas vozes aqui, vamos lá. Vamos lá. Alô, bom dia.
1: Bom dia, Valdemir.
0: Seu Écio.
1: Aí, tudo bem?
0: Tudo na paz,
1: tá,
0: senhor.
1: Tá tocando um maravilhoso programa.
0: É, cara.
1: Quero mandar lembrança para a Marcia do Guarujá.
0: Mande, não se arcanhe, não.
1: O Santa Rita.
0: Sim.
1: O Wilson Pereira.
0: É.
1: Seu Dadi. Seu Neck.
0: Seu Dadi, cara. Como é que tu tá, Sujeito?
1: No Nadur da Rua da Pedreira.
0: É.
1: E principalmente para você,
0: Valdemir. Tá obrigado, seu Écio.
1: Que animos ouvir tudo das da manhã, viu?
0: E é, desse jeito.
1: Esse... Para você um bom dia.
0: Muito obrigado.
1: E saúde, viu?
0: Valeu.
1: Tudo de bom para você. Saúde e muitos anos de vida, viu, Valdemir?
0: Valeu, tchau. Meu amigo. Um abraço. Tudo de bom também para o senhor, para a dona Josiqueia, Miguezinha e Laizinha, né? Tudo de bom mesmo para sua família, seu Écio. Muito obrigado pela sintonia do Pergamo acordando no campo. Aqui da Tubia Barreto FM. Alô?
2: Bom dia, Valdemir Barreto, bom dia, ouvintes da Tubias FM, do programa Acordando do Campo.
0: Luiz Carlos.
2: Desejo a você, meu amigo, um feliz aniversário, com muita paz,
0: feliz
2: muita saúde,
0: como assim?
2: Muita luz, que
0: não
2: o Divino
0: entendi.
2: Espírito Santo derrame as suas bênçãos e as suas
0: feliz
2: graças,
0: aniversário.
2: Nossa Senhora, que abençoe esse dia de hoje.
0: Olha.
2: Né? Mandar um abraço para você, se possível.
0: Sim.
2: Eu peço a música.
0: De quem?
2: Ou de casa ou de fora, na voz de Clemilda.
0: Ou de
2: casa. Para oferecer a você e a todos os seus ouvintes e a nós todos que estamos aqui ouvindo o programa, meu filho Marcos, que logo cedo ele acorda para ir para a escola e escuta o seu programa todos os dias.
0: Alô, Marco, meu abraço. Como é o nome do garoto? É Marco, né? Foi isso mesmo que eu escutei? Vamos lá. É Marco, né?
2: Que logo cedo ele acorda.
0: Vamos lá.
2: Os ouvintes e a nós todos que estamos aqui ouvindo o programa, meu filho Marcos, que logo cedo ele acorda para
0: ir
2: pra escola e escuta o seu programa.
0: Se levante, jeito. Se levante, viu, Marquinhos? Já tá na hora, acaba. Já estão 6h24. É, fechou o tempo, 6h25. Se levante, Marquinhos. Já tá na hora, acaba, de estar em pé. Tomando um banho de água gelada, viu? É, não tomo banho de água temperada, não, porque uma hora dessa, né? Aí, quando você se enxuga, parece que tá dando febre no corpo. É, não presta, não. Agora é bom o caba cair embaixo do chuveiro com arca fria. É um fumaceiro que o corpo faz, a gente fica até assombrado. Diz, oxe, meu corpo tá pegando fogo. Meu corpo tá pegando fogo, mas não tá, não. Ali a temperatura de dentro. Aí tá evaporando a coisa ruim que tá no corpo. É. Aí o caba se enxuga, meu amigo, o caba fica violento. Sobe uma parede com os olhos fechados. É. Se tiver arame farpado nela, ele pisa e nem sente nada. Aí fica pisoteando o dia todinho. Todinho. É, dá uma energia danada no corpo da gente. Não é, Coviarme? Meu abraço, Coviarme. Muito obrigado pela sintonia do Pergamo. Quer dizer que o Ricardo disse que é meu aniversário. Ih, é, rapaz, não sabia, não. Vamos, telefone, alô? Alô? Teve gente que ligou pra cá. Teve. Então, vamos trazer as cantigas, né? Vamos lá. Vou trazer aqui uma mulherzinha aqui.

0: É agora. Pior é quando mandava carta.
1: Era. Chegava com um mês depois.
0: Pois é. E é. Muitas delas também nem chegava.
1: Era, tinha isso também.
0: Meu irmão, eu quero dar um bom dia a todos os nossos amigos. E eu estava aqui pensando, Valdemir, Capenga deixou, nunca mais ouvir Capenga.
1: Capenga se zangou com ele, o caba.
0: Eu acho que foi Capenga e
1: Foi.
0: Minho de Valério. Pode ter certeza,
1: Não,
0: todos dois se zangaram com você.
1: mas Ninho de Valério, vez ou outra, ele aparece por aqui. Mas quem se
0: É?
1: zangou mesmo foi Capenga e João do Padre Pedro. Capenga é porque a gente ficou com o negócio da cobra, né? Sucuri, aí ponto, ele se zangou. João do Padre Pedro tinha arrumado uma noiva, tava se preparando para casar e ficou eu, Vaidei e Bica aqui, falando desse noivo.
0: Enchendo a paciência dele.
1: Foi, aí João perdeu
0: Mas.
1: a mulher se zangou, foi embora, ele tá com raiva da gente.
0: Rapaz, João não tá com raiva, não. João tá ficando é velho.
1: E é.
0: Meu Deus do céu. Ele tem contato comigo, é uma das pessoas daí,
1: É.
0: Valdemir, que tem contato comigo todos os dias.
1: Sim.
0: Todos os dias ele me manda um áudiozinho desejando paz, saúde. Você sabe que isso é bom, isso
1: Com
0: não
1: certeza.
0: tem preço, né?
1: Tem não. Tem preço que
0: E
1: pague.
0: ele, quando pensa que não, que ele acorda, rapaz, esqueci de ligar o rádio. Ele não tem o aplicativo Rádio Net, ele liga é o rádio mesmo. Você está
1: E
0: entendendo?
1: é, aí ponto. Aí esquece das
0: Aí,
1: coisas,
0: quando pensa que não, deita, dorme, rapaz. Ele chama, sabe o que é? Aqui para nós, que o povo não escuta, diz ele que é um pela-porco.
1: Vixe Maria.
0: Eu digo a ele que eu ainda estou no giral. E ele disse que está no
1: No
0: pela-porco. Não sei o
1: pela-porco.
0: que é isso, mas.
1: Deve ser uma cama de espinho, né?
0: É aquela cama de capim antigamente. Como é? Quando não tinha junco, porque quando tinha junco era bom, né?
1: Era.
0: Mas quando não tinha, botava capim, eram uns pinicos, rapaz.
1: Era. Mas era um colchão bom danado. É melhor do que os de hoje, maninho.
0: Não. Valdemir, depende. Porque tinha um, né, que era um barulho, zoadento, depende do junco. Tinha o junco macinho, aquele fininho, mas não era
1: Sim.
0: todo mundo que tinha, não, pai.
1: Não, não era não. Mas era uma dormida boa danada. Só no. Tinha horas que a
0: Rapaz,
1: gente ficava meio desconjuntado por
0: já
1: causa do.
0: viveu cada uma, né, Valdemir?
1: Hein?
0: Mas eu lembro de tudo isso com muito orgulho, sabe?
1: E com certeza, acaba. Com certeza.
0: Mas é muito orgulho, não é pouco, não.
1: É.
0: Olha, meu irmão, que Deus abençoe. O melhor
1: Valeu, cara.
0: mês da minha vida é o mês de São João.
1: É isso, é.
0: Me
1: Verdade.
0: traz boas recordações, as feias, os fogos que a gente, né, brincava, os forrozinhos,
1: Isso
0: pé
1: mesmo.
0: de serra. Bom demais, era
1: Verdade.
0: muito bom.
1: Com certeza.
0: Hoje ainda tem muito, mas hoje está muito moderno. Está demais, tá moderno demais para o meu gosto.
1: Ave Maria, fale não, a modernidade hoje está baba. Tá.
0: Sua família, sua esposa, os meninos, como é que estão? Estão bem?
1: Estão todo mundo bem, graças a Deus. Agora eu é que estou fazendo. Eu é que estou
0: Hoje eu estou
1: fazendo.
0: cheio de felicidade. Vou receber minha filha. Vai vir passar a
1: Graças a
0: semana
1: Deus.
0: quase toda comigo,
1: E
0: a
1: aí
0: mais
1: vai estar.
0: velha.
1: Pronto, aí vai
0: É
1: levar os
0: pena que
1: netinhos.
0: a pena que a mais nova, quando a mais velha sai.
1: É.
0: Eles têm comércio lá, né? Eles têm três comércios lá, e aí quando uma sai, a outra não pode vir.
1: É, tem que ficar.
0: 110 desencontros.
1: Mas daqui um dia aí encontra todo mundo, com fé em Deus.
0: Se Deus quiser, se Deus
1: Verdade.
0: quiser. A mais velha já me mandou um áudio. Pai, já saí de casa, já está na estrada.
1: Oi, graças a Deus. Neste instante começa aí a fogueira.
0: Se Deus quiser.
1: Fé
0: E aí
1: em Deus.
0: agora vai ter de tudo, Valdemir. Vai ter os pirãozinhos de mocotó, vai
1: Vixe,
0: ter
1: Maria.
0: um monte de coisinha gostosa, boa,
1: Valei-me,
0: pra gente sentar e
1: Jesus.
0: conversar e bater papo. E tá tudo certo, né?
1: Munguzá, arroz
0: Filho, você
1: doce.
0: sabe, é filho.
1: É
0: Filho,
1: verdade.
0: onde chegar tem vaga.
1: Com certeza absoluta. Isso
0: E
1: mesmo.
0: agora saiu a filha, vem o genro e o neto. E
1: Ponto.
0: assim que a vida continua, né?
1: É verdade. A família aumentou, né?
0: Aumentou,
1: Graças
0: aumentou.
1: a
0: E já
1: Deus.
0: tem outro netinho também, mas dá outro.
1: É bom assim, cantamenta.
0: Passou a netinha, rapaz, que eu gosto de que. Você sabe, né? Eu toda a vida fui apaixonado por as meninas. E minhas filhas, Lília mesmo, eu acredito que não vai ter mais filho, porque pela opinião dela, ela disse que Deus o livre, nunca, só quer esse mesmo e já tá bom.
1: É, as mulheres de hoje só tem
0: Agora, um ano.
1: viu?

0: As mulheres de hoje só querem ter um fio a pulso. Não são que nem as mulheres do passado que tinha.
1: Lívia mesmo, ela diz abertamente: pai, é. Não quero mais filho, já tá bom, já tá de bom tamanho.
0: Não sou feio, como é que tá bom?
1: Mas, Valdemir, você sabe o que é? É que hoje, nego, a responsabilidade, ela, né, graças a Deus, tem um comércio, cresceram no comércio,
2: mas é maior,
1: na terceira
2: é
1: lojinha. E é muito trabalho e filho, você sabe como é, né? Você não é nós de antigamente.
0: Dá uma dor nos olhos.
1: Ia para a escola, quando chegava, ia brincar uma bola, ia não sei o quê. Hoje você não pode nem deixar seu filho ir com a. Se for para brincar uma bola, você tem que pagar.
0: É.
1: Uma instituição para cuidar do teu filho. Não é fácil, não, velho.
0: Isso mesmo. Hoje está complicado mesmo, verdade.
1: Está complicado. Não é que nem nós. Você sabe. Estou dizendo uma coisa que você conhece.
0: Nós fomos criados que nem filho de batata.
1: O Pedrinho estava lá no trabalho dela, sua mãe estava lá no trabalho dela e você estava ali na Praça do Cruzeiro brincando mais nós, mais todo mundo.
0: Isso mesmo.
1: E hoje você pode soltar uma criança assim?
0: Não, de maneira nenhuma. De maneira nenhuma. Verdade.
1: De jeito nenhum, velho. Você não pode deixar uma criança ir para a praça, senão daí a pouco ela some, você não sabe quando foi.
0: É verdade mesmo. Naquela época, não. Naquela época,
1: papo mais. O papo se alongou, o papo, em vez de rádio e música, virou família, mas família é,
0: assim.
1: É família. Isso. Um abraço para João do Pato, para todos os nossos amigos. Eu vou fazer agora que nem você, de A a Z. Mas não esquecendo do nosso amigo Maciel Araújo, que com certeza vai estar ligado, que é outro, que todos os dias tem um bom dia, tem desejar paz e saúde para todos nós. E isso é um conforto, é um prazer enorme
0: para
1: a gente ter.
0: Chicão.
1: Um amigo que não esquece da gente.
0: Escuta, tá, Mani. Chicão lá de Santos, São Paulo. Ele é de Macambira, mas mora. Ele é de Macambira, mas mora em Santos, São Paulo. Ele está dizendo como é bom ver essas histórias, né, Valdemir? Tá vendo aí? É bom.
1: É muito bom, é muito bom. É tão bom, Valdemir, que não tem só eu e você.
0: Não. Tem uma carrada de gente.
1: A gente consegue passar para outras pessoas. Que, assim como nós, gosta de ouvir as histórias verdadeiras.
0: Isso mesmo.
1: Porque nós não estamos falando de uma coisa
0: não.
1: Que a gente está inventando para criar modinha, não. A gente está dizendo, está contando aquilo que a gente vive.
0: Mas é verdade mesmo. O meu colchão mesmo era colchão de capins. O pano cheio de capim. Era desse
1: o jeito. Meu também. Quando minha mãe botava no sol, batia ali, limpava,
0: esquentava,
1: lavava
0: um pouquinho.
1: E ficava até bom. Mas depois de um certo tempo, eles faziam um bolo debaixo das costelas. Fazia tipo uma serrinha debaixo da costela. A gente tinha que estar espalhando. Mas era bom. Se eu pudesse voltar com a idade que eu tinha, o problema é que a gente só pode falar.
0: O de hoje...
1: Olha, minha mãe já não está mais aqui. Já está em outro plano. O teu pai e tua mãe a mesma coisa.
0: É,
1: e estamos nós aqui no lugar deles. Para também vencer daqui mais um tempo e tá tudo certo.
0: Isso mesmo, verdade. Valeu, Bani! Né?
1: Um abraço, um bom programa e uma música muito boa aí de Flávio Leandro. Pronto. Aquela boa.
0: Deixa eu coloco. Valeu!
1: Tá bom, meu irmão. Um abraço e um bom dia.
0: Tudo de bom na sua vida. Então tá aí. Manis, lá no Isgaí. Ô, rapaz, vamos trazer as cantigas, senão eu vou ficar devendo, né? Primeiro, como eu já disse, é Luma Rico e Juliti Tisti, né? O Tisti Juliti. Logo depois, vamos à percura da Quemida. E na estante vem o Favuliano, né? É, para fechar o tempo, porque ó, já são 6:36, verdade. Luiz Carlos, Quemida na estante canta.

0: Então tá aí, risada São José. É, bem que eu disse que era risada São José, né? Que vida! Aí no Pergamo, acordando no campo, aqui da Tubia Barreta, Fiema. Risada São José. Hoje é dia de José, meu irmão, né? Hoje completa, ele é quem completa a idade nova hoje. Meus parabéns, Barreto. Que Deus continue te iluminando, te dando muita paz, te dando muita saúde. Olha a comunidade do Conjunto Padre Pedro, da paróquia de Nossa Senhora Imperatriz de Campo, tem a honra de convidar com alegria Vossa Senhoria e família para participar da novena em preparação para a festa do Santo Padroeiro, São Pedro e São Paulo, que será realizada de 19 ao dia 28 de junho, com o tema Somos Igreja Eucarística, Sinodal e Missionária. Então tá aí, viu? A festa de São Pedro e São Paulo, do Conjunto Padre Pedro e Pinheiro, começa hoje. Hoje, dia 19. Começa hoje. É o Marco Pedro. Marque presença, viu? Marque presença por lá, vamos risar, né? E o padre celebrante da noite de hoje, da primeira noite, é o padre Jodecan, o padre que ficou quase 10 anos em Tubia Barreta, né? Maciel, sujeito, como é que tu tá?
1: Bom dia, você tá bom?
0: Eu tô chamando por Deus, agradecendo a ele tudo de bom na minha vida e pedindo perdão pelos pecados.
1: Amém, em nome do nosso Senhor Jesus Cristo.
0: Isso mesmo.
1: Para que nos dá a oportunidade para que nós possamos estarmos juntos, conversando, abrindo os olhos, vivendo.
0: Verdade.
1: Vivenciando do que Deus nos deu.
0: Isso mesmo.
1: Na vida, né, meu irmão?
0: Com certeza, cara.
1: Me conte, você está preparado para o São João?
0: Rapaz, eu estou. Toda a vida tive preparado para o São João, que é a melhor festa que tem.
1: É.
0: É tudo ali.
1: E o netinho, como é que tá?
0: O netinho tá mais sabido do que o velho aqui.
1: Beleza.
0: O netinho tá dando nó em pingo d'arga.
1: Eu pensei que já tinha mais netinho, só tem um, é?
0: Só tem um. O caba disse que não quer mais, não. Aí.
1: Eita, beleza.
0: Aí o outro tá estudando e diz: não, quero casar agora, não.
1: Aí,
0: só vou casar depois que tiver a formatura em mão. Aí a noiva também já está perto para se formar. Aí eu acredito que daqui uns 2 anos ou 3 aí casa, né?
1: É, com fé em Jesus.
0: Aí eu digo logo, olha, agora encha logo a casa de fio. Oxe, tá bom.
1: Acabou, você tá entendendo. O povo não quer mais saber mais de menino, dá muito trabalho.
0: Dá trabalho, mas nós, quem deu mais trabalho foi nós, rapaz. Oxê, os moleques. Hein?
1: Pois é, por isso, eu sou de uma família, de 10 irmãos.
0: E eu sou de uma família de 8.
1: Pois é, aí, tá vendo?
0: Juntava tudo aí, mãe. Juntava tudo meio-dia, quando a comida tava pouca, e ela pegava uma bacia daquela de alumínio, lavava bem lavadinha. Escardava a arga ali para poder tirar a sujeira mesmo, né? Daí a pouco vinha com a arga escardada, aí fazia aquela comida gostosa, cheirosa, e botava todo mundo junto ali para comer.
1: É. E dando graças a Deus, viu, Rodrigo?
0: Pois é. Nós foi quem deu mais trabalho e as nossas mães, né? Aguentava tudo, coitada.
1: Mas a maioria hoje não quer mais isso, não, Rodrigo. A gente passou por isso.
0: Mas é por isso que estão adoecendo, viu? É por falta de trabalho.
1: É.
0: Que os fios dão. Ou não?
1: Claro, mas a sociedade hoje, ela não quer mais ter trabalho com nada, não. É, a maioria pensa em estado. Não estou falando do seu filho, nem do meu, nem de ninguém. Estou falando da sociedade.
0: É verdade.
1: Eu não quer saber de trabalho, não. Eu tive por isso daqui.
0: É.
1: Eu convivo aqui 30 e tantos anos. E você sabe que mudou muito o nosso convívio. E o que nós passamos é um período de aprendizado para todos nós.
0: Verdade.
1: E deixamos e levamos, porque eu não sou mais uma criança, como vocês e demais outros, que estamos saindo daqui já já. E é triste, porque a maioria, na minha época, a gente, e na sua época, nós aprendíamos com todos, com um povo mais privado. E hoje não. Hoje tem um tal do celular, tem um tal de uma internet, e eles vão tudo pela internet, porque a internet diz, é o que eles querem, é o que eles comem.
0: Verdade. Então,
1: a gente fica triste com isso, porque vai chegar um tempo que não tem história, né?
0: Tem não. Tem não. O povo de hoje tem não mesmo.
1: Não tem história. E quem tem história tem passado. E quem tem passado é porque tem história, né?
0: Isso. Verdade.
1: Então, meu irmão, um forte abraço para você, para seu maninho, para estar nos ouvindo nesse momento. Meus pais lá no João Porto, seu bobô, Luiz Pereira, seu Dei, seu netinho, Tubaína, Dona Nida, compadre Zé Guedes, nosso nobre amigo da padaria
0: Santana.
1: Santana.
0: É o Silvano.
1: Silvano, você estava lendo meu pensamento,
0: é? Não, estava não, mas eu já sabia que você ia falar dele.
1: Esse nome, enfim, fala então, que não perdeu o seu programa. Então, o padre Pedro não precisa falar. O homem do casamento, Valdir.
0: Ele está zangado com nós, viu? É por isso que ele não participa mais dos meus programas.
1: Não, deixa eu te explicar.
0: A mulher que ia casar com ele se zangou, foi embora. Diz, rapaz, não vou casar com você mais, não. Seus amigos estão tirando onda com você.
1: Não, Valdir. Deixa eu te explicar. Eu tenho ele aqui no WhatsApp, ver se posso conversar com ele. Não é isso, não. É porque ele está se deitando muito tarde. Está deitando muito tarde, que quando ele escuta o seu programa,
0: sim,
1: ele vai atrás do negócio do YouTube que tem na televisão e ele fica assistindo o vídeo. Ele já está muito tarde para o seu programa.
0: Já sei, matar a saudade, né? Quer dizer que ele
1: você fica... entendeu agora?
0: Entendi. Quer dizer que ele deixa de ouvir o Pergama para ver as coisas no celular. Aí quando, acabar, vai matar a saudade.
1: É, João, isso mesmo. João. Ele escuta muito, ele vê muito vídeo no YouTube.
0: Ô, João, matando a saudade doida, João.
1: Aí vai dormir tarde, aí ele vai lembrar do tempo. Deixa pra falar. É. Não, a gente vai falar besteira. Tá dando um abraço pra você. E tudo de bom.
0: Acelera o.
1: Pra você, pro seu maninho, pra todos. Viu?
0: Acelera o coração, viu?
1: Ô, Ademir, mas hoje tem conta de remédio pra desacelerar o coração?
0: Mas o caba com a certa. Olha, o caba com a certa idade, quando o coração começa a acelerar, vem das coisas. Ave Maria. Pra desacelerar, meu amigo, haja hospital, viu?
1: E talvez ver um negocinho também ali, mais ou menos. E aí, como é que fica?
0: É o que eu tô dizendo. João, não fica olhando demais não, João. É melhor ouvir o Pergama acordando no campo. É melhor ouvir o Pergama em canto com sardada. É melhor.
1: Um abraço, tchau.
0: Valeu, caba, tudo de bom.
1: Valeu, obrigado. Tudo de bom pra você e bom final de semana pra todos.
0: Valeu, caba. João. Não fica olhando demais não, João. E não fique matando a saudade não, que o coração acelera, caba. E coração de velho acelerado, Ave Maria, para desacelerar. Só Deus na casa, viu, João?

0: Essa aí é favulhando chuva de honestidade. A chuva de honestidade está ali na região de Jaque-Vague, viu? É. A chuva de honestidade. Apareceu tanta coisa agora envolvendo o nome dele, de Jaque-Vague. Apareceu tanta coisa também envolvendo os presidentes da Câmara dos Deputados Federais, que eu nunca vi daquele jeito, viu? São 6h55. Para finalizar o pergama, diz o seguinte: seu menino, parabéns pelos 60 anos. Deus continue iluminando os seus caminhos com saúde e felicidade. Um beijo. Outro, mulherzinha, outro. Aí é minha mulherzinha me parabenizando, completando 60 anos hoje, graças a Deus. Um beijo, mulher. Tudo de bom para você também, por aguentar esse velho aqui, arcaico, né? Carrascudo. Felicidade, mulher. Nesse tanto a gente se encontra. Luiz Carlos também me parabenizou e pediu para tocar a Quemida. Não foi, Luiz Carlos? Luiz Carlos é o substituto do Padre Souza. Ô, rapaz. O que é que tem por aqui? Esse cabo aqui tá doido para falar. Fala aí, sujeito, vá.
1: Bom dia, Valdemir. Um abraço para você e para todos.
0: Foi que eu, pá?
1: Valdemir, eu fui criado no meio de 10.
0: No meio de 10 o quê?
1: 10 filhos. Nós, pai, fez 10 filhos.
0: E foi?
1: 3 mulheres e 7 homens.
0: Olha.
1: E eu tenho 7 filhos e 4 mulheres. É brincadeira?
0: É,
1: não sei se é fácil para mim. Leonardo e Trabizinho. Valeu, Valdemir.
0: 11 filhos.
1: Parabéns, Valdemir, para você, pelos 60 anos. Embora minha moça viva, você está fazendo beijo com o Leandro Leonardo. Um é morto, outro é vivo, mas vale.
0: É.
1: Valeu. Parabéns para a sua idade, 60 aninhos, vai se aposentar já.
0: Com fé em Deus.
1: Mas permaneça trabalhando, viu?
0: Bom, eu, graças a Deus, toda vida fui trabalhador. Comecei a trabalhar com menos de 10 anos. Foi. Menos de 10 anos eu comecei a trabalhar.
2: Bom dia, Maciel. Bom
0: e
2: dia,
0: dá trabalho também.
2: Bom dia. Agora, interessante. Para a Bica Márcio Gerais, ninguém pergunta como é que eu tô. Se eu tô vivo, se eu tô morto.
0: Repara.
2: Né? Agora, para Maciel do Guarujá, como é que tá? Tudo bom? Puxar saco. Então, eu vou puxar saco. Quando ele é do VD.
0: Deixa de conversa.
2: É de Maciel,
0: rapaz.
2: É de Maninho, seu Maninho do Adoá, é do
0: sim.
2: João do Padre Pedro.
0: Tá ciúme,
2: é? Não, puxa mais saco. Nem pra porta do senhor cair e quebrar. Aí eu vou atrás de Maciel. Viu? Aí Maciel vai botar suas portas. Pelo amor de Deus, lembra de Bica, que Bica tá vivo, brasileiro. O estouradão do Pedro Barreto, o filhote. Maciel não é marceneiro, não, é pedreiro.
0: Oi.
2: De bem, viu? Falei meu nome, foi o senhor Maciel, não. Maciel, viu? Bom dia, tudo Deus, tchau.
0: Que quer lhe ver, Zé Mago? Zé Mago quer lhe ver.
3: Bom dia, Valdemir Barreto, sim. Rapaz. Você, o padre mandou os parabéns e você disse que não era. Você que
0: é meu irmão, foi... mano, é Barreto.
3: Não, parabéns pra você, muito
0: obrigado. Que tá aniversariando hoje, rapaz.
3: Que Deus te abençoe.
0: É.
3: Que Deus te dê em dobro.
0: Valeu.
3: 120 anos já tá bom, né?
0: Com fé em Deus. Eu quero chegar lá.
3: Valeu, meu irmão. Um abraço.
0: Eu quero chegar lá, cara.
4: Vladimir, fica com o ciúme aí.
0: É, repara.
4: Vladimir, daqui a pouco ele faz o comercial dos dois frangos agora, viu?
0: É.
4: Tá deixa comendo eu... frango, Léo, do Bica Bacineiro. Fale,
0: não, eu me janguei
4: com ele. Feliz. 60 anos.
0: Muito obrigado. Valeu, Everton Lima. Maninho, meus abraços. Maninho, quem está aniversariando, na verdade, é meu irmão, Barreto. Cara. Bom, eu vou falar logo a verdade. É nós dois. Eu e Barreto. Eu completo 60 anos hoje, graças a Deus. E Barreto completa 58 anos. Nascemos com 2 anos de diferença, no mesmo dia. No mesmo mês, fui. Na mesma data, é. Bom, para finalizar o pergama, quem chegou aqui? José Juciano, Cupila, Pernambuco. Valeu, caba, meus abraços. Chicão diz, parabéns, meu amigo. Você está ficando mais novo hoje, né? É que Deus ilumine seus caminhos cada vez mais e mais. Amém, amém. Valeu, caba, é verdade. Estou ficando mais novo. Com fé em Deus. Estou ficando mais novo. Eu quero chegar aos 120 anos. Quero chegar aos 120 anos. Com fé em Deus eu chego. Né? É só fazer por onde chamar por Deus. Aí ele vai dando, né, espaço para a gente ir passando. Não é? É. É assim que ele faz. Agora, quando a gente procura viver de uma maneira errada, né? Aí os espaços, em vez de ser abertos, vai se fechando. É. Porque a gente vai se distanciando de Deus, né? É. Eu não sei. Será que eu estou conversando besteira? Valeu, meu São Benedita. Pô, a mulher não chegou, então vou fazer, vou finalizar o pergama com Chamego Proibido, de nordestino fechando o tempo. O Lenício, Leandro e Leonardo disse que se zangaram com esse negócio de tapas e beijos. Porque o namorador, né, Leonardo, ele foi dar uma bitoca numa amiga dele, aí tomou tanto tapa que ele até hoje diz que está com o pé da orelha vermelho, virado no capeta. Ele se zangou. Ele disse, olha, em todo show, eu canto qualquer música que pede. Agora, tapa de beijo eu não canto mais, não. Um abraço a todo mundo. Segunda-feira eu tô de volta, com fé em Deus. Segunda-feira eu tô de volta e segunda-feira eu vou tocar só forró, viu? Só forró segunda-feira, porque é a véspera da véspera do São João.

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4: 7:04.
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1: 7h, 17 minutos. Bom dia, Tobias. Bom dia, meu povo maravilhoso. Como é que você está? Dormiu bem? Eu espero que sim, porque hoje já é dia 19 de junho de 2026. Que a graça de Deus Pai Todo-Poderoso esteja no seu lar, na sua vida e no seu trabalho. Hoje é dia 19. A todos vocês, aniversariantes do dia de hoje, eu desejo saúde e muita paz. Vamos aí de manchetes.
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1: 7h, 18 minutos. 7h18, a informação, a notícia que não pode deixar de ser passada. Adolescente é vítima de estupro coletivo. Já, já, a gente aborda esse assunto que aconteceu nessas últimas horas em um cantinho do nosso país. Um adolescente foi vítima aí de estupro coletivo. Já, já, mais detalhes.
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1: Aconteceu na cidade aqui, bem vizinho, Parede e Meia, com Tobias Barreto, a cidade de Umbaúba. Secretário de Saúde é exonerado após a morte de uma idosa. Nessas últimas horas, notícia que atingiu aí Sergipe inteiro, né? O que dá é esse assunto dessa idosa que veio a falecer. Há quem diga que o médico é um médico falso, será? Será? Já, já a gente traz mais informações.
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1: 7h, 19 minutos. Uma notícia que vai, sem dúvida nenhuma, alegrar o coração de muitos tobienses. Nessas últimas horas, eu recebi a notícia de que o programa da CNH Social Municipal de Tobias Barreto já é realidade, viu? Já, já, a gente vai trazer essa informação, vou tentar uma fala ou com o prefeito Dilson ou com o Cacá Santos, deputado estadual, né? Já, já, a gente vai trazer aí, já que foi iniciativa do mesmo. Já, já, maiores detalhes sobre tudo desse programa da CNH Social Municipal aqui da nossa cidade. Já, já.
2: Krushevski.
1: A nossa repórter Cindy Krushevski já está na ponta da linha e vamos complementar agora, pronto. Vamos cumprimentar. Amém? Bom dia, Cindy Schilder.
3: Bom dia, Marcela Fernanda. Bom dia, Valdemir Barreto. Bom dia para você, ouvinte, que acompanha o jornalismo da Tobias Barreto FM. Logo mais eu volto trazendo as informações dessas últimas 24 horas aqui no município de Tobias Barreto. Trago informações policial da Polícia Civil, onde prende suspeito por tráfico de drogas em um povoado aqui em Tobias Barreto. Então fique ligadinho que já já eu volto trazendo essas informações para o Bom Dia Tobias.
1: 7h, 20 minutos. Chuvas em Sergipe. Defesa Civil emite alerta para chuvas durante esse final de semana, né? Muita gente aí com suas roças, com suas já perdida, mas a gente sabe que precisa de chuva, né? Para alguns estão pedindo chuva, para outros já perdeu e não tem mais jeito, vai fazer o quê? Vai servir de comida para o bicho, né? Para o animal. E tá tudo bem, glória a Deus, estamos vivos, tocando aí o barco. Daqui a pouquinho a gente aborda também esse assunto, ainda no programa de hoje, né? Ainda no programa de hoje. A influenciadora digital e advogada Deolane Bezerra tornou-se ré em ação penal após a Justiça de São Paulo aceitar denúncia apresentada pelo Ministério Público, né? E daqui a pouquinho a gente vai abordar também esse assunto. Hoje aqui em Tobias Barreto e em todo o país, Brasil, vamos dizer assim, em todo o mundo, vai estar movimentado porque hoje tem futebol. Hoje, o brasileiro para assistir, o Brasil vai estar jogando. E hoje, eu acabei de receber, né, pelo secretário de esporte, um convite que veio para estender aí para os vereadores, né? Secretaria Municipal de Esporte, Lazer e Juventude tem a honra de convidar os amigos vereadores para participarem da abertura de projeto do Tobias da Copa, né? Rua Walter da Silva Leite, conhecida como Rua Larga. É a primeira comunidade contemplada, será a Rua Larga, que receberá uma programação especial de lazer, integração comunitária e transmissão do jogo da seleção brasileira, né? Eu quero a minha repórter na Rua Larga, na Rua Walter da Silva Leite. Vou pedir aí a Cindy Schilder que possa se deslocar aí para a Rua Larga para a gente trazer, né, as pessoas que estão à frente desse momento especial. Tem muita banderola, tem parede pintada aí na Rua Larga e não só a Rua Larga, mas outras ruas que já estão sendo enfeitadas pelos moradores, já estão... Olha, tem uma rua lindíssima, eu fiquei encantada, eu ainda não fui, quero ir dar uma olhada, né, lá no Sutim, mas eu já vi nas redes sociais algumas blogueiras postando e achei linda demais. E o parabéns a vocês também aí, lá no Sutim, e outras ruas que também estão sendo decoradas, os vizinhos estão se unindo para poder enfeitar suas ruas e, quem sabe, aí levar o prêmio de R$5.000. E hoje, a beneficiada aí, a agraciada, em primeira mão, é Walter da Silva Leite, a Rua Larga, que vai estar sendo transmitindo aí o jogo, acredito eu, que num telão, né, Valdemir? Num telão bem grandão. Tá certo? Já já, maiores detalhes. São essas e outras informações a partir de agora no Bom Dia Tobias.
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7 horas da manhã, 24 minutos, 7:24. Toda a honra, toda a glória somente dada a Ele. Que Deus nos dê um excelente dia, uma sexta-feira abençoada. E o placar para hoje? Brasil joga com quem, Valdemir, hoje? Senhor Valdemir Barreto. Não se recorda. Tá pior do que eu mesmo, viu? 7 horas e 25 minutos. Haiti, né? É o Haiti, seu placar, hein? Pra você que está me ouvindo aí de casa. Você chuta? Chuta aí o seu placar. Vamos bolar aqui uma promo maravilhosa? Vamos, Valdemir? Vamos marcar aí um placar. Aquele que acertar, o primeiro que acertar. Vamos ganhar o quê? Deixa eu pensar aqui comigo. 7 horas e 25 minutos. Aí você fecha a firma, né? João Luiz, bom dia. Bom dia, Dona Maria José. Miriam, bom dia, professora. Bom dia, Lícia, bom dia. Bom dia, minha querida. Gilvanete Gil, bom dia. Bom dia, Maria José, minha mamãe. Rose Santos, bom dia. Que Deus nos abençoe, Clarice. Tô te vendo, viu? Clarice Ribeiro, bom dia a todos vocês. Olha só. Trazendo a informação, mas antes a gente traz uma reflexão, pedindo aí sempre ao Espírito Santo de Deus que ilumine, que nos use todos os dias. Aqui antes de trazer a informação. Olha, a palavra do Senhor lá em Jeremias, capítulo 17, versículo 7, diz o seguinte. Bendito o homem que deposita a confiança no Senhor e cuja a esperança é o Senhor. Bendito o homem que deposita a confiança no Senhor e cuja esperança é o Senhor. Às vezes a vida fica muito pesada. É, pesada. Parece que nada dá certo. Esse versículo, meu amigo, meu ouvinte, que nos ouve todos os dias, que para um minutinho para ouvir a palavra de Deus. Esse versículo nos lembra que quando colocamos nossa confiança em Deus,

que podemos descansar sabendo que Ele está cuidando de mim e de você. Quem confia em Deus verdadeiramente encontra força para continuar mesmo nos dias difíceis. Mesmo naquele dia que você parece que não vai acabar. O dia parece uma coisa pesada, difícil demais, de muito choro, de muita angústia, de muita lágrima, de muita preocupação, de não saber o que vai acontecer. Sei que é natural nós, de seres humanos, pensar assim, mas com Deus é possível. Com Deus é possível esse fardo ficar mais leve. Com Deus é possível a gente deleitar no colo dele, descansar no Senhor. Eu preciso lembrar a você, meu ouvinte, Deus é fiel em suas promessas. E as suas promessas são verdadeiras. Ele prometeu para mim e para você estar conosco todos os dias de nossa vida. E por que eu me senti isolada? Por que eu preciso estar a todo tempo preocupada, insegura? Por que eu preciso estar o tempo todo carregando um fardo que o Senhor carregou por mim e por você? Que o Senhor levou todas as preocupações, as angústias, ansiedades consigo. Hein? A palavra de Deus nos ensina, venha sobre mim todos aqueles que estáis cansados e sobrecarregados, porque eu vos aliviarei. A palavra de Deus é clara. E precisamos descansar mais, precisamos aprender a deleitar mais no colo do Senhor, porque Ele descansa, Ele faz, oh meu filho, descansa aqui no meu colo, porque eu sou fiel e justo para cumprir o que eu prometi. Então, em nome de Jesus, portanto, não importa o que você esteja enfrentando no dia de hoje, não importa o que você está aguardando, muitas das vezes ansioso, até nem conseguiu dormir para poder resolver a situação. Mas eu sei de uma coisa, que Ele vai resolver. Agora descansa, confia em nome de Jesus, confia no Senhor. Ele é a nossa rocha eterna. E aqueles que confiam nele são como o monte de Sião, diz a palavra do Senhor. Aquele que não se abala, mas permanece em nome de Jesus para sempre. A palavra de Deus nos ensina, está lá em Salmos. Não lembro o versículo, porque eu sou dessas. Mas que está na palavra de Deus. Que a sua fé seja fortalecida na manhã de hoje, sexta-feira. E que você encontre, em nome de Jesus, coragem para seguir em frente. Esperança ao confiar plenamente em Deus. Eu não sei qual foi a forma que você colocou ontem a sua cabeça no travesseiro para dormir. Eu não sei se foi com preocupação em poder pagar uma situação sem ter o dinheiro. Eu não sei se foi uma situação de família, situação de doença, né? Um problema aí que surgiu, uma enfermidade que surgiu, que não é sua essa enfermidade. Não aceite isso para a sua vida. Venha orar, ore, interceda. Senhor, em nome de Jesus, essa doença vai cair por terra em nome de Jesus. Agora você precisa confiar. A gente passa por cada processo, mas é para nos ensinar. É para nos aproximar de Deus. Então que possamos entender a bondade e a misericórdia, porque Ele é o mesmo de ontem, de hoje e sempre. Em nome de Jesus, Ele tem e está preparando um futuro lindo para você. Porque a promessa, Ele é fiel para cumprir. Ele é fiel para cumprir, verdadeiro para cumprir com a promessa que te prometeu. Ele não é aquele que engana. Ele não é aquele que vai enrolando, não. Ele é fiel para cumprir. Agora você e eu precisamos confiar nesse Deus.

maravilhoso, aquele que tudo pode, aquele que faz o que fez o cego enxergar, que é o mesmo de ontem, de hoje e sempre. Então, continue confiando nesse Deus que tudo pode. Bom dia.

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1: 7:34, 7:34, e você pode sim participar aqui do Bom Dia Tobias, trazer a sua reclamação, né? Vai, libera aí, Valdemir.
2: Regina do Maria do Carmo, estou passando para desejar os parabéns para você, que Jesus te abençoe, tenha um bom dia, chuva de bênção na sua vida.
1: Amém.
3: Bom dia, companheiro Valdemir Barreto, companheiro de grandes jornadas. Grande companheiro, firme e forte no rádio. Irmão, parabéns, felicidade, muitos anos de vida.
1: Ah, esse safadinho, saúde, né? Paz, aniversário hoje seu, é? E eu disse, é esse mês, e você me disse, eu não sei a data.
3: Capacidade,
1: é você,
3: talento.
1: Né?
3: Olha que coisa interessante, né? Cindy tá aqui me contando, aqui na casa dela.
1: Rapaz, você, eu vou te dizer, viu?
3: E... com esse dito, o rádio ligado logo cedo, né? Que aqui a gente liga diretamente já no...
1: Dia 19 de junho.
3: No Valdemir Barreto. Então, parabenizar. Muitos anos de vida para você, para seu personagem. Esse personagem que, que encanta todo mundo logo cedo. Que Deus dê muitos anos de vida, Valdemir. Cuidado, viu? Os amigos aí estão com ciúme, viu? Ciúme é grande, viu?
1: 7:35, esse safadinho que vive na minha frente todo dia, essa semana... Eu perguntei, é que foi ou não foi? Valdemir, quando é seu aniversário? É esse mês, é? Porque tá chegando perto. Quando é? Qual é a data? Não sei. Ô, Cindy, qual é a data, Cindy? Fala a verdade, Marcelo, eu não sei. Né? Sei que tá chegando perto. Mas esse safarinho... Quer dizer que é hoje, dia 19, é?
4: Aqui os amigos estão confundindo.
1: Ah.
4: É aniversário de meu irmão hoje.
1: De seu irmão, é, quer pagar de doido agora, é?
4: É quem tá completando dado novo.
1: É hoje, Barreto?
4: É.
1: Não deixa de mentira. Qual a data do seu aniversário?
4: É ele.
1: Qual a data do seu aniversário?
4: O meu já foi.
1: Diga logo. Não, não já foi não.
4: Calma.
1: Não já foi não, que você disse quando completar 60 anos, ninguém via você. Bora logo, diga logo sua data.
4: Na verdade, é hoje.
1: É hoje. Que Deus te abençoe, saúde e muita paz, é o que eu desejo, para você desfrutar o melhor dessa vida e o melhor. Continuar no nosso programa, porque eu digo todo dia aqui, ó. Todo dia eu chego, ele aferindo a pressão, e eu digo, ó, no dia que esse sujeito morrer, vai fazer uma falta danada. Por quê? Porque quando ele viaja, o meu programa fica faltando alguma coisa. Porque a repórter, a nossa repórter, substitui ele. E eu agradeço demais. Mas a gente deseja que a nossa repórter fique na rua trazendo a informação. E a cadeira fica completa com Valdemir. E a gente sabe disso. Então, eu todo santo dia eu falo. Nesse sujeito tem que Deus dar muita vida e saúde a ele. Porque aí sim, vai chorar pouco. Eu disse, pois é, porque faz falta. No dia que ele não veio, faz falta. Mas ele é polêmico. Ele disse, vamos soltar fogos. Bota aí a música de parabéns pra você. Eu tenho uma irmã minha também que tá completando idade nova hoje.
4: É eu juntamente com o meu irmão. Nós estamos...
1: É os dois juntos, é? No mesmo dia? Que legal, né? Que Deus abençoe, viu, Valdemir? Muita saúde e muita paz. Já ganhou um cheirinho de Dona Cida hoje?
4: Logo cedo.
1: Amém. Bora. Arroche, vamos ter bolo? Quem é que vai trazer bolo para nós comer hoje? Eita, e hoje eu tenho que estar em jejum. Vou fazer. É de Poço Verde, ela. É a da galeteria lá de Poço Verde, uma batedora. Valdemir Barreto está completando 60 anos de idade. E ele
2: bom
1: não vai
2: dia.
1: Sair do rádio, não.
2: Parabéns, Valdemir. Que Deus te dê muitos anos de vida e saúde. Eu sei toda a sua família. Felicidades.
1: Amém.
5: Bom dia, Marcela. Bom dia, Valdemir. Parabéns pelo seu aniversário, Valdemir, também. Você não botou os tapas de beijo como tá de mal. Mas, Valdemir, parabéns pra você. Deus abençoe você. Viu? Quando a gente sempre abençoe. Marcela, 5-0, sou Brasil.
1: Eita! Como é confiante.
6: Bom dia, Marcela, bom dia, Valdemir. O meu placar para hoje, viu, é 1-0 pro Haiti, viu? 1-0 pro Haiti.
1: Oxente, como é pessimista.
4: Tá anotando.
1: Pera ainda, deixa eu anotar aí. Deixa eu anotar.
4: Helenilson,
1: 5-0. Me dê aí a caneta. Helenilson. 5-0.
4: Antônio 1-0 aí.
1: Brasil. Como é o nome dele?
4: Antônio Padeiro.
1: Antônio Padeiro. Antônio Padeiro.
4: 1-0 Haiti.
1: 1-0 Haiti. Pronto.
7: Bom dia, Marcela e ouvintes, e Valdemir e todos da rádio.
1: Bom dia.
7: Marcela, hoje é 3-0 para o Brasil, não tenha dúvida, não.
1: Agenou.
7: 3-0, viu? Vai mudar uns atacantes aí, o meio de campo aí, vai ser 3-0. Valeu, tenha um bom dia na paz de Jesus.
1: Amém.
8: Marcela Fernanda, bom dia. Professor Carlos, na rua Valdo da Silva Leite.
1: Um abraço, professor Carlos. Eu quero a participação de vocês.
9: Bom dia, minha linda. Bom dia. Hoje é sexta-feira. Ontem eu completei idade nova. Hoje
1: bom dia,
9: é meu
1: minha amiga Joseane.
9: Sábio. Filho de Osmário, diretor. E Maria Edilânia, daqui de Tobias Barreto. Bom? É o professor Osmário, que mora naquela ruinha ali. De Zé de Saroio ali, não tem um professor Osmário, irmão de Rosa. A mãe dele chama Dona Gilberta, que mora na Praça da Bandeira. É o netinho dela hoje, José Sávio. Está completando idade nova hoje, Marcela. Ontem foi eu, hoje é meu pequenininho. Era pequenininho, agora é um grandão, viu? Mora lá em Aracaju. Está escutando seu programa, minha linda ele.
1: Um abraço, José Ana. Deus abençoe. Saúde, muita paz, seus filhos.
10: Marcela Fernanda, gente fina, iluminada.
1: Foi ela que me deu essa música.
10: Profissional, sempre forte.
9: Parabéns, viu, Valdemir?
10: Eu perguntei
9: que Jesus te proteja de tudo que for ruim. Parabéns, parabéns e parabéns.
1: Valdemir,
9: e que Jesus te abençoe cada vez mais, viu, Valdemir? Barreto!
11: Bom dia, Marcela Fernanda. Bom dia, ouvintes do programa. Bom dia, Tobias. Marcela, estou passando para desejar um feliz aniversário para Valdemir Barreto. Que Deus abençoe ele na trajetória de vida dele, a cada dia, a cada minuto, a cada segundo da vida dele. Que Deus sempre esteja interagindo com ele e que ele seja feliz ao lado da família dele, ao lado dos amigos e dos companheiros. Que Deus abençoe e lhe dê muitos e muitos anos de vida, que você alcance todos os objetivos desejados para você. Feliz aniversário, meu amigo!
1: Amém! O Wilson, né? Obrigado, Wilson.
12: Saúde, muita paz, é o que eu desejo.
13: Bom dia, Marcela. Bom dia, Valdemir. Aqui é Cacá, Marcela, da Água Redonda. Valdemir, feliz aniversário para você, Valdemir, você merece. Tudo de bom na sua vida, meu querido. Que Deus lhe cubra de bênção, viu? Muitos anos, anos de vida, você merece, viu? Você e sua família, abençoado. Tchau, meu guerreiro.
1: Agradeço ao povo.
12: Mas ele é polêmico, eles vão soltar fogos.
1: Bota, para.
14: Bom dia, Marcela. Aqui é Cláudio Góes da Lagoa do Carvão. É 1-0 pro Brasil, viu?
1: Cláudio. Cláudio. 1-0. Brasil.
15: Bom dia, Marcela. Aqui é Cláudio. Marcelo, a situação que está a rua do radialista Moisés. Tiver como mandar esse vídeo para nesse Valdo, secretário, para fazer alguma coisa por nós, não tem?
16: Bom dia, Marcela. Bom dia, Valdemir. Bom dia para todos os seus ouvintes. Marcela, passando aqui para desejar um feliz aniversário para esse baluarte, esse grande radialista Valdemir Barreto. Que Deus dê muitos e muitos anos de vida a ele, para ter, junto com a família, muita paz, muito, muito sucesso. E que Deus ilumine teus caminhos, Valdemir. Felicidade, aqui é Zé Fontes da Travessa Riachão, desejando felicidade para você, eu e toda a minha família aqui. Parabéns.
1: Amém. 7h43, em nome do Frigorífico Santa Helena, para você que quer comprar carne de qualidade, preço baixo de verdade, eu me refiro, Frigorífico Santa Helena, fica aí na Praça da Bandeira, bem vizinho aí a Parede Meia, a Pizzaria Company. 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Então você é o nosso convidado. Alô do telefone, bom dia, quem que eu falo? Alô, bom dia.
17: Marcela.
1: Bom dia.
17: Bom dia. Bom dia, Marcela. Bom dia, Tobias. E bom dia para o dinossauro do rádio.
1: Bom dia.
17: Valdemir Barreto. Ele não é dinossauro, não. Ele é enciclopédia.
1: É mesmo.
17: Como dizia Deus do Senac. Passando aqui, Marcela, para parabenizar, não só em nome da rádio, mas em nome também, no meu nome, porque eu tenho um tempo que já acompanho o Valdemir no rádio. Valdemir, que a gente já trabalhou junto na Imperatriz. Inclusive, foi meu diretor, viu, Marcela? Período lá que eu fiquei fora depois. Ele mandou buscar eu e o Ronaldo.
1: Agora
17: manda buscar esses dois aí, esses polêmicos aí. Manda buscar esses dois polêmicos para cá. Mas foi o único que não me botou meia-noite para fazer programa. Os outros botaram. Fazer o quê, né? Mas brincadeiras à parte, Valdemir, a gente tem uma história no rádio. Valdemir, o operador de áudio, é o primeiro da cidade, né? De 1990. São 36 anos de história, né? Eu acho que já no mês que vem, né? É, no mês que vem, porque ele começou a trabalhar um mês antes da inauguração. 1990. Aí já deixou muito diretor aí na sede de madrugada e muito diretor olhando ele de madrugada. Mas, Valdemir, que Deus abençoe você, muitos anos de vida, muita paz, muita saúde, muita felicidade. Quero saber se hoje vai ter aí um comes e bebe, vai ter uma fantinha com bolo. Pelo menos uma fanta com bolo, né? Mas não é fanta com bolo daquela que tem na delegacia, não. Né? Uma fanta com bolo. Então, que Deus abençoe você, lhe dê muitos anos de vida. É, você, esse cara aqui, para a gente, inclusive, é uma referência. É porque dessa turma hoje que ainda está no rádio, dessa da turma das antigas, que está em atividade, você é o primeiro, né? Dos que estão em atividade. Não estou dizendo
1: único,
17: dos
1: né?
17: que são radialistas, não. Radialista a gente tem vários aqui na cidade. Verdade. E na região, mas assim, da época da inauguração da Rádio Imperatriz, em 1990 aqui, da turma que fundou a rádio e ainda está em atividade, é você, né? Então, para a gente, você é uma referência do operador de áudio, depois você partiu para apresentar programa. A história que tem o Forró Quentão em Tobias Barreto no rádio, né? Não se apaga. Você chegou, inclusive, a dirigir a rádio e hoje você está esse tempo com a gente aí na Tobias FM. É tanto que a gente fala, turma, que veja o Valdemir como uma referência. Então, não é porque é seu aniversário hoje, não. Você sabe que a gente tem um respeito por você, apesar da gente bater de frente de vez em quando. Mas assim, você com o seu pensamento, eu com o meu, mas respeitoso. É, nunca faltou essa questão do respeito. Então, muitos anos de vida, muita paz e muita saúde, viu? Você é um cara que a gente tem que ter como referência mesmo no rádio, pela sua experiência. Um forte abraço e um bom final de semana a todos. E hoje, Brasil, 4-0. Forte abraço.
1: Não, vou botar aqui. Não, 4-0. Brasília botou pra roubar, viu? Tá ele e a Lenilson. A Lenilson é de 5-0. Pensamento positivo. Coisa de brasileiro mesmo. Bora.
18: Marcela, 2-1. 2 pro Brasil, 1 pro outro time. Aqui é Raimunda.
1: 2-1. Brasil.
19: Bom dia, bom dia, bom dia, Marcela, bom dia, Valdemir, bom dia, os ouvintes da Tobias FM. Marcela, estamos ligadinhos aqui, viu? Manda um alô aí pra galera do Sabor da Comida Caseira e lembrando que hoje à noite nós estamos a todo vapor, viu? Já estamos se preparando para aquele grande jogo do Brasil hoje, viu? Com aquela cerveja bem gelada e aquela janta gostosa, viu? 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Bom dia, bom dia, bom dia, Valdemir, parabéns para você. Desde cedo só ligaria no seu programa. E um parabéns para você, viu, Valdemir? Brasil 2-0.
1: 7:48. 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Um abraço a você. Quanto?
4: 2-0 Brasil, ele disse.
1: Ele disse, Gidelson, 2-0 Brasil.
6: Bom dia, Marcelo. Bom dia, Valdemir. Que tem um dano de vida, Valdemir.
1: Pipinho do leite.
6: E é 2-0 pro Brasil hoje, viu? Dá licença que esse Brasil, mas confiar no Brasil, né? Um abraço. E para sua irmã também, Marcelo. Fim de crochê, Deus te abençoe esses estudos aí. Um abraço. Fui.
20: É Marcela, aqui é Everton J. Lima. Parabéns, Valdemir. Muitos anos de vida e saúde. Sempre firme e forte. Que Deus abençoe sua vida. Brasil, 4-1 hoje.
1: O nosso amigo Everton J. Lima.
4: 4-0 Brasil.
1: Everton, 4-0. Foi igual o placar de...
21: Bom dia, Marcela. Bom dia, Valdemir. Valdemir, parabéns, saúde, muitos anos de vida, viu? Para você e toda a família, Deus abençoe aí. Hoje, Brasil, 2-1, viu?
1: Brasil, Silvânio.
4: 2-1.
18: Bom dia, Marcela. Bom dia, Valdemir Barreto, inventariante. Valdemir, eu mando meus parabéns para você, que Deus lhe dê muitos anos de vida, saúde, paz, felicidade. Que você seja esse homem que você é no rádio, viu?
1: O incendiário.
18: Uma pessoa maravilhosa. Seja humilde com as pessoas, porque quanto mais você é humilde com as pessoas gostam de você, viu? Valdemir, o importante é ser humilde. E ser bom e ser maravilhoso, né? Que Jesus me proteja, Deus lhe dê muita saúde, muitos anos de vida e paz e felicidade para você, sua esposa, seus dois filhinhos, seu neto e sua nova, tá bom? Deus abençoe e um feliz aniversário! Parabéns, Valdemir Barreto! Marcela, de 3-1 pro Brasil! Viu?
1: Dona Luísa, 3-1 Brasil.
22: Bom dia, Marcelo. Meu pra cá hoje é 2-1. Val da Bela Vista.
1: Val Bela Vista. 2-1. Brasil.
23: Bom dia. Hoje nosso Brasil vai fazer 5-1.
1: Eita!
23: Eu creio.
1: José.
23: Vai lá, Brasil. José. Deus abençoe esses aniversariantes e que Deus dê muitos e muitos anos, que Jesus, Deus, liberte de todas as bênçãos que eles desejam.
1: Amém.
23: Um bom dia para nós.
1: Bom dia.
24: Marcela, bom dia, Marcela. Hoje
1: Fabiola.
24: É 4-1 para o Brasil, ó. Vê, ó.
1: 4-1, Brasil.
24: Valdemir, feliz aniversário, viu? Deus lhe dê muita saúde.
1: Amém.
24: E prosperidade. Feliz aniversário, Valdemir. O homem brutão.
1: Ai, Jesus Cristo, viu?
25: Bom dia, Valdemir. Meus parabéns. Muitos anos de vida.
1: Amém.
25: Bom dia, Marcela. 2-0 pro Brasil.
1: Amém. 2-0. Quem é? Nilson.
25: Pro Brasil. 2-0 pro Brasil.
1: 2-0, Brasil. Eu estou confiante que o Brasil vai ganhar. Muito. Né? Muito mesmo. 7:52. Muito, muito áudio. Muito, muito, muito áudio mesmo. Agradecer a cada um de vocês pelo carinho aí, né? Com o programa, com o nosso amigo Valdemir Barreto. São 60 anos de vida. Quantos anos de rádio, Valdemir Barreto?
4: 36.
1: 36? Gente, quase minha idade. Eu tenho, vou fazer... Olha, tenho 38 anos. É, você tem quantos anos?
26: 35.
1: Ó, é mais velho do que Cindy, de rádio. É uma enciclopédia mesmo.
26: Aí,
1: homem... Botou, nasceu e... Homem.
26: É, minha filha. Parabéns.
1: Com quantos anos no rádio?
4: Hein?
1: Com quantos anos você entrou no rádio?
4: Eu entrei tinha 20 e poucos anos.
1: Novinho, né? 21?
26: 20 e poucos o quê, Valdemir? Você vai fazer 60.
1: Se você fez 60?
26: 24?
4: Vocês são ruins de matemática?
1: Eu sou mesmo.
26: 24.
4: Entrei com 20 e poucos anos.
26: 24 anos, é.
4: Entrei novo.
26: Novíssimo.
4: No Raide.
26: Cheirando a leite.
1: Rapaz, é muito legal, né?
4: E agradeço demais ao Finado Sapatão.
1: Quem foi que te deu a oportunidade?
4: O Finado Sapatão.
1: No rádio?
4: No rádio.
1: Antes você trabalhava de quê?
4: Eu trabalhava montando som em veículos.
1: Que legal, viu?
4: Ali onde é Sandro Som. Ali era do pai dele. Ainda ontem conversei com o pai dele. E trabalhando, montando som de carro ali, o Finado Sapatão chegava com o carro dele, que era uma caravan, e o som dele em cima, que ele fazia propaganda.
1: Uhum.
4: E para ajeitar o aparelho de som e, ao mesmo tempo, dar uma olhada nos alto-falantes.
1: Uhum.
4: E quando foi um dia, ele chegou para mim perguntando, você não tem vontade de trabalhar em rádio, não? Porque eu gostava de ouvir rádio demais. Eu ouvia até rádio de Cuba na época. Aí, muitas vezes, brigava até com meu patrão. Porque quando eu ligava o rádio, eu ficava ouvindo o rádio de Cuba. Aí ele se zangava, porque ficava pegando o barulho também de motores elétricos.
1: Sim.
4: E aí ele se zangava e perguntava, que diabo você está ouvindo aí? Eu digo, oi, oi, o caba falou em Fidel Castro agora. É sério mesmo. Aí o Finado Sapatão perguntou se eu não tinha vontade. Eu digo, rapaz, tenho. Ah, pois aguarda aí, vai ter um emprego para você. Eu digo, de onde? No rádio. Eu digo, aonde? Aqui em Tobias. Eu digo, tá, Tobias Barreto com rádio, rapaz. Tenha fé em Deus, rapaz. Tá conversando besteira já? Tenha fé em Deus. Porque o sapatão era todo assim, né? Tenha fé em Deus. Está surgindo uma rádio em Tobias Barreto e você vai trabalhar. Eu disse, tá bom, vamos ver. E realmente a rádio chegou. E eu fui lá para o transmissor, dar uma olhada em tudo, mas fiquei trabalhando no estúdio.
1: Fazendo?
4: Como operador.
1: Já?
4: Aí chegou um diretor para assumir a rádio, ele chegou e disse que não ia trabalhar como operador. O locutor iria operar, estilo FM. Aí me jogou lá para o transmissor. Lá no transmissor eu fiquei um ano. J. Alves assumiu a rádio. Quando J. Alves assumiu a rádio, aí ele, lá no dia da posse dele, ele disse que iria contratar, além de um operador que ele estava levando, iria contratar outro. Eu aproveitei, né, que eu estava lá ouvindo no transmissor, aproveitei e disse, oxê, quem vai ser contratado vai ser eu. Vai ser a minha vez. Aí fui para lá, disse para ele, né, valeu.
26: Parabéns.
1: Né? Amém? Aí o menino aí parabenizando.
4: Aí eu disse para ele, eu digo, eu estava te ouvindo, certo? Seja bem-vindo aqui na Tobias na Imperatriz dos Campos. E eu estava te ouvindo, você dizendo que já estava trazendo um operador e iria contratar outro. Eu comecei aqui, mas o Valdeco me levou para o transmissor, dizendo que iria ser tudo estilo FM aqui. Então, eu estou aqui, ó, na parada. Ele chegou e disse, vai fazendo uns testes aí para eu ver. Eu digo, tá bom. E nessa brincadeira, levou... comecei a dar treino a outros lá no transmissor.
1: Uhum.
4: E, ao mesmo tempo, ia para lá, para o estúdio. Com menos de 30 dias, eu empurrei logo o cabaú no transmissor. Eu digo, fico por aqui que você já está contratado. Quando cheguei no estúdio, a EJ disse, o que é que você está fazendo aqui? Eu digo, já cheguei para ficar.
1: Amém.
4: E cabaú? Eu digo, cabaú já está lá. Como assim? Eu digo, ele já está pronto. E tá, rapaz. Eu digo, tá pronto. Porque cabaú era vigilante lá do prédio. Aí empurrei logo o cabaú para lá. E aí ficamos. E graças a Deus estou aqui, né?
1: Até hoje.
4: Até hoje.
1: Então foi ele. E quem me botou a primeira vez foi Carlos Ferreira. Lembra de Carlos Ferreira?
4: Lembro.
1: Foi ele. Ele que me botou, 2013. Aí Elmo foi lá e me tirou. Aí com 4 meses, nosso abençoadinho, gente boa demais, rapaz, que foi meu colega também de reportagem com o Jonaldo e nosso amigo Jonaldo e o outro. O pai de Wesley VIP, céu. Meu pai. Reginaldo.
4: Reginaldo Silva.
1: Foi lá e teve a ousadia e me botou. que eu sou dessas. Foi lá e me botou de novo. Aí agora, Vanessa, Elmo Luiz vai me matar! Elmo Luiz vai fechar a rádio! Você vê, hoje tá todo mundo, né? Solto. Ih, mas naquela época, com 4 meses, foi lá a Vanessa, a coitada da Vanessa, Elmo vai fechar a rádio! Porque ele não fazia parte, né, do sindicato dos radialistas, eu não tinha resisto.
4: Elmo era delegado do sindicato dos radialistas.
1: E hoje eu agradeço. Porque se ele não tivesse pegado no pé, eu não tinha feito e concluído, não tinha ido estudar.
4: Me parece que era de Itabuna. E ele é delegado, não é isso? Sim.
26: Não sei, não. Eu sei que ele era delegado, agora não mudei, não.
1: Nada é por acaso, nada neste mundo.
4: Ele chegou lá, é meu amigo, Elmo. Meu amigo das antigas mesmo. Neste instante ele estava me parabenizando. Ele chegou lá uma vez na rádio, aí mandou suspender todo mundo. Aí mandou suspender todo mundo.
1: Fecha a rádio, fecha a rádio.
4: Ele juntamente com o finado. Ele juntamente com o finado Antônio Jorge. E ainda se degradiamos no microfone. Aí o Antônio Jorge lá, não é para suspender. Eu digo, não vai suspender ninguém. E aí pegaram uma ficha lá, preencheram lá de tudo. Sim, que era verdade. Jeito, mandaram Maria assinar, eu disse, não assine não, viu? E ela já ia assinar. Eu digo, não assine de maneira nenhuma. E graças a Deus estamos todos aí.
1: Graças a Deus, aniversário do nosso amigo Valdemir Barreto.
4: E de meu irmão Barreto.
1: E do seu irmão Barreto e da minha irmã Renata. Pronto. Amém. Que Deus abençoe.
26: Valdemir, duas pessoas nessa família, os dois completamente.
1: Gente, eu tô na ponta da linha com o deputado estadual aqui, o Cacá Santos, que vai falar conosco dessa grande novidade. Primeiro agradecer, tá com o celular descarregando o homem, e agradecer porque não foi nada combinado, e eu já estou na ponta da linha para falar sobre a CNH, que muita gente já está me mandando aí o aviãozinho da matéria. Como é que acontece, deputado? Bom dia com Jesus, como é que o senhor está?
0: Bom dia, Marcela. Bom dia a todos os seus ouvintes. Graças a Deus está tudo na paz, Marcela. E melhor ainda, com essa notícia maravilhosa para Tobias Barreto, né? Graças a um projeto colocado na Câmara de Vereadores e aprovado por unanimidade, né? Se essa CNH municipal, né? Essa CNH social municipal, desde ontem, né, já foi publicado o edital. E as inscrições na Secretaria de Assistência Social já iniciaram. Então, com fé em Deus, aí mais de 200 tubienses vão ser contemplados.
1: Então, já começou já essas inscrições no dia de ontem?
0: Isso. No dia de ontem já começou essas inscrições. Então, os interessados, né, precisa preencher, né, alguns critérios, ao qual o site da Prefeitura já divulgou. Eu vou até pegar um link para que a gente possa também estar disponibilizando pelas nossas redes sociais, para que as pessoas possam, né, fazer as suas inscrições e vejam quais critérios são os necessários.
1: Ô Cacá, essas pessoas, o alvo no momento é aquelas pessoas que não têm condições de fazer a sua carteira de habilitação, de tirar, né? Financeiro, não é isso?
0: Isso, meu amigo. Isso. O primeiro é para quem não tem, né, ainda a sua CNH, né, que vá tirar pela primeira vez. Né, e principalmente aquelas pessoas, né, que não têm condições, né, que a gente possa atingir esse público. E nós sabemos, né, que hoje, né, esse documento é muito importante, né, que até ajuda na conquista do seu primeiro emprego. Então, né, graças a recurso nosso, né, emenda nossa, está, né, aí. Né, mais de 200 CNH vão ser distribuídas à população sergipana. E volto a frisar, né, Tobias Barreto é o único município no estado de Sergipe a ter esse programa.
1: Graças a Deus, Tobias agraciado. Com quantas carteiras?
0: Mais de 200.
1: Amém. Glória a Deus. Que essas pessoas possam mesmo fazer valer, façam direitinho suas carteiras, vão, se inscreva, né? Na dúvida, eu convido a vocês a irem na assistência social, tirar dúvida, porque eu acredito, pelo link, muita gente vai sentir dificuldade. Então, vai lá na assistência social, né? Foi uma ideia, né, e foi um trabalho pensado do deputado Cacá, aprovado pela Câmara de Vereadores aqui de Tobias Barreto, e um trabalho em conjunto, Dilson e Cacá, que está dando certo, graças a Deus, né, Cacá?
0: Isso, verdade, minha amiga. E também, Marcela, o governador também, Fábio Tidieri, né, que, graças a Deus, vem honrando com seus compromissos, né, vem pagando certinho as nossas emendas, então também tem um dedo dele. Né? Mas vamos fazer assim, Marcela. Vamos marcar para dar uma entrevista aí para ir no seu programa.
1: Vamos.
0: Ao vivo e pessoalmente. Vamos se falar segunda-feira e combinamos o dia e vamos dar essa notícia e vamos falar também de todas as emendas que colocamos aqui dentro do Tobias Barreto, ao qual vem beneficiando, né, em muito a população tubiense.
1: Eu agradeço, né? Vamos marcar sim. Entendo do seu. Tá com 4%, 3%, quantos por cento agora?
0: Agora eu botei aqui arrumando o carregador.
1: Eu agradeço, meu programa está bem corrido, mas eu precisava trazer essa boa nova aqui para Tobias Barreto, né? Foi uma parceria que deu certo. Dilson, Cacá, Dilson e a população. E Deus abençoe sua jornada, tá bom? Muito obrigado, viu?
0: Eu que agradeço, amiga, sempre o espaço, né? Você sempre trazendo notícias para a nossa população, sempre informando, né, o Tobiense. Essa informação nada mais justo do que passar, né, a nossos queridos irmãos, para que, né, aquelas pessoas, né, que tinham o sonho de tirar a sua CNH hoje, né, vai ter essa primeira etapa aí de mais de 200 pessoas que vão ser agraciadas e com certeza... logo por logo vamos poder estar indicando mais emendas para esse projeto para que a gente possa abençoar mais pessoas ainda. Então, gratidão aí pelo espaço, né? E que dizer para todos vocês que sempre estamos à disposição para estar falando do nosso trabalho, né, como deputado estadual. Obrigado.
1: Amém. Tá aí, ouvimos aí o deputado estadual Cacá Santos, CNH municipal aqui na nossa cidade, na capital dos Bordados. São mais de 200 carteiras de habilitação. Então, você que não tem condições, né, você vai preencher, né, os requisitos aí. Primeiro, para saber quem é que tem direito e quem não tem. É assim? Mas são pessoas que não têm condições, a prioridade. Não é que você que está trabalhando, que você que tem um patamar alto vai querer tirar a habilitação de graça, né? Então, são pessoas, tem que dar espaço e lugar para aquelas pessoas que trabalham, mas que o dinheiro não sobra para nada, às vezes um CLT, né? Uma pessoa que recebe o Bolsa Família. Eu acredito que seja esse critério. Mas, na dúvida, vamos entrar em contato aí com Zana, né? Lá por meio da semana, viu, Cindy Schilder? Para a gente tirar essa dúvida. Mas a mulher chegou com um cheiro bom danado, um cheiro de Gabriela Sabatini, perfume importado. Eita, perfume bom danado. Bom dia, doutora Kícia. Como
2: bom
1: é que você tá, mulher?
2: Bom dia, Marcela. Tô ótima. Bom dia a todos os ouvintes.
1: Você vai dar um chapéu primeiro ao nosso amigo Valdemir Barreto, que hoje completa 60 anos de idade.
2: Olha que maravilha. É verdade?
1: É verdade.
2: Parabéns.
1: Ele me disse que se completasse 60 anos, ele ia sair do rádio. Diga se ele vai sair.
2: De jeito nenhum.
1: Ele não é nem besta de querer sair.
2: Vamos ver se esse dá.
1: Vamos medir a cabecinha de nosso amigo, passar o São João de chapéuzinho.
2: Eita, como ele vai ficar linda.
1: Doutora Kícia Freitas dando um chapéu e bonito, viu? Eita, um chapéu. Fala a verdade, Valdemir.
2: Merece uma foto.
1: Fala a verdade, hoje você merece. Você tá bonito, viu?
3: Eu sou bonito.
2: Tá convencido.
1: Bonito o chapéu, viu, doutora?
2: Foto dele de antes e depois.
1: Chegue pra cá pra mostrar o povo. Então. Doutora Kícia.
2: Tirar
1: a proprietária
2: aí
1: da Clínica Esmeralda. Que lindo.
2: Eu não sabia que ia ter tanta gente. Depois
1: até
2: eu trago pra todo mundo. Mais uma pra você.
1: Ai, que legal. Olha que legal. Não é lindo?
2: Lindo.
1: Nós vamos sortear, né?
2: Isso. Uma pra os seus ouvintes. Inclusive, eu queria
1: gostei
2: dar parabéns
1: de chapéu, aí
2: pela audiência do seu programa, Marcela. Todo mundo que eu passava na rua. Doutora, eu ouvi sua entrevista. Parabéns. Várias
1: bota
2: pessoas,
1: na cabeça aí,
2: Cine,
1: por ver, que eu tô com o cabelo amarrado.
2: Pessoas, assim, que eu passava mesmo na rua, que ainda não são pacientes. Aí eu fico, assim, impressionada, realmente, com a audiência do seu programa.
1: Lindo,
2: tá,
1: né?
2: Parabéns.
1: Eu gostei demais do chapéu.
2: Tem um tamanho P e tem um tamanho M. Esse aqui você tá, assim, de AP.
1: Eu tenho uma cabeçona.
2: É. Eu trouxe PM, né? Que são geralmente os que mais saem. Mas, ó, obrigada pelo espaço, tá? É, gostaram da transformação de...
1: Eu amei, a gente botou na live. Agora a gente vai botar ele de chapéu.
2: Ótimo. Quero ver se ele vai aparecer no Arraiá da Esmeralda, hein?
1: E aí, segunda-feira, viu?
2: Exato. Segunda-feira lá vai ter trio pé de serra, forró, comidas típicas e tudo que a gente tem direito pra gente comemorar mais um evento, né? Na Esmeralda, que já transformou mais de 3 mil sorrisos fixos. E o próximo pode ser de quem tá ouvindo a gente e que tem medo, às vezes, de ir pro dentista, tá insatisfeito com seu sorriso, né? Quer sorrir, quer se sentir melhor, quer comer de tudo sem ter incômodo. E eu gostei disso aí que você falou sobre a CNH. É, agora que as pessoas vão ter, né, a oportunidade.
1: Muito bom, né?
2: E nada mais, assim, acho que perfeito do que dirigir e poder sorrir.
1: Sorrir, né? À vontade, né?
2: Vai ficar o combo perfeito. Então, queria convidar todos os ouvintes para fazer o agendamento, lógico, primeiro.
1: Tem que fazer o agendamento. Gente, é sem compromisso, você não vai pagar não, viu, para agendar, né? Assim, doutora Kiss?
2: Exatamente. Lá no agendamento, Camila e Kelly, elas estão só para isso, né? Inclusive, eu acho que a gente só tem agora 4 vagas, tá? Para segunda-feira.
1: É mesmo?
2: É.
1: Gente, o propósito é porque ela quer que todo mundo fique sentadinho, aguardando com maestria, né? Sendo bem acolhido, porque se chegar a quantidade de pessoas, né? Encher, não tem como dar atenção a todo mundo, né? Assim, doutora?
2: Exatamente, fica desconfortável, né? E esse não é o propósito. Lá na Esmeralda a gente faz os exames, então tem-se um tempo para atender todos os pacientes de primeira vez, porque é um atendimento completo. Então o paciente vai, passa por exames, depois passa com a nossa especialista em diagnóstico, que é a doutora Beatriz. E lá ela passa tudo que o paciente precisa, já mostra, né, a nossa inteligência artificial, que é o que eu fiz ali com o Valdemir, já mostra foto.
1: Com um sorriso bonito.
2: Como é que ele vai ficar pós-tratamento. Então, tudo isso é na primeira consulta.
1: Gente, coloca aí, por favor. Você tem a foto ainda aí? Olha como ele tá, mulher. Hoje ele tá cheio de vida.
2: É, eu tô vendo.
1: Aguarde, viu? Aguardo que vai vir coisa boa aí ainda.
2: Eu acho que ele vai aparecer por lá, meu Marcelo.
1: É, ele vai chegar, ele vai. O homem teve dinheiro para comprar uma piscina para botar no quintal de casa.
2: Pois é.
1: Não vai ter dinheiro para comprar, para botar os dentes. Bota, rapaz, os dentes para ficar bonito. Olha, Cida, um presentaço de aniversário que você vai dar. Cida é professora, tem dinheiro.
2: Olha lá o sorrisão. Me diga aí.
1: Ai.
2: Se não resolver.
1: Você já mostrou assim dessa foto? Já mostrou?
3: Já mostrou. Já se animou. Mandou pra mulher?
1: Mandou?
2: Eu vou mostrar uma foto aqui pra você.
1: Deixa eu ver. Perfeito, olha. Ela disse perfeito. Oh. Olha. Olha.
2: Ainda teve declaração de amor.
1: Perfeito. Tá vendo?
2: Aqui foi.
1: Seu menino. Ela chama de seu menino, né? Ele é apaixonado pela mulher, acho lindo demais.
2: É.
1: Chega, os olhinhos brilha.
2: Ah, que coisa linda.
1: Não é lindo?
2: Por isso que eu vi a declaração de amor aí. Ó, Marcela, eu vou te mostrar uma foto de uma pessoa
1: Manda
2: que é bem conhecida
1: mim.
2: Aqui na nossa cidade. Dê uma olhada aqui.
1: Você conhece, Valdemir? Sorriso bonito, né? Faltava dente, era?
2: Quem é? Isso. Conhece?
5: Parece que o nome dele é Zé Raimundo.
2: Não.
1: Faltava dente, era?
2: Exatamente.
1: Aqui é um implante?
2: Dentes, isso são implantes. Esse é um amigo nosso, da nossa família, Beto, chamado Beto.
1: Pode botar?
2: Pode sim.
1: Manda pra cá, manda pra cá. Gente, a gente precisa trazer, eu gosto de trazer as pessoas mostrando para o povo ver e entender o quanto o sorriso muda, o quanto uma dentição muda a vida da pessoa. A autoestima aumenta, né?
2: Tudo.
1: A saúde melhora. Bota aqui, Valdemir. Aí. A saúde melhora. Deixa eu passar um recadinho aqui importante falar nisso. Cadê? Nananana. Aqui. Olha, gente, dia 19 de junho, hoje, às 19 horas, o FanFest, Espaço Boa Luz. Felipão, meu amigo Felipão, né? Vai ter um pré-jogo lá e aí vocês vão lá se divertir, tá bom? 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Os 100 primeiros ganharão um copo personalizado da Brahma, cheio de cerveja, tá bom? 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Eu disse hoje, às 19 horas, no FanFest, no Espaço Boa Luz, aqui em Tobias Barreto, bem pertinho aí daqui da rádio. As 100 primeiras pessoas vai ganhar aí um copo personalizado da Brahma e cheio de cerveja. Professora não, doutora Kícia. Uhum. Professora é professora Cida. Você mandou? Eu mandei pra você a foto. Dá uma olhada aí. Você botar aí. É o Beto, né?
2: Isso.
1: E bem simpático, viu? Ficou bem simpático, mas não tinha um antes, né?
2: É, eu vou buscar o antes pra mandar pra vocês.
1: É bom a gente colocar o antes e depois pro povo
2: Nossa,
1: ver.
2: Nossa, mas ele mudou, é outra pessoa. Pode
1: é, né?
2: Com certeza. Um sorriso muda totalmente.
1: Com certeza. E eu não tenho dúvida, não. Você viu a diferença de Valdemir?
2: Exato.
1: Né?
2: E assim, enquanto... ali foi uma simulação. Sempre, né, após a simulação, os tratamentos ficam ainda melhores. Quando a gente vai lá, faz realmente o tratamento do paciente 100%, né? O sorriso fica bem legal, bem bonito. E é esse o propósito da Esmeralda, né? A gente acabou de receber um equipamento novo, como eu expliquei pra vocês, né? Que agora os pacientes não precisam mais passar por aquela massinha que é enjoada.
1: Aquele que bota... Que o pessoal diz que... Como é a palavra? Engole a ânsia.
2: Isso, tem ânsia. E aí agora a gente tem um scanner digital, onde a gente faz já o planejamento do paciente. Tudo digital, tá? Então a gente... coloca esse aparelhinho na boca, a boca do paciente já aparece no computador, e lá no computador a gente já faz todo o processo do paciente, como é que vai ficar. Então, é tecnologia, assim, de última geração mesmo, a gente trazendo para Tobias Barreto.
1: E a senhora me falou sobre a questão também da recuperação, que hoje não é mais como antigamente, né?
2: Sim, porque devido à tecnologia, né, imagine que antes, para fazer um implante, o doutor precisava ali abrir basicamente toda a região para saber onde colocar o implante. Então, era uma cirurgia bem mais invasiva. Hoje, com a tecnologia, os exames, então a gente já faz um planejamento digital antes. E o profissional, ele faz a inserção do implante no lugar ideal, sem precisar estar vasculhando tanto ali a boca do paciente. Por isso que os pacientes, eles não têm inchaço considerável, que o pós-operatório é muito tranquilo. Essa semana, a gente teve entrega de 8 sorrisos.
1: Sério?
2: Só, tipo, dessa semana até quinta, né? Que hoje é sexta. 8 sorrisos. E aí eu sempre pego o feedback dos pacientes, a gente faz alta, né, pra conversar com os
1: isso
2: pacientes
1: é muito
2: pra
1: entender bom.
2: Isso. E eles dizem, doutora, foi bem tranquilo o meu pós-operatório, eu respeitei tudo direitinho, 3 dias eu já tava me sentindo super bem.
1: Eu vi a diferença de um, porque quando a gente vai passando no Instagram, vem o seu comercial, né?
2: Sim.
1: E eu vi, meu Deus, doutora Kícia não mostrou essa aqui. Uma situação de uma paciente que só tinha 2 dentes na frente e pra fora, viu, Valdemir? Assim, ó.
2: Sim.
1: E quando ela transformou o sorriso dela, ficou bonita,
2: outra
1: viu?
2: Outra pessoa, né?
1: A pessoa é outra sem dente, viu, gente?
2: Totalmente.
1: Ficou bem simpática, mulher.
2: Esteticamente, com autoestima e também com a possibilidade de comer o que quiser, né? Tem uma coisa melhor do que você poder comer um churrasco.
1: Verdade.
2: Agora, né, nas épocas juninas, comer amendoim, como a gente viu o seu Edmilson na
1: dizer que vai comer amendoim, né?
2: Exato, exatamente. Então, nossa, é uma realização. A gente fica muito feliz, assim, poder trazer isso para a nossa cidade, para Tobias Barreto. Hoje a gente tem uma estrutura, Marcela, totalmente de capital. E, assim, eu
1: verdade.
2: Recebo... Por exemplo, o pessoal que vem fazer toda a fiscalização do ambiente clínico fala, nem Aracaju tem uma clínica dessa. O pessoal fala pra mim.
1: Eu disse, mas eu acredito mesmo, porque é coisa de última geração, viu, gente?
2: É.
1: E não paga pra entrar não, viu? É entrar, ver, as meninas atendem muito bem, pra você sentir, você se sente muito acolhido por todos, né?
2: A gente tem esse propósito muito forte. Né? Lá na Esmeralda a gente tem 6 valores que norteiam todas as nossas decisões.
1: Quais são os 6?
2: Vamos lá, o primeiro é a satisfação do paciente, né? Eu falo que o paciente é o nosso patrão, então a gente tá lá 100% para servir as pessoas, não é para me agradar, para agradar meu marido, para agradar uns aos outros, é para a gente agradar o paciente. O segundo valor que a gente tem é a honestidade. Ou seja, independente do que aconteça, a gente sempre vai ter a honestidade como um guia. E isso entra a nossa equipe e isso também entra os pacientes. O terceiro valor é o resultado, que é o resultado do nosso trabalho. Então, assim, sempre a gente está buscando por resultados melhores para os pacientes, resultados melhores para o nosso time, time comercial, time operacional. É muito bem organizado. O nosso quarto valor é o valor da melhoria contínua. Então, sempre a gente está buscando
1: melhorar.
2: Melhoria contínua. Eu sempre falo para pessoas que buscam, às vezes, um trabalho mais tranquilo, que não precisa estar se modernizando, se modificando, né? A gente agradece, mas eu já falo logo na entrevista de trabalho. Não dá para trabalhar na Esmeralda, porque o processo exige muito de nós. O quinto valor é a união, que ninguém chega em lugar nenhum se não tiver união.
1: Verdade.
2: Né? Se nós não formos unidos enquanto equipe, se não formos maduros para poder resolver os nossos problemas e evoluir com eles. E o sexto valor, nunca menos importante, é a fé. A gente tem muita fé no nosso trabalho, por isso que a gente insiste nos pacientes, porque a gente acredita, né, muito no propósito, a gente acredita na transformação que a gente gera, né? E quando a gente tem muitos desafios que acontecem, Marcela, cada dia vem chegando casos mais complexos para a gente fazer, né? A fé, eu acho que é o que engloba e é a base de todos esses outros valores. Então, a gente tem 6 valores, que são esses que eu acabei de falar, que são os valores que norteiam todas as decisões da Esmeralda.
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2: 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E a gente vai ter uma grande satisfação, né? E como eu falei, para pessoas que vêm através aqui do rádio, a gente preparou uma surpresa, tá?
1: Chega lá. Tem que dizer que é do rádio, né?
2: Exatamente. Diz que conheci através do programa de Marcela Fernanda. Que aí eu já sei que é uma ouvinte aqui do rádio. Eu preparei uma surpresa especial só para as pessoas que vão através do rádio, para conhecer o nosso trabalho, né? Como eu falei, não precisa, que às vezes as pessoas têm medo de, às vezes, ser muito caro, de doer, mas assim, às vezes você nem sabe o que você precisa. Então, primeiro faz a avaliação, faz os exames, escuta o diagnóstico com a doutora Beatriz, que ela vai conduzir direitinho, depois a pessoa se programa, vê o que é que faz, mas eu acho que o primeiro passo de qualquer coisa que a gente vai fazer é a gente saber de fato, né? O que é que a gente está precisando, como é que vai ser aquele tratamento. E é para isso que a gente está lá, para oferecer, né, esse diagnóstico aí às pessoas que têm essas dificuldades, né, com o sorriso, com os dentes, para poder melhorar aí na vida pessoal, na vida profissional também, viu, Marcela?
1: Muda tudo, tudo.
2: Eu estava com a paciente essa semana, ela até chorou um pouco na sala. É muito comum isso acontecer. Ela disse assim: doutora, tinha uma pessoa que eu gostava muito, né? Que ela queria, eu queria muito trabalhar na loja dela. E aí ela me disse que eu era uma ótima pessoa para trabalhar com vendas, mas ela não me dava um emprego por causa dos meus dentes.
1: Aí pesa, né?
2: E ela falou chorando, assim, eu fiquei muito mal nesse dia. Eu disse, não, mas que bom que você tá aqui, a gente vai cuidar, vai dar tudo certo. E eu via que era um trauma, assim, que ela carregava, sabe? E ela se organizou durante, assim, meses, né? Ela disse que foi guardando ali de pouquinho em pouquinho. Eu disse, a gente vai fazer um tratamento que combina com você. Para mim, o tratamento perfeito não é o perfeito que eu estudo nos livros. É o perfeito que o paciente pode arcar e que vai fazer bem para ele. Então, além de fazer todos os exames diagnósticos, a gente escuta muito o nosso paciente para proporcionar para ele um tratamento que realmente combine com ele, que ele possa arcar e que ele fique feliz, né? Sabendo dos benefícios, né? E pontos que aquele tratamento pode chegar ou não, alinhar as expectativas, né? E para isso a gente tem uma gama de tratamentos hoje.
1: Doutora Kícia é uma jovem, viu? Eu chamo de senhora, mas é uma jovem muito mais nova do que eu, né? Só que é bem, bem qualificada, bem estudada e como diz a história, se desdobrou nos livros, porque eu nunca vi entrevistar alguém tão preparado. Eu perguntar a alguém é sério mesmo, nem no jurídico, viu? De perguntar e responder na tampa.
2: Obrigada, Marcelo. Fico
1: quantos
2: muito
1: anos
2: feliz.
1: De estudo? Foram até hoje,
2: cinco,
1: né, minha filha?
2: É, 5 anos foram de faculdade, né? Mais 3 anos de pós-graduação. Mas, assim, eu estudo, eu gosto muito do que eu faço. Eu acho que isso é a primeira coisa, né? Você precisa gostar do que você faz. Então, para mim, estudar não é uma coisa ruim. Na verdade, assim, quando eu comecei a trabalhar muito, eu ficava chateada porque eu não tinha tempo para estudar. E aí, às vezes, à noite, eu sempre tenho um livro de cabeceira que eu gosto de ler. Então, hoje eu tenho um time de mais de 30 pessoas trabalhando comigo.
1: Graças
2: então,
1: a Deus, né?
2: Quando eu falo que um dos nossos valores é melhoria contínua, desenvolvimento contínuo, é porque a gente não pode parar. Né? O mercado hoje, ele se moderniza muito rápido. Né? A cada ano, a gente tem, assim, recursos novos. E quem não estiver preparado para toda essa modernização que, né, a internet, agora inteligência artificial, tantas coisas que acontecem no mundo, se a gente estiver preparado para, né, se modernizar junto, a gente vai ficando para trás. Então, eu sou muito curiosa, né? Sempre estou ali estudando coisas tanto da minha área de odontologia, tanto de tecnologia também, trazendo desenvolvimento para todo o meu time. É por isso que a gente tem um atendimento diferenciado, né? Toda quarta-feira a gente está junto, fazendo reunião semanal. Eu não abro mão de treinamentos internos para o meu
1: time.
2: Tem
1: que ter, né? É importante,
2: sempre,
1: né?
2: Sempre, com os doutores, com a equipe de suporte. Então, essa é a Esmeralda, né? Quando o pessoal chega lá e vê, aí acha, nossa, como, né, as pessoas que trabalham com vocês são maravilhosas e são realmente, né? Eu falo que, assim, a gente escolhe a dedo quem vai participar do nosso projeto hoje, que é um projeto grande, né? A gente abrange, em média, 70 pessoas por mês que a gente, né, capta dentro do nosso, da nossa clínica para transformar o sorriso. Então, são muitas pessoas, cada um com história, cada um com um medo diferente,
1: também,
2: com experiência, com trauma. E precisa muito de nós, não só como técnicos, mas como seres humanos também, para acolher essas pessoas e para poder cuidar delas.
1: 8:26. Ela sempre foi assim, Ana Maria, é professora.
2: Ai, foi minha sempre professora.
1: Sempre foi focada. Você estudou na onde?
2: Sim, ó, eu estudei uma época no Educandário, que foi quando a professora Ana Maria, né, foi a minha
1: sempre
2: professora.
1: Sempre foi focada nos estudos, desde criança.
2: Oh, obrigada, professora.
1: Não é legal?
2: Que bom demais.
1: Gente, também tem duas inspirações na família, porque a mãe é uma comerciante, sua mãe.
2: É.
1: Eu admiro sua mãe, viu?
2: Mas é, minha mãe é uma mulher admirável.
1: Sua mãe é muito, muito, muito guerreira, sua mãe. Né?
2: Nossa,
1: e seu pai que é avião no comércio.
2: Exatamente. Juntou
1: e na
2: os
1: vida,
2: dois,
1: né?
2: É, juntou os dois e aí nasceu aqui.
1: Tem a quem puxar, né? Filho de Tatupano. E da nossa amiga Nenê, né?
2: Exato.
1: Maravilhosa. Ali é 10, viu? Sua mãe.
2: Minha mãe, nossa, é uma comerciante assim, né?
1: Ali é avião, viu?
2: Alto nível. Ela sempre me inspirou muito. Muito guerreira.
1: Educadíssima.
2: Muito batalhadora, muito feliz.
1: Também.
2: Né?
1: Não tem tempo ruim pra ela, né?
2: Não, não.
1: Que legal.
2: Então, sempre foi uma grande inspiração pra ela e pra mim, tanto minha mãe quanto meu pai, graças a Deus.
1: Então é isso, gente. Tá todo mundo convidado. Acho que o que tinha de falar, a doutora Kícia falou, né? A gente sabe da transformação que a Clínica de Esmeralda, a Clínica Esmeralda faz pra você. 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
2: 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Eu reservei essas 4 vagas para os seus ouvintes, tá bom, Marcela?
1: Então, as 4 vagas, vai lá sem compromisso. Marcela, tô sem... Vá,

0: tá? Mas como é, meu time tá lá para esperar vocês e eu tenho muito prazer, né, de trazer essa oportunidade aqui para o rádio, que quando eu estava começando foi um lugar que me acolheu demais,
1: Que legal,
0: né?
1: né?
0: Quando a gente estava ainda se desenvolvendo há 2 anos atrás, né? Foi
1: Foi
0: um
1: mesmo aqui, né?
0: exatamente, foi um lugar que me abraçou, tá bom? 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
0: tá?
1: que dá para ver aí?
0: Vai falar.
1: Ah, sim, olha, eu tô com esse chapéu lindíssimo da Esmeralda. Eu vou fazer um sorteio. Eu ia dizer a primeira pessoa, mas aí é muita. Eu vou fazer o sorteio, né?
0: Faz um sorteio, manda uma foto pra mim, tá
1: Eu
0: bom?
1: vou fazer e vai mandar e marcar a Esmeralda, tá
0: Isso,
1: bom?
0: marca a Esmeralda. Vai ser um prazer, uma satisfação
1: Olha que lindo!
0: receber.
1: Vai pra praia, vai curtir São João, aqui combina com tudo, né?
0: Exatamente. Inclusive, tem bolsa de praia também. Vou trazer uma pra você, viu,
1: Ah, não,
0: Marcela?
1: doutora, eu quero.
0: Vou
1: Olha que
0: trazer uma pra
1: legal.
0: você. A gente faz questão de caprichar nos mínimos
1: Agora,
0: detalhes.
1: gente, fala a verdade, que investimento é esse, hein?
2: Você faz o sorteio com a pergunta do futebol.
1: E é?
2: É.
1: Não, mas eu quero basear na Esmeralda. Eu quero saber o que é que
2: Sim,
1: vai ter lá
2: depois a gente
1: segunda-feira.
2: fala, Bibi.
1: Entendeu? A gente tem que saber trabalhar, né?
0: Então, liga aí para os seus ouvintes e pergunta para eles
1: Vamos ver se a gente tem audiência agora.
0: qual é a clínica que já transformou mais de 3 mil sorrisos fixos, tá? Fixos, aqui em Tobias Barreto.
1: Isso é implante, né?
0: Implante.
1: Mais de 3 mil. Não é para qualquer um, não, viu, gente? Vamos saber se a gente tem audiência. Alô do telefone, bom dia com quem eu falo. Vai me dando um papelzinho para ir notando.
3: Oi, bom dia.
1: Bom dia.
3: Tá falando com Joelice, a esposa do seu Zé Augusto Caminhão.
1: Já disse?
3: Joelice.
1: Joenice. Ô, Joenice, muito obrigado pelo carinho da audiência. Desde já agradeço a esposa do seu Zé Augusto, né? A senhora sabe me informar qual é a clínica que transformou mais de 3 mil sorrisos até o momento? Como é o nome da clínica?
3: Clínica Esmeralda.
1: Tá valendo para a senhora. Boa sorte, viu?
3: Obrigado. Bom dia.
1: Bom dia. Eu vou saber se o nosso programa tem audiência. É útil. 8h31. Alô, do telefone, bom dia com quem eu falo.
4: Bom dia, com Cirlane, mãe.
1: Cirlane, você fala de onde?
4: Oi. Aqui da Travessa Lindo Costa.
1: Cirlane, a senhora está ouvindo o rádio?
4: Tô.
1: Quem é que transformou, qual é a empresa que transformou o sorriso, mais de 3 mil sorrisos em Tobias Barreto?
4: É, como é o nome da dentista que eu esqueci agora, meu
1: O
4: Deus.
1: nome da clínica, não vale o nome dela, eu quero o nome da clínica. Eita.
4: Eita, Marcela, fizeram com problema de ouvido de coisa. É a Clínica Esmeralda, Marcela.
1: Aê, tá valendo, viu? Boa sorte pra
4: Diga
1: senhora.
4: a ela que eu vou lá, eu vou fazer uma visita a ela, que eu tô precisando dos meus dentes.
1: Não esqueça, vá segunda-feira, mulher, que lá vai ter. Eu não posso dizer, vai ter uma coisa boa, porque
0: O
1: o resultado.
0: Arraiá da
1: É,
0: Esmeralda.
1: lá tem uma coisa boa, vá lá.
0: Vou estar te esperando, viu?
1: Tá bom?
5: Opa, Dinho.
1: Alô do telefone, já é outro? Alô do telefone, bom dia com quem eu falo.
5: Bom dia, com o Lucas do Antigo Matador.
1: Oi, Lucas. Me diga aí quem foi que transformou, qual é a empresa que transformou mais de 3 mil sorrisos em Tobias Barreto
5: A
1: fixo?
5: Clínica Esmeralda.
1: Tá valendo pra você, viu?
0: Parabéns.
5: Tchau,
1: Parabéns. Que legal, vou botar a senhora pra atender agora. Eu vou ver. Achei, o povo já acabou, foi? Tá tão animada? 8h32, ultrapassadíssimas do horário. Alô do telefone, bom dia.
6: Bom
0: Bom
6: dia,
0: dia.
6: meu amor.
1: Bom dia com quem eu falo, vou passar para a doutora Kícia fazer a pergunta, viu?
6: Pronto, passe. É a professora Ana Maria Kícia, sua ex-professora, viu?
1: Ai, que
0: Ah,
1: legal, né?
0: que prazer, professora. Obrigada.

0: por me ouvir. Mas me fale aí, eu quero ver agora se a professora tá afiada aí no rádio. Me fale qual é a clínica que já transformou mais de 3 mil sorrisos aqui em Tobias Barreto.
1: A Clínica Esmeralda, inclusive, está transformando do meu marido também.
2: Amém?
0: É, sim,
2: Que legal, né?
0: ele está em tratamento, eu já soube. Quero encontrar vocês lá, viu? Vão segunda-feira lá comer uma canjica, né, com a gente no nosso arraiá, tá bom, professora? E obrigada pelos elogios.
2: Que legal, né?
0: Tá, fez parte da
1: Ok,
0: minha
1: meu anjo.
0: formação. Obrigada.
2: Tá valendo. Boa sorte, viu, professora Ana Maria?
1: Obrigada.
2: 8h34. 8h34. Alô, do telefone? Quer liberar os áudios? Porque o povo também manda áudio, né? E os bichinhos também não podem ficar de fora. Olha lá, e tanta ligação, olha. Tá vendo? Tanta ligação. Eles não têm
3: Bom dia,
2: crédito.
3: Marcela. Marcela, aqui é Cláudio. Marcela, um colega meu, ontem foi pro hospital com um quiste, estourou, ele sangrou muito. Aí disseram que ele
0: Nossa.
3: vai precisar fazer uma cirurgia. Aí eu queria saber, doutora Kinsey, se é possível passar por cirurgia ou não, só um tratamento faz. Sangrou muito,
0: Isso acontece,
3: muito, quase
0: Marcelo.
3: uma hora sangrando.
2: E machucou o quê?
0: Ele disse que fez um cisto no dente, né? Provavelmente estava com inflamação já crônica. A Clínica Esmeralda faz, viu, esse tipo de procedimento aí. Mas como ele sangrou, então primeiro realmente vai ao hospital para fazer os primeiros cuidados emergenciais. Depois que estabilizar sangramento, né? Começar aí provavelmente uma antibioticoterapia. Aí a gente vai lá e cuida do paciente para entender se o caso, né? Como é que a gente vai proceder, se vai ser cirúrgico, se a gente vai fazer uma endodontia, que é tratamento de canal, aí tem que passar pela nossa especialista em diagnóstico, tá bom? Mas a gente cuida sim.
1: Marcelo, o
2: Povo
1: nome
2: tá com
1: minha
2: tanta
1: é Clínica
2: ligação.
1: Esmeralda, Fabiola Santana.
2: Fabíola, tava vendo, Fabíola, boa sorte, viu?
4: Marcela, bom dia, quem participar da promoção? É a Clínica Esmeralda.
2: Silvana da padaria.
4: Doutora Crícia.
2: Tá todo mundo afiadinho, viu?
5: Bom dia, Marcela. Aqui é a Adriana, ela do Calvão. Hoje é 2-1, Brasil.
2: 2-1, Brasil. Como é o nome dela? Adriana, né? Adriana, 2-1. Ó, isso porque eu não disse nem o prêmio que é que eu vou dar, viu? Já, o povo já caiu. Alô, do telefone, bom dia com quem eu falo.
6: Bom dia, Marcela. É Nalva aqui do Padre Pedro.
2: Oi, dona Nalva, bom dia.
6: Bom dia. Quero dar meu bom dia aí para a doutora Cristian, viu? Para o Valdemir e para todos.
2: Tá com sorriso transformado, é?
0: Tá, sim. Bom dia, dona Nalva.
2: É maravilhosa aí.
6: Bom dia.
2: Essa mulher faz um bolo que ninguém faz.
0: É
2: É.
0: mesmo.
2: Aí é limpa,
0: E
2: viu?
0: agora com o sorrisão daqueles, viu? Dei alta dela esses dias. Tá linda.
2: É mesmo, dona Nalva? Sorriso transformado, é?
6: Oi?
2: Tá de sorriso transformado, é?
6: Ah, minha filha, dentro do dia 23 de dezembro.
2: Glória a
6: E
2: Deus.
6: agradeço a Deus, primeiramente, essa doutora linda, maravilhosa que já aí do seu lado.
0: Ai,
2: Graças a
0: viu?
2: Deus, né?
0: Obrigada, Nalva. Como é que tá a mastigação? Como é que tá para tirar foto, autoestima? Conte aí para as pessoas como foi sua experiência.
6: Ai, doutora, a minha mastigação, eu só não estou comendo pedra, porque ninguém come, né? Mas eu como tudo, graças a Deus. Como tudo, como coco, como tudo. Menino, ai, é maravilhoso. Muito obrigada mesmo pelo carinho. Mandei até um áudio no instante, viu? Pelo carinho, pelo atendimento. Eu disse a senhora lá, quanto mais a gente conversa com a senhora, mais a gente gosta. A senhora é maravilhosa. O nome da clínica, como todo mundo sabe, né? Não precisa nem dizer, né, Marcela? Que já estou de lá. E aí, Esmeralda, viu? Que Deus
2: Tá
6: abençoe e
2: valendo,
6: cheiro
2: viu,
6: para
2: dona
6: todo
2: Nalva?
6: mundo.
2: Boa sorte pra senhora.
0: Amém, dona Nalva. Obrigada, minha
6: Tchau.
0: amiga. Foi um prazer transformar seu sorriso.
2: Agora a Clínica Esmeralda é isso aí que dona Nalva disse, viu? As meninas, as funcionárias, torna amiga
0: É.
2: do paciente e liga, pergunta, né?
0: Ganham tanta coisa. Aquelas meninas ganham coisa toda
2: São bem
0: semana.
2: acolhedoras, são bem acolhedoras, viu?
0: É.
2: Vale a pena. Tem mais?
7: Tem mais uma ligação.
2: Alô, do telefone, bom dia, com quem eu falo? Alô, bom dia? Caiu a ligação? Libera esses áudios aí, é muita gente. Viu?
7: Bom dia, Marcela. Quero participar do sorteio. É Clínica Esmeralda. É Sandra aqui do Padre Pedro, viu? Da Rua Sandra. Júlio Cardoso.
2: Tá valendo, viu, Sandra? Tá valendo aí. Boa sorte pra você. Eita, que tem, já tá encaminhando é os áudios.
4: Você tem moral, rapaz. Tá? Falei, rapaz, o homem mora lá. Ajeita o homem. Mandaram botar na hora. Tá?
7: Eu comi os pão. Não
8: entendi nada.
2: Eu não aguento não, meu boy. Eita, Tobias, engraçado esse programa meu, mulher. Olha, tem dias que eu chego péssima pra mim trabalhar, mas não tem.
8: Alexandre,
0: esse programa é muito ouvido.
2: Eu acho muito massa, eu acho muito massa.
0: É sério, eu fico me sentindo a celebridade quando eu saio na rua, todo mundo fica falando.
2: Ô, Kícia, você quer ver e dizer que tem um sorteio.
0: E é.
2: Os meus ouvintes é a minha, cara. Vá por mim. É povão, gente.
0: Adoro
2: da gente.
0: Sorteio.
2: É, gente da gente.
0: Na próxima aí, eu vou trazer a bolsa de prata.
2: Ama sorteio. E outra, tá injeção na testa. Hoje, antigamente, eu dizia assim. Eu dizia assim, até injeção na testa. Mas quem não quer receber injeção na testa? Um botox?
0: Verdade.
2: Eu mesmo queria. Então hoje não, nem caiu de moda esse negócio de injeção na testa, porque todo mundo quer.
0: É verdade.
2: Né? Tem mais?
9: Bom dia, Marcela. Clínica Esmeralda. Alexandre do Baixo Santo Dumont.
2: Alexandre. Alexandre. Pronto, vamos pro apoio, né? Vamos pro apoio. Segura aí um pouquinho. Aí já tá em 8h40 mesmo? Acho que não tá. Não, meu filho, me perdoe, mas é porque hoje é hoje. Hoje é aniversário de Valdemir, hoje pode. Tem mais? Libera aí, libera aí. Segura, Valdemir.
10: Beijo, bom dia, Marcela. Quero participar do sorteio. Mara da Baenga. É a Clínica Esmeralda.
2: Baenga. Boa sorte pra você, viu? Olha, 1, 2, 3, 4, 5, 6, 7, 8, 9, 10. No momento tem 10 participações que eu notei aqui. Vamos, libera aí os áudios.
11: Bom dia, Marcela. Quero participar. O nome da Clínica Esmeralda.
2: Josefa. Josefa. Bora, bota mais, bota mais. Boa
12: dia,
2: sorte, Josefa.
12: Aqui é Cleide do Irmã Dulce. Cleide. É a Clínica Esmeralda.
2: Irmã Dulce, tá valendo,
13: Marcela.
2: Viu?
13: Marcela! É Clínica Esmeralda, eu quero participar do sorteio também. Ela é Nilson, povo de Candeias.
2: Candeias.
13: E o Brasil é 5, não, é 7 com 0.
14: Bom dia, Marcela Fernanda. Ela tinha aqui, bota aí pra participar também. É a Clínica Esmeralda, viu? Tô aqui na escuta, viu?
2: Letinho, boa sorte.
15: Bom dia,
2: Letinho.
15: Marcela, eu quero participar do sorteio. O nome da clínica é a Clínica Esmeralda.
2: Seu
15: Tainara
2: nome?
15: De Maria do Carmo.
2: Tainara. Tainara. Bota mais. 1, 2, 3. Pera ainda. 1, 2, 3, 4, 5, 6, 7, 8, 9, 10, 11, 12, 13, 14, 15. Fechou.
16: Marcela, bom dia, Mata. Que Deus te abençoe.
2: Amém.
16: A clínica é Clínica Esmeralda, viu? Bom dia, Marcela. Eu esqueci de dizer meu nome. É Meire do Macaé.
2: Meire Macaé. Você vai me dizer o número e você vai me dizer de onde eu vou contar. De baixo pra cima, de cima pra baixo.
0: Vamos lá. Só um momento.
2: Até 16.
0: Vamos lá, ó. O número pra agendamento. Você quer o número para agendamento?
2: O número para eu fazer o sorteio e no final você vai dar o número do agendamento.
0: Pronto, vamos lá. Então o número vai ser o número 9.
2: 9.
0: De e baixo vai ser pra de baixo para cima, vai lá.
2: De baixo para cima. Então eu tenho que continuar daqui para vir para cá,
0: exato,
2: né?
0: Exato,
2: assim?
0: É. Vamos lá, vamos ver.
2: 1, 2, 3, 4, 5, 6, 7, 8, 9. Dona Mara da Baenga, você ganhou um chapéu da Esmeralda.
0: Um chapéu de palha, muito bonito.
2: E muito bonito.
0: Viu?
2: A senhora vai usufruir muito dele, pode ter a certeza. Olha. Dona Mara, a senhora acaba de ganhar um chapéu da Esmeralda, viu? Aproveita e dá uma passadinha lá na segunda-feira, né?
0: Isso.
2: Dá uma passadinha, tá bom? Através do telefone, doutora Kícia.
0: 799-9837-7349. Parabéns, Mara. Vou estar te esperando lá segunda, tá? Pra te conhecer. E aí já usa esse chapéu bonito aí no São João, tá e bom?
2: Eu quero vir tirar foto e marcar a Mara aqui da Baenga, viu, Mara? Mara da Baenga. Vou pedir até quem estiver aqui, né?
0: Sim.
2: Poder marcar a Esmeralda, Marcela e a rádio Mara Baenga. Bota aqui, porque eu sei que ela vai vir pegar. Que Deus abençoe sua vida, boa sorte, você já é sucesso.
0: Obrigada, Marcela. Eu que agradeço o espaço sempre, tá?
2: Espaço sempre aberto.
0: Cá, porque é um lugar descontraído.
2: Não,
0: né?
2: É bom, né?
0: Vocês são pessoas maravilhosas. Tanto você quanto o Valdemir. Nem Valdemir sabia que era aniversário dele hoje.
2: 60 anos, né?
0: Parabéns, Valdemir. Meu pai disse que depois dos 60 é que começa a vida.
2: É?
0: Tá bom? Então tá começando agora.
2: Tá começando agora, amém.
0: Viu? Que Deus abençoe vocês. Muito obrigada pelo espaço. E estão super convidados também, segunda-feira, lá para o nosso Arraiá da Esmeralda, tá bom?
2: Espaço sempre. Sempre aberto, doutora Kícia. Deus abençoe. Vamos pro... Ih, é, Valdemir? Você quer ir? Então bora.
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8: 8:44.
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0: Marcela Fernanda.
1: 8 horas 55 minutos. Um abraço especial a todos vocês. Voltei só para dar tchau sobre o resultado do jogo. Segunda-feira a gente bola um brinde e presenteia aquele que ganhou. Vou guardar aqui os papéis, né? Daqueles que eu ouvi os áudios. Pedir desculpas, para que é muito áudio, não tem como, né, Valdemir? Mas as pessoas, principalmente, ai, teve aqui, no caso, Valderlan, né? Botou, eu botei não. Não, botou 4-0. Teve outra pessoa, Everton, 4-0. Aquele que falou primeiro vai ganhar, que tá escrito. Não falou, mas como não é da rádio, a gente tira não, né?
2: Não falo sorteio de tudo. Aqueles que acertaram.
1: Aqueles que acertaram, a gente faz o sorteio, né? Pronto. Pronto.
3: Solta. Bom dia, Marcela. Bom dia com Jesus.
1: Bom dia, doutor, Valdemir. Dona Marlene.
3: Bom dia, Deus. Eu falo por falar, Marcela. Você não tem culpa, Valdemir não tem culpa. Vocês só ajudam. Aonde tem muita gente que atrapalha. Sobre esse pedaço de ruim aqui, olha. Aqui no Macaé, olha. Na Itoca, nas Martins, que eu tô com a boca torta de cobrar. Entendeu?
1: Marlene,
3: no verão é a poeira matando, no inverno é a lama atolando. Agora mesmo meu filho saiu para ir trabalhar, do lado da casa se jogou no chão, quebrou a moto, se machucou, já não vai trabalhar mais hoje. Até quando vai sair? Até quando vai sair? Uma coisa de 40 metros, até quando que vai sair? Eu só queria saber, eu queria, Marcela, que esses povos que fazem parte dessa abençoada, dessa rua, desse calçamento, porque tem calçamento até não tem casa. Eu ando por a rua e eu vejo, eu ando para ver. Tem calçamento ou não tem casa, tem assalto ou não tem casa, tá entendendo? Agora, um pedacinho desse aqui dentro da cidade, num lameiro da peste desse aqui, Marcela, que ninguém não aguenta
1: Dona
3: tirar
1: Marlene,
3: o pé dentro de casa, não.
1: Tá grande
3: que
1: aí,
3: isso,
1: né,
3: gente? Será que precisa fazer o quê pra isso acontecer? Eu não sei.
4: Bom dia, bom dia. Ô, Valdemir, parabéns. Que Jesus lhe abençoe, com o Espírito Santo lhe dê muitos anos de vida, muita saúde, muita paz, sabedoria e paciência, porque lutar dia a dia com o ser humano não é fácil, cidadão. Não é fácil mesmo, meu amigo. Então, lhe desejo do fundo do meu coração muita saúde, muita paz, que você tenha um aniversário abençoado e que essa data venha se programar por muitos e muitos anos. Que Deus te abençoe hoje, amanhã e sempre.
1: Agradecer a Giovan, mandou um bolo de ovos para Valdemir, né? O programa Bom Dia Tobias trouxe um bolinho também de aniversário, porque se tivesse programado a gente tinha feito com direito a doce e salgado, que somos dessa, mas ele não avisa. Fez o bolinho com duas velhinhas, né? Vai levar para casa o bolinho para comer com Dona Cida. E agradecer aí a todos vocês pelos parabéns de Valdemir. Agradeça, Valdemir.
5: Verdade, agradeço a todos, né, que estão me parabenizando. Muito obrigado também pelo bolinho. Tá ali, 6.0. Né? Então, fico feliz. Agradeço a todos que estão ligados na Tobias Barreto FM.
1: Amém?
5: Amém.
1: Bom dia.
5: Aí hoje à noite eu corto o bolinho.
1: Com a mulherzinha e os filhinhos.
5: Assistindo o jogo.
1: Bom dia com Jesus.
5: Com minha esposa, os filhos e o netinho. Verdade.
1: Um abraço para você.
5: Que Deus ilumine os caminhos de cada um.
1: Amém.
5: E também os caminhos do meu irmão Barreto, que também completa idade nova hoje.
1: Bom dia.
5: Bom dia.
1: Até segunda-feira, se assim o nosso bom Deus permitir, eu sei que ele vai.
5: Com fé.
1: Fui.
5: Em Deus Jesus Cristo.
1: Obrigado, Valdemir.
5: Amém.
1: Tira aí.
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10: 9 horas em ponto.
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1: Muito bem, conferindo a hora certa comigo, agora 9h21. Bom dia.
0: 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Ela está chegando. Vou chamar.

0: que dia é hoje? 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Que dia é hoje? Pra cima, Brasil!
1: Brasil!
0: Tô chegando, hein? Tô chegando na frequência mais gostosa do seu rádio nessa manhã maravilhosa de sexta-feira, hoje, 19 de junho de 2026. Uma feliz sexta-feira. Esse clima gostoso, hein? Copa do Mundo! E o quê? O quê? Cadê o Brasil? Hoje tem Brasil? Hoje tem Brasil e Haiti? Qual é o seu palpite hoje, hein? Vai compartilhar comigo? Vai compartilhar comigo?

0: Uruguai. Brasil.
1: Bom dia nesse clima gostoso de Copas e tem Brasil e Haiti, é claro. Você aí do outro lado do rádio, a gente já começa a nossa programação naqueles vídeos, fazendo aquele esquenta bem bacana. E olha, eu convido você hoje, sabe pra quê? Pra assistir o jogo da Copa com a gente na rua larga, rua na sua Copa. Olha, a Copa na sua rua ali aí, né? É onde? É na rua larga, meu amor! Cadê os meus vizinhos? Sejam todos bem-vindos! Hoje tem telão, hoje tem pipoca, hoje tem algodão doce, hoje tem festa! Merecidamente, né? Merecidamente. Tudo produzido através das nossas mãos, dos nossos vizinhos, da nossa união. Nós estamos aí, né? Nessa primeira fase. E hoje, o jogo, a transmissão do jogo, através da Secretaria do Esporte, é na Rua Larga. E você é nosso convidado especial. Agora 9h24, esse clima gostoso. Você participando junto com a gente no 799-9996-8790. A galera pedindo música. Hoje é aquela sexta-feira. Hoje é aquele dia que eu não me responsabilizo por essa programação, né? Você pede, a gente toca. Hoje eu tô daquele jeito. Vocês estão com S de... Escol? Misericórdia!

E olha, fui consultar aqui os meus apoiadores culturais. E olha, nessa manhã maravilhosa, primeiro a gente agradece a Deus, né? Por mais uma oportunidade, por mais um dia. Agradeceu já? Se ainda não agradeceu, para o que você estiver fazendo agora. Ou não para também, tá? Olha, conscientiza e diz: obrigada, Senhor. Obrigado por mais um dia. Obrigado pelo dom da vida. Obrigado por tudo, por tanto e por todos. Agora 9h26, a partir de agora a festa vai começar. Eu e você, né? Deixa comigo, viu? Se você estiver triste, estiver meio chururu hoje, não se preocupe. Só não posso, meu amor, resolver a sua situação financeira. Mas o seu alto astral, deixa comigo. E a gente já começa liberando pra você um sorteio bacana demais. Eu tenho pra você, olha, eu tenho um combo de licor, da Tobias Licor, pra você aí ficar nesse esquenta já do jogo aí do Brasil, do Haiti. E eu tenho também aqui 4 bolos. Então serão 4 ganhadores de bolos aí da Doce Vó, que já está na ativa também. Lembrando, tá, que o bolo, ó, você vai retirar lá. Já pensou 4 bolinhos hoje pra você começar com a família? Pois é. 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Gente, lá tem bolo de tudo, viu? Tem tradicional, tem típico, tem bolo de banana, que é o meu preferido, 0 lactose, 0 glúten, 0 açúcar, que é perfeito demais, viu? E olha, e ele, como não tá fazendo encomenda pra Dia de São João, né? Somente pras escolas aí que forem desejar, ou você vai fazer seu evento, então eles estarão funcionando todo dia até durar o estoque aí nesse período de São João, tá bom? E você, o que é que vai fazer? Você vai participar junto comigo, meu amor. É, bebezinho. Já avisando, viu, que os ganhadores dos bolos, quem for ganhando, no caso eu vou fazer o sorteio 11h30 hoje, vocês retiram lá a partir das 14 horas, tá bom? Vamos participar junto comigo?

0: Maria, bom dia, abençoada, amiga Larissa Rocai, essa é a música de Joel e Israel, oferecendo pro Zezinho da Fontinha, tô te ouvindo um trabalho, Deus acima de tudo sempre, amém. Joseane, bom dia, minha linda, bom dia. Bom dia.
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0: Rafa da Artículos também já mandou mensagem pra gente, bom dia, Larissa, passa uma música de Tarcísio do Acordeon, não era eu no balão, hoje é dia, meu filho, hoje é dia. Rafa da Artículos aí de Rádio Ligado e curtindo a nossa programação, muito bom dia pra você, tá? Oi, bom dia.
2: Bom dia, Larissa, aqui é Tamires. Se for possível, passa uma música de Luan Santana, Olha Quem Me Arranhando.
0: Menina, você acordou apaixonada hoje? Foi isso, produção. Aí, olha, vai participando, tá? 799-999-1087-90, que daqui a pouquinho eu vou liberar você. Quem tá chegando por aqui é o Piscirico. Brasil é bravo! 930!
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0: no chão. Brasil!
1: E os nossos cantores baianos aí arrasaram nos hits pro Brasil. O Igor Canário trazendo o Brasil no peito. Agora 9h35.

Estadão, Ludmilla e Ronaldinho Gaúcho, tu pode falar mal se é lançamento musical, se é hit, claro que a gente toca. Agora 9h42 e você, hein? Tá no clima, tá participando, vou liberar sua mensagem já já no 799-999-6-8790, falando no oferecimento do Frigorífico Aguiar. 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Agora são 9 horas 43 minutos. 9h43. Libera aí no 799-999-6-8790. Quero saber a galerinha mandando ver, participando dos sorteios junto com a gente.

0: Vamos liberar os nossos ouvintes, vamos? Oi, bom dia.
1: Oi, Larissa, quero participar aí do sorteio, estou ligadinha e quero ganhar.
0: Valeu, Pamela, boa sorte pra você, tá? Cruza os dedinhos aí. Oi, bom dia.
2: Bom dia, Larissa, aqui é Cleide do Irmã Dulce, quero participar do sorteio. A melhor programação, com certeza, que eu chamo ela, com Larissa Rotai.
0: Eu amo!
2: Passo os parabéns pra minha cunhada Joseane, que completou anos ontem.
0: Joseane completou anos ontem. A gente vai fazer uma mistura boa aqui. Vamos misturar tudo, fia. O negócio é tempo. Pra todos com Placeridade Nova hoje, 19 de janeiro. 19 de janeiro. É como ela tá louca hoje. 19 de junho. Eu tô aqui, a cabeça tá na rua larga.
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0: Oi, bom dia.
4: Bom dia, Larissa. Quero participar do sorteio Mara da Baenga. O melhor programa, chama ela, com Larissa Rotai.
0: Vou acreditar. Tá só porque tu tá dizendo, tá? Vocês ficam deixando a locutora de vocês toda assim, bobinha, toda amostradinha.
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0: Oi, bom dia!
6: Bom dia, Larissa, aqui é Maragosa da Lagoa do Carvão, quero participar do sorteio. A melhor programação é chamar ela.
0: Olha, menina, como ela tá afiadíssima. Libera mais um aí, vai. Libera mais um, produção. Oi.
7: Bom dia, Larissa. A minha programação de hoje vai ser na Boa Luz, no FanFest.
0: Olha.
7: Escutando o Filipão. Toca aí pra gente, Filipão. Alexandre do Bairro Santo Domingo.
0: Valeu, Alexandre. Verdade. Hoje tem, daqui a pouquinho eu falo de festa boa. Hoje tem Filipão, hoje tem Daniel Filho. Tá no Espaço Boa Luz.
8: Essa jogada, fechado com vocês. Não vou parar.
0: João Bertinho da Lagoa do Carvão também participando junto com a gente. Obrigada pelo carinho da audiência. Eu tenho quatro bolos, serão quatro ganhadores aí com cada um bolo da Doce Vó e também um combo de licor da Tobias Licor. Valeu, Lisandra! Valeu, Alexandre, você já está participando. Cruze os dedinhos e boa sorte! E por aqui a música não para. Olha, eu vou atualizando os pedidos em você em off, hein? Porque tem muita mensagem pra gente liberar aqui. Eu amo esse programação.
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0: Mata da noite. Hoje não era eu não, viu? Não era eu não.
10: Tudo bom.

0: explicar.
1: Olha aí, boa noite, meu irmão.
2: E aí, meu parceiro?
1: Você é seu fã, velho. Dá uma moral pro entregador, deixa eu cantar uma música contigo.
2: Na hora, deixa pra cá.
1: Sério?
2: Oxi, me manda tu.
1: Tá.
2: Negócio que eu não tô aqui, não, papai. Bora, simbora.

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2: Eba, a cabeça tá batendo aí, ó. Ó, ó.
3: Oi.

0: Ana Castela, rolando pra você, eu quero só você. Eu só quero você, né? Você sabe disso, sua sorte é essa. Então, Felipe Amorim e Natan também trouxe o resenha da vaquejada. Teuzinho e Marcinho, sensação, Ambev. Narciso do Acordeão e Raul Vaqueiro na Hora no Balão. 9,59, produtor. Tá acontecendo uma coisa errada comigo aqui.
1: Não, não, não.
0: Bateu um negócio estranho. Bateu uma sede estranha agora. E se a vitória...

0: Brasil!
1: 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Mandar um abraço aí pra Júnior, Manu e a Juliana, que estão na sintonia aí de Rádio Ligado. 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Agora é 10:01. Eu vou break das 10 e eu volto já já, trazendo pra você mais música e sorteio rolando no ar.
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1: Essa é a mais bela canção que conta a história da vida de um vaqueiro nordestino.

0: Brasil.
1: Agora 10 horas e 20 minutos. Primeiramente, né, vamos voltar aí mandando os parabéns bem especial para nosso companheiro de rádio, Valdemir Barreto, que hoje está completando mais uma primavera, não é isso, Valdemir? Cadê o bolo, hein? Chega, diretora Cleidilene, providenciar. Achei que fazer um negócio diferente aqui no aniversário do povo, viu? Tem que ter um bolinho, né? Valdemir, feliz aniversário, viu? Muita paz, muita saúde, muitas felicidades. Que Deus continue te abençoando e te moldando, certo? Você é muito importante para todos nós. Você é um grande, né, lendário aqui pra gente. Você nos ensina. Você tem... Temos que respeitar Valdemir Barreto, né? Ele vem, ó, dos tempos de Corococó. Eu era nascida, Valdemir? Quando você entrou no rádio, acho que não, viu? Eu tô fazendo 33, agora dia 30. Os melhores nascem em junho, Valdemir. Vamos concordar, né? Os melhores nascem em junho. Valdemir, é uma honra, viu? Poder trabalhar junto com você. Você que é essa pessoa. Me identifico muito com o Valdemir, que ele é muito verdadeiro. Ele é muito autêntico. Ele fala na lata. Quando ele gosta, ele gosta. Quando ele não gosta, ele não gosta. Com ele não tem meio termo, não tem conversinha, não tem falsidade. Valdemir, um cheiro carinhoso pra você. E na verdade, o cheiro eu vou deixar pra dona Cida. Mas quando você chegar aqui, eu dou um abraço bem bacana em você. Feliz aniversário, viu? Quantos anos mesmo, Valdemir? Valdemir até que não parece ser muito velho, não, viu? É, mesmo com a trajetória grande, né, Valdemir Barreto? Feliz aniversário! 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Agora são 10 horas e 23 minutos, tem promoção rolando por aqui, tem promoção rolando, as pessoas aqui participando junto com a gente, né, você interagindo, eu tenho 4 bolos, um bolo pra cada, da Doce 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Eu amo milho, gente, eu compro até lata de milho pra escorrer, não tem? E comer o milho, olha, que doidinha a bicha. Cadê minha turma boa na rua larga? Gilealda já tá fazendo caldinho, Gilealda? Tá fazendo aquele caldinho bacana pra recepcionar a gente. Eita, negócio bom da gota. Cadê Cris? Cris também tá arrumando o cabelo das meninas aí, né? Ah, os meus vizinhos da rua larga, meu amor, tem que respeitar a rua larga. E hoje a Copa é na nossa rua e você é nosso convidado especial, viu? Você é nosso convidado especial. Pode ir, você é dos bairros, leva a sua família, né? Estaremos lá de braços abertos pra te receber e, claro, né, resgatar aí essa nostalgia que é a Copa na nossa rua. Todos juntos e unidos. Pra cima, Brasil!
0: Brasil!
1: Mandar um abraço também pra toda essa turma boa da Secretaria de Esporte, os meninos da montagem que estão lá desde cedinho, né? Isso, Dinho, na montagem do telão. Um cheiro carinhoso pra vocês. E eu vou aproveitar e falar do Mistura Negra, que é quem tem me salvado. Ó, isso tem uma coisa. Por favor, você que tá saindo pra academia, volte logo, viu? Volte. Volte e não falte. Porque eu voltei, aí fui um dia no mês e voltei agora. Tô toda remendada. Vocês não querem ver, não. Pra sentar, 3 mãos, 3 agachadas, 3 trabalhos. Buf, senta. Pra ir no banheiro, outro trabalho. Pra se levantar, minha gente, eu tô toda quebrada. Oi, academia é bom. Mas nunca falte não, viu, Dona Maria? Se faltar, eita, negócio bom da gota. Eu tô intocável. Né, Aninha? Minha personal, ela é pé quente, né? Minha personal, ela é maravilhosa. 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Eu tô toda quebrada, tô toda moída. 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Amor próprio aqui tá em dia. Se você não me amar, quem é que vai me amar? Gente, linda, bonita. E já disse pra vocês, não existe ninguém feio, viu? 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Aí, meu amor, tu é feia porque você quer. Tu não é feia, tu é descuidada. E aí, por que eu ando arrumada? Aí, o problema é seu, se você gosta de andar desarrumada, desarrumada, tá? Tô nem aí. No mundo inteiro. Agora 10h26, promoção rolando. Vamos, libera mais um aí, vai. Quero saber quem vai comer esse bolo hoje. Oi, bom dia.
0: Bom dia, Larissa. Quem fala aqui é André da Gripino 2.
1: André,
0: da Gripino 2. Gostaria de participar da promoção.
1: André ganhou.
0: Né, o programa é o seu.
1: Clicou já.
0: É? Fiquei ligadinho aqui, viu?
1: Vocês não me iludam, não.
0: E essa música aí de Tarcísio do Acordeon.
1: Eita, pela.
0: E Brasil hoje 4-0.
1: Eita, como ele tá positivo. Gostei, 4-0. Meu palpite vai ser 3-1. 3-1. É, eu vou de 3-1. Bota pra parar! Obrigada, vocês me iludem, viu? E assim, eu tô muito emotiva, que eu tô no mês do meu aniversário, né? Meu aniversário é dia 30, tá? Fiquei inteiramente à vontade pra mimar a locutora de vocês. Eu gosto de tudo. Sabonete, alfazema, pano de prato.
2: Larissa,
1: eu vou ficar até calada, porque só nenhum aniversário. Vocês lembram quando, menina, teve um aniversário meu que chegou 3 bolos de uma vez. 3 bolos foi. Chegou 3 bolos. O pessoal fez uma surpresa pra mim. Depois chegou um bolo de Vanessa. Depois chegou um bolo de Mari. E eu fiz o quê? Comi os 3.
2: Larissa,
3: a sina de craque é carregar.
1: Oi, bebê, bom dia.
4: Bom dia, Larissa.
1: Alicia quer comer bolo?
4: Eu curto te mandou. Se eu gostaria de participar do sorteio.
1: Sim.
4: A melhor programação do Tobias Barreto é chamar.
1: Ai, meu Deus do céu, como é que fica o coração dela com o trouxa? Oi.
5: Bom dia, Larissa. Aqui é a Clécia dos Mandus. Se gostaria de participar do sorteio.
1: A
5: melhor programação é o programa Chama Ela.
1: E eu vou dizer a vocês que é mentira? Não, filho, vou concordar em gênero e grau. Quem é o rival? Agora vai ter uma festa de nível mundo. Oi, bom dia.
6: Bom dia, eu quero participar. O melhor programa Chama Ela.
1: Sério? Valeu, um cheiro carinhoso pra você, tá?
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1: Oi, Raimunda Pé-Quente.
8: Bora de promoção hoje, né? Aqui é Raimunda. O melhor programa é Chama Ela. E o Brasil vai ser de 2-1, viu?
1: 2-1, eu fui de 3-1, né? Então pronto, se você vai, tá certa. Ela foi diferenciada aí, viu? Oi, bom dia.
9: Bom dia, bom dia, Larissa Otay. Ô, Potência.
1: Ô, Potência.
9: Quer participar da promoção aí, por favor. Faça a música pra mim, Flávio José, Tarek e Mariola.
1: Eita,
9: obrigado pelo programa, viu? O programa de rádio do Mira Baita FM é Chama Ela. Chama Ela que ela vem.
1: Olha. Eita, gostei agora, você viu? Ele é pra frente, Silvânio. E Silvânio? Silvânio é pra frente. Traz pra cá o Tareco e Mariola. Flávio José. 10h28, e você, hein? Me conta, tá me curtindo onde? Tá em casa, tá no carro, tá no trabalho? Pra você nos povoados, pra você nos lugarejos. Uma ótima manhã pra você, uma ótima sexta-feira.

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2: 10:31.
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1: Tareco e Mariola, Flávio José, você pediu, a gente toca. Agora 10h38, aumenta o volume aí, Silvânio, na Panificação Santana.

0: Flávio José, Tarek Mariola, forrozinho gostoso demais, agora 10 horas 42 minutos, 10h42. 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Agora 10 horas 44 minutos, libera mais ouvinte aí. Oi, bom dia.
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0: Olha, menina.
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0: Ele canta, fia. Ele canta. Se, como é que diz? Se amostrou aí, viu? Se amostrou cantando, arrasando. Valeu, Silvânio. Bom dia, Larissa. Bom dia. Aqui é Bruno, do Conjunto Irmã Dulce. Minha programação hoje é com Chama Ela. Stephanie também. É claro que a melhor programação é no Chama Ela. Valeu, Stephanie. 4 bolos da Dolce Vó e um combo da Tobias Licor. Bom dia, Lari. Quero participar do sorteio. Melhor programa do Chama Ela. Meu nome é Daiane. Fala do Marinho Carmo. Valeu, Daiane.
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0: Oi, bom dia. Tudo bom?
3: Oi, minha linda Lala. Cheguei agora, minha linda. Quero participar do sorteio, viu? O melhor programa pela manhã é o seu.
0: Sério?
3: Chama Larissa Rotai. Chama ela. Chama ela.
0: Chame, cara, filha.
3: Chama ela. Quero participar aí, viu, minha linda?
0: Valeu.
3: Completei idade nova ontem, viu?
0: Foi mesmo, moleque.
3: Rapaz, e hoje é meu amiguinho, meu pequenininho, meu grandão, José Sávio. Filho de Osmário, diretor, e Edilane, Maria Edilane.
0: Olha, menina, arrasou.
3: Passa aí a música de Unha Pintada, minha linda. Ui, tô cansada aqui. Chega, vinha correndo o sinal pra escutar seu programa, minha linda. Diga aí. Chama ela que ela vem, né? Chama ela com Larissa e chama ela com Josiane.
0: Diga se eu aguento, minha gente. A Josiane é diferenciada. Essa mulher é pra frente. Feliz vida, Josiane!

0: Oi, bom dia, bom dia, bom dia.
1: Bom dia, Lari. Bom aqui dia. É Maria Dog Pinho 3.
0: Tudo
1: gostaria
0: bom?
1: De ouvir hoje Calcinha Preta. Qualquer uma. Eu fiz para todos da minha família, para você, para todos os ouvintes. Quero participar da promoção. Melhor programa é o Chama Ela com Larissa Rotais. Cheiro, Lari. Uma ótima
0: cheiro,
1: sexta-feira.
0: Meu amor.
1: O Brasil hoje vai ser 3-1.
0: É, meu palpite
1: Brasil,
0: também é esse.
1: Brasil.
0: Meu palpite também tá sendo esse, viu? Vai participando aí, 799-9986-8790. Eu tenho 4 bolos da Dulcival e tenho um combo da Tobias Licor. Agora 10h46, 14 minutinhos, faltando pras 11. Calcinha preta, a mais gostosa do Brasil.
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Unha pintada, novas publicações, rolando pra você agora 10h57. Você também curtiu aí, forrozão Baby Sonha Fernandinha e a banda Calcinha Preta também aí, fazendo parte, né, do nosso segundo bloco musical. Agora são 10h58, 10h58. 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Gente, 10h59. Eu vou break, tá? Eu vou break das 11 horas e eu volto. Na volta do break eu vou tocar pra vocês ó, umas três com leite pra gente não sair desse clima bom. É, vou e volto. Por aí.

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2: 11 horas em ponto.
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3: De volta ao som de Mastruz com Leite, São João na Terra. Agora são 11 horas e 10 minutos, 11

0: Doces com Leite. 11 horas, 16 minutos, 11 e 16. Eita, clima bom demais, hein? São João, Copa, tudo junto e misturado. E olha, Ana Maria daqui. Larissa, faça uma massagem de libertação, que sua dor vai pra longe. De libertação, que massagem é essa? Misericórdia. Ah, eu também queria, viu? O negócio era arrumar tempo. A massagem esportiva é ótima. É porque eu voltei pra academia antes de ontem, né? É normal. Ah, já ouviu sua música, tá vendo como os nossos ouvintes, eles se conectam, né? Você ia pedir Tarek Mariola e eu já toquei, porque aqui os ouvintes pedem música boa e a gente toca. Oi, bom dia.
1: Bom dia, Larissa. Sou Anitta Santos Dumont. Gostaria de participar do sorteio. A melhor programação pela manhã é chamar ela com Larissa Rotai.
0: Olha que coisa boa. Oi.
2: Bom dia, Lala. Ela e a Amanda Conjunto Irmã Dulce. Lara, sem dúvida nenhuma, o melhor programa de todas 9 horas da manhã até meio-dia é o Chama Ela.
0: Eita. Eu amo.
3: Bom dia, Larissa. Aqui é a Brenda Conjunto Irmã
0: Dulce. Valeu, Breno.
3: O melhor programa é Chama Ela.
0: Já está participando. Então, Aninha, foi porque, ó, vê lá em cima, foi seu corretor, viu? Estava massagem de libertação. Confira aí. É massagem de liberação. Esse corretor acaba matando povo por aí, minha gente. Oi, Jô, bom dia.
4: Bom dia, Larissa. Bom dia a todos que fazem a Tobias Barreto FM. 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
0: Valeu, Jô, muito obrigada, viu? 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Vamos à linha 1. Alô, você do telefone, bom dia. Alô, você do telefone, bom dia. A Bia do Santos Dumont participou junto com a gente. Manda áudio, Bia, então, tá? Se não conseguir ligar, manda áudio, deixa eu ver aqui. Vamos liberar mais ouvinte na nossa programação. Rapidinho aqui, 11h30, eu quero colocar o sorteio no ar, tá? Oi.
5: Bom dia, Larissa, Letinho.
0: Oi, Letinho, bom dia.
5: Aqui, queria participar também, viu? Melhor programa, não tem dúvida. Chama ela que eu vou. É Larissa Rotário. Larissa.
0: Oi.
5: Placar de hoje do Brasil é 2-0.
0: 2-0? Pronto.
5: E botei na. Participar aí.
0: Já está participando.
5: O melhor programa é Chama Ela, não tem dúvida, não. Não tem outro, não.
0: Valeu.
5: E placar, que não estou dizendo de novo, é 2-0 Brasil.
0: Já está participando.
5: Ver de novo a música de Forró Maior, as antigas.
0: Pronto. Letinho, muda o repertório, meu filho. A semana toda pedindo Forró Maior. Alô, você do telefone. Bom dia.
6: Bom dia, minha preferida.
0: Bom dia, Bia do Santos Dumont. Tudo bem?
6: Tudo bom. Quero participar do sorteio.
0: Pronto. Qual é a melhor programação do seu rádio?
6: É a Chama Ela, né?
0: Adoro. Valeu, sua linda. Beijo grande pra vocês. Já está participando. Pô, Cruz, dedinho,
6: boa sorte. Passa a música de Matos com Leite, a melhor que tiver.
0: Pronto, acabei de tocar aí mais 3 com leite. Daqui a pouquinho eu toco outra, tá? Que acabei de
6: pronto,
0: tocar.
6: Pronto, amiga.
0: Valeu?
6: Tá bom. Tchau, tchau.
0: Valeu, tchau, tchau. Tchau. Beijo. Tchau. Vamos aqui no nosso WhatsApp. Oi, cadê aqui? Dona Neuza do Conjunto Irmã Dulce.
7: Bom dia, Larissa. É Neuza do Conjunto Irmã Dulce.
0: Tudo bom?
7: Eu não perdo o seu programa. O meu é Chama Ela com Larissa.
0: Eita.
7: Quero participar do sorteio.
0: Pronto. Valeu, Maísa também, da Lagoa do Carvão, já participando junto com a gente. Vamos aqui a mais um. Oi.
8: Bom dia, Larissa, aqui é Ana Paula da Lagoa Redonda. Se der tempo, passa a música do Pablo pra mim, por favor.
0: Uma música de Pablo? Tem sim, que na verdade hoje eu nem fiz o álbum da sofrência porque tem tempo. Mas a gente vai preparar. Vem pra cá, Pablo do Arrocha. Vem pra cá, Pablo do Arrocha. Libera mais um. Laís da Bela Vista, quero participar do sorteio. Melhor chama ela. Brasil hoje de 3-0. Olha a menina como ela tá afrontosa hoje, né, Laís? Obrigada pelo carinho da sua sintonia, tá? Continue aí curtindo a nossa programação. Adriele, vou ter que sair com a coisa minha vez. Virgem Maria, o pior é isso, minha filha. Eu ter cabeça pra avisar, meu Deus do céu. Oi! O que é isso que aconteceu, Brasil? Oi! Já gravou.
9: Eu sou a fã, eu sei.
0: Ah, ok, vamos lá. Oi! Alô!
9: Bom dia, minha fã. Sou sua fã. Vocês todos aí, eu quero participar. O melhor programa é Chama Ela.
0: Dona Josefa?
9: Você é a locutora aí que alegra todos da rádio e nós todos.
0: Sério? Um beijo carinhoso para a senhora.
9: Que é a música de Zé Vaqueiro.
0: Zé Vaqueiro,
9: até
0: olha.
9: Até uma.
0: Pronto, pode deixar. Até agora daquela.
9: Ah, e Brasil hoje tá vai ser 5-1.
0: Muito obrigada.
9: Quem, pra quem quiser.
0: Eita, 5-1, menina. Afrontou aí, hein? Um cheiro. Vamos ao telefone. Alô, você do telefone, bom dia.
10: Bom dia.
0: Oi, lindeza, tudo bem?
10: Melhor agora, né, querida? Com certeza, né?
0: O que é que você
10: eu
0: manda?
10: Tô, eu tô ligando pra dizer que estou aqui muito feliz da vida, apesar que tá doente, muito doente, coluna daquele jeito, mais velho.
0: Ei,
10: mas ainda tô daquele jeito, bom. E também ia pedir uma música, mas a senhora já pediu, essa senhora tem boa escolha, Zé Vaqueiro, que eu sou fã do Zé Vaqueiro, apaixonadíssimo de coração.
0: Pronto, deixa comigo, tá?
10: Ah, que eu vou tocar. Queria oferecer a Dominique lá no Santo Dumont, que tá na fábrica, uma hora dessa, trabalhando, né?
0: Sim.
10: E todos da fábrica, JJ Bordado, pra Johanna, que tá aqui limpando uma casa, porque eu não posso fazer nada, que eu estou dodói. Então, tem uma amiga que faz isso pra mim, todos os amigos, né? Vocês
0: isso,
10: também, né?
0: Um cheiro.
10: E aquele abraço, Feliz São João.
0: Obrigada.
10: Um cheiro.
0: Um cheiro carinhoso pra vocês, João Coquinho. Tchau, tchau, beijo. Cheiro. Tá aí, o ouvinte liga, participa. 799-999-1087-90. São 4 bolos, tá? 12 vó e um combo de licor. Você participa junto com a gente. Oi.
11: Bom dia, Larissa.
0: Bom dia,
11: Vanessa. A melhor programação é Chama Ela.
0: Valeu, Zé, está participando. Tem mais áudio do ouvinte. Oi.
12: Bom dia, Larissa.
0: Bom dia, Lu.
12: Eu quero participar da promoção. O melhor programa é Chama Ela com a Larissa Rotaí. Tá bom? Ela do Maria do Carmo. Tchau, gatona.
0: Tchau, tchau. Valeu. Oi, Vivi, bom dia.
13: Bom dia, Lari. Gostaria de participar da promoção. E o melhor programa é Chama Ela, com Larissa. E eu quero também parabenizar Valdemir, que hoje é aniversário dele.
0: É,
13: Deus abençoe
0: ele
13: com muita saúde e paz. Obrigada, Lari.
0: Valeu, sua linda. Um beijo carinhoso pra você. Aproveita aí, aperte o play, que daqui a pouquinho eu vou de música e volto com sorteio no ar. Não sai daí. Essa música, ela é hit.
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Diferentona, seu Mira Show. Que saudade já do show da Diferentona, né? Que saudadezinha! Agora 11h34. 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

Por aí, vamos sortear, vamos sortear, vamos sortear. Foda, olha, antes de finalizar com nossas músicas, vamos sortear, sabe por quê? Porque aí eu já sorteio, né? E aí a gente finaliza a programação tocando muita música boa, né? Olha, minha filha Lavínia, minha mãe também, Dona Lila, tá lá de rádio ligada. Lavínia já pediu 3 músicas, 2 já toquei. Mulher, tu tava dormindo, né? Acorda, viu, filha? Acorda pra vida, que hoje tem...

0: salvo dessa.
1: Deixa eu mandar um alô bem especial pra galerinha aí da Fábrica Bela Real que tá aí curtindo a nossa programação. Bom dia, Ti! Bom dia, turma! Bom dia, Wesley! Da Taquara pro mundo! Cadê Daiane, hein? Cadê Daiane? Cuida pra cuidar, viu? Se pique lá pra Rua Larga.
2: Quem é o rival agora?
1: Vamos, são quantas participações ao vivo? 38 participações ao vivo. O nosso aplicativo vai girar. Vou sortear os bolos primeiro, viu? Pra saber quem vai ganhar esses bolos da Doce Vó. Retira a partir das 14 horas. Número 22. Quem é o número 22? Maísa. Maísa da Lagoa do Carvão ganhou um bolo. Maísa, você vai retirar na Doce Vó em frente ao hospital, tá bom? Eu vou mandar lá os nomes de todo mundo. Zira! Número 9. Quem é o número 9? Clécia. Clécia? É, qual foi que eu botei aqui? É Clécia da Lagoa do Carvão. Isso é mãe e filha, é? Ai, meu Deus do céu. Ou é tia e filha? Não, vamos ver esse negócio aqui. Clécia, mãe de Maísa? Me confirma. Tudo da Lagoa do Carvão, família inteira, menina. Fazer o quê, né? Fazer o quê? Se for filho e mãe, não vou dar, não, viu? Se for filho e mãe, vamos rachar dois bolos numa casa só. Não, não pode. Maísa ou Stephanie, que é filha de Clécia. Ai, meu Deus, ainda de aula com o tratorinho. Mas pula, pula, produção. Deixa eu ver, Clécia, ela vai mandar um áudio. Deixa eu ver.
3: Clarissa, bom dia. É Clécia do Irmã Dulce.
1: Ah, Clécia.
3: Clécia do Irmã Dulce, né? Da Lagoa do Carvão, viu?
1: Sim, mas você não é a mãe de Maísa, não, né? Me diga se é, mulher. Ou tu é a mãe de Alicia, ou tu é a mãe de Stephanie, não. Stephanie é a mãe da outra, que é tudo de família. Tô ligada. Tudo, é tudo parente. Tudo irmã, aderente, sobrinha e adjacentes. Vamos, cuide.
3: Não, mulher, eu sou tia de Maísa.
1: Ah, ela é tia.
3: Maísa, não.
1: Pronto, então vai um bolo pra casa da tia de Maísa. Ou pra casa da tia de Maísa Clécia. Segundo bolo. Olha, só retiram vocês, viu? Só retiram vocês. Eu vou mandar o nome pra Fabinho. Bora. Cuida. Número 23. Quem é o número 23? Ana Paula da Lagoa Redonda. Ana Paula, irmã de Karine. Que foi, minha filha? Quer algum recado? Ou parou, olhou pra mim, você quer alguma coisa? Corrida. É você hoje, é? É você hoje muito bem. Amém, Senhor. Olha, 11h40. Vamos mais outra. Cuida pra cuidar. Simbora, simbora, simbora. Gira.
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1: E o sabor também não sei não, viu? Quem vai entregar lá é Fabinho.
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1: Número 8, quem é o número 8?
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1: Mara da Baenga, alô Mara da Baenga. Mara da Baenga, você ganhou o quarto bolo, então você retira lá. Os ganhadores dos bolos da Doce Vó: Maísa da Lagoa do Carvão, Clécia do Irmã Dulce, Ana Paula da Lagoa Redonda, Mara da Baenga. Vocês retiram Doce Vó em frente ao hospital, não tem erro. Vamos sortear agora o licor.
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1: Número 1, Pamela, Pamela do povoado Muniz. Pamela tá aí na Cauana e Bordados, não é isso, Pamela? Pamela, você vai retirar lá em frente à praça do Mercado dos Cereais. Não tem erro, tá bom, Pamela? Então você vai retirar lá o seu combozinho de licor. Tá certo, Pamela? Faz uma foto bem bacana, posta lá no Instagram, viu, meu amor? Me marca que eu vou te repostar com todo carinho. Não esquece, viu? Olha, atenção, Ana Paula, Maísa, Clécia e Mara da Baenga. Vocês retiram os bolos, tá? A partir das 2 da tarde, em frente ao hospital, é na loja Doce Vó. E o licor pode pegar hoje meio-dia? Pode, filha. Pode pegar, pode já tomar. E domingo... Ah, deixa eu ver aqui, peraí. Já foi liberado. Domingo, nós temos o Forró Coruja, né? É, último dia do Forró Coruja, lá na praça, deixa eu ver aqui, na praça do Mercado Cereais. Foi uma aqui em cima na máquina, tá? E agora, domingo, esse domingo será lá embaixo, na praça do Mercado dos Bordados Cereais, é como dou, na praça do... É a mesma coisa. Olha, vocês irão curtir a programação do Forró Coruja. É, domingo, às 18h30, terá Garotos do Piseiro. Às 20h30, Gardenia Mel. Essa Gardenia Mel, se eu não me engano, ela é... Porque todo mundo tem uma ex, né? Mas ela é ex-cantora, deixa eu ver aqui, deixa eu procurar. Por a Gardenia Mel. Eu conheço essa mulher, viu? Gardenia Mel. Deixa eu ver aqui ela. Deixa eu pedir ajuda ao meu Google. Ah, ela é maravilhosa. Eu lembro dela. Isso mesmo. É a Gardenia Mel, né? Isso. Mas eu quero lembrar qual foi a banda que ela participou. Não sei se foi Mulheres Perdidas. Eu acho que foi. Se não foi a Mulheres Perdidas, foi Cintura Fina que ela fez parte, né? A Gardenia Mel. Não sei. Ela é maravilhosa, viu? Tô com um forrozão das antigas, maravilhoso. E também teremos quem? Quem? Deixa eu ver aqui. O Vitinho Avião. Tocando muita rocha pra turma boa a partir das 21h30. E você é nosso convidado especial, né? Tô lá, viu? Tô lá juntinho com vocês, né? Porque eu gosto desse negócio, né, Cindy? Porque o povo assim, né? Você é um negócio, né? Um negócio, um tique nervoso. Edson Lima, ó. Tá na esplanada, tá longe. Então a linha cuida. 11h43, Lavínia tá lá de rádio ligado, viciada. Acho que ela hoje quer marcar um TBT, né, Lavínia? Ó, sexta-feira passada, quem lacrou no São João da Parceria foi o ex-gordinho.

Tá aí, sucesso pra você, Diguinho Lulinha. Te amar, gente, tô indo embora, viu? Prometendo voltar amanhã, não. Opa, Deus o livre. Segunda-feira, se Deus permitir, pra comandar a melhor manhã do seu rádio. Tchau, beijo, fui!

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3: 12:06.
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0: Chevski.
1: Boa tarde, são exatamente 12 horas e 24 minutos. Estamos iniciando mais um Tribuna do Povo. Vamos trazer bastante informação, tanto do Tobias Barreto, do Estado, do Sergipe, do Brasil e até mundial. Todo tipo de informação vocês acompanham agora no Tribuna do Povo.
2: Manchetes.
1: Logo mais eu trago informações. Sergipe tem alerta para chuvas e ventos fortes.
2: Manchetes.
1: O delegado cita arrependimento de filhos que confessaram aí o assassinato do pai. Já eu trago essa matéria completa.
2: Manchetes.
1: Acidente grave no município de Umbaúba deixa jovem morto.
2: Manchetes.
1: Hoje tem Copa do Mundo, né? Vamos trazer aí algumas alegriazinhas para os ouvintes. Então fique ligadinho que nós estamos iniciando o Tribuna do Povo e tem muita informação.
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0: Chevesque.
1: São exatamente 12 horas e 28 minutos. Ó, gente, vou trazer agora aqui a informação para vocês sobre Sergipe tem alertas para chuvas e ventos fortes. Já já também eu trago a previsão daqui de Tobias Barreto aí. A Subsecretaria Estadual de Proteção e Defesa Civil emitiu um alerta de prevenção para todo o território de Sergipe. O aviso motivado por previsões de instabilidade no tempo é válido até esse sábado, dia 20. De acordo com os dados meteorológicos, são esperadas precipitações de 20 e 30 milímetros por hora, podendo alcançar até 50 milímetros por dia. As condições climáticas também podem ser acompanhadas por ventos com velocidade entre 40 e 60 quilômetros por hora. Então, Sergipe aí, ó, a previsão de chuva até sábado, amanhã. Hoje mesmo aqui, ontem já deu uma chuva boa. Ontem a painha chegou por volta de meia-noite de Salvador e estava chovendo. Foi, choveu bastante. Veio parar de chover agora pela manhã, não foi não? Já amanhecendo o dia. Ainda bem, porque sair debaixo de chuva também não é bom não, viu? Tava chovendo, choveu bastante. E a painha veio de Salvador, ele informou, ele tava falando, quando ele disse, olha, passei no Catu, tá chovendo. Olha, passei em tal lugar, tá chovendo. Até chegar aqui, eu digo, olha, quando chegar, venha pra casa, viu? Pois é, gente, olha, final de semana vai ser de bastante chuva aí, até do sábado, a previsão é que chova. Então, graças a Deus por isso, porque nós estamos precisando, literalmente. O tempo tá muito seco, como foi dito aí recentemente em matérias. Foi formado aí o El Niño, uma condição climática que vai deixar a região nordeste, que já é seco por si, mais seco, e as regiões que tem bastante chuva, com muito mais chuva. Faz uma bagunça aí no tempo, no clima, né? E graças a Deus a gente amanheceu aí com essa chuvinha e provavelmente vai chover até amanhã.

0: o prazo para inscrição. Então, você, mulher empreendedora, fique ligadinha que já já Mariana, ela vai estar conversando com a gente, explicando o que é o Prêmio Sebrae Mulher de Negócios, qual a importância dessa premiação para essa empreendedora, vai falar como se inscrever, o prazo que vai ter, foi prorrogado no caso, as inscrições. Então, já já ela vai estar falando com a gente. Também tem hoje o Oviedo Abreu. Ele vai estar passando versos e prosas dele ainda hoje. E vamos trazendo aqui as informações de hoje. Cadê? O computador não abre. Vamos aqui para o celular, que está mais lerdo do que tudo. Cadê? Gente, não tem o caso em relação ao o delegado. O delegado citou aí o arrependimento dos filhos, de que confessaram aí o assassinato do pai. Foi dito essa semana, em matéria, né, que repercutiu em todo o estado de Sergipe, o caso de dois filhos aí que assassinaram o pai no ano de 2020. Deixa eu só confirmar aqui. 2022, na época. E o homem ficou como desaparecido lá na cidade de Frei Paulo, aqui no interior de Sergipe. Aí os filhos, eles confessaram o crime e em seguida começaram aí uma escavação para descobrir onde estavam os restos mortais, que coincidentemente estava no local que eles informaram, né? Aí o delegado Paulo Barbosa falou nessa última quinta-feira sobre o caso da morte desse homem que desapareceu em 2022. Na semana, os filhos das vítimas foram à Polícia Civil, que confessaram ter assassinado e enterrado o corpo do pai. Segundo o delegado, o crime aconteceu no dia 13 de maio de 2022, no povoado Lagoa Nova, imediações do povoado Alagadiço. Na ocasião, o inquérito policial foi concluído e foi levado para a justiça como pessoa desaparecida sem autoria. Não tinha nenhuma conotação criminosa no ato em si, foi dado como desaparecimento voluntário, porém, passado todos esses anos, agora em 2026, surgiram áudios pelas redes sociais desse rapaz, de um deles, confessando o fato porque estava arrependido. Queria tirar essa culpa, esse remorso, o arrependimento que tinha acontecido depois do acontecido, né? E ainda de acordo com o delegado, o corpo havia sido enterrado no quintal da casa onde moravam o pai e os dois filhos. Após o crime, a propriedade passou de posse para outra pessoa que permitiu o trabalho da polícia para localizar a ossada, que foi retirada na quarta-feira, no dia 17. Acredito que a vítima estaria dormindo. A vítima foi morta e arrastada para o quintal da residência, que é uma pequena propriedade. Eles arrastaram o corpo e colocaram lá no quintal, enterraram e mantiveram esse segredo desde 2022. Até o presente momento, quando nós conseguimos elucidar o fato, ou seja, nós temos a materialidade, que é justamente os ossos que vão ser periciados pelo IML e a autoria, porque eles confessaram. Completou aí o delegado. O delegado Paulo Barbosa explicou que a motivação do crime ainda não é clara e aguarda os depoimentos dos filhos. O responsável pela investigação também informou que eles devem responder por ato infracional, já que eram menores de idade na época do fato. Atualmente, um tem 20 anos e o outro 17. Eita, eles eram bem jovens, viu? Pelo menos. O que já está com 17, o caso aconteceu em 2022, o que? Há 4 anos atrás. Um tinha o quê? 12 anos, 13 anos para 14 anos. E o outro, 16. É, minha gente, esse caso repercutiu aí no estado de Sergipe todo. Toda hora sai uma informação nova. Vamos ouvir aqui o áudio do delegado. Se vai para aqui. Se vai.
1: Eles, por questão de remorso, resolveram confessar realmente o fato, não é o crime. No caso, eles eram menores à época do fato. O fato aconteceu no dia 13 de maio de 2022, no povoado Lagoa Nova, nas imediações do povoado Alagadiço, município de Frei Paulo, onde a pessoa de Valmir, né, que é um senhor, né, o pai desses dois rapazes, ele foi dado por pessoa desaparecida. Foi registrado um boletim de ocorrência como um fato atípico, porém, como pessoa desagradável.

0: Aparecida. Foi instalado um inquérito, um procedimento policial na época, e esse inquérito policial foi concluído em regimento da justiça como pessoa desaparecida sem autoria. Não tinha nenhuma conotação criminosa no ato em si do desaparecimento, estava como um desaparecimento voluntário. Porém, passados todos esses anos, agora no ano de 2026, surgiu esses áudios, né, pelas redes sociais, desses rapazes, né, de um deles, né, confessando o fato, porque estava arrependido, queria tirar essa digamos assim, essa culpa, né, esse remorso, esse arrependimento, estava arrependido e queria se entregar.
1: Tá aí a fala do delegado Paulo Barbosa sobre esse caso que chocou aí o estado de Sergipe. Eles estavam arrependidos, né? No caso, eles eram menores de idade. Os dois eram menores de idade. Um hoje está com 20 anos, o outro com 17. Mas há 4 anos atrás, em 2022, quando aconteceu, os dois eram aí menores de idade e acabaram fazendo esse ato, essa perversidade, porque não deixa de ser independente. E as circunstâncias da causa da morte, como tem, foram diversos vídeos em redes sociais, estavam aí explicando. Uma tia falava que ele apanhava demais do pai, tem vídeo também, áudio também, o pessoal comentando que porque o pai também tinha cometido abuso contra eles. Então, assim, ninguém sabe ao certo o que foi que aconteceu. Sabe que o homem morreu, foi morto pelos filhos. A polícia agora vai investigar o que de fato aconteceu, o que motivou esse crime. E eles estão aí à disposição da justiça, né? Para ver como é que vai fazer o laudo pericial, porque por mais que eles tenham confessado o crime, ainda vai ter que investigar a alçada, ter confirmação se é dele mesmo. Vamos aí ouvir os áudios.
2: Olha, boa tarde, Cid. É boa tarde, seus ouvintes. Boa tarde, todo mundo. Seu pai, Cid, é meu amigo, viu?
1: É, né?
2: Ele é meu amiguinho.
1: Ah, é mesmo?
2: Trabalha numa rádio ali, no lugar ali. Mas ele é meu amigo. O seu pai é meu amigo. É. Você sabe o nome do seu pai, né? Você sabe que ele é meu amigo. Ô, Cid, esse negócio de chuva, hoje nós temos. Você veja a prisão do vento aí, para nós ver quanto nós estamos e de água também. Choveu ontem à noite, vai chover hoje. Eu queria dizer a você um negócio. Parabéns para você, que está apresentando o programa. Parabéns para a Nan, que permitiu você apresentar o programa. E parabéns também para a pessoa que está na sua plateia, que eu sei quem
1: você
2: é.
1: Você sabe quem é.
2: Do dia. Valdemir Barreto. Um abraço, Valdemir. Também você, viu?
1: Aniversariante do dia. Um Valdemir Barreto, aniversariante do dia. Deixa eu voltar aqui.
3: Ei, Valdemir, parece que a região aí alagou. Trovou e foi muito. Aqui foi fina. A chuva e não... só para poeira. Mas na região do rapaz aí parece que foi mais pesado, tá trovoado aí. Aí foi trovoado, aí alagou, viu, nego?
1: Por que será? Por que será?
4: Oi, Cine, boa tarde.
1: Oi, boa tarde.
4: Tô aqui com o som aqui no meio da rua, viu?
1: Eita.
4: Aqui na rua Pereira Lobo. Eita. Abrocando aqui, Cine.
1: Vamos deixar pra ir pra aí.
4: Manda um alô aí pra galera da rua Pereira Lobo.
1: Ó, e o pessoal da rua Pereira Lobo que está aí ouvindo a Tobias Barreto FM. Tá chique ver essa rua, viu, Fabiola? Eu tava dizendo, Fabiola, eu quero ir morar aí, porque na minha rua não fizeram nada. Lá não teve arrumação, oi. E tá bonita, as ruas aqui tá lindas, lindas, lindas, lindas. Olha, a rua larga, essa rua aí, que é próxima à Lagoa da Porta também, a Pereira Lobo, tá bonita. Tem outra rua que esses dias postaram, que é uma rua, é até estreitinha. Todo mundo perguntando onde é, porque querem levar as crianças para tirar foto, porque via, pegou fogo esse concurso, vai pegar fogo, vai ser difícil, porque arrumada e bonita estão as ruas, muito mesmo. Olha a rua da Fabiola. E pintaram o chão, viu? Graças a Deus conseguiram terminar a pintura do chão. Que tava um BO para fazer essa pintura. Que aí é rua movimentada e o pessoal, infelizmente, é rodovia. O povo quer passar, não quer respeitar. Mas graças a Deus pintou, secou. Então aí.
3: E desde já, Valdemir, meus parabéns, muitos anos de vida e saúde, que Deus lhe conceda felicidade e tudo de bom na sua Amém. Vida, viu? Felicidade, meu amigo, Seu tudo mal. De bom.
1: Oi, parabéns, Valdemir. Ele hoje está completando 6.0. É 6.0. O cara tá daquele jeito. A melhor idade. A melhor idade é a idade que a gente tem maturidade. Então, o Valdemir tem a melhor idade. Olha a previsão de hoje aqui para Tobias Barreto. Vamos ver. Sol com muitas nuvens durante o dia. E o período do céu vai continuar nublado e poucas nuvens à noite. A previsão é que tenha pancadas de chuva isolada no decorrer do dia. Mas a chance está pouca já de chuva, viu? Pelo menos aqui pela previsão. Não tá marcando assim esses milímetros todos não agora para chover. Mas Deus queira que Deus mande. Que só sabe Deus. Pois é, deixa eu trazer aqui a outra informação. Sobre um jovem morador de Umbaúba. Que faleceu em um acidente. Essa madrugada. Cadê? Cadê? Cadê? Peraí, deixa eu abrir aqui, que tem horas que a internet, ela buga com a gente, viu? Deus bens, aí choveu, parece que fica pior. Nunca, parece que a internet tem medo de chuva. Esse dia, tinha um pessoal reclamando aí. Cadê? Vamos pra cá. Se abre, porque não vai não. Tá ruim. Coloca ali, Valdemir. Volta aí um pouquinho. Ela, Cavaleiros do Forró, faz homenagem a Elisa Clívia durante o show em Aracaju. A cantora morreu em Sergipe. Eu tava em Aracaju no dia que essa cantora faleceu. Eu tava com minha prima, porque ela tava se inscrevendo, não. Era o primeiro, acho que o primeiro dia de aula dela na UFES, e a gente tava em Aracaju, e eu lembro na época que aconteceu.
5: Mais ou menos 13 horas.
1: Era isso mesmo. O cantor Ramon Costa, um dos vocalistas da banda Cavaleiros do Forró, foi o responsável por fazer a homenagem à cantora Elisa Clívia durante a apresentação no Arraiá do Povo em Aracaju na noite dessa última quarta-feira, dia 17. Elisa Clívia foi uma das vozes mais marcantes da banda e morreu em 2017, junto com o marido em um acidente de trânsito no centro de Aracaju. Confesso que esse momento não vai ser fácil, disse ele antes de pedir ao público para acender as lanternas dos celulares e cantar a música Minha Rainha. Ah, ela foi muito uma das melhores cantoras de banda de forró. Era ela, a voz dela muito marcante. A canção foi um dos grandes sucessos da banda na voz de Elisa. Esta semana, a morte da cantora completou 9 anos. É isso mesmo. Eu lembro na época que eu estava lá, trânsito parou assim, aí, foi um acidente que aconteceu. Depois a gente viu em rede social que se tratava da cantora. O Arraiá do Povo é parte da programação dos festejos juninos na capital sergipana e segue com apresentações de atrações locais e nacionais até o dia 28 de junho. Gente, é forró, viu, que não acaba mais, porque 30 dias é 60, hein? Aracaju. Oi? Gente, é forró demais. Deus é maior. É como disse. As pernas, as botas tem que aguentar os calos, porque... Oi, deixa eu trazer a notícia aqui, olha. Um jovem morador de Umbaúba morre em um grave acidente na BR-101. Um acidente grave com vítima fatal foi registrado na BR-101, no povoado Pirraceira, nas proximidades do Campo de Nossa Senhora, no município de Santa Luzia do Itaim, sentido Umbaúba. De acordo com as primeiras informações, um jovem identificado como Murilo Lima, morador da cidade de Umbaúba, retornava do trabalho em sua motocicleta quando foi atingido por um carro. Com o impacto da colisão, ele caiu na rodovia e, em seguida, uma carreta que trafegava pelo local acabou passando por cima da vítima. O acidente aconteceu na noite de ontem e causou grande comoção. As circunstâncias exatas do ocorrido ainda deverão ser apuradas pelas autoridades competentes. Os amigos e os familiares se despedem desse jovem, Aí, o Maurilo Lima, é Maurilo Lima, nome do rapaz. Jovem, vinha do trabalho e aconteceu uma fatalidade dessa. Um carro atingiu aí e outro carro que vinha no sentido oposto, que era uma carreta, acabou aí atropelando esse rapaz. Morto e triste, viu? Ai, meu Deus, misericórdia. É coisa que a gente vê nesse mundo. É, esse tempo, olha, não tá chovendo, mas querendo ou não, o pouco que chove, deixa a poça de água, o que é que acontece? Carro derrapa, velocidade, aí infelizmente acontecem as tragédias. E ele vinha do trabalho, né? Geralmente quando a gente traz o laudo do ML na segunda-feira, muitos é por conta de álcool, beber, dirigir. Alta velocidade, não, tipo, vão para uma festa, não respeitam, de dizer assim, não, eu vou descansar, vou daqui a pouco pegar a estrada, não, vão do jeito que estão, e o que é que acontece? Tira a vida de um inocente. Porque a maioria das vezes, quem morre, parece que só é o inocente, o que vinha certo. E esse fato aí aconteceu com esse rapaz que vinha do trabalho, e infelizmente é uma fatalidade, viu? Uma fatalidade. Ó, gente, após a morte da mulher em Ubaúba, a prefeita demite servidor e a polícia abre aí uma nova investigação sobre esse caso, viu? Isso aí vai dar o que falar, porque se tratava de um irmão que estava trabalhando no lugar do outro, cobrindo aí o plantão, e a prefeita de Ubaúba já anunciou aí a exoneração após a morte da idosa, e a polícia investiga aí a atuação do médico. Segundo a Polícia Civil, até o momento não existem elementos que comprovem relação entre o atendimento médico prestado e a morte da paciente. A prefeita de Ubaúba, Juliana Cardoso, anunciou nesta quinta-feira, dia 18, a exoneração do secretário municipal de saúde, Matheus Felipe Santos Santana, e da responsável técnica pela unidade de saúde, onde foi registrada a suspeita de atuação irregular de um médico investigada pela associação com a morte de uma idosa. A gestora também informou que determinou a rescisão do contrato com o médico responsável pelo plantão. A Polícia Civil investiga a denúncia de exercício ilegal da medicina na Clínica Municipal 24 horas de Ubaúba e, de acordo com as investigações iniciais, um homem teria realizado atendimentos médicos sem possuir registro profissional válido. A apuração indica que ele teria utilizado a identificação profissional e o carimbo do próprio irmão, que é médico, inscrito no Conselho Regional de Medicina, CRM. A suspeita começou após questionamentos feitos por familiares de uma paciente que foi atendida na unidade de saúde, onde a mulher morreu posteriormente, e as causas do óbito também entraram na linha de investigação da polícia. Segundo a Polícia Civil, até o momento não existem aí elementos que comprovem relação entre o atendimento médico prestado e a morte da paciente. As circunstâncias do falecimento serão esclarecidas após o resultado dos exames periciais e das investigações. O Instituto Médico Legal foi acionado para realizar um exame necrópsico que vai apontar a causa da morte. A delegacia de Ubaúba apura duas frentes distintas relacionadas ao caso: a prática de exercício ilegal de medicina a ser analisado por meio do termo circunstanciado de ocorrência, enquanto as circunstâncias da morte da paciente serão investigadas em inquérito policial conduzido pela delegacia de Ubaúba. O médico foi ouvido pela delegacia e liberado. O secretário não foi localizado para falar sobre o assunto. E, em nota, o Conselho Regional de Medicina do Estado de Sergipe informou que tomou conhecimento dos fatos pela imprensa e que ainda não foi comunicado formalmente pelas autoridades policiais ou gestoras. Segundo o CREMESES, verificou-se que o cidadão apontado como executor do ato médico detém registro no Ministério da Saúde na condição de médico integrante do programa Mais Médicos. No caso, o rapaz é médico. O RMS é uma autorização profissional específica e restrita que permite a atuação do profissional de forma exclusiva no âmbito do projeto e estritamente na atenção básica do município para o qual foi alocado. É expressivamente vedado a este profissional prestar plantões fora de programa ou atuar em clínicas privadas ou em unidades de emergência. sobre a utilização indevida de dados profissionais, o médico que teve seus dados cadastrais e carimbos utilizados de forma indevida durante o atendimento possui inscrição regular e ativa perante o CREMED desde dezembro de 2025. Tá aí esse caso. No caso, o outro é um médico também, só que ele não pode atuar na área que ele estava. Ele é restrito só para atuar como médico de integrantes do programa Mais Médicos. Então, minha gente, é complicado ver esse caso aqui. Eu pensei que não era nada. Eu disse, é doido ir pegar a trabalhar no lugar do irmão sem ser nada. Mas no caso, já aconteceu algo parecido, porque errado é errado. Se não é médico para estar naquela área, que não é para estar atendendo ali, era o irmão dele, então não tem porquê. Não pode ir no dia, avise, remarque, faça alguma coisa. Olha aí agora que situação se encontra. E se botar pela investigação aí, o outro pode até perder, né, não? Porque se ele não foi, ele passou o carimbo tudo para o outro trabalhar. Vão. E se brincar, perde aí o CRM de medicina. A prefeita, ela se pronunciou sobre a exoneração do cargo do secretário de saúde após a morte da idosa, a prefeita Juliana. Mas é coisa, viu, que acontece nessa rua? Ou nessa rua, nessa Imbaúba? Porque toda semana tem um paracelo em Imbaúba e é um pau brabo pro lado de lá, viu? Deus benza. Eu sei que a senhora, que era a dona Quitéria Barbosa da Costa, de 70 anos, ela que faleceu, vai ser aí feito a necrópsia para entender se realmente foi algo ligado ao erro médico, né? Então, vamos ver Alviedo Abreu? Vamos agora com Alviedo Abreu e já a gente volta.
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6: Tarde boa, meu compadre Nan, tarde boa, compadre Valdemir Barreto e toda a equipe da Tobias Barreto FM, a FM Enculturada, região do Vale do Rio Real. Tô me achegando, meu compadre Nan, puxando o tamborete e já vou me debruçando aqui no programa Tribuna do Povo, aqui pela sua Tobias Barreto FM, abraçando os novos e velhos compadres. Eita! É dentro dos festejos juninos. Até o final do mês de junho tem muita coisa pro modo de nós contar, meu compadre Nan. Ô, meu filho, chucaia, menino. Programa Tribuna do Povo, levando para voz micê os festejos juninos, para não deixar se apagar essa chama que segue acesa aqui no nosso Nordeste brasileiro e na terra, a capital sergipana do bordado, Tobias Barreto. Eita! Meu compadre Nan, vamos também dizendo que hoje nós vamos prosear falando um pouco do xote, do chachado e do baião. É, sim, senhor, aqui no programa Tribuna do Povo, agora com o nosso pifo ali do outro lado nos estúdios C, porque o meu compadre Nan tá ali nos estúdios A e eu do lado de cá nos estúdios B. Eita! Vamos embora prosear, menino! Então, cadê o pifo, meu fi? É, sim, senhor. Solta o pifo e chucaia. Xote, chachado e baião estremecendo as noites do Nordeste e todo esse chão. Vamos embora com eu, Alviedo Abreu, dizendo assim: quando chega São João, com fogueira a clarear, todo o povo vai dançar no compasso da tradição. O xote faz emoção, chachado vem guerreando e o baião segue embalando o terreiro e a multidão. Tudo canta em gratidão ao rei que segue reinando. Luiz Gonzaga, o saudoso, fez do Fole um mensageiro, levando ao Brasil inteiro seu talento grandioso. Com um jeito valoroso, foi a voz do sertanejo, transformando cada festejo num retrato da cultura. Fez da música a moldura do Nordeste que eu desejo. No xote, a moça se enlaça com seu pá bem agarrado, num compasso candenciado que espalha amor pela praça. Cada passo deixa graça e cada giro faz sorrir, faz o coração florir sob o brilho do luar. É bonito de apreciar o povo alegre a seguir. Já o Chachado Valente, filho forte do sertão, traz consigo a tradição do cangaceiro aguerrido e crente. Seu batuque é diferente, tem história e identidade, representa a liberdade do nordestino guerreiro, é tesouro verdadeiro da nossa ancestralidade. E o baião tão consagrado que Gonzaga eternizou, foi o ritmo que mostrou nosso povo apaixonado. Hoje segue celebrado nas festas do mês junino, do pequeno ao nordestino, mais velho do lugar. Pois quem ouve a sanfona tocar, vira eterno um peregrino. Viva o xote e o xaxado, viva o baião imortal, patrimônio cultural do Nordeste abençoado, e que seja sempre lembrado o mestre do chapéu de couro, nosso mais precioso tesouro, que o tempo não desfaz. Luiz Gonzaga vive mais que qualquer riqueza em ouro. Eita! Ô, menino Chucaia! É o xote, o baião, o xaxado e tudo mais, e a alegria desse povo se espalhando aí pelos terreiros. Eita, coisa boa! Olha, meu compadre, não, eu já tô me indo, dando aqui, botando banho nas canelas, viu? Pois é. Mas amanhã nós volta a se debruçar sobre o barcão, ou melhor, não, amanhã é sábado, amanhã nós tá aí no programa Saudades da Roça, com o seu Bazuza, amanhã e domingo, viu? Tem verso em prosa com eu, das 5 da manhã até as 7 aqui na sua caçulinha. Eita, compadre Nan, segunda-feira, meu filho, nós volta com o nosso verso em prosa, eu de cá e tu de lá. E até mais ver, meu compadre Nan, e até mais ver, meu povo.
5: Cindy Kruszewski.
1: Tá aí, seu Alviedo Abreu. São exatamente 12 horas e 59 minutos. Os versos e prosas. É bastante interessante, viu? Muita criatividade. Porque são 30 dias, viu? É todo dia um. Muita criatividade. Deus abençoe seu Alviedo Abreu. É algo muito bom. Prazeroso de se ouvir aí os versos e prosas dele. A internet tá fraquinha, a internet tá fraquinha. Choveu, já viu. Ó, gente, vamos para um breve apoio cultural e quando eu voltar, eu vou falar sobre o mistério que aconteceu no Rio de Janeiro sobre aqueles helicópteros que se chocaram no ar e acabou aí morrendo o cantor americano e influenciador que aconteceu no Rio de Janeiro. As circunstâncias e as comparações que estão sendo feitas na internet sobre os fãs dele. Já já eu volto trazendo informações para o Tribuna do Povo.
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1: São exatamente 13 horas e 10 minutos, 1 hora da tarde e 10 minutos. Olha, gente, eu vou trazer a informação aqui de Tobias Barreto, onde um homem foi preso por descumprir medida protetiva e agredir a ex-companheira no trabalho. Em resposta rápida à violência doméstica, a Polícia Civil de Sergipe, por meio do Núcleo de Atendimento à Mulher e demais grupos vulneráveis de Tobias Barreto, cumpriu um mandato de prisão preventiva contra um homem acusado de descumprir medidas protetivas. A prisão ocorreu na última quinta-feira, dia 18, apenas um dia após o suspeito protagonizar uma grave escala de violência contra a ex-companheira. De acordo com os registros policiais, o crime atingiu o ápice na quarta-feira, dia 17 de junho, onde o investigado perseguiu a vítima, proferiu ameaças de morte e agrediu fisicamente dentro do seu próprio ambiente de trabalho. Diante do risco iminente à vida da mulher, a Polícia Civil agiu com rapidez aí. O fato aconteceu no dia 17 de junho e as autoridades policiais instaurou o inquérito, colheu o depoimento, reuniu evidências eletrônicas e representou pela prisão preventiva do agressor no mesmo dia. No dia 18, dia seguinte, com mandato deferido pelo Poder Judiciário e o Poder Policial localizou aí e prendeu o suspeito. A vítima já possuía medidas protetivas de urgência contra o agressor. Ele havia sido intimado formalmente por um oficial de justiça, a data que ficou ciente que devia manter a distância mínima de 200 metros da ex-companheira e a qual ia ser instalada uma tornozeleira eletrônica. No entanto, o homem ignorou as ordens judiciais, não compareceu para a instalação do equipamento de monitoramento e passou a cercar a residência e o local de trabalho da vítima, culminando nos ataques no dia 17. A ação policial reflete aí o compromisso com a proteção integral das vítimas de violência doméstica, destacou a Polícia Civil em nota, reforçando a importância do rigor no cumprimento das ordens judiciais de proteção. Gente, medida protetiva não é brincadeira, prende. Não dá certo, terminou, cada um vai ver sua vida. Tem nada a ver? Aí, ó, e foi preso. Ficou perseguindo a ex-companheira. No dia 12 já tinha o pedido aí dele para botar a tornozeleira. Não compareceu. Achou que ia ficar impune. Fica não. Uma das coisas que mais prende no Brasil, principalmente pensão alimentícia e também o descumprimento de medida protetiva, a violência contra a mulher. Homem, ande certo, ande na linha. Não deu. Mas é o quê? Ficar agora com loucura? Aí. Cadeia. Negocinho bom pra ele. Negocinho bom. Ó, gente. A Prefeitura de Tobias Barreto abriu aí as inscrições para a CNH Social. O programa aí que pode transformar vidas por meio do acesso gratuito aí à primeira habilitação. Pra você ainda, as inscrições vão ser feitas. Eu estava vendo até falando sobre isso na estante com Larissa. As inscrições, o local para se inscrever para a CNH Social é na Secretaria de Assistência Social, localizada na Praça Esther de Lemos, que é das 7 da manhã até 1 hora da tarde. Não esqueça de levar os documentos, o documento oficial com foto, CPF, comprovante de residência, número de identificação social, o NIS, para quem tem Bolsa Família, quem tem baixa renda, aquele númerozinho do NIS, comprovante de renda, quando solicitado, e demais documentos exigidos aí pela comissão organizadora. Então, a CNH, ela não é por via link. Você vai até a assistência social para você fazer aí sua inscrição. Começa a partir das 7 da manhã, a assistência abre às 7 da manhã e vai até 1 da tarde. Então, você que quer aí tirar sua CNH, a partir da segunda-feira já, eu creio, já na Praça Esther de Lemos. É só ir lá para levar os documentos, documento com foto, CPF, RG, comprovante de residência, o número do NIS, caso precise de documento que comprove aí a renda. Porque quem é assalariado pode, acho que se eu não... Pode, até, acho que eu creio que até um salário mínimo, a depender da renda, quantas pessoas seja dividido dentro da casa. Então, vá se informar certinho lá na Secretaria de Assistência Social. E próxima semana também a gente vai estar conversando com Zana, vai explicar certinho aqui para você, ouvinte. Mas quem tem pressa, né? Mas na segunda-feira a gente vai buscar aí informações com Zana para ela informar certinho quais os documentos necessários, porque foram divulgados esses no site oficial da Prefeitura e a inscrição é feita lá na Assistência Social. Então, você que tem, tá aí, ó, essa grande oportunidade, a CNH Social, a parceria aí do deputado Cacá Santos e do prefeito Dício da Agripino. É o único estado, Sergipe é o único município que tem essa, a CNH Municipal. A gente teve a estadual, agora Tobias Barreto é a única que tem a municipal. Que bom, né? Os tobienses agradecem muito, porque a gente sabe que tirar uma habilitação não é algo tão simples assim, fácil, porque é um custo-benefício um pouquinho mais alto. Então, uma pessoa mais humilde realmente não tem, de fato, condições para tirar uma CNH, tipo, mexe muito quando vai fazer pagamento de exame, isso e aquilo. Então, a grande oportunidade de você tirar sua habilitação é agora. Você vai fazer sua inscrição. Serão ofertadas 200, como o Cacá falou pela manhã mais cedo no programa de Marcela. Vai ser ofertada 200 CNHs. E caso você se encaixe nos critérios, você vai tirar aí sua CNH social gratuita. Bom demais. Bom demais. E esse final de semana tem Forró Coruja, viu? Forró Coruja vai ter no dia 21. A programação é Garotos do Piseiro, Gardênia Mel e Vitinho Avião. Esse Forró Coruja é lá próximo ao Mercado dos Bordados. Não vai ser na Magna, já vai ser lá no Mercado dos Bordados, para poder estar abrangindo os dois lados da Avenida Luiz Alves e estar ali movimentando o comércio de ponta a ponta. Porque geralmente quando é aqui em cima na Magna, todo mundo vem para cá. Aí agora todo mundo vai para lá. Lá pro Mercado dos Bordados. Então, ó, o Forró Coruja será dia 21 de junho agora, esse domingo, com a programação a partir das 18h30, Garotos do Piseiro, às 8h30, Gardênia Mel e às 22h30, Vitinho Avião, próximo ao Mercado dos Bordados. Então já sabe, dessa vez é lá para baixo. Um chama lá para cima, outro chama lá para baixo, lá naquela pracinha ali. Vamos descer para curtir um forrozinho. Minha amiga Tabata vai estar lá com as guloseimas dela. Estarei lá para comer, viu, dona Tabata? Estarei linda. Ela mandou para mim, ó, e vai ter, eu vou botar minha barraca, apareça. Eu digo, não chame não que eu vou. Terminar o culto, eu vou lá. Para experimentar as guloseimas de Tabata. Ela. Boa tarde, Jovinho.
0: Oi.
1: Alô, boa tarde.
0: Oi.
1: Tá sem ouvir ele, Valdemir. Só um minuto.
0: Alô.
1: Tá ouvindo agora, Jovinho? Caiu a ligação. Peraí que ele vai retornar. Acho que é esse cabo, Valdemir. Tem dias que você, quando a gente vai fazer a ligação direta, acontece também de eu não acompanhar. Eu acompanho por conta do rádio. Alô, boa tarde, Jovinho.
0: Oi, tá me ouvindo?
1: Estamos te ouvindo sim, perfeitamente.
0: Alô, Cindy.
1: Tudo bom?
0: Não tô ouvindo, não.
1: É, ele não
0: nem
1: está ouvindo.
0: Nem Valdemir.
1: Me dê aí, Valdemir, eu volto aqui. Caiu, peraí, deixa eu ver se ele retorna de novo. É porque eu acho que é o cabo. Certeza. Vai ser o cabo. Deixa eu ver se ele retorna. Ligue aí, Jovinho. Oi, tá me ouvindo agora? Agora a gente tá me ouvindo.
0: Agora eu tô ouvindo. Agora eu tô ouvindo, Cine Kruszewski.
1: Tudo bom? E aí, qual é que manda?
0: Boa tarde, Cindy, Valdemir, Tribuna do Povo. Um abraço a todos aí, Cindy. Ô, Cindy, é com grande satisfação que eu queria primeiramente parabenizar o nosso dinossauro do rádio, né?
1: Oh.
0: Nosso querido Valdemir Barreto, completando idade nova aí, que eu aprendi muito com o Valdemir. Se vocês acham que eu sou ruim, é culpa do Valdemir, porque as coisas que eu aprendi com ele. Até as brincadeiras, o sarcasmo, muita coisa aí a gente aprende com o Valdemir. Então o Valdemir ensinou muita gente, continua ensinando até hoje. Ensinou a Elmo quando o Elmo era menino.
1: Criança.
0: Ensinou a Elmo, seu
1: Eita,
0: pai.
1: Eita, pega.
0: Ensinou a Valderlan.
1: Agora acabou pro Valdemir, viu? O mas ele é o dinossauro do rádio, diga aí. Ele é o ancião.
0: Nosso querido, que você reinventa, né? Antigamente ele fazia um forró ao vivo, agora é sertanejo, entende muito de música, Valdemir Barreto, só não entende de futebol. Diz ele que é jogador, mas o cara que torce pro Vasco, você tira por aí, não entende nada de futebol.
1: Olha, é bom não, viu?
0: Mas
1: Coteado
0: é isso, mas é isso. Falando em futebol, hoje tem nossa Copa do Mundo, né? Hoje tem a seleção brasileira. A partir das 21h30 contra o Haiti, pra gente já segurar uma vaguinha aí na próxima fase. Vamos ganhar esse jogo aí, com fé em Deus, vamos pra cima. E aí, Tobias Barreto não poderia ficar de fora da Copa, né, Cindy? A gente fez um concurso aí, Tobias na Copa, Copa na sua rua. E a gente fez a votação, colocamos na internet, as ruas se inscreveram, vieram na Secretaria de Esportes. E a rua premiada para assistir o primeiro jogo de hoje foi a Rua Volta da Silva Leite, conhecida como Rua Larga, que vai receber esse projeto a partir das 19 horas. Vamos fazer um pré-jogo. E no pré-jogo vai ter pula-pula, cama elástica, vai ter pipoca, algodão doce, vai ter muitas brincadeiras. Então, assim, vai ser uma diversão para nossas crianças, que há muito tempo a gente tinha perdido essa identidade com a nossa seleção brasileira. E, graças a Deus, a Secretaria de Esporte desenvolveu o projeto. Teve total apoio do prefeito Dilson da Agripino, de outros demais secretários, secretarias, dos amigos da população que abraçou essa causa, né? Então, hoje é o primeiro jogo, vai ser na Rua Volta da Silva Leite. E aí, segunda-feira, a gente vai avaliar outras ruas para o terceiro jogo, que é na quarta-feira. E assim o Brasil vai passando de fase, a gente vai escolhendo entre as ruas que se inscreveram na Secretaria de Esportes. Então, hoje, 19h, 19h30, a gente estaremos na Volta da Silva Leite para o pré-jogo, porque às 21h30 assistiremos todos juntos com o telão na rua. O telão já está lá, um carro de som, um telão para a gente assistir o jogo e vibrar junto a cada gol da nossa seleção brasileira, que com certeza, se Deus quiser, vão sair vários gols hoje, né? Vinícius Júnior e companhia.
1: Qual, então, qual o seu palpite, Márcio, para o jogo do Brasil hoje?
0: 8-0.
1: Eita! Eita! Oh, que coisa ali! 8, Valdemir, ele quer 8-0.
0: Com certeza, Valdemir concorda comigo. Com certeza.
1: Valdemir, você concorda, Valdemir?
2: Hipótese
1: alguma. Eita!
2: No primeiro jogo.
0: Vamos ganhar de 8-0 hoje.
2: No primeiro jogo, o Brasil ia dar de 5. Era o que o torcedor dizia, não era?
0: Mas era mais difícil, era Marrocos.
2: Eita! Olha, esse tá mais fácil.
0: Esse é o Haiti. Se não ganhar do Haiti, só vai ganhar do Vasco, não é mais pra ninguém.
2: Olha,
0: não
2: tem gente. Eu venho dizendo aqui, e algumas pessoas que eu sou doido. Eu acredito que quem vai levar essa taça vai ser uma seleção bem pequena e desconhecida.
0: Difícil, muito difícil.
1: Olha, pra Valdemir, profetizou aí agora, viu?
0: Elas são muito superiores. A França tem um time muito bom, a Argentina tem um time muito bom, a Alemanha tem um time muito bom, então é difícil sair desse eixo. A Espanha, Alemanha, Argentina, França,
1: a gente quer o Brasil.
0: Desses times aí.
1: A gente é
0: o Brasil, é porque o Brasil é sempre favorito, se acertar, mas tem uns 3 anos que a gente não acerta nada.
2: Portugal
0: a gente
2: também
0: tá torcendo pra acertar, mas tá difícil.
2: Portugal também era favorita, não era?
0: Portugal tem um elenco bom, mas não jogou bem, não. Essas outras equipes, Valdemir, elas jogaram bem, só a Espanha que tropeçou. Agora a França estreou bem, a Argentina estreou bem, a Alemanha ganhou de 7. Então, assim, é muito difícil. E para outra seleção que sejam essas três aí, por exemplo, estrearam muito bem. França estreou muito bem, a Argentina estreou muito bem.
2: Escrevo que eu estou dizendo.
0: A Alemanha venceu de 7-1, mas é muito difícil ganhar uma seleção pequena. Pode ganhar um jogo ou outro, empatado uma seleção grande, mas poder chegar até a final é muito difícil. Mas é futebol, né? Futebol são 11 contra 11.
2: E ainda tem jogos, viu?
1: Muito.
0: A gente só não entende, Valdemir, o seu Vasco, que demitiu o Renato Gaúcho de férias. Eu nunca vi dizer isso. O time tá sem jogar, demitiu o treinador ontem. Diga aí. O Brasil tem que ser estudado. Principalmente
2: acontece,
0: o Vasco.
2: Né? Às vezes acontece, né? Fazer o quê?
0: Às vezes, no treinamento, o time titular perdeu por reserva e demitiram ele. Tá de férias, tá todo mundo de férias, demitiram o treinador. Mas, enfim, depois do jogo, sim, de hoje, amanhã, teremos a final do Municipal no estádio Brejeirão. Amanhã teremos 3 horas da tarde. De um lado, Riacho Fundo, do outro lado, Monte Coelhos. Quem ganhar vai ganhar R$20 mil. Uhum. E o segundo lugar ganha R$8 mil. Amanhã é a grande final do Campeonato Municipal, dia 21 de junho. Dia 20 de junho, a gente iniciou essa competição dia 21 de fevereiro. Então, assim, de lá pra cá a gente não parou ainda. E amanhã é a grande final. De 46 equipes, restaram Riacho Fundo de um lado e Monte Coelho do outro para disputar essa premiação amanhã, 3 horas da tarde, aqui no Estádio Brejeirão. Sendo que domingo de manhã tem a final do Ginásio do SESI da segunda divisão, futsal segunda divisão. Domingo, 9 horas da manhã, Fortaleza e Falcões. As duas equipes já garantiram acesso para a primeira divisão. Mas vai ter a final da segunda divisão no próximo domingo, 9 horas da manhã. Porque 10 e meia da manhã no domingo também, aqui no Estádio Brejeirão, a final do 5 sergipano de 50 anos. Flamengo de 50 anos contra o Confiança de 50 anos de Aracaju. Primeiro jogo da final, domingo, 10 e meia da manhã aqui no Estádio Brejeirão. Captou tudo aí?
1: Tudo captado, viu, meu filho?
0: E vem um piso novo, tá chegando um piso novo aí pro segundo semestre, se Deus quiser, para o Ginásio do SESI.
1: Como
0: é isso, Cine. Espero você no jogo hoje, certo. Amanhã na final aqui, domingo na final no SESI e na final dos 50 anos.
1: Oxe, eu vou descer da Antônio Alves Barreto ali pra Rua Larga, é pertinho demais. Se eu vou só atravessar a rua, tô lá. Pois tá bom, Márcio.
0: Uma tenda, umas cadeiras, um telão, um som, todo mundo pra lá. Bora lá, Valdemir. Valdemir dorme cedo.
1: Hoje é o aniversário dele, ele vai curtir a noite com Dona Aparecida.
0: Só se precisa gastar, porque Valdemir é seguro. Olha. Se vir pra comprar um pão de manhã aí, como é o Rojão. Quem é seguro é Valdemir. A sorte que se der mão aberta. Graças a Deus, professora, professora ganha bem, né, Valdemir? Oi. Valeu, Cid.
1: Tchau, tchau, Márcio. Obrigadão. Tá aí, gente, o secretário de Esporte, Márcio Verlan, passando as informações da Secretaria de Esporte que não para. Você viu, né? É coisa demais. Não dá tempo não anotar para repetir item por item que foi dito aí dele. Mas a Secretaria de Esporte é bastante movimentada, a gente vê o trabalho do Márcio. E vai ter aí, como ele falou, o final do Campeonato Municipal e todas as informações que ele passou. E hoje a Rua Larga aí vai receber o telão e o pessoal vai assistir o jogo. Bota aí, Valdemir, tem áudio, acho. Veja aí se tem os áudios, libera aí os áudios. Já foi? Veja aí, já foi, né? Eu acho que fica no celular. Olha, Dona Zefinha mandou parabéns para Valdemir. Boa tarde, Cindy, Valdemir. Quero parabenizar o aniversariante Valdemir Barreto, que está completando idade nova hoje. Vida longa e saúde. E botou os bolinhos. Olha, parabéns, Valdemir. Pessoal, tudo mandando parabéns aí para seu Valdemir. É porque tá esperando chegar, tá vendo aí as mensagens? No celular chega, mas a internet, computador ainda não chegou, não. Vamos ver aqui.
3: Bom dia, Tribuna do Povo. Bom dia, Nan. Bom dia, Gindo Crochete.
1: Oi?
3: Onde é que você vai tirar a carta? Para escrever, onde é que se inscreve aí para tirar a carta? Me diga aí.
1: Na Secretaria Municipal. Tirar uma?
3: Decente, ele tira dele, né? Se inscreve.
1: Isso,
3: se inscreve. Eles também junto. Deus, demontando aí a Valdemir, meu parceiro aí. Deus tem mandando de vida a ele, a família dele. E o irmão dele também, viu?
1: É,
3: tá fazendo anos, 50 anos, né? Deus te abençoe, Valmir. Valdemir, né, família? Valdemir. E é isso aí, Valdemir. Deus abençoe vocês todos aí, viu? E principalmente você, que tá fazendo um ano hoje. Um abraço. Você e sua família. Dá licença que eles vão de mim, viu?
1: Olha, yeah. Tá aí. É lá na secretaria. Na Secretaria de Assistência Social, na Praça Esther de Lemos. Até 1 da tarde. Que vai ter aí. Peraí que tem gente ligando. Veja aí, Valdemir, quem tá ligando, por favor. Cadê? Gente, seu Xerém? Bota aí ele pra falar com nós. Boa tarde, tá ouvindo, Xerém?
4: Peraí, licença aí, deixa eu baixar um pouquinho aí.
1: Eita, vai baixar o rádio, já aprendeu, olha lá, oi. Ah, tudo certo, estamos aguardando. E você tá
4: entendendo?
1: Estamos lhe ouvindo, pode falar, boa tarde.
4: Boa tarde, Nosso Senhor abençoe.
1: Amém.
4: É, todos os ouvintes que trabalham nessa rádio aí. E Valdemir Barreta, que está completando o ano hoje, Valdemir, que Nosso Senhor abençoe você com muita saúde, muitos anos de vida. Você e sua família toda a família brasileira aí. E que você faça aquilo que você gosta de fazer, a reportagem no rádio, trabalhar aí na rádio aí, que é o que você gosta. Eu já conheço, porque eu estou 28 anos, fazia 28 anos que eu estou aqui em agosto, eu já consegui você na rádio lá, na Rádio da Ilha. Dia de domingo tinha sempre um forrozinho lá da Rádio da Ilha lá.
1: Os ouvintes do Valdemir.
4: Sempre gostava de assistir, já via você trabalhar lá. Mas hoje...

0: transmitir o jogo lá, né, Vim?
1: Com certeza, eu vou descer pra lá.
0: É, você vem pra cá também?
1: Vou sim. Eu vou assistir lá na Rua Larga hoje. É pertinho da minha casa.
0: Valeu, é.
1: Tá lá o telãozão. Vai ter tenda.
0: Amarelo, viu?
1: Vai ter brinquedo pras crianças. É bom demais. Vou levar meus meninos pra brincar. E vou assistir lá.
0: É, vem a toda da amarelo. Eu vou todo de amarelo tá hoje bom, aí. Vai vir a minha, vou assistir aí.
1: Vamos todo de amarelo hoje. Eu não tenho não a blusa da seleção amarela. Eu tava usando a de Gustavo semana passada, no dia do jogo.
0: Boa tarde pra vocês, escuta aí.
1: Boa tarde, Serem.
2: Boa tarde, Serem.
1: Tá aí. Não tenho não a blusa amarela aí. Que coisa. Oi, ele. Seu Ailton Lóis.
3: Boa tarde, nossa jornalista, viu? Aqui é o senhor Ailton Góes, do Conjunto Padre Pedro. Que eu não chamo a repórter, não, nossa jornalista. Parabéns, não. Quando fazer ver problema, coloque ela, ok? Fica bom o jornal, Tribuna do Povo, né? E boa tarde, viu, nossa jornalista, o senhor Valdemir Barreto, hoje aniversariante. Hoje da 60 anos, como ele falou de manhã, está completando, viu? É uma pessoa que a gente gosta demais. É, senhor Ailton, não é só Ailton, é milhares de ouvintes. Um grande radialista, uma pessoa de bem, muito respeitada, né? Então, meu amigo Valdemir, Deus lhe dê muitos anos de vida, viu? Pra você ficar sempre no rádio.
1: Ele não
3: quando
1: se
3: aposentar,
1: mesmo,
3: não pode ficar fora do rádio, não.
1: Porra.
3: Sempre tá ali. Então, nossa amiga, você falou nesse tanto que o Forró Coruja vai ali pro... Como é, rapaz? Próximos...
1: Ao Mercado dos Bordados.
3: Vai ser dia 21, domingo. Senhor, ele vai estar lá, meu forrosado, pintar uma namoradinha, a coisa fica boa. Obrigado, tchau.
1: Eita, abre aí o microfone. Tá aberto? Eita, quer arrumar uma namoradinha, seu Ailton. Toma. Pois é, seu Ailton. Ai, Jesus. Deixa eu abrir aqui agora. Seu Ailton Góes. Pois é, seu Ailton. Você quer uma namorada pra dançar um forrozinho? Vai ser lá no mercado dos bordados.
4: Mas você não vai, Veúna. Vai lá dançar com as mulheres. Você diz que gosta de mulher. Qual é gostar de mulher, Veúna? Você não gosta de mulher, não.
1: Oi, valeu, meu pai. Valeu, Jesus. Seu Ailton disse que quer. E vai, vai sim. Vai sim, que ele gosta de uma mulherzinha. Aí é porque tá aguardando, só vai ser pelo celular. Vou ligar, a gente vai tentar falar aqui com Mariana. Ela que é... Falar sobre o Sebrae, a abordagem... O prêmio
5: é uma namoradinha, namorada. Namoradinha é besta, rapaz.
1: Eita, tá chamando aqui. Deixa eu só ver se ela atende.
6: Sua ligação foi encaminhada ao correio de voz.
3: Para a nossa amiga Sidney, nossa jornalista. Isso é retrocesso.
1: Eita, é o retrocesso. Não, não aparece não, né? Bota aí no... Já saiu todos aí? Não. Volta aí pra você ver. Porque fica aparecendo só no celular. Não consegue carregar não aqui no computador. Olha pra seu Ailton. Já pensou, seu Ailton? Bichinho vai dançar um forrozinho agarradinho. Diz que tem uma senhora, né? Que diz que quer conhecer seu Ailton. Tava ouvindo ontem. Eu acompanho a programação pra minhas participações. E eu vi que tem uma senhora aí que quer ser o Ailton.
7: Tava Geralda.
1: Geralda, é? Olha, seu Ailton. Valdemir, é o jeito, viu, a geral.
7: Parabéns. Deus tem um grande vídeo de saúde, viu? Você é você mesmo. E o placar do jogo. Brasil 3-1. Zé do Padre Pedro.
1: É, e hoje, pro Jogo do Brasil, vai ter o FanFest lá no Espaço Boa Luz, viu, gente? A partir das 19 horas, as 100 primeiras pessoas que chegarem ganham um copo aí personalizado, cheio de cerveja, viu? Da Brahma. Olha, já viu, viu? Já vai chegar daqui.
8: Ela vai ter uma vergonha e uma decepção braba. Isso não gosta de mulher, não.
1: A Geralda, valeu, meu Deus. Sei que Geralda se interessou demais aí pro seu.

0: Uai, eu tô, viu? Ó, então, ó, gente, nessa no FanFest hoje vai ter Felipão, Água Dura, antes do jogo, pré-jogo, a partir das 19 horas já vai estar lá aberto. Sempre as pessoas que chegarem ganham um copo personalizado com Brahma cheio de cerveja. E também o pós o jogo vai ter Daniel Filho. E durante o jogo vai ser transmitido aí a transmissão do jogo do Brasil contra Haiti, hoje, 19 de junho, às 19 horas, no Espaço Boa Luz, o FanFest. Perfeito, viu? Top também. Sei que lugar tem para assistir jogo hoje, para estar tá no meio da muvuca. Então, você, as 100 primeiras pessoas que forem, ganhar aí um copo personalizado lá no Espaço Boa Luz, o FanFest, a partir das 19 horas. Tem mais áudio? E o de Fabiola, não apareceu?
1: Já foi.
0: Já foi? Olha. Olha, deixa eu ver se Mariana consegue me atender. Eu falei com ela disse que já ia se preparar. Ela vai falar com a gente sobre o empreendedorismo feminino, sobre o Prêmio Sebrae Mulher de Negócios 2026. As inscrições foram prorrogadas até o dia 30 de junho e ela vai explicar para a gente qual a importância, né, de você estar participando desse prêmio, o que é que acontece para as empreendedoras de Sergipe, vai explicar sobre essa premiação, as categorias disponíveis que tem, quem são os vencedores e os finalistas, quem pode se inscrever e vamos ver se ela consegue aqui, deixa eu ver se ela consegue já poder atender aqui. Deixa eu só ver. Deixa eu ver, cadê? Não foi. Deixa eu ver se ela me responde aqui. Para a gente trazer essa informação para você, empreendedora de Tobias Barreto, se inscrever, algo bastante importante, até para a visibilidade e o fortalecimento das empresárias sergipanas, né? O empreendedorismo é forte quando se trata da mulher. A mulher é bom para tudo, falar a verdade. Oi, seu Ailton de novo, vamos ver.
2: Nossa jornalista, senhora
0: Oi.
2: Cid, eu quero dizer para Valdemir, Valdemir não é Geralda, não.
0: Né não,
2: Quem foi desde
0: Geralda.
2: ontem é coisa de não, não, eu dou risada com o Valdela mesmo, com o senhor Ailton. O nome, Valdemir, é a Veralda, agora a nossa
0: É
2: jornalista. Um nome
0: Veralda.
2: estranho,
0: Você
2: nunca
0: achou,
2: vi esse
0: foi?
2: nome. Estou
0: Isso
2: suspeitando
0: indicia,
2: de
0: né?
2: corja de boiola. Mas é zero para Ailton Góes. Mas o nome, Valdemir, é a Veralda.
0: É
2: A mulher do
0: Veralda.
2: Machado, Valdemir, que tá fiada.
0: Ah, oh, ele gosta, viu? Do Machado, é pra ser o Ailton passada, viu? Seu Ailton gosta.
3: Gosta de mulher, não. Isso é uma veiona. Não gosta de mulher, não. Aí não levanta nem coberta.
0: Oi, é Veralda. É Veralda. É Veralda. Ele lembrou, tá vendo, oi? Ele lembrou do nome, chique. E se investiu desse Wild, você acha o quê? Porque se é Veralda, o senhor tá achando um nome estranho, diga aí. Eita, meu Deus do céu. É coisa, viu? Vamos ver agora se a gente consegue falar com. Cadê? O telefone não vai, não. Valdemir, eu vou enviar aí o número dela para ver se você consegue ligar.
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1: Eita! Eu vou ligar aqui, Valdemir. É porque o local que ela tá fraco de sinal, por isso que não tá conseguindo completar a ligação. Mas eu vou ligar aqui pelo meu. Deixa que eu vou ligar aqui pelo meu próprio WhatsApp para ver se a gente consegue falar com ela agora. Ver se vai agora.
2: Alô?
1: Oi, Mariana, tudo bem? Boa tarde. Aqui é a Cindy da Tobias Barreto FM. A
2: Oi,
1: gente está no
2: Cindy,
1: ar.
2: Tudo bem?
1: Tudo bom, né?
2: Tudo em paz.
1: Graças a Deus. A gente já está no ar e para falar sobre o Prêmio Sebrae Mulher de Negócios 2026, né? Isso que vai ter, foi prorrogada aí as inscrições até o dia 30 de junho.
2: Isso, Cindy, o prêmio, as inscrições foram prorrogadas. O objetivo dele é reconhecer histórias das mulheres que empreendem aqui no nosso estado e também em todo o Brasil, né? Visando fortalecer a história dela, o negócio dela, mas também inspirar outras mulheres a entrarem no empreendedorismo, né?
1: Sim. Quem é que pode participar dessa premiação?
2: São empresárias já formalizadas que tenham aberto suas empresas anteriormente ou até 1º de janeiro de 2025. O prêmio, assim, ele tem cinco categorias.
1: Sim.
2: Pequenos negócios, que é destinada a microempresas, empresas de pequeno porte, microempreendedor individual, MEI, né?
1: Sim.
2: Tem a categoria produtora rural ou artesã. A quarta categoria é ciência e tecnologia e a quinta, negócios internacionais.
1: Sim, são cinco categorias.
2: Isso, exatamente, são cinco categorias.
1: E quem é, como é que a empreendedora pode estar se inscrevendo?
2: Pronto. Através do nosso site www.sebrae.com.br, ela vai acessar o site do Sebrae. Lá vai ter um banner com o Prêmio Sebrae Mulher de Negócios. Nesse banner tem um regulamento que vem dando as instruções, critérios que vão ser avaliados nas perguntas, né? Vem falando tudo isso que eu falei de formalização, quais as categorias. E também vem a parte do inscreva-se.
1: Sim.
2: Então, lá você clica, são 10 perguntas, tá? Mas são 10 perguntas que falam da história da mulher que está empreendendo, né? Como é o relacionamento com o cliente, os processos da empresa, como foi a história dela empreendedora, falar um pouquinho do atual negócio dela. E são perguntas intuitivas, né? Porque a própria mulher conhece a história dela, então ela conta de uma maneira mais fluida, mais tranquila, né?
1: É, a gente sabe que Tobias Barreto tem muitas mulheres empreendedoras aqui,
2: Muitas, muitas.
1: muitas mesmo. E qual é a importância da participação das empresárias do interior para uma premiação como essa?
2: Cindy, é muito importante essa sua pergunta, porque as nossas finalistas na etapa nacional, representando, porque o prêmio ele tem três fases, né? Tem a fase estadual, que é a etapa do estado, e essas mulheres que configurarem no pódio vão receber uma bonificação financeira na etapa estadual. A representante de Sergipe vai concorrer com outras representantes no Nordeste,
1: Sim.
2: saindo uma representante do Nordeste. E nos últimos 2 anos, nós tivemos sergipanas representando o Nordeste na etapa nacional.
1: Oi, muito
2: Então,
1: importante.
2: isso foram mulheres do interior.
1: Sim.
2: Foram mulheres de Indiarobi e de Moita Bonita. Então, é a força mesmo do empreendedorismo em Sergipe e que, né, representa o nosso Nordeste lá na nossa etapa nacional.
1: Inspira outras mulheres também, não é isso?
2: Exatamente, a empreender, a enveredar para o empreendedorismo, né, vendo como uma fonte de renda e complementação também de renda.
1: Isso, Tobias Barreto tem muito, muita, muita mulher empreendedora com histórias lindas. Então, você, mulher empreendedora, se inscreva. É algo que vai reconhecer cada vez mais o seu trabalho, vai ter aquela divulgação, tanto no estado como na região Nordeste, possivelmente nacionalmente, não é isso
2: No,
1: mesmo?
2: nacionalmente, exatamente.
1: Então, muito importante. Fique à vontade, Mariana, para passar os recados finais. E como é o prazo de inscrição e a inscrição e o site.
2: Pronto. O prazo de inscrição foi prorrogado até dia 30 de junho.
1: Sim.
2: A inscrição pode ser realizada no www.sebrae.com.br. Lá vai ter o bannerzinho Prêmio Sebrae Mulher de Negócios. É só clicar, fazer sua inscrição e torcer.
1: Isso mesmo. Muito obrigada, Mariana. Tem algo que você queira estar
2: Muito
1: acrescentando?
2: obrigada.
1: Fique à vontade.
2: Muito obrigada pela oportunidade e espero contar com muitas inscrições de empreendedores de Tobias Barreto.
1: Com certeza. Muito obrigada. Deus abençoe. Tá aí,
2: Amém.
1: Mariana, ela que é do Sebrae, passando as informações em relação ao Prêmio Nacional de Mulher, da Mulher Empreendedora. Então, você que é empreendedora aqui de Tobias Barreto, é muito importante você se inscrever, até pela divulgação do seu negócio. Você vai correr a categoria Sergipana, depois você vai para a categoria Nordeste, a região Nordeste e nacionalmente. Quem sabe, né? Como a Mariana explicou aí, houve aí duas mulheres que representou a região Nordeste e eram mulheres do interior. Por que não você, mulher empreendedora, falar a sua história, contar, falar, além de contar a sua história, mostrar seu empreendedorismo aí no mercado de trabalho e incentivar outras mulheres também? Quem é,
3: Olha aí, sim, daí nós vamos fazer uma homenagem aí, passa aí, tu dois aí,
1: Olha, tem até homenagem lá em Fabiola para seu Ailton Góes. Que Fabiola é essa, hein? Eita, meu Deus do céu, não existe nenhum negócio desse. Eita, Fabiola, engraçado. Eu sei que tá pegando fogo, viu, gente? Os jogos, por mais que a gente fique, uns ficam animados demais, outros ficam, ah, vai. Não, gente, vamos ser brasileiro, vamos ser, ter aquela fezinha que vai dar certo. Pelo menos a gente torcer bastante aí e passar dessas fases. Olha, tá aí na live, minha gente. Olha, Fabiola mandando aí. A rua da Fabiola tá daquele jeito, viu? Olha lá. E é um boneco, é uma mulher, um homem, é o que aí, hein? Que eu não tô entendendo esse boneco. Tá tudo aí misturado. E tem coroa, e é roupa, e é um paletó, e é o quê? É um paletó, só que tem a coroinha da cabeça. Está certo, Fabíola, botou pra lá, viu?
4: E do pé!
5: Aí, seu Ailton, murcha zurei, cadendo da Veraldona. Aí você pega o chapéu da viagem. Você disse que gosta de mulher, eu quero ver agora. Que todo mundo você bota defeito. Cadendo da Veraldona aí.
1: Oh,
3: Mas
1: eita,
3: o intuito é só aí tu boa, né, ué?
1: Olha.
3: Aí é porque tá misturado, né? Que vai definir ainda o sexo dele.
1: Oh. Eita, meu Deus do céu, essa fábula não existe, não. E aí, vocês acham aí o placar? Eu coloquei um palpite que me marcaram aí, tá rolando as promoções, e me marcaram aí em um palpite de 3-1. Aí eu tinha que ser combinado. Eu coloquei os 3-1, mas eu não voto 3-1, não. Eu dou no máximo 2 a 0. Eita, Valdemir, também você bota pra lascar. Um empate seco com a Haiti, pelo amor de Deus, amigo. Não, não. 2-0, 2-0. Meu palpite vai ser o quê? 2-0. Eu não vou.
3: 4-1 pro Brasil hoje no
1: Eita.
3: Chile. 4-1.
1: Graças a Deus que tá todo mundo feliz aí, ó. E Márcio Velão já pensou. Minha gente, ó, eu quero ficar feliz. Eu quero que aconteça o que Márcio disse. 8-0. É meu sonho. É o meu sonho. Pelo menos todo mundo vai ficar animado, vai torcer mais com fervor. Aqueles que estão desanimados vai ficar mais animadinho, porque.
6: Boa tarde, quero parabenizar
1: Boa
6: esse
1: tarde,
6: grande
1: Ronival.
6: Valdemir Barreto. Que Deus lhe dê muitos anos de vida, paz, saúde e muito amor, Valdemir. E que essa data se repita por muitos e muitos anos, para que a gente esteja sempre sintonizado na Tubis FM, com o seu programa, com o Encontro com a Saudade e com Acordando no Campo, viu? Paz, saúde, muitos anos de vida, parabéns, parabéns, Valdemir Barreto, do Secretário do Povo. Parabéns também pela apresentadora do programa aí, Cid Cochex. Sou seu
1: Obrigada.
6: fã, viu? Aquele abraço do
1: Obrigada.
6: secretário do povo, Cid.
1: Obrigadão.
3: Tá aí.
4: Eu quero falar, viu, nossa jornalista, e senhor Valdemir Barreto, né? Respeito pra cá, que o senhor adora um futebol, né? 2-0, porque se o, olha, aquele treinador que não é brasileiro colocar aquele menino ex-palmeirense, como eu esqueci o nome dele agora. O menino joga muito, é um jovem, né? Joga muito.
1: É, Hendrick,
4: esse pessoal do Açaí. Esqueça, senhor Ailton Góes. Esqueça, por favor. Cuide do seu casamento. Tá dado o recado.
1: Eita, uma salva de palmas para seu Ailton Góes. Falar a verdade agora, ele foi posturado. Ele teve a postura, ele respondeu, Fabelo, mas foi posturado.
7: Um para o Brasil, se Deus quiser, tá bom demais.
1: 2-1, olha. Damião, dá licença.
7: O Brasil, se Deus quiser, tá bom demais.
1: 2-1, não, gente, 2-0. 2-0, não é não? 2-0. Eu tenho fé, mas minha vontade é que o palpite de Márcio prevaleça, porque o dele, fio, foi espetacular. 8-0, pelo amor de Deus, viu? Mas é o que eu mais quero, é o que eu mais quero. Pelo menos todo mundo vai se animar aí. E hoje, como vai ter lá o como eu tava aí... Alô do telefone, boa tarde, com quem eu falo? Caiu. Pois é, gente, ó, e hoje tem a FanFest no Espaço Boa Luz, a partir das 19 horas. As 100 primeiras pessoas que chegarem ganhará aí um copo personalizado da Brahma, já cheio de cerveja. Então, vá prestigiar essa festa que vai acontecer. Vai ter, antes do jogo, Felipão Aguadura. E depois do jogo, Daniel Filho fazendo aí aquelas músicas maravilhosas para você que gosta de curtir.
8: Tarde, Cintia, aqui é Lenine.
1: Boa tarde, Lenine.
8: Manda isso pra cá, que eu vou lhe ver. 2-1. 2 para o Brasil também. E 1 para o outro time que vai jogar, que eu não sei Haiti. Bem falar o nome. Então, uma boa tarde, um bom final de semana. É Lenine, conjunto de Manu.
1: Certo, Lenine. Oi, vamos ver. Veja aí. Telefone. Alô do telefone, boa tarde, com quem eu falo? Oi, alô, boa tarde, com quem eu falo?
9: É Nequinha.
1: Oi, seu Nequinha, e aí, o que é que o senhor manda?
9: Como é que vai, tá tudo bem aí?
1: Tá tudo em paz. Hoje é aniversário de Valdemir.
9: Eu, pessoal, deixa eu perguntar pro sua avó, que é minha comadre. Comadre Maria, como é que vai? Maria Danita.
1: Ave Maria, Deus levou pro céu já. Minha vozinha.
9: Foi.
1: O senhor já foi.
9: Falou, meu Deus.
1: O senhor não sabia, não?
9: Já morreu, rapaz.
1: Foi.
9: Ai, rapaz, não tem muito tempo.
1: Tem por volta de... Foi em outubro. Novembro, dezembro, janeiro, fevereiro, março. Já tem mais de 7 meses.
9: Ah, já
1: vai fazer tempo. Um ano em outubro.
9: Rapaz, foi. Ela é minha comadre, a gente passou a temporada junto.
1: Foi, ainda estive lá. Conversei com ela, ela falou do senhor.
9: Pois é, pode um abraço para todos.
1: A ligação tá um pouco ruimzinha.
9: O placar do jogo foi 2-1.
1: É quanto?
9: 1. Brasil.
1: A ligação cortou um pouquinho. É 2-1, é?
9: 2-1.
1: É, 2-1 pro Brasil. Tá aí, seu Nequinha também falando o palpite do jogo aí. 2-1 pro Brasil. Vamos torcer aí para que o Brasil ganhe esse jogo, que eu creio que ele não é dojo de perder. Eles não estão azedos, não são tão ruins assim. Então, vamos torcer aí pro Brasil. Seu Nequinha, obrigada pela participação. Deus abençoe. E eu dou sim um recado a todos aqui da rádio. Tchau. É que a ligação tá ruim.
10: Boa tarde, sim. Deu sim nesse retrocesso aí, o velho do Padre Pedro. Não entende futebol, não. Diz que é 2-0. Na onde? É no mínimo aí 3-1. Gol chorado dentro do outro time ainda.
1: Olha.
10: Aí não sabe nada, não. É um retrocesso aí do Padre Pedro.
1: Vocês gostam. Seu Ailton tá alinhado e posturado. Mas vocês fotucam. Eita. Vamos embora, Valdemir. Oi, gente, muito obrigada. Peraí, que ainda seu Ailton vai falar. Tô vendo aqui que tá, ó. conversando aqui. Peraí, vamos ouvir seu Ailton.
4: Eu quero dizer para esse Lubrizone Mardiçoado, nossa jornalista, viu? Seu Tabaréu. Você já disputou o campeonato municipal com o Atlético de Povoado Barriga, tomou de 3-0.
1: Eita! Olha para seu Ailton. Olha. É coisa, viu? Pois é, minha gente, nosso programa está chegando ao fim. Fique agora com Cacau Oliveira, com Energia da Tarde. A todos, muito obrigada pelo carinho da audiência. Até segunda-feira, se Deus nos permitir. Tchau, tchau.
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15: 13:57.
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3: Brasil!

0: Bandeira.
1: Muito bem, legal demais. Tô chegando pra descontrair sua tarde. Hoje é o quê? Hoje é sexta! Hoje é sexta-feira. Legal demais, obrigado pelo carinho. Você que continua com o rádio ligado. Pra você que tava curtindo aí com Cindy Kruszewski, jornalismo com as notícias da sociedade do Brasil e do mundo. E Valdemir Barreto. Parabéns pra o Valdemir. Completou a idade nova hoje. Oh, coisa boa. Ei, ficou bolo por aqui, não ficou? Ficou bolo? Ah, daqui a pouquinho eu vou fazer o café. Parabéns aí ao nosso amigo Valdemir Barreto, parceiro do rádio aqui, completando mais uma idade nova. Completou o sessentão, viu? Ixi, Maria. Rapaz, quando chega o 60, já abre as portas, viu? Sai da frente, que a idade vem rapidinho. A velhice vai chegando. Eu não gosto de me aproximar dessa idade. Quando se aproxima, eu começo a pensar que eu estou bem próximo ali, viu? Ô, Jesus, eu quero viver 150 anos. Me deixa, meu pai. Tá legal demais, tá começando energia. Hoje é sexta-feira. Olha, como é que tá o seu rádio aí, tá programado aí, hein? Tá aquele sonzão cristalino, hein? Hoje tem jogo do Brasil, tem na televisão, tem também transmissão através da Tubias Barreto FM, vai transmitindo o jogo, né? Você pode acompanhar sim o jogo da Copa do Mundo, através também, pra você que gosta do rádio, pra você homem do campo que tá na roça, pode ligar na 87, aonde quer que você esteja, e aonde quer que nós alcançamos, na Tubias é bem melhor. Muito bem, legal demais, hein? Olha que coisa boa. Atenção, hein? Ah, que legal. São... tá beleza. A gente vai sacudir nessa tarde maravilhosa, né? Com certeza. Silvânia na Panificação Santana. Helenilson das Candeias. Já mandou aquele sinal por cá. Ei, hoje tem o que mesmo, sexta-feira? Tem o que? Tem Brasil? É, Ave Maria. Será que vai hoje? É ganhar e ganhar. Vai, Brasil!
2: Pode preparar o coração! 2026!
0: Brasil!
1: Venha! Ave Maria, o que é isso aqui, rapaz? Eu quero é isso, homem. Eu quero é isso aqui, ó. Vem, Brasil! 1, 2, 3 a 0. Garanta a classificação hoje, viu? Vamos confiar. Vamos confiar que esses jogadores aí dê a volta por cima. Vamos. Vem, Neymar. Vem de muleta mesmo, vem.

0: Neymar de boleta mesmo, vai!
1: Torcida canta junto porque Neymar é Brasil e vai brilhar pro mundo.
0: Bom demais, tá todo mundo preparadão aí nas ruas da cidade, naquele clima de Copa do Mundo. É o comércio bem movimentado aí. Tá todo mundo aí comprando camisa, né? Tá acreditando, né? Vamos acreditar sim, né? Não podemos parar, viu? Eu quero que essa festa brasileira continue por mais alguns dias, hein? Não pode sair agora não, senão acaba tudo. Animação das ruas enfeitando, né? Tem ruas enfeitando cada dia mais aqui em Tobias Barreto. A rua larga, né? Não sei o que da Silva Leite. Deixa eu ver, como é que é o nome da rua? Outra lá? Não sei o que é da Silva Leite. É coisas assim, essas ruas que vão aí. Então, disputando aí o concurso de ruas, né? Isso mesmo? As ruas mais enfeitadas. A rua larga hoje, tem Copa, tem Teleão, é isso mesmo? Tem Telão, Márcio Velã? Querendo também reforçar no meu programa aqui, eu fico feliz, tá bom? Pra todo mundo que tá ligadão aí e possa curtir também a Copa do Mundo. Eu acho que é na rua lá que tem um telão aí. Tava naquelas correrias aí, eu vi por um de alto assim, sabe? Naquela corrida que eu tava hoje pela manhã, mas é isso aí. Se Márcio estiver ouvindo, também querendo acrescentar, fica à vontade, viu, Márcio Verlan? Tá legal? Olha, são 2h16, 2 da tarde, 16 minutos. A Jocilene diz o quê? Boa tarde, Cacá. Vai, Brasil. A Marlene Mendes também ligadinha na programação. Sucesso de Toque 10. Estamos também ao vivo no Facebook? Estamos sim. Então vem pra cá, viu? Porque estamos naquele clima de São João, mês de junho. Olha, mês de junho é muita folia, era muito forró, é quadrilha, é festejo junino, é muita fartura também, não é? Mês de junho é o mês da fartura, é o mês do homem que planta e vai colhendo. Você já fez canjica? Já? Eu já fiz canjica, viu? Canjica de milho verde. Acordei 00h30. Nós estava dormindo, acordou, dormiu, acordou. Eu e a esposa foi fazer canjica lá para quase uma da manhã. Eu queria canjica, né? Eu gosto do milho verde, milho amassado, mas a canjica, para mim, é a número um. Não pode deixar de passar em branco o mês de São João. Olha, com todo respeito à juventude de hoje, às vezes não sabe muitas coisas boas, né? Esse tempo gostoso de comidas típicas, né? Eu acho que 30, 40 anos atrás era mais movimentado, né? Que os vizinhos, os familiares, todas as casas, né? Faziam aquelas brincadeiras. E a minha mãe hoje, porque ela não tá no momento, não tá podendo. Mas aquela mesa farta, milho, arroz, mungunzá, canjica, pamonha e muita coisa boa, muita comida. São João é isso, é mês de junho, é mês de fartura. Eu não passo em branco, eu lembro do meu pai. Meu pai fazia cuscuz de... Quem já comeu cuscuz de milho verde, hein? Nada melhor, né? A campanha tá tocando. Milho verde, aquele milho que já tá um pouco mais durinho, já tá pronto de ralar. A juventude de hoje não sabe o que é comer cuscuz de milho verde. É acostumado com aquele flocão. Faça um cuscuz de milho verde pra você ver como é que é. Como é diferente. Cheiroso, macio. Eu não vou deixar de fazer. Eu já fiz foi canjica essa semana. Oh, coisa boa. Deliciosa, aquele sabor, né? Daquele milho verde, né? Aquele... Depois você coloca em cima, né? O todinho, é canela. Segura.

Eita, coisa boa, é isso aí. Eu tava falando aqui, a companhia tava tocando, né? Em seguida, eu quero falar pra você. Então, olha, não passa em branco não, rapaz. Tem vontade? Vai comprar milho verde. O meu pai plantava milho. Quando a gente tinha, meu pai tava vivo, tinha roça, era muito milho. E com certeza era bom demais, viu? Mas olha, tem muito milho na Feira Livre, vai comprar milho. Compre lá 12, 15 espigas e não deixe de fazer aquela canjica, viu? Olha, se primeiramente. Ah, isso. Ô, leite de coco de frasquinho não. Você vai comprar o coco ralado, viu? Coco ralado é mais gostoso ainda. Eita, coisa boa. Ainda hoje tem canjica, tô comendo. De manhã, à uma noite eu vou comer mais canjica. Tem coisa boa, tem coisa melhor? Me diga aí. Vai fazer canjica, rapaz. Ah, que legal demais. Tem forró aí? Olha, são 14h mais 20 minutinhos. 14h mais 20 minutos. O que é que tem mais pra nós aqui, hein? Essa aqui é? Quer ouvir? Ah, então isso aqui é na sofrência. É Natanzinho Lima. Que belo. Meia-noite. Vai fazer canjica, rapaz.

0: Cadê? Aquele cara ali, ó. Ele não pode ver o negócio que já quer.
1: Ai! Que é isso?
0: É você?

0: Brasil, yeah. Vamos lá, João.
1: Do Big News. É assim.
2: É o seu João. Bom demais, aqui tá bom, é bem baixo da conta. 2 da tarde, mais 35 minutos, 2h35. O bom mesmo estar juntinho com você nessa tarde maravilhosa. Eita, coisa boa. Olha, aproveitando, quero mandar um abração rapidinho aqui. A Jocilene no Agripino, tem Elenils nas Candeias, tem Marlene, tem Silvânio, tem quem mais? Tem mais mensagem? Tem a nossa amiga a Leni. A Leni também, que tá legal, tá toda de amarelo hoje. Cadê? Apaguei sem querer aqui, foi? Ah, ela mandou um vídeo aqui, o vídeo foi embora. Ela mandou um vídeo dançando com a camisa do Brasil, ela tá animadona aí. A nossa amiga Leni. Valeu, Leni, aquele abraço. Pode mandar áudio aí pra mim, tá bom? Qual música você quer ouvir hoje? Sexta-feira, é clima de Copa do Mundo, hoje tem Brasil, não é isso mesmo? Olha aqui, eu tava falando um pouquinho das canjicas, né, de milho verde, a Jocilene também não passou em branco, valeu, é isso aí, Jocilene, parabéns pra você, viu? Ela já mandou uma foto de um bolo de milho verde. É, esse bolo é pra aqui hoje não, né? Cadê o áudio? Oi!
3: E aqui, ó, e comemorar nosso Brasil. Pronto. Com aquele café quente,
2: ai,
3: com aquele bolinho de milho verde.
2: Aí, aí tá certo.
3: Muitos arroz.
2: Vixe, Maria.
3: Ah, uma delícia.
2: Aí.
3: Vai, Brasil, vai, Brasil.
2: Vai, Brasil.
3: Pelo amor de Deus, pra não vai. Fazer vergonha a nós.
2: Traga metade desse bolo pra cá, mulher. Rapaz, aí tá certo, viu? Eu disse o quê? Não pode passar em branco. Olha, a gente percebe que o, né, a cada ano que passa, eu acho que é normal por conta da, né, dessa juventude nova que vai surgindo. É um novo, né? Uma nova geração. Mas os tempos bons

0: A gente não pode deixar, não. A gente sabe que o São João hoje é um pouco mais diferente, né? Não é como antigamente, há 30, 40 anos, né? Aquele fogaréu, né? Aquela animação. Tinha forró em todo canto ali, numa praça, sei lá onde era. É, tinha os matinês dentro da cidade, né? Era bom demais. E aquele fogaréu, né? E também, como falei pra você, que as casas vizinhas, né? Das pessoas familiares, né? Que se reuniam. Cada casa tinha seu já, né? É, que chegava às 6, 7 da noite. Ei, vamos pra casa do papai e já tá tudo prontinho. Chegava lá, meu, na casa de minha mãe mesmo, a mesa com fartura imensa, hein? Bolo, milho, bolo de arroz, mungunzá, bolo de arroz, tudo isso, canjica, pamonha e aquele licorzinho, tudo isso, rapaz, bom demais. Bom, eu só sei que eu quero, já fiz a canjica, essa semana que vem eu vou fazer canjica de novo, viu? Vou fazer porque eu gosto, eu quero aproveitar a época das farturas, a época do milho verde, eu vou fazer mais canjica, viu? Eita, coisa boa. Mas eu quero também fazer, sabe o quê? É cuscuz de milho verde. Esse aí eu não posso esquecer. Vou fazer de tudo pra conseguir aquele milho já durinho no ponto de ralar, né? Como eu disse, meu pai não deixava de ralar milho pra fazer cuscuz. Tá? É o melhor cuscuz de todos os tempos, é isso aí. Não tem cuscuz melhor do que isso aí, viu? Cuscuz de milho verde. Eita, vamos aqui, quem tá ligando? Tem alguém ligando pra cá, isso aqui eu conheço. A foto é o galego, né? É o galego de Queia. É o galego, a foto tá aqui já. Tá na Escócia, é? Como é que é? Ou em Portugal?
1: Tô na escuta, Cacá Oliveira.
0: Você tá na Escócia ou em Portugal, hein? Diga aí.
1: Eu tô fora do Brasil agora.
0: Tá fora do Brasil. Esse aí agora deu pra viajar pra fora do Brasil, viu? Galega, é brincadeira? É na Escócia, no Portugal. Só não veio de saia Portugal, da Escócia. Só não veio de saia da Escócia. É. E você?
1: É, Cacau Oliveira.
0: Diga aí.
1: É, passe música aí, forró maior, se tiver aí, algum aí de forró que tiver aí, pra conhecer o pessoal aqui do Brasil e da Escócia e tudo. Tô escutando você lá.
0: E
1: pro Oslo.
0: E levou a Keia também, foi pra Escócia, foi?
1: Oi?
0: Levou o Keia também, foi? Tá rapidinho, braba, viu?
1: Oi?
0: Já levou a Keia?
1: Já também. Foi?
0: Ixi, mano. Tomara que ela não fique chorando de novo lá, viu?
1: É mesmo, né, cara?
0: É, e hoje tá animado pra comprar o jogo do Brasil?
1: Tô sim, Cacá.
0: Vai ganhar de quanto hoje, hein?
1: Hoje vai ser 5-1.
0: Ah, 5-1.
1: É.
0: Ah, legal. E como é? A Keia também tá fazendo canjica aí? É, pamonha?
1: Tá, isso.
0: Hein?
1: Canjica e pamonha, tá fazendo, tá?
0: Tá fazendo mesmo?
1: Tá sim, tá, mas não é verdade.
0: Tá vendo aí, olha.
1: Já foi, hoje já foi ralado uns 10 cocos já.
0: Ih, então é uma caçamba de canjica. Aí tá legal, vai pra Escócia.
1: Tá bom, Cacá, valeu.
0: Valeu então, obrigado pelo carinho aí da ligação, viu? Fica à vontade.
1: É o, nada, cara.
0: É o galego de valeu. Queia, casal chonado. Tão fãzinho do canjica, viu? É um ralando milho. É, alô, Juliana Teles. A Léa Teles tá ralando milho. Canjica, pamonha. É. Valeu então.
1: O Arnes Teles também vai ir pra lá.
0: E é? Como é que é, rapaz?
1: O As vai ir pra lá.
0: Quem que vai?
1: Teu cunhado.
0: Chama lá. Valeu então, valeu.
1: Valeu.
0: Legal demais.
1: Esse valeu, Cacá.
0: É o galego de Tobias Barreto, o galego de Léa Teles. Ele que viaja pra Escócia, né? Já foi duas vezes nesse ano, o ano passado e esse ano, foi? E depois Portugal. E quando vem com a mala cheia. Vem com a mala cheia, meu. A coitada daqui não sabe onde ele guarda o dinheiro. Eu já disse, é debaixo de uma pedra. Ela descobriu, vai ver lá que coja de dinheiro, viu? Ah, que legal demais. Vem pra cá, vem pra cá. Vem, forró maior.

0: Bom demais, hein, Lampião e Maria Bonita. Lampião, Maria Bonita. Que legal demais, hein? Alô, Bia, no bairro Santos Dumont, você ligou, pode ligar, viu? Tá legal. Bom demais, ele chegou por aqui, já de camisa de xadrez, no clima de São João. O Ailton Góes do Padre Pedro já tá no estúdio da Turbina FM sacudindo. Ele disse que hoje quer namorar, né? É hoje não, é domingo, parece. Tá de boné aqui, tá de boné, tá de camisas de xadrez. Vamos ao telefone aqui rapidinho. Cadê aqui o telefone? Liga pra cá, vem pra cá, vem pra cá. Vamos ao telefone, boa tarde. Alô? Oi, alô? Cadê ela? Alô, tá me ouvindo?
1: Alô? É Bia, Cacá.
0: Agora sim.
1: Tô ouvindo.
0: Manda brasa, Bia. O que é que você manda aí, hein?
1: Oi.
0: Tudo beleza?
1: Cacá, eu queria aquela musa, Eu Mais Monta.
0: Como é que é, rapaz?
1: Que a musa de... aquela musa, Eu Quero Ver Pega Pega no Salão.
0: Eu quero ver o Pega Pega no Salão. Quem canta, quem canta?
1: Eu não sei não, o cantor, quem? Esqueci.
0: Pega Pega, né? Pega, mas como... pega no salão.
1: É, passe ela, viu?
0: Tá legal.
1: É Mônica, tá
0: pega, pega no salão, de São João. Tá legal demais. Você vai pegar quem, hein?
1: Olha.
0: Hein?
1: Vou pegar Pipico.
0: Aí, tá aí, tá bom demais. Beleza pura. É Bia do bairro Santos Dumont. Obrigado pelo carinho, viu, Bia?
1: Tchau.
0: Tá legal. Aí também tem a Vânia aí no bairro Santos Dumont. Tchau. Tá legal, tchau, tchau. Bia do bairro Santos Dumont. Ela quer pega no salão. São quatro, não, já são três em ponto, né, rapaz? 3 da tarde. Hoje ele tá nos estúdios da Turbina FM. Tem mais áudio aqui?
2: E a rádio lá ligada lá, tocando o Trio Nordestino.
0: Oi.
2: Luiz Gonzaga.
0: Vem aí.
2: Dominguinho.
0: Ah.
2: Era bom demais. Sempre bom.
0: Bom demais, né?
2: A sua. Cada casa tinha uma fogueira.
0: Eita coisa boa.
2: Os meninos com uma mochila cheia de pitu.
0: Oi.
2: É isso mesmo. Acabou tudo.
0: Bom demais. É tempo bom, né? Tempo bom demais da conta, que não volta mais, não é isso mesmo? É o Silvão na panificação Santana. Ô, coisa boa. É tempo que o Ailton Góes namorava pra caramba também, viu? É, rapaz. Não brincava, não. Com a mulher que chegava, ele derrubava. Aí no salão, de tanta saforró, né?
3: É verdade. O tempo bom era o tempo dos nossos pais.
0: Ah.
3: Pelo menos meu, né?
0: Sim.
3: Acendia fogueira.
0: Diga aí.
3: Nós vestíamos aquele vestido de quadrilha.
0: Ixi, Maria.
3: E era aquelas coisas gostosas. Era o amendoim, era o milho quebrado na maiada.
0: Ainda tem, é só querer.
3: Ali, é só querer. Hora, né? E a festa naquele terreiro, que fazia aquela festa na casa, né?
0: Isso.
3: E era muito gostoso na roça. Eu amo roça.
0: Eita,
3: entendeu?
0: Coisa
3: eu
0: boa.
3: Gosto muito de roça. Fui criada na roça.
0: Você tá
3: aí chorando
0: com o branquinho, né?
3: Meus pais, né?
0: Bom demais.
3: Gostava muito. Minha mãe gostava de fazer pamonha.
0: Pamonhas?
3: Né?
0: Pamonhas
3: dia
0: de cara
3: de São João, era pamonha, isso. Era canjica, era bolo de milho. Hoje eu sei fazer tudo isso.
0: Bom demais.
3: Você acredita? Eu sei fazer, minha
0: coisa
3: mãe.
0: Coisa boa. Né? É pra fazer.
3: Sei fazer o bolo de
0: não
3: tudo.
0: Passa em
3: sei
0: branco.
3: Fazer tudo. Tudo que minha mãe, que eu vi a minha mãe fazer, eu aprendi.
0: Pronto.
3: Entendeu? Só que não. Hoje não é mais aquele crime.
0: É, mas não faça só hoje, não, viu?
3: O nosso tempo, né?
0: Não faça só hoje.
3: Muito gostoso.
0: Faça mais.
3: Gente.
0: Isso.
3: Açaí, Cacá, uma música de Alcimar Monteiro.
0: Alcimar Monteiro.
3: Nem se despediu de mim.
0: Nem se despediu de mim. Tá legal, então. Faça mais, viu? 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Compre e vai fazendo. Faça mais. Olha, Paulo Souza lá em Rio de Janeiro, tia.
4: Boa tarde.
0: Tia não tem nada a ver com tia, né? Tia é no Rio Grande do Sul, rapaz.
4: Boa tarde, Cacá.
0: Oi.
4: Tô descendo pra Salvador que eu vou curtir São João, sabe aonde?
0: Onde?
4: Em Amargosa.
0: Amargosa.
4: E quero mandar um abraço a todos aí.
0: Em Amargosa.
4: Que São João aí também é gostoso. Em breve eu vou visitar a cidade.
0: Valeu.
4: Quem vos fala aqui é Paulo Souza, direto do bairro do Meier.
0: O sofredor,
4: Zona
0: né?
4: Norte do Rio de Janeiro. Um abraço a todos aí. Feliz São João.
0: Ele é vascaíno aí, tu gosta. É vascaíno, o que mais sofre. É, Paulo Souza lá no Rio de Janeiro. Hein, tem mais o que pra nós?
3: Cacá,
0: oi.
3: Enquanto o Brasil estiver jogando, eu tô inventando comida de milho verde.
0: Vixe, Maritão, vai ganhando o Brasil.
3: Bom, agora se o Brasil parou, voar,
0: acaba tudo, é?
3: Aí pronto,
0: aí,
3: parou
0: acabou
3: o clima de todo mundo.
0: Acabou
3: do nosso
0: o clima,
3: Brasil. Todo mundo vai ficar triste,
0: eita,
3: mas eu...
5: Aí só
3: espero
5: vê,
3: que não, que só todo vê mundo bandeira fica alegre, caindo. Todo mundo comemora.
5: É verdade. Quanto mais o Brasil ganha...
3: Quando ele receber aquela taxa, né?
5: É.
3: Assim pra cima.
5: É, isso mesmo.
3: Vai, Brasil.
5: Vai, vai, Brasil, vai.
3: E nós tudo só tomamos
6: Brasil!
3: Que vai ser uma alegria, né?
5: É isso mesmo. Quanto mais o Brasil ganha, mais alegria, né? Mais a motivação pra fazer as coisas. É isso mesmo. É isso mesmo. Continue ganhando, Brasil. Né, Leni? O Ailton Góes tá por aqui hoje, prontinho com aquele xadrez, viu?
7: Boa tarde, Cacá.
5: Oi.
7: Já se pondo na condição, estamos aqui ligadinho.
5: Olha que legal.
7: Seu programa.
5: A turma do Fundo da Construção.
7: É 3-0 hoje, Brasil, viu?
6: Brasil!
5: Tá bom então. A galera do Ponto da Construção também tem mais mensagem aqui chegando. Cadê aqui? É Ponto da Construção. Ele fala o quê? Tem áudio? Tem áudio?
8: Boa tarde, Cacá.
5: Opa!
8: Boa tarde a todos da Tubeira Marreta FM.
5: Valeu.
8: Passando aqui para convidar a todos pra os
5: onde?
8: Ouvintes da nossa rádio.
5: Diga aí.
8: Amanhã.
5: Onde?
8: Vamos comemorar o aniversário do.
5: De quem?
8: Naldo, o Bom de Madeira, na Fazenda Barra.
5: Maria, é mesmo? É?
8: Cada um que for levar uma caixinha de Heineken, da Verdinha e um quilo de carne. A partir das 11 horas da manhã.
5: Ah, eu não sabia disso, não. É isso mesmo? Alô, Naldinho da Fazenda Barra. Como é que é isso aí, meu papai? Ixi, coração mais feio, hein, Aito Góes? Olha. Ai, o coração do Vascaíno. Ih, mandaram o técnico embora sem ele ver, foi?
9: Foi.
5: Que negócio é isso, Aito Góes? Hein? Mandaram o técnico. Mandaram o técnico embora? É, ele dormindo foi?
9: Isso. Boa tarde, Cacau Oliveira. Boa tarde a todos os ouvintes da energia da tarde.
5: Diga aí.
9: Caio de adora esse programa.
5: Você sabe dessa história aí do Vasco? Mandaram o Renato Gaúcho embora? Sem ele saber?
9: Então, Cacau, seu amigo, tanto televisão como YouTube e tudo, aí eu vi a informação que mandaram o técnico do Vasco embora, né?
5: Mas, rapaz, o que é isso?
9: Né? Também tava perdendo muito, né?
5: Ixi, Maria.
9: Esse time tem que fazer muito, né?
5: Mandar o técnico embora, eu acho que mandar é o todo embora, não?
9: É, não sei, rapaz. não sei.
5: Eu não sei. Mas, não, viu, se cola isso.
9: Ô, Cacá, primeira vez, eu vou fazer pra você que eu sou ouvinte da Serra do Energia da Tarde, né?
5: Diga aí.
9: Então, seu amigo tem aquela alegria, de vez em quando tem um espaço do meu amigo, Cacá Oliveira, que é um grande amigo da Ailton Góes. Esse rapaz eu casei porque é um grande radialista, igual me conta, faz questão de me filmar, me entrevistar, e aí tá nem aí.
5: Tá legal, mesmo, né? Tá bom então.
9: Grande amigo de Ailton.
5: E você tá sabendo disso aqui, Dani? O Arnaldinho completou a idade nova também, hoje foi Valdemir, não é?
9: Isso, depois eu quero falar também.
5: É, e ontem, parece que ontem foi o Naldinho.
9: É.
5: Filho da Fazenda Barra.
9: O Bom de Madeira.
5: Aqui é o pessoal, o Ponto da Construção aqui, que mandou isso aqui, ó.
8: Boa tarde, Cacá. Boa tarde a todos da Tubeira Marreta FM.
5: Aí eu
8: passando
5: vou.
8: Aqui para convidar a todos os ouvintes da nossa rádio. Amanhã.
5: E quem convida é ele, né? O Ponto da Construção que tá convidando.
8: Amanhã vamos comemorar o aniversário do Naldo, o Bom de Madeira, na Fazenda Barra.
5: Eita!
8: Cada um que for leva uma caixinha de Heineken, da Verdinha e um quilo de carne. A partir das 11 horas da manhã.
5: Ave Maria, eu vou lá, viu? Vai Manezinho Amado, também vai João Marcos e vai Ailton Góes. Eita, muita carne e muita cerveja. E que é isso, rapaz? Ô, coisa boa!
10: Boa tarde, sou Ailton, voz de ouro. O senhor é voz de ouro. Você é que torcedor do Brasil. Vou mandar um abraço para Naldinho da Barra, Cacá Oliveira, voz de ouro.
5: Manda aí.
10: Vou mandar um abraço para nosso Valdemir, aniversariante do dia, para todos os aniversariantes do dia e hoje. E estou aqui na Vila Verde, colocando aquelas portas de madeira, faz tac-taco, porta de madeira. Aí é porta, eu chamo porta de geladeira, mas porta de madeira, faz tac-taco, bica nas Cestas Gerais.
5: Tá legal.
10: Agradecendo a todos os brasileiros.
5: Beleza.
10: O filho do trabalho desse menino, filho de Tubeiras Barreto, querido,
5: tá legal.
10: Anda. Estou voando, igualmente a passarinho.
5: Voa, vai.
10: Igualmente o senhor, viu? Boa tarde,
5: tá
10: e paz, sabe quem? Raimundo de Lina, terra dos bordados, por
5: valeu.
10: Favor. Tchau.
5: Valeu, então.
10: Pra família também, viu?
5: Tá bom, pra família.
10: Família e toda a família brasileira.
5: Legal demais, nosso amigo Bica, nas ruas da cidade. Tá ventando aí, hein? Olha, depois do apoio cultural, a gente volta com mais novidade. E aí o Ailton Góes tá aqui hoje, sexta-feira. Todo bonitão pra curtir. A Eliane Santiago vai pro forró?
9: Xadrezado.
5: Aí o Ailton Góes tá prontão, todo xadrezado aqui. Segura só um pouquinho, é 5 minutos.
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12: 15h08. 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
1: Agora sim, estou de volta. São 3 da tarde, mais quanto? Mais 19 minutos? 3:19. Olha, sexta-feira hoje, viu? Sexta-feira hoje, ela tá na rua ouvindo rádio? Não. Hein? Não é possível. Nas ruas da cidade me ouvindo? Com telefone? No celular, é? Com fone de ouvido? Me diga, mentira. Hein? Me diga aí. Olha que coisa boa. Olha, mas eu quero falar rapidinho aqui, viu? Rapidinho. Sexta-feira hoje, eu quero falar de quê? Hoje tem aquele clima gostoso de Copa do Mundo, hein? Que legal demais. 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Felipe Lira, é o nome dele, né? Felipe Lira, Raimunda Teodoro, a Marlene Mendes. Tá todo mundo ligado, hein? Aqui também tem ele, tem ligadinho. Quem é esse aqui? Ailton?
2: Boa tarde, Cacá. Oi. Cacá, olha, o placar do Brasil. Olha, Ailton Góes. É 3-1. Esse Vectaí do Padre não sabe de nada, não, rapaz. Vixe, não tem de futebol, não.
1: Oxente.
2: Eu vou falar com o técnico do Brasil. Se ele não colocar a Hendrick, vou mandar colocar o velho do Padre Pedro pra jogar de ponta. Entendeu? De ponta. Aí pra ver se faz um golzinho.
1: É complicado, viu?
3: Coisa de retrocesso aí.
1: É brincadeira, né? Uma hora dessa. Isso, vamos lá. Tem garganta de ouro.
4: Boa tarde.
1: Lembrando, Ailton Góes, que ele tá amando, viu?
4: Boa tarde, Cacá Oliveira. Boa tarde, ouvintes do programa Energia da Tarde. Passando pra pedir que você toque qualquer uma música aí. De Forró Maior.
1: Já toquei o Forró Maior.
4: Oferecer essa legião de ouvintes, né?
1: Pede outra.
4: O programa Energia da Tarde. E a minha morena, que está aqui comigo.
1: Vixe,
4: agora,
1: Maria.
4: Aqui no sofá, nós se beijando.
1: Olha, rapaz.
4: É isso que é importante.
1: E
4: a todos os ouvintes, você que é um ótimo locutor.
1: Rapaz, é isso.
4: Valeu, Cacá.
1: Estamos aprendendo cada dia. Ele tá amando, olha, disse aqui, olha. Eu tô aqui ao lado da minha amada. E o homem do xadrez tá aí sozinho. Mandaram aqui uma mensagem, viu? Foi. O Will está amando, namorando, a Leni também. E o homem que disse que gosta de mulher tá aí no estúdio sem mulher. Olha aí, Ailton Góes. Ave Maria!
5: Eu paguei aqueles áudios que eu mandei, mas você apaga aí também, viu? Que pode ficar que eu veja
1: bem. Os áudios de Ailton Góes, né?
5: Eu descobri pra poder ver ele.
1: Ah, os áudios do Ailton Góes.
3: Respeite o quê?
1: Tá legal. A Leni, viu? Leni aí também ligadinha aos áudios aí, né, rapaz?
3: Mas que é tá comprometida,
1: tá certo? Tá comprometida, né? É, mandou pagar os áudios, tá isso. Comprometida, não quer saber mais, né?
3: Tá
1: já
3: certo.
1: Tá comprometida.
3: Já tem seu amor pra que ela tá.
1: É isso? Eita, coisa boa.
3: Isso eu gosto mesmo.
1: Já tá comprometida ela, viu, Vitor Góes? Aí ela mandou apagar os áudios, papapá, né? E tem mais?
6: É ter sinal só, e tu gosta de ficar zangado, porque ele fica brincando, né, Cacá? Por isso que a turma deixa apagar os áudios, tava brincando.
1: Ah, legal. Valeu, Leni. O Wilson, disseram aqui que ele tá amando agora, viu? O Wilson tá com a namoradona lá, curtindo a Twitch 87, e disse que o homem do Padre Pedro tá sozinho aí. É, rapaz, que legal, né? Tem mais o que pra nós aqui? Tem mais áudio?
7: Boa tarde, Cacá.
1: Oi.
7: Cacá, tô aqui na escuta. É a música que eu pedi. Eu pedi não, eu pedi, você já passou, né?
1: Já passei.
7: Escutei aqui. Rapaz, mandei esse bica dar um gastinho, pai. Faz um propaganda sem dar um gasto na rádio.
1: Pois não é?
7: Que negócio é esse, rapaz? Diga aí que faça um gastinho primeiro.
1: É, tem que é isso, né?
7: Aí é bom fazer propaganda assim,
1: tá
7: né?
1: Tá se aproveitando, e, né?
7: Bula no bolso primeiro.
1: Tá se aproveitando.
7: Pois é, mandei ele dar um gastinho, rapaz.
1: Pois é, dá um gastinho aí.
7: Não quer botar uma propaganda na rádio aí, fica. Entra no ar só fazer propaganda, o negócio é esse, rapaz.
1: Complicado, viu?
7: Ninguém bula no bolso, rapaz. Ninguém que tira a cobra do bolso.
1: Tira a cobra do bolso. Hein, que legal. Olha, são 3h25, aí o Tugói já tá por cá todo xadrez. Eu não sei se ele vai ficar juntinho com o programa do Brega, né?
3: Não.
1: Né, mas... Hein, Tugói?
3: Não. Eu quero dizer que respeito...
1: Olha, aproveita e manda um abraço, sabe pra quem? Ela tá ouvindo, a morena chama Eliana.
3: Eliana?
1: É, Eliana.
3: Então, um abraço pra ela.
1: Ela tá em um cantinho da cidade, não sei aonde.
3: Isso.
1: É uma morenona.
3: Um abraço pra ela.
1: Um abraço e um beijo, diga.
3: Rapaz, eu posso mandar?
1: É, uma normal.
3: Mas é solteira?
1: É com respeito. Um abraço e beijo.
3: Pronto, aí tudo bem.
1: Um abraço bem forte e um beijão.
3: Manda um abraço e um beijo.
1: E diga aí, qualquer coisa, eu tô na feira, domingo, né? No forró da do Coruja.
3: Não, mas...
1: Querendo colar, né, mãe, né?
3: Colar, é, mas foi comprometido aí, o Tugói é covarde.
1: É, não sei, vamos ver. Mas,
3: dá certo,
1: né? É, tá por
3: isso. Tá e sair.
1: Aqui eu tô vendo que tá todo mundo comprometido. Hoje ela não foi, não, né? A nossa amiga Adriele, né? Não foi hoje pro papelão que ela não mandou mensagem. Ela tá caladinha aqui.
3: Ah, não é casou?
1: Hein? Não. É casada, né? Eu não sei.
3: Eu escutei através do Facebook.
8: Ele não gosta, não, isso é mentira. Ele não gosta, não. Ele não gosta de mulher, não.
1: Olha.
3: Não, quem gosta é você, sua retrocesso.
9: Boa tarde, Cacá, o Zé Guedes, meu irmãozinho. Vamos animar essa tarde aí, vamos balançar esse São João aí, joga uma monteira
1: aí
9: pra gente curtir, valeu, Cacá? Esse mês tá gostoso demais, só forró.
1: Só forró, é?
9: Jogador, alô, Silvânio.
1: Valeu, Zé.
9: Bota pra lá,
1: valeu, hein? Valeu, então.
3: É, Zé Guedes,
1: esse é o Zé Guedes.
3: Boa tarde. É do bairro Pinheiro.
1: Isso.
8: Geraldona vai pegar ele, Geraldona.
1: Oxe.
8: Quem vai pegar Geraldona vai botar ele certinho nele.
3: Quem vai pegar você, sua... Sua bichinha.
1: Toma lá!
3: Eu compro a madeira, viu?
10: Balança tudo!

0: Esse é o Forró Raça Chinela. 2:44. Sexta-feira é clima de Copa do Mundo, é clima de Seleção Brasileira. Tá todo mundo animadão. Agora quase me engasgo. Olha, a Eliana falou que tem sim, tá amando também a Eliana. Eliana Santiago. Eita, não tá sozinha não, viu? Você vai ter que arrumar alguém lá no forró, viu, Oito Góis?
1: Não, deixa eu
0: arrumar.
1: Deixa.
0: A Leninha tem alguém também, já tá namorando, o Edrila acho que também, né? Isso, tá todo mundo namorando, viu? É. Eu não sei o que tá acontecendo, tá todo mundo namorando.
2: Cacá, seu Ailton, um abraço pro senhor.
0: Olha aí.
2: Seu Ailton gosta de mulher, sim. Seu Ailton marca de homem. É, Cacá. Vai sair pra nós uma música bonita, viu? De Léo Leonardo.
0: Aí.
2: É, eu quero aquela que diz assim. É aquela que Léo Leonardo canta. Agora só tem um, outro já foi.
0: Certo.
2: A Léo Leonardo, aquela música. Cacá, você tem que passar ela, viu? Passa ela pra mim, por favor. É o nome da música. O nome da música, acabei de lembrar agora. Entre Tapas e Beijo, Leonardo, viu? Valeu.
0: Olha, Tapas e Beijo, né? Eu tô gostando. Tu que diga aí.
1: Eu quero dizer pra ele, rapaz, nós estamos no forró, rapaz. Você não é sergipano da rede rasgada, não, ué. Estamos no forró, peça um forró aí. Qualquer banda, o Mastus com Leite, ou Catuaba com Mendoim, Cavalo de Pau, Caviar com Rapadura, né? Peça uma banda, mas forró, rapaz. Negócio das músicas, quando passar o São João, você pode pedir, rapaz. Nós estamos no forró. Isso que é... Agora,
0: foi, não é?
1: Pedir música aí. É assim mesmo. Ô Cacá, só quero falar pra você que... Eu vim pra cá, quando vim pra cá olhando. Rapaz, passei ali na rua João Alves Filhos.
0: Sim.
1: E pra Externo Lemos. Mas tem muita fogueira.
0: Tem muita fogueira?
1: Tem. Ah, eu passei pesquisando.
0: Deixa eu ver isso aqui rapidinho.
2: Porque eu vou comprar. Deixa eu mostrar aí pra mim. Mundilina é capital do bordado.
1: Aí.
2: Valeu, Zé. Você tá mandando no programa hoje.
1: Pronto. Não, tô mandando. Quem manda é Cacá. Eu sou o pena ouvinte igual
3: tarde,
1: a você.
3: Cacá Oliveira. Cacá, passa aí pra mim. Camisa suada.
0: Cama suada? Como é que é, rapaz?
3: Okay.
0: Camisa
3: obrigado,
0: suada?
3: Boa tarde, viu?
0: Camisa suada?
3: Pra mim lembrar do forró lá do meio da lua, na Avenida César Garcia, em São Paulo.
0: Camisa suada?
3: Camisa, forró rachilé.
0: Como é que é o nome da música?
3: Boa tarde, meu amigo Cacá Oliveira. Cacá, passa aí, por favor. Camisa suada, me dá que eu traço.
0: Me dá que eu traço? É? Como é que é? Camisa suada, me dá que eu traço, né? Que traço, é coisa assim, essa música. Camisa suada, tem essa... Que música? Será que tem ainda essa música? Me dá que eu traço, né? É o nome da banda. É Camisa Suada. Camisa Suada. Tá bom, então. O nosso amigo Silvânio, na Panificação Santana. É. Tem mais mensagem? Diga aí, Oito Góis. É o quê? Deixa eu colocar isso aqui rapidinho, Williams.
4: Eu tava no nome Cacau Oliveira, que é o Williams que mora no Corvado.
0: Beleza.
4: Que mora aqui na rua do Campo Grande. Passa a música, meu amigo Cacau Oliveira, de uma picada para florescer para mim, tá bom? Tá bom, Deus te dê aí uma boa tarde, tá bom?
0: Tá legal. Nosso amigo aí, na Lagoa Redonda, Bahia. Como é que é, Ailton Góes? Essa aqui.
5: Ailton, boa tarde. Tá faltando 20 minutos pra você ir embora, viu?
0: Olha aí, tá faltando 20 minutos pra você ir embora.
1: Bestalhada, pra mim é bestalhada. Isso mesmo, que fica pra você, a porcaria do Black Chico em ter audiência, fica pra você mesmo.
0: É mesmo? É. Ave Maria. Rapaz.
1: Cacá, deixa eu falar com um negócio que eu tava esquecendo.
0: Diga aí,
1: né?
0: Diga aí.
1: Hoje eu vim com essa camisa xadrezada, viu? Que na minha época, né? Que não sou muito novo, né? Era chamada, como era estampada, hoje é xadrezada, né? Porque esse pessoal do açaí me perturba demais. Eita, Nossa Senhora. Esquece o velho, por Nossa Senhora. Um dia desses mandaram uma mensagem pra mim, só tem aquela camisa, aquela, Cacá, que eu chamo Paraguai, Argentina, México, a desgraça. Aí, nego, não, eu vou comprar uma, porque... Mas eu tenho camisa em casa, e fez o pessoal do açaí. Eu tenho camisa em casa, eu nunca usei, tá lá.
0: E era?
1: Tendo guarda-roupa lá guardada.
0: Pronto.
1: Agora, só dar um recado pra esse pessoal.
0: Tá legal.
1: E fique, tome conta da sua vida, deixe de perturbar
5: esse senhor. O senhor tinha vontade de ser novo, né?
0: Olha isso, Maria.
1: Não, tinha vontade não. Vando, que não pode. Já cheguei meio dado.
5: Até, senhor, aí. O senhor tinha vontade de ser novo, né?
1: Mas o tempo não volta mais.
0: Não volta, né?
1: Agora tem uma coisa. Fui casa, eu sou casado, que eu já falei muitas vezes.
0: Mas dá as pancadinhas, não tem
1: eu
0: jeito.
1: Eu sou casado no fórum. Aliás, viu? Deixa eu explicar, cada vez eu tenho que corrigir.
0: Sim.
1: Eu sou casado, Cacá, na época que eu aprontei mesmo, bem feito.
0: Foi?
1: Me casaram no dois, na igreja e no civil.
0: Eita lasqueira.
1: Tá vendo? Que eu aprontei também foi bem feito. Que aqui pro lado de mulher quando era. Mas eu dou as pancadinhas de mulher, eu já
0: tá mesmo?
1: Dessa. É
0: mesmo?
1: E gosto de mulher, tô dizendo.
0: Pronto, aí. Viu?
1: É, deixa eu pensar.
0: Olha, disseram aqui, você dá as pancadinhas e gosta de mulher, ninguém vê você com mulher.
1: Claro, porque não chegou uma pessoa
0: olha,
1: certa.
0: Que fulano já tá com mulher, não sei quem tem mulher, não sei quem tá com namorando, e tá todo mundo com mulher, e o Ailton Góes gosta de mulher e não tem mulher.
1: Depois, que eu separei, Cacá, eu arrumei umas três namoradas.
0: Depois teve uma, foi? Depois separou?
1: Sim, quantos arrumei umas três ou quatro.
0: Quantos anos tem que se separou?
1: Rapaz, acho que tem uns 30 anos.
0: Ixi, Maria, então.
1: Mas eu arrumei. Depois, deixa eu falar que é a verdade. Que eu não conto
0: você,
1: mentira.
0: Quando separou, arrumou umas três, não foi?
1: Foi.
0: Já depois tem quantos anos?
1: Separei,
0: tem
1: eu quero dizer que depois que eu aposentei, a verdade é
5: essa.
1: Quando era descarregador do caminhão, não arrumava, só fofo e beba. Beba eu não quero. Mas, que aposentei, apareceu.
5: É mentira! Teve, eu teve não tô uma... usando o meio!
1: Não, você.
5: É mentira!
1: Você
5: aí tá com a boca cheia de carne de aranha. Eu não beijo ninguém, não.
1: Tá,
5: isso não gosta de mulher, não. Isso é uma boiola.
1: Quem gosta é você. Viu, Cacá? Aí, depois que aposentei, teve.
0: Mas depois de 30 anos, você arrumou três quando separou. Há 30 anos atrás.
1: Agora teve uma recém, aliás.
0: Queira do cara.
1: Vai falar uma recém.
5: Ele gosta lá de mulher, rapaz. Ninguém nunca viu você com uma mulher.
1: Vá no fórum.
5: Deixa de tanta folia.
1: Vá no fórum,
5: você não tem mais fogo pra nada.
1: Não, quem tem fogo é você. Vá no fórum pra ver. Se eu não sou casado, casei. Vai lá, você tiver coragem, que você faz ter medo de fórum, vai lá.
5: Mostra a foto, mostra a foto.
1: 1980.
5: É mentira.
0: Quanto? Ele quer que mostre a foto, olha.
1: Que foto? Naquele tempo não tirava foto de coisa, não. Acho que hoje tira, mas tem. Mas lá no fórum tá lá, no documento.
0: Tá lá, né?
1: Já tá lá.
0: Há quantos anos tem? Faz?
1: Rapaz, acho que é 32 anos.
0: Você separou.
1: Agora depois eu arrumei namorada.
0: Sim.
1: A recente eu apliquei carta vermelha que a gente namorava e tal.
0: Mas você falou recente como assim?
1: Sim, porque eu larguei um par, tem mais ou menos, acho que faz um ano.
0: Um ano?
1: Sim.
0: Foi?
1: Foi.
0: Aí,
1: rapaz.
0: Vixe,
1: porque não dava certo, ajeitava e tal. Tal, mas depois começou a carregar minhas coisinhas.
0: E foi?
1: Eu tenho ciúmes com as minhas coisas dentro de casa, brabo, que eu comprei da missoa pra comprar, né?
0: Rapaz.
1: Aí, mas vai ver enquanto fica perseguindo, eu digo, não. Fique lá.
5: Tu mente demais! Tu mente demais! Tá. Mente demais!
1: Vai tirar sua batata quente da boca, retrocesso!
0: Ah, pois é, viu? E aí, nesse forró agora da coruja, né? Você vai no ponto de dançar pra pegar um. Nesse rapaz. Se aparecer, né?
1: Se aparecer uma pessoa que dei certo agora. Eu não vou ficar aqui na abraça mundo com as
0: mas você chega lá, chama pra dançar? Ou como é que é isso?
1: Claro, a mulher tem que chamar pra dançar.
0: Você chama as mulheres pra dançar quando chega lá? Chega, né? Tem alguém no telefone aqui. Vamos no telefone? Oi. Alô? Alô?
6: Boa tarde, Cacá.
0: Esse agora é Naldinho da Fazenda Barra. É o Naldinho. Diga aí, Naldinho.
6: Aí eu digo direto. Pô, esses retrocessos. Fica mexendo com o seu Ailton. É um modo de retrocesso, sabe? Aí que é homem, rapaz.
1: Não, aqui não, quer, não, aqui não é, não é que é homem, não. Aqui é cabra macho. Agora que é...
6: Rapaz, eu não tô... eu tô dizendo o que isso aí?
1: Eu falei, quer é homem? Vote.
6: Aí que é homem. Que não quer, aí que é homem. Que o senhor é macho, né?
1: Cabra macho. Aí você pode falar 100%.
0: Aí.
6: Agora fica os retrocessos que não arruma nada.
1: Isso.
6: Aí, com inveja do senhor, acho que é inveja isso aí, né?
1: É inveja mesmo, se for a verdade, é inveja.
6: O senhor anda todo elegante aí, camisa, tá vestido na camisa de lista, com cinco não, aí,
1: não,
6: pega mulher mesmo.
1: Hoje é xadrez, meu amigo, não,
0: hoje é xadrez.
6: Hoje é?
1: Mas tem aquela...
6: Eu pensei que era...
0: Xadrezado.
6: Eu pensei que era de lista, curso ou não.
1: Não, aí não dá certo, não. Nada, mas tem aquela outra, que eu chamo Paraguai, Alemão, Argentina.
0: É, lá né? do Chile. Camisa chilena.
1: Que ideia você deu? Rapaz,
6: depois eu vou mandar, eu vou mandar uma foto, o senhor gosta de tomar escolezinha, eu vou mandar uma foto do abridor, o senhor, de garrafa.
0: do abridor.
1: Abridor?
0: É, o pessoal que ontem ficaram tudo doido pelo abridor que ele mandou aí a foto. É. Eu quero um, eu quero um.
6: Vou mandar uma foto aí, que manda, mostra o senhor.
0: Manda aí pra você, vai enxergar aqui. Manda essa foto do abridor aí.
6: Se quiser, eu não tenho. Uma, é, tá. O pessoal que fabrica, eu mando um bagaço. Você gosta de tomar uma escolezinha?
0: Fabrica rápido.
1: Não, mas você fala.
0: É artesanal, sei. De madeira.
1: Sei. Mas pra você bem falar em escola, Naldinho, eu gosto de tomar, mas dê uma segurada pra não crescer muito a barriga, porque eu tenho 1,70m de altura, né? E com aquela barrigona grande.
0: É. Ontem todo mundo tava querendo essa abridor aí, ó. Mas, porque é bem feito, de artesanal, de madeira, né? Aquela madeira, o pessoal que faz. Agora, aquelas artes, né? É. De madeiras.
6: Eu vou mandar aí, uma foto que acabou com o senhor, que eu digo.
1: Agora, viu?
0: Coisa assim, artesanal.
1: Viu, cara?
0: Artesanato, né?
1: Eu assim. Tô falando a respeito de quem não gosta de tomar muito escola pra não crescer a barriga, isso. Sabe? Mas não tem um preconceito, não. Que na aldeia tem uma barriga um pouco
0: mais. Manda as duas, manda as duas
1: e
0: fotos.
1: E outros amigos, eu tenho muitos manda amigos, mas não tem preconceito, não. É, cada um tem o seu jeito.
0: Rapaz, a garrafa é boa, porque, olha. Ela
6: pergunta isso aí, um abraço aí, tudo de bom pro senhor.
0: Manda as duas fotos aí, viu, Ailton Góes? De um lado e outro aí.
6: Vou mandar pra ele.
0: Esse artesanato aí, é o artesanato, quem faz isso, é o quê? Ah, quem mexe com essa
6: É o Negão que faz.
0: Hein?
6: É o Negão que faz, o Negão.
0: Como é que chama o pessoal que mexe com essa madeira, que faz artesanato? Tem um nome, né?
6: Não, tem um nomezinho, eu tô esquecido.
0: Que faz aquelas artes na madeira, né? Faz desenhos, né? De imagens, de pessoa. É. Faz tanta arte bonita, rapaz.
6: Eu vou mandar aí.
0: Manda aí. Cara. É tá isso bom. Aí. Ele toma de vez em quando e vai abrir de vez em quando uma garrafinha, né? É. Mas é boa, abridor da hora. Eu também. Viu, não, diga a Fazenda Barra.
1: Viu, Cacá? Sabe que eu tô dando uns tapas bom agora, sabe o que é?
0: De quê?
1: No licorzinho de amendoim, coisa boa.
0: Olha aí, olha.
1: Vitamina de coroa.
0: Olha, Ailton, eu vou mandar no seu celular, viu, Ailton Góes? Que é melhor? Porque fica melhor, olha aí. O abridor aí, olha.
1: Pra abrir garrafa de cerveja.
0: Todo mundo pegou. Né? É, cerveja.
1: Pessoal. Ah, sim.
0: Pra quem gosta de tomar cervejinha, né? Tem um abridor, né?
1: Tá bom. Mandar, mas tem problema. Enquanto em casa, que diz, tem muitas chaves.
0: Isso mesmo.
1: Uma
0: já chegou aí. Isso. Tem mais, Naldinho, aí? Tem mais aí? Tem outras fotos que você mandou ontem aí. E saber onde é o que o rapaz faz. Eu quero também saber. Fazer um enfeitozinho pra botar na estante também. Uhum. De outros artesanatos, né? De madeira. Tem mais? Aí, tá mandando aqui as fotos, né? Modelo de todo modelo. É pra abrir garrafa. Aí você vai abrir aí, Ailton Góes. Pronto. Chegou aí os abridores de garrafa. Pronto, aí. Três fotos. Acho que é na rua Getúlio Vargas, né? Não tem um rapaz que faz ali, Ailton Góes? Que trabalha com madeira, fazendo... Lá embaixo, né?
1: Isso mesmo, é.
0: Faz aquelas mesas.
1: É mesmo, mesas, que fabrica isso
0: aí. E ele fabricou essas artes aí, que é da hora, viu? É isso aí, Ailton Góes. Faltando...
1: Pronto.
0: Já estamos quase em cima, né?
1: Já.
0: Ailton Góes, deixa eu tocar essa música. Não, vamos terminar com ela, né?
1: Peraí,
0: nós vamos terminar. Nós vamos terminar com a música aqui de...
1: Me
0: dá que eu te traço, né? Com forró, camisa suada. Vamos terminar com ela.
1: Você é o titular do programa, mas eu vou despedir.
0: Vai nada?
1: Já chegou a hora. Depois você toca a música.
0: Mas o pessoal só chega mais tarde.
1: Não, não quer saber disso,
0: pessoal. Estamos tudo chegando atrasado, né?
1: Eu vou me... Estamos chegando atrasado. O espaço você me dá sempre.
0: Olha, a foto chegou aí, você dá uma abra depois aí.
1: Vou chegar em casa, vou pesquisar em casa.
0: Isso aí. Isso.
1: Viu, Cacá? Aí só quero agradecer e mandar um abraço para os amigos de Ailton Góes, de
0: todos
1: os
0: ouvintes. Que legal, viu?
1: Cada gosto teve um probleminha, mas eu não quero mais, porque eu amo essa rádio e esqueci, tá bom.
0: Tá aí.
1: Só quero agradecer.
0: Eu também quero agradecer pelo carinho do ouvinte que tá ligado na programação das 2 às 4, para você que ficou juntinho comigo na Turbias FM, 87,9, 10 anos conquistando o carinho do ouvinte. Por onde você não está, todo mundo ligado no som da 87, 24 horas. Olha, não desliga. Daqui a pouquinho tem Bregão com o Manezinho Amado, João Marcos, aquele chique do Brega. E lembrando que hoje tem seleção brasileira, é isso mesmo? Brasil e quem, Ailton Góes? Haiti, né? Haiti, não é isso mesmo? E o placar do jogo de hoje? Haiti. É o Haiti, né? Haiti. Qual o placar do jogo hoje?
1: Rapaz, é o jogo se botar o menino hoje palmeirense, é 2-0, para. E tá bom, porque eu tô achando muito fraca a nossa seleção.
0: Tá, então, legal demais.
1: Ah, vamos ver,
0: muito bem. Bom, né? Valeu então, Ailton Góes. Obrigado pelo carinho. Eu vou terminar com a música aqui pra você. Um bom final de tarde de sexta-feira. Foi bom demais estar juntinho com você. 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
1: 16 horas e 2 minutos.
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0: vamos na Fazenda Barra, vamos chamar o Nanka cá para ir com a gente.
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3: Boa tarde, meninos. Esse grupo aqui é o pessoal que vai pra Parada Gay em Arapiraca.

0: muita gente bonita acompanhando o som da Tobias Barreto FM, a rádio de todos. A princesinha mais linda do planeta, muita lambada gostosa, muita gente dançando. Hoje é dia do jogo, hoje é dia, tá toda a movimentação grande na cidade. Todo mundo torcendo pelo Brasil. É Brasil na cabeça, é Brasil no coração do povo. O brasileiro torce pelo Brasil com Neymar ou sem Neymar no campo. Primeiro, o brasileiro não vai torcer por Neymar, vai torcer pela bola na rede. Pelo Brasil jogar bola dentro da rede, seja lá quem for o jogador. Eu entendo assim. Ai, minha Nossa Senhora, que delícia! Um abraço caloroso pra essa galera bonita em Tomar do Jeru. O coroa lá tá torcendo pro Neymar, né? O do Padre Pedro.
1: Eu passei pela rua.
0: Sim.
1: Larga. Rua larga agora.
0: Rua larga.
1: É, passei por larga estante.
0: A rua cinco... larga tá bombando.
1: Tá, parabéns, tá bonita.
0: Duas ruas bonitas que eu achei até agora. A rua que Fabiola mora e a rua larga. Se tem outras, eu não vi ainda.
1: Não sei como funciona, vai concorrer essa.
0: É, eu não sei. Aí...
1: Como é que o nome da rua da Silva Leite? Como
0: é, que chama? É, Walter da Silva Leite.
1: Então, entra essas duas. É. Estão na concorrência.
0: Tá um espetáculo. Hoje vai ser uma multidão lá na Walter da Silva Leite pra assistir no telão, né?
1: O Ailton gosta daqui na estante.
0: É o telão. Saiu daqui na estante? Eu
1: tava aqui.
0: Meu lá, Deus.
1: Ficou aqui até faltando 5 minutinhos pras duas.
0: E hoje o Neymar baixa lá, viu? No, ele vem no daquele aviãozinho que chama...
1: O drone?
0: Sim, no drone.
1: Falar em drone, né?
0: É.
1: O drone, enquanto a Copa tá...
0: Sim.
1: Tomando conta do mundo, né?
0: É.
1: Essa alegria, alguns países lá fora tá destruindo, né? Destruindo da guerra.
0: Deus é Pai.
1: É fogo, né?
0: Misericórdia.
2: É. Boa tarde,
0: Manezinho.
2: Boa tarde a todos os ouvintes do programa...
0: Chaca. É Chaca.
2: Do Barreto FM.
0: Sim, Chaca.
2: Convidar todos os ouvintes da do Barreto FM para vir assistir o jogo às 9h30 aqui na Rua Larga.
0: Isso.
2: Serão todos bem-vindos. Vem participar aqui e conhecer a Rua Larga como tá linda e enfeitada.
0: Isso. Ah, me satisfaz. O Chaga, concorda comigo, Chaga, que o cabra não tá torcendo por Neymar, e sim pela bola na rede. E sim pela bola cair na rede, fazer gol e o Brasil vencer com Neymar ou sem Neymar no campo. Você concorda comigo, hein, Chaga, Chaga? Tá nome chique que eu não acerto nem falar. Mande áudio, Chaga, e diga que concorda ou não. Um abraço, cara. João Marcos já vem chegando? Não, é o
1: Michel
0: me abandonou, me deixou... Né? Diz que assistir vídeo à meia-noite comigo não foi. É babado.
1: E é o Michel.
0: Senta aí pra comer bolo, Mi. Pode chamar ele de Mi, viu? Isso. Michel, Mimi.
1: Michel,
0: na hora de fazer amor, chama ele de Mi.
1: Aproveitar que ele tá aqui, né? O
0: sim.
1: Michel, que tem aí o canal de TV, viu?
0: Ah, canal de TV.
1: Pra você colocar na sua televisão.
0: Nossa,
1: né?
0: Fala ali, Michel. Vá. Senta ali no lugar de João Marcos.
1: Suporte 24 horas.
0: É.
1: Canal perfeito. Mais de...
0: É.
1: É muito canal.
0: Aff,
1: além
0: Maria.
1: De canais fechados, né? Canais... É,
0: sim.
1: Pra assistir futebol.
0: É ótimo.
1: Muito canal. Aquele canal que você gosta.
0: Que coisa chique, então, Michel.
1: Você ligar para o nosso amigo Michel.
0: Sim.
1: Ou vai até a oficina do Damião.
0: Isso.
1: E dá aquele suporte.
0: Fala, como é que fala com o Michel? Qual é o seu nome?
1: É mais opções, mais canais.
0: É, com certeza.
1: É isso mesmo, Michel?
0: Eu só durmo tarde assistindo os canais. Boto num canal, aí vou boto no outro canal. Aí Michel disse que ia lá meia-noite pra botar num canal, não foi. Aí eu fiquei sem um canal. Fiquei com o canal aberto, querendo. Eu não, porque com o canal fechado, hein?
1: Michel inteligente.
0: Michel inteligentíssimo.
1: Se a TV for moderna, já vai colocar diretamente na sua TV.
0: Ele vale aquela vinheta que tem aí, viu, de Michel.
1: Ah, é?
0: Vale, ele vale essa meia hora dessa vinheta aí. Michel, Michel.
1: É, rapaz, Michel.
0: Me humilhe, me machuque, me arrebente, me jogue na ponta do turão.
1: Canal de TV pra melhor. E pra assistir o jogo da seleção também, né? Não é isso mesmo?
0: É. Michel pode ter todos os defeitos. Agora, nessa parte de canal, é o
3: Michel, bom. Eu adoro o seu programa. Fico a noite pensando em você. Quando eu me acordo, lembro do seu programa. E eu fico só falando, Michel, Michel, Michel. Ai, para, Michel, não me bate. Ai, doeu, tô impactada.
0: Eu pensei que Michel só fazia amor, mas ele dá umas pancadinhas.
3: Babá.
0: Michel.
1: Aí, isso aí.
2: concordo plenamente. Neymar foi pra ser gandula. Da seleção brasileira, Baiazinho. Valeu. Sinta-se todo mundo convidado, viu?
0: Viu?
2: E toda a população do Belo Barreto. Vem pra cá, vem encher a Rua Larga.
0: Eita, Rua Larga, hoje vai ser bom.
4: Boa tarde, Manezinho. Boa tarde, João Marquinho.
0: João Marco tá chegando. Tá dominado.
2: Tá vídeo dele. Ele tá um ciumento, namorado de João Marco.
0: Ali estão
2: desembarcando. Amigo de João Marco. Avisa aí,

0: esse projeto maravilhoso, mano.
1: Tá desarnando.
0: Pensa que movimentou demais.
2: Aplausos.
0: E a galera curtiu. E resgantando aquela tradição de antigamente da gente pintar a rua.
1: Sim.
0: Lembra, Manézinho, quando você era menino?
1: Ah,
0: pintava
1: Maria.
0: A rua, se pelava de tinta.
1: Ah, vi subindo pra descer, porque quebrava pote.
0: Nossa parte a gente tá fazendo.
3: Brasil!
0: Ganhar os jogos, né, Cacá Oliveira?
2: Isso aí.
1: É,
0: o Manézinho, na hora que o Brasil fizer o gol, como é que você vai gritar na hora do gol?
1: Gol!
3: Brasil!
1: Brasil!
2: Isso é uma bichona!
1: Eita, minha nossa, o quê?
2: Oxe!
1: Aqui na rede é melhor do que Neymar. Lá na rede todo mundo joga bola, né, Michel?
2: E para que essa alegria continue,
1: sim,
2: né, as ruas enfeitando e mais ruas.
1: E aí, como é...
2: e o Brasil continue.
1: É, com certeza.
2: Se ele sair antes,
1: é,
2: acaba toda a alegria, né?
1: E se o povo...
2: Então, quanto mais Brasil ganha,
1: é,
2: a motivação do povo é mais ainda.
1: Nossa,
2: alegria,
1: é verdade.
2: O comércio movimenta mais.
1: É, sim.
2: Mais vendas e mais vendas,
1: é,
2: pares e pares. E
1: é
2: ruas enfeitando.
1: Verdade.
2: É isso aí.
1: E as ruas podem se movimentar. E se juntar todo mundo, pode enfeitar cada um sua rua, que fica bonito.
2: É isso aí.
4: Mas é bacana. Se o Brasil ganhar hoje, um mês pra você sem pagar nada.
1: Oi? O que é que tá prometendo?
2: Como é que é a conversa?
1: O que é que o Michel tá prometendo?
2: Chega aí, mano. Chega aí. Chama um pouquinho.
1: Leve-me, minha nossa senhora.
2: Como é que é mesmo?
1: Que babada é esse, Michel?
2: Deixa eu tacar com a coxinha, peraí.
1: Ah.
2: Escuta aí, viu, Márcio?
4: Se o Brasil for ganhar hoje, um mês de canal gato, sem pagar nada.
1: Oi?
2: Um mês de quê?
1: De novo?
2: Canal gato.
1: Tá dando um mês no nosso canal lá de graça.
2: Porra,
1: já deu um mês, já quer dar mais outro? Aí você vai dar.
4: Ô, louco! Patrocinador da CBF.
2: Você já deu um mês, Manézinho.
1: Aí você vai dar, aí.
2: Aí
1: você dá.
4: Um mês.
1: E se você me der, eu quero.
2: Rapaz,
4: não era ele.
2: Rapaz, Damião...
1: Valeu, Damião, dê com você a seu filho, assim também tá demais.
2: Eu pensei que você ia falar se ele fosse campeão da Copa.
1: É, aí era outra coisa.
2: Hoje... Você vai dar um canal? Rapaz, eu nem paguei o mês ainda.
4: Ah, você fica na
1: sua. Então ele tá dando só eu? É? Como é isso? Eu sei. Você me deu como?
0: Ô, Manazinho, você pintar. Eu sou um bom,
1: sim,
0: pintor. E você, quando era novo, você disse que também pintava.
1: Pintava.
0: Mas quando você pintava como eu pinto?
1: Não, eu sempre pintei sem pinto. Né? Eu sempre pintava com pincel.
5: Agosto.
1: Com aquela vassourinha. Olha lá, João Marco, aí. Corre. No, cuidado, João Marco, ele pega. Ele... Vá.
2: Liga aí. Um
1: molecão alto desse.
2: A resposta dele.
1: Eu pintava com pincelzinho. Eu deixava pintado. Rapaz, mas tá desarnando na secretaria, né? O João Marco deu nota não sei quantos mil, não foi? Quantas notas? Nota 100, João Marco deu a massa dela.
2: E aí o Brasil passando de fase.
1: É verdade.
2: Mais ruas vão se animando.
1: É,
2: sim. E o Márcio fazendo seu trabalho.
1: É.
2: É isso mesmo?
1: Mas tá desarnando. Ainda tem o quê? Um mês, dois anos?
2: E o que é desarnando?
1: Desarnando é uma coisa que tá dando
2: boa
1: certo.
2: Nota,
1: olha, Márcio tá desarnando. Qual é a nota que você dá à secretaria de Márcio?
2: A secretaria de Márcio é uma secretaria fechosa.
1: Sim, fechosa?
2: Márcio perguntou porque ele chegou e só.
1: É. Sim, aí qual é a nota que você dá?
2: Perguntou que chegou agora.
4: Eu vou lhe falar o
2: tamanho. Ele perguntou que chegou agora.
1: É, mas.
4: Sim. Eles estavam tirando o carro da garagem.
1: Oi, e cadê o bofe?
4: Já aí eu não tirar, eu me achava brincando.
1: Sim, e o bofe não entrou não? Voltou, foi?
4: Chega já.
1: Oi. Abra aí pro bofe dela entrar.
4: Abado, viu?
1: Não, ela não é, ele não entra.
4: Sim.
1: Deixa eu fechar lá a frente.
4: Aberto.
1: Lê, minha nossa senhora.
4: Damião tá aqui,
2: não,
4: hoje.
2: Essa aí pode fechar, essa aí pode fechar.
1: Ah...
2: Isso aí.
4: Olha, muito boa tarde.
1: Veja lá se ele entrou pra fechar a porta, filho.
2: Veja lá a porta, por favor. Aberto.
1: Isso, olha, ele falou grosso. Abra a porta, por favor.
4: É.
1: Ele
2: falou que se ganhar hoje vai dar um canal.
1: É. Se ganhar, ele vai me dar hoje.
4: Não, ele vai. O que vem?
1: Eita, minha nossa senhora. Cadê Zé Leonardo, hein?
4: Michel? Diga aí. O que vem do Michel é bom.
1: Oi, Zé Leonardo, cadê tu? Hein? Mas aí já é na rua larga, não?
4: Esse foi de tudo. Oi. Aí quando ele tá ligado, tá animado.
1: Oi.
4: É na fazenda,
1: bota
4: aí.
1: Ai, que gostoso. Eita, minha

0: Nossa
1: Barra,
0: Senhora!
2: Fazenda Barra, João Marcos.
0: Oi. Fazenda Barra.
1: O José Leonardo.
0: Oi. Zé Leonardo adentrou a raido.
2: Escuta aí.
0: Sim. Quem mais?
2: Manezinho.
1: Sim. Deixa eu pegar outra cadeira pra você. Deixa eu olhar pra sentada aí, que tá sentado.
2: Escuta aí, Marcos, na Fazenda Barra.
3: Boa tarde, Cacá. Boa tarde a todos da Tobias Barreto FM. Passando aqui para convidar a todos os ouvintes da nossa rádio. Amanhã vamos comemorar o aniversário do...
2: Escuta aí. Márcio, aqui chegou agora para ele.
0: Sim.
3: Boa tarde, Cacá. Boa tarde a todos da Tobias Barreto FM. Passando aqui para convidar a todos os ouvintes da nossa rádio. Amanhã vamos comemorar o aniversário do... Naldo, o bom de madeira na Fazenda Barra.
0: Fazenda
3: Cada
0: Barra.
3: Cada um que for leva uma caixinha de Heineken, da Verdinha e um quilo de carne. Vem. A partir das 11 horas da manhã.
2: Escutou?
4: Ele não gosta não, isso é mentira.
0: É verdade, babado, viu? Mandar um abraço caloroso pra essa gente bonita que acompanha a gente em Tomar do Cheiro.
5: Cacá, passe gente. Essa música pra mim, viu? Aí no Chubrega, tô ouvindo vocês, viu? Manezinho, Gilmar, uma boa tarde. Tô na escuta. Ofereço para Leoni e para Fabíola e para todos do Brega Chique, viu? Tô aqui limpando a casa e quero mandar também para Kiko.
0: Kiko.
5: Para a mãe de Kiko.
0: Para a mãe de Kiko.
5: Dona Nalva. E para todos.
0: Naval.
5: E quero mandar um abraço caloroso.
0: Caloroso.
5: Para todos da Secretaria de Educação.
0: Nossa.
5: E todos professor do Thelma, do EJA à noite, viu?
0: Viu.
5: Um abraço.
0: Gente do céu, muita gente bonita acompanhando o som da Tobias Barreto. FM, a rádio de todos, a princesinha mais linda do planeta. Vamos de música? Vamos ouvir música no Rádio do Povo. Daqui a pouco a gente libera os telefones.
2: E passar aqui também que vai ter um sorteio.
0: Tem um sorteio daqui a pouco?
2: Valendo 100 reais.
0: Oi. Valendo 100.
2: O vereador Júnior Cisneiros vai premiar.
0: Nossa!
2: Para João Marcos para preparar daqui a pouquinho.
0: Daqui a pouco.
2: Para a galera ligar para cá, viu?
0: Pra dizer o placar do jogo.
2: Isso, deixa o Marco chegar.
0: Nossa, vamos. Deixa o Marco chegar.
2: Deixa chegar aí,
0: vamos escutar uma música enquanto o João Marco chega.
2: Olha só.
0: Pra gente entrar no ar.
2: Acertar o placar do jogo hoje, viu? Tá legal?
1: 3-0.
2: Bota meu. Enquanto isso, Brasil, vamos programar aqui rapidinho?
0: É.
2: Vamos aqui. Pronto. Segura aí, Brasil. Vamos de música?
0: Vamos.

0: do Brega, o chiquerê do momento.
1: Manezinho,
2: João Marcos.
3: Gente do céu! Depois da boa música brega, com a presença maciça do Léo, que tá mais a mais fora do campo do que Neymar.
4: É... fora do campo, eu não tô aí, não.
3: É babado.
4: Não, que nem, você... que nem
3: Neymar, ó, não. Ó, ainda quer dizer que tá mais durinho do que Neymar, né? É babado, né?
4: É sim, porque assim eu tô honrando essa.
3: Você tá honrando a bolona, né? É, vamos mandar. Já vamos.
5: Tem áudio aqui, né?
3: Tem áudio chegando.
5: Descobri isso aqui.
3: Sim.
5: Descobri onde é isso aqui, né?
3: Onde é? Só não é no meu aparelho. Não, no meu não.
4: 49. Vamos lá, Manu. São 4 horas agora e 50 minutos aqui na Tobias Barreto FM. O prefixo da 87.
3: Não é no meu. Não é no meu.
4: Manu, temos aqui uma novidade, Manu.
3: Sim.
4: É o jogo de hoje. Né? O jogo de hoje. Isso. E a galera pode ligar.
3: Brasil vai jogar com?
4: Vai jogar com Haiti.
3: Haiti.
4: É. E aí a galera pode falar, Manu, o placar. Qual vai ser, e vai estar concorrendo a um valor de
5: R$100.
4: Vai
5: isso mesmo.
4: Um peixinho, amigo.
3: Nossa!
5: Se alguém quiser ligar pra cá ou mandar áudio,
3: mande áudio ou ligue.
4: O placar de hoje, Brasil vai ser tanto e Haiti vai ser tanto.
5: Pronto.
4: Aí nós vamos anotar aqui e a pessoa que acertar...
3: Quem for eu e você anota lá do outro lado. Quem for Brasil, não. No outro lado do papel.
4: E um peixinho aí no bolso.
3: R$100,
4: Manu.
5: E olha só, R$100.
3: Quem ofereceu?
5: O vereador Júlio Cisneiros.
4: Ah, então, Manu, presente, oferecimento do vereador.
3: Ah, ele ligou agora aqui pro Cacau Oliveira.
4: Júlio Cisneiro é que está aí.
3: Então vai ligando, vai pegando o telefone rapidinho, porque o programa é curto.
6: Aqui é Raimunda, do Barra Santa Rita. Pra cá do jogo hoje, Brasil vai ser 2 e o outro time vai ser 1. 2-1.
4: Como é, então, Brasil...
3: Brasil 2 e Haiti 1.
5: É isso aí.
4: Brasil 2 e Haiti 1.
3: Isso.
4: Foi Raimunda.
5: Raimunda Teodoro aí. Eu vou descobrir onde é.
3: Rua Antônio Belisário. Só não sei o número da casa.
4: A gente conhece.
7: Vai ser desse jogo agora, vai ser 2-0.
5: Agora
3: sim.
4: Pode botar ele, nem tá concorrendo também, né?
6: Boa tarde, Manezinho. Boa tarde, João Marcos. Me chamo Bruna aqui do Macaé. O placar vai ser de 2-1.
3: Bruna do Macaé.
4: Bruna.
5: Depois, se eu ver...
4: Bruna, ela quer 2 o quê? 2 o quê?
5: 2-1 também.
4: 2-1?
5: Bom, depois vamos saber com o Júnior como...
4: Pronto, então Brasil 2 e Haiti 1.
5: Vamos dividir, né, mano?
3: Não sei.
5: Não sei como é que é, né?
4: É.
7: E eu já falei, né? Também, ó. Vai ter 2-0.
4: Olha, José Leonardo, que é 2-0, mano.
3: Já Manezinho 4-1, bota o Manezinho também. 4-1. 4-1. É. Eita!
4: Brasil e Haiti.
3: Isso. Brasil 4, Haiti 1.
7: E vai assistir aonde?
3: Na Rua Larga. Hoje é na Rua Larga, ó. A cervejinha na Rua Larga hoje.
5: Isso.
3: Ao lado de Chaga.
5: Olha só, tem mais áudio.
8: Você Manezinho, né? João Marcos.
3: Oi.
4: Brasil 2.
8: O placar do Brasil. Manezinho.
5: Descobri esse enxergamento aqui que eu não sabia onde é.
7: Vai ver que não vai ser.
3: Oi, Chaga disse que vai botar o placar do Manezinho.
8: Manezinho, João Marcos. Boa tarde novamente.
4: Boa tarde.
8: O placar do Brasil hoje é 3-0.
3: 3-0. É o placar do Chagas. Chagas da Rua Larga.
4: Vou botar Chagas. Chagas.
3: Da Rua Larga.
4: Chagas. Brasil 2, Brasil 3.
5: 3-0.
4: Brasil 3.
5: Pronto.
4: E Haiti 0.
5: Vai ligando, vai mandando o áudio. Vai mandando o áudio, é R$100.
3: É. Vai mandando.
5: O placar do jogo hoje.
3: Vai mandando.
9: Boa tarde, galera massa. Sim. Que Deus abençoe a todos vocês.
5: Tá
9: muito
5: longe.
9: Boa tarde. Esse quero dizer para vocês que meu nome é Pedro Vaqueiro.
3: Ai, vaqueiro.
9: Eu tô aqui em Itabaianinha. Brasil, 2-0. Vamos embora. Pra cima.
4: Pedro Vaqueiro.
5: Mora em Itabaianinha, né? Isso, mora em Itabaianinha. Não sei se tá valendo.
3: Pedro Vaqueiro.
4: E agora?
5: Pedro Vaqueiro em Itabaianinha.
3: Mas vale, ele tá participando. Se ganhar, passa o Pix.
5: Então joga aí.
3: É.
4: Meu nome é Pedro.
5: Pedro Vaqueiro. Pedro Vaqueiro.
3: Pedro Vaqueiro.
4: Pedro Vaqueiro, ele falou que é 3 o quê? 3-0?
7: 2.
4: Vai, repita o áudio dele.
3: Gilmar, aquele aparelho de Gilmar que tá sinal o teu volume dele, não? De Gilmar?
5: 2. 2.
9: Boa tarde, galera massa.
3: Oi.
9: Que Deus abençoe a todos vocês. Muito boa tarde. Quero dizer para vocês que meu nome é Pedro Vaqueiro. Estou aqui em Itabaianinha.
3: Itabaianinha.
9: Brasil, 2-0.
3: Oi.
9: Vamos embora. Para cima.
3: Vamos.
4: 2-0.
5: Pronto. Tem um telefone aqui, chama aí.
3: Brasileiro.
1: Boa tarde.
3: Boa tarde.
5: Chama.
1: Meu nome é Wesley. Eu gostaria de ganhar os 100 reais. Eu digo que o Brasil vai botar 2-1, porque eles são o melhor, né? O Brasil, claro,
3: verdade,
1: vai trazer o Hexa.
3: Verdade. Note o nome de... Quem é que tá falando?
1: Meu nome é Wesley, moro aqui
5: Wesley.
1: Próximo ao missionário.
5: Pronto, Wesley.
3: Próximo ao missionário. Missionário ali no bairro Santa Rita, Marcos.
5: Já tá participando, né?
1: Obrigado para todos os ouvintes.
3: Valeu. Lá no... João Marcos já anotou? Vai ligando, vai participando, vai mandando áudio.
10: Boa tarde, Manezinho. Boa Sim. tarde, ouvinte da Tubiso da Rede FM. Boa tarde, João Marcos. Boa tarde, Cacau Oliveira. Boa tarde a todos que fazem parte da Tubiso da Rede FM. Ô, Manezinho, hoje é 3-1 pro Brasil.
3: 3-1. Pinto.
10: E se eu ganhar o prêmio é pra você, viu?
3: Oi.
4: Pinto 3-1.
10: E se eu ganhar o prêmio é pra você, viu?
3: Oi.
5: É assim,
10: Léo. E se eu ganhar o prêmio é pra você, viu?
3: Me dê que eu quero.
10: Você pode receber. É pinto na casa do burro.
3: Me dê que eu quero.
10: Meu velho.
3: Quer ver? Me dê. Vai pinto me dando. Tá vendo? Vai pinto me dando. Ele disse que se ganhar, me dá.
1: Boa tarde,
3: se me dá, eu quero.
1: Boa tarde, Manoelzinho.
3: Boa tarde,
1: João Marcos, ouvintes. Me chamo Conceição.
3: Conceição.
1: Eu moro na Agripino 2. O placar é 2-1 para o Brasil.
3: Será que tem gente ouvindo o programa, João Marcos?
4: 2-1.
3: Tá vendo, seu Ailton?
5: Isso aí.
3: Seu Ailton, mande áudio também, seu Ailton.
5: Caladinho, mas tem um prêmiozinho.
4: Tá vendo que você queria pinto?
11: 5-1, Pedro Nilson, pro Voto Candias.
3: 5-1. 5-1, compadre. 5-1. Ela é Nilson das Candeias. Se ele não vier pegar o dinheiro, passa o pique.
11: 5-1, Pedro Nilson, pro Voto Candias.
3: 5-1, eita, pinto, Caetano.
11: Brasil, 5-1.
3: Oi.
4: Ah,
3: já o pinto da casa do bolo disse que se ganhar, me dá. Me dê, pinto.
5: Foi melhor que o bolo.
3: Ai!
4: Tá vendo que vai dar o pinto?
3: Ave Maria.
12: Boa tarde, aqui é Cristiane.
5: Cristiane.
12: Boa tarde, aqui é Cristiane do Conjunto Maria do Carmo.
3: Do Maria do Carmo.
12: Pra cá hoje, de 3-2. 3 Brasil, 2 Haiti.
5: Cristiane.
3: Quantas pessoas já participaram, seu Ailton Góes? Tem gente ouvindo o programa? Não tem, seu Ailton.
5: Cristiane, viu?
3: Sim.
1: Marcos, boa tarde. O meu pra cá é 2-1.
3: 2-1, Jocilene do Agripino.
1: Brasil e um para o outro.
4: Jocilene do Agripino.
3: Do Agripino.
5: Botou alguma coisinha para sortear, o povo participa,
3: Maria. Mas só participa porque estão ouvindo, né? Se não, não participava porque... Como é que ia participar sem estar ouvindo, né? Se... Como é que sabe que tem sorteio? Porque estão ouvindo, tá vendo a quantidade?
13: Manezinho, boa tarde. O placar hoje vai ser 3-0.
3: 3-0? Quem é isso?
13: Aí, Paulo Souza do Mer, no Rio de Janeiro. Na hora que eu ganhar, vai fazer o Pix pra mim aqui pra eu tomar um gelo.
3: É.
13: Um abraço a todos aí de Tobias Barreto.
5: Pronto, certo. Paulo Souza lá no Rio de Janeiro.
4: É.
5: Viu?
3: Isso! Pronto. Muita gente bonita acompanhando a gente. Tá ouvindo o seu Ailton Góes?
14: Boa tarde, Manezinho. Aqui quem vos fala é Rian.
3: Rian.
14: Eu moro aqui, próximo ao IBV.
5: Pronto.
3: Rian.
14: E hoje o placar do Brasil e Haiti. É 5-3.
5: Esse tá no sonho do 100. Vai ficar no sonho, né?
4: 5. Ou então Brasil 5 e Haiti 3. É assim que ele
3: fala.
14: Boa tarde, Manezinho. Aqui quem vos fala é Rian. Eu moro aqui, próximo ao IBV.
3: Sim, senhor.
14: Hoje o placar do Brasil e Haiti.
3: 5.
14: É 5-3.
5: 5-3.
4: Então, a Brasil 5 e Haiti 3, né?
3: 5-3. Telefone liberado, o povo mandando áudio.
12: O placar é 3-2.
3: 3-2.
5: Essa aqui é a Nalva, Jomar.
3: Nalva.
5: O nome dela é Nalva, é?
3: Nalva de onde? Mande áudio de novo, Nalva.
5: É Nalva, que é o nome dela, Nalva.
3: Nalva, porque
12: o
3: tem Nalva.
12: O placar é 3-2.
3: Ela tem que dizer de onde, porque tem outra Nalva no Padre Pedro, né?
5: Essa é da Rua Itabaianinha.
3: Da Rua Itabaianinha.
5: Vamos ver aí, a gente vai botar o telefone. João Marcos.
4: Itabaianinha, Rua Itabaianinha.
3: Uma multidão ligando, seu Ailton.
5: Essa é a Leni.
15: Boa tarde, menino. O meu pra cá é 2-1. Já falei no programa de não. É 2-1. Dois para o Brasil e um para o outro time que vai jogar, viu?
3: Sim.
15: É Leni de Conjunto e Manduce. Bota um brega bem bom aí pra mim.
3: Viu, moleque.
15: Até mostrei ver que o pé da minha música não passa, né?
3: Aí é com Cacau Oliveira.
15: Mande áudio, que eu não sei ler, não.
3: Mande áudio.
15: Tá igual eu.
5: A Leni é
15: a
5: Duque de Caxias, viu? Essa Leni.
4: Não, é, rapaz, é do
3: Conjunto Dulce.
5: Desculpe, a Nalva também é a Duque de Caxias.
3: É, a Nalva que é do...
5: Não precisa botar o nome das outras, não. Só ela pra não diferenciar, viu? Senão não vai. A gente vai fazer a ligação do telefone, o ganhador.
3: Ah, é verdade. Os telefones liberados.
16: Boa tarde, Jomar.
4: Boa tarde.
16: Jefferson, da La Casa do Bolo.
3: Lá.
16: O placar do Jogo Brasil.
3: Sim,
16: hoje
3: senhor.
16: Vai ser 3-1. Valeu.
3: De lá da Casa do Bolo, né?
16: Ah. Eu não... Boa tarde, Manezinho. Boa tarde, Omar. Aqui é Jefferson, da La Casa do Bolo.
3: Jefferson.
16: O placar do Jogo Brasil hoje vai ser 3-1. Valeu.
3: Jefferson.
5: Jefferson.
3: Jefferson. Uma multidão ouvindo a Tobias Barreto FM, seu Ailton.
17: Oi, Manezinho, João Marcos.
3: Sim.
17: Tá, daqui é Alda. Agora estou morando no Santos Dumont, viu?
3: Santos Dumont, Alda.
17: Eu estou morando.
5: Alda.
17: O placar do Brasil hoje vai ser 1-0. Sabe por quê? Porque eu prefiro que ele vá devagarzinho para no final chegar junto.
3: É.
17: 1-0, tá bom?
3: Babado. Ela disse que... Ela disse que o Brasil tá indo devagarzinho.
5: É isso aí. Vamos organizando, já para colocar o telefone, né?
3: É.
5: A gente não se perder, né?
3: O número de telefone da pessoa.
5: Isso.
3: É
5: tem
3: bom.
5: Mais um áudio aqui,
4: não, mas pelo nome a gente vai sim.
5: Vai, vai sim. Mas tem que fazer
4: na hora.
5: Tem que ligar pra alguém, né? O ganhador.
3: É. Verdade.
5: O ganhador, né?
4: É.
3: É.
5: Tem mais áudio.
4: Vamos lá?
18: Boa tarde, Manezinho. Boa tarde, João Marcos.
3: Seu Aguinaldo.
18: Hoje é 2-0 Brasil, viu, Manezinho?
3: 2-0, seu Aguinaldo da fábrica Mãe Maria. Anote. Seu Aguinaldo.
4: 2-0.
5: Tem mais um áudio aqui.
3: E Pinto não vai mais.
18: Manezinho, eu tô ajeitando as coisas aqui da seleção da Copa do Mundo hoje no projeto com direito de porró, dos olhos verdes.
3: Sim, senhor.
18: Dos olhos verdes. É um craque de bola. Camisa 10, Manezinho. Nato.
3: Ai, minha nossa
18: mandou
3: senhora.
18: Um abraço pra você e pra João Marcos.
3: Oi, camisa.
18: Se você lembra dele. Os olhos dele são verdes.
3: Aham.
18: Ai, que
3: camisa.
18: Gostoso.
3: Me dê. Olha, João Marcos, olha. Olha. Olha esse negócio. Como foi que o João Marcos fez, Zé Leonardo? Hein, Zé Leonardo? Vem assim, ó. Mas é Neymar, Zé Leonardo. Como é que o João Marcos chega perto de Neymar? Nunca na vida. Deixe de ciúme, besta. Mandaram um abraço.
18: Manezinho, eu tô ajeitando as coisas aqui da seleção da Copa do Mundo hoje do projeto.
3: Sim, senhor.
18: Diego de Porró, dos olhos verdes. Ele tem os olhos verdes, é um craque de bola.
3: Craque de bola.
18: Camisa 10, Manezinho, nato.
3: Camisa 10.
18: E mandou um abraço pra você e pra João Marcos.
3: Não
18: sei se você lembra dele. Os olhos dele são verdes.
3: Ai, minha Nossa Senhora, os olhos verdes. Na próxima música vai ser Amado Batista dos Olhos Verdes.
4: Esses olhos verdes.
3: É. Canta, João Marcos, Olhos Verdes.
4: E olham pra mim.
3: Você já amou alguém dos Olhos Verdes, João Marcos, antes de Zé Leonardo? Lá antes, muito tempo.
4: Já amei, com certeza.
3: Já sim,
4: mano,
3: né?
4: Já sim. Esses olhos verdes.
3: Muita coragem você dizer assim, olha no olho no olho.
4: Mim.
3: Sim.
4: E vejo em seu rosto.
3: Rosto.
4: Tão chique assim.
3: Eu cheguei a conhecer os Olhos Verdes, Marcos? Não. Eu acho que não.
4: Acho que sim.
3: Acho que sim,
4: acho
3: né?
4: Que sim, sim. Mas já passou, mano. É
3: foi o passado, né, Marcos? Agora você só tem um amor.
4: É isso mesmo.
5: Ô, Marcelo, toma não errado.
3: Você se chama de Lé? O Léo.
5: Márcio.
3: Os telefones liberados. Gente do céu. Tá vendo, seu Ailton? Tem gente ligando pra gente, tem gente ouvindo o programa, seu Ailton.
5: E meus olhos não é só assim, não. Ele muda.
3: Oi. Ele,
4: tá
3: os olhos dele é que nem olho de ovelha.
4: Olho de ovelha?
3: Ele fica verde claro. Seu aí.
5: É que nem camaleão.
3: Camaleão.
4: De cor, né? Muda de cor.
3: Muda de cor.
5: É.
3: Camaleão.
4: Aí mandou.
3: Camaleão. Ô, seu Ailton, o senhor disse que não tinha ninguém ouvindo o programa, seu Ailton. Olha isso,
5: é isso.
3: Chegou o momento do senhor perceber, né, seu Ailton?
5: Por isso que eu não.
3: Cacá, o o microfone de Zé Leonardo. Leonardo. Deixa ele.
15: Viu, Manezinho? Chega lá, o Brasil, viu, Manezinho? Vai devagarzinho, chega lá. Não adianta ter pressa, não. Tudo é bom devagarzinho. É, depois chega, né? Lá.
5: Manezinho, chama um apoio rapidinho que nós voltamos daqui a pouquinho.
3: O secretário.
5: Vão se preparando e vai ligando. O placar é R$100.
3: Sim. Quem é o assessor do. Quem é o assessor do secretário do esporte? Mas vai lá, é esse dos olhos verdes? É esse dos olhinhos verdes?
5: Chama o apoio. Chama o apoio. Chama o apoio aí.
3: Vamos ao apoio cultural.
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0: Hoje, telefones liberados. Você vai mandando áudio, vai ligando, vai participando e vai dizendo o placar do jogo de hoje. E vai concorrer 100 pila. Vai ligando, vai mandando mensagem. Um abraço caloroso para a galera nos Agripinos. 1, 2 e 3. A Ducati, Condomínio da Caixa, Sutil, Bom Jardim, Bela Vista, Sutil. É, toda essa região ouvindo o som da Tobias Barreto FM. Luiz da Água Boa tá ligado com a gente. E o advogado doutor Edmilson Nissinho. Tem gente lá na Santa Rita ouvindo a
1: gente. Ai, que morelinho, linha.
2: Opa!
0: Nossa! Como é que bate?
2: E aí, manezinho? Para o celular aí, manezinho, por favor.
0: Tô parado. Vamos de música, vamos. O telefone liberados.
2: Continua aí.
0: Pode ligar.
3: É, a galera pode ligar pra cá, mano. E aí vai falar o placar, né?
0: O placar.
3: É, o placar de hoje, o Brasil vai jogar com Haiti, mano.
0: Ah.
3: É, aí a galera fala o Brasil, o placar. Né?
0: Isso.
3: 2-1, 3-0, 3-2.
0: Verdade.
3: Entendeu?
0: Hoje eu vou levar a Maria para a rua larga para assistir esse jogo.
4: Boa tarde, Manezinho, João Marcos. É, o placar do jogo do Brasil é 6-0 pro Brasil.
2: Quem é esse aqui?
4: Osmário, aquele conjunto mundo geral.
3: Osmário Góes.
0: 6?
3: Como é?
2: Osmário, é Osmário Góes, né?
5: 0-0.
3: Repito o áudio dele.
2: 0-0 foi?
5: Foi.
4: 6-0 pro Brasil.
2: 6?
4: O do Brasil é 6-0 pro Brasil.
3: 6-0.
2: Esse tá, vai ficar no sonho do 100.
0: Tá, então, mas
2: seis,
0: pode acontecer, Cacá.
3: Então 6
0: pode acontecer.
2: Se ele ganhar, eu posso dizer assim: Brasil é campeão da Copa do Mundo.
3: Bota em Vanessa.
0: Mas pode acontecer.
6: Boa tarde, João Marcos Manezinho.
3: Boa tarde.
6: O placar do jogo é 4-0 para o Brasil.
3: 4-0 para o Haiti.
2: Pronto. Vai participando aí, viu? Dá tempo ainda. Daqui a pouquinho, né? Apesar que nós vamos guardar aí, né? Mas é o sorteio depois do jogo, né?
0: Verdade.
2: Aí o João Marcos vai organizando aí com calma. Né, João Marcos? Telefone. Pra gente saber como é que vai funcionar, né, mas, então,
0: com certeza.
2: Um de mais um ganhador a mais.
0: Dá tempo ainda você pegar seu telefone e mandar áudio.
2: Isso mesmo.
0: Você de se ouvir. Alô, Ninho de Valério. Ninho do Pastel, cadê tu? A Roseli, o coqueiro no conjunto Padre Pedro. Seu Aguinaldo já mandou áudio, Kiko não mandou áudio.
2: Vai mandando.
0: Como é que pode, hein? Gente do céu.
2: Oi, Jamar. Brasinho, desliga o telefone, Brasinho.
0: Tô ouvindo, tô ouvindo, vamos.
2: Oi. Aqui, ah. Resenha.
0: Resenha, solta a resenha no ar.
2: Ah, e aí, velho?
0: Solta a resenha.
2: O cara tá dirigindo o carro com o celular na mão.
0: Não, você pode soltar.
2: Aqui a resenha aqui, ó.
0: Eu, sim, mas eu não sei. Você tem que mandar.
2: Aqui, ó, pai.
0: Ah.
2: Aí, ó. É isso aí, ó.
0: Ah.
2: Aí, ó.
0: Dos olhos verdes.
7: Alô, Manazinho, João Marcos. Aí, das camisa 10, dos olhos verdes.
2: Placar 3-1.
7: Arrascaeta, como é? Diego de Porró.
2: Diego de Porró, placar 4-0, bota aí.
0: 4-0,
3: 4-0?
2: Aí tinha.
0: Babado, João Marcos disse que já conhecia.
3: É o filho de Porró.
0: E é?
3: Conheço, gente.
0: Babado. Babadíssimo. Só o mané... manézinho que não conhece ninguém.
2: Filho de porró.
3: Filho de
0: porró. É do porró.
2: Aquele que a gente passou o dia na roça.
0: É, é do porrozinho.
2: Porró.
0: Ah, porrozinho.
8: Tá os cabelos dele.
7: Ah, mas a gente já conhecia. João Marco das Antigas.
3: Eu sei, das Antigas.
0: Oi, tá vendo aí?
7: Ah, eu conheço.
0: Ah, é das Antigas, né?
7: Antigo amor dos olhos verdes. Será que tem de porró? Ele tá dizendo que não é, não.
0: É babado, viu? É babado. João Marco conhecia ou não conhecia?
9: Bota pra atorar!
3: Conheço, mano, conheço.
0: Não, quem conhece é a mulher dele, João Marco. Não, você não.
3: Não, reconheço, conheço.
8: Sabe quem é.
0: João Marco tá vacilando. E Zé Leonardo só tomando um ali, ó. Só virando o zoinho. É, já deu rosquinha ali hoje, tem rosquinha ali, tem, tem um pãozinho.
2: É, tem mais alguém aqui participando, João Marcos.
10: Boa tarde, Manezinho. O placar do jogo hoje, Brasil, é 3-1. Aqui é Jato, viu? No Santos Dumont, vizinho a Cacá. Acertou. Ah, miserável. Abado,
0: viu? Então, o povo tá ligando.
2: É o Jadson, viu, Roger?
3: Jadson, como é? O Jadson, o placar do Jadson.
2: É, Jadson,
3: 3-1.
2: Jadson Alves.
3: 3-1?
2: 3-1.
0: Jadson Alves.
10: Aqui é Jadson, viu? No Santos Dumont, vizinho a Kaká.
2: Aí.
0: Vizinho ao Kaká, Oliveira.
2: Tem mais? Jadson.
5: Oi, delícias. Boa tarde.
3: Boa tarde.
5: O Brasil hoje vai ganhar de 3-1.
2: Brasil?
5: Oi, delícias. Boa tarde. O Brasil hoje vai ganhar de 3-1.
2: Essa é a Marlene.
0: 3-1, é a Marlene. Marlene Mendes.
2: Isso.
3: Brasil.
0: Menino, é babado. É babado.
7: Ô, Manezinho, bota aí pra cá. Bota aí o placar, 8-0.
0: 8-0.
7: Aí, se eu ganhar, aí você fica com ele aí pra fazer um outro sorteio, viu? 8-0, bota aí 8-0.
0: 8-0, ele disse que se ganhar, bota pro outro sorteio.
3: 8-0.
0: É o Márcio Erley.
2: Já pensou se for o contrário?
0: Tá desarnando o Márcio, né, Marcos? Tá desarnando. Tá. A Carla Oliveira disse que não sabe o que é desarnar. É... Eita, minha cruz do céu. É muito... Sim.
2: 7 minutinhos, né?
0: 7 minutos?
2: Já participou, né?
0: É, dá tempo mais não?
2: Tem.
0: Dá tempo ainda?
2: Dá tempo pra dar áudio aí, quem quiser. 100 reais.
0: É, só mandando áudio ligeirinho.
2: E os 100 reais, quem é, vocês vão falar aí.
0: É.
2: Tem?
0: Vamos mandando áudio.
2: Essa premiação.
0: Sim, nós vamos falar no final.
2: Então, nós vamos falar aí.
0: Áudio, quem tá mandando áudio.
2: Tem mais áudio? Tem mais.
0: Tem mais áudio.
7: Aí, manezinho, diga o nome dele aí, Zé Leonardo. Diga a Zé Leonardo que ele fica com ciúme de quem manda áudio, mas que o perigo tá ao lado. Só diga isso, o perigo, Zé Leonardo, tá ao lado.
3: Ele agradece. Márcio gosta da resenha, viu?
0: O que é? O perigo tá ao lado, direito ou esquerdo?
8: Boiola.
0: Direito ou esquerda? Tadinho. João Marcos hoje não vai dormir na cama, não. Vai ser no tapete. Só Zé que vai ficar em cima da cama. Olha o homem da mandioca grande. Ele trouxe mandioca, João Marcos. Seu Haroldo.
3: Foi mesmo?
0: Foi.
3: Que maravilha.
0: Hoje nós se lasca na mandioca com tripa.
2: Naldinho mandou um presente aí, Naldinho.
0: Olha, Naldinho, olha.
2: Abridor de garrafa.
3: Que diabo é isso que Naldinho mandou?
0: Valei-me, minha cruz do céu. Isto é... E é bem feita. Tá parecendo as mandioca do seu Haroldo.
3: Olha o seu Haroldo.
0: Os telefones liberados. Eita, minha cruz do céu. Vai mandando áudio rapidinho. Seu Haroldo trouxe mandioca grande, mandioca pequena, mandioca tonta. Todo jeito tem mandioca na sacola. Como é que pode, hein?
3: Seu Haroldo é bom de mandioca, né, seu
0: Haroldo? Não, seu Haroldo dá mandioca.
7: Aí, numa dessa aí, João Marcos se acaba, hein, João Marcos?
3: Ô, meu pai do céu, que conversa pra ver essa,
0: aí não fica garrafa que João Marcos não abra. Só abrindo a garrafinha e virando. Virando. Olha, seu Haroldo, o amor do João Marcos aí, olha o lado.
3: Conversa pra ver.
0: Se o mano que só a nega do leite. Mandaram um abraço. Como é que pode, hein?
3: Isso aí é coisa, viu?
2: Aí, João Marcos.
0: Marcos, encerrou já a ligação, que o seu Haroldo já chegou.
2: Participou, né?
0: É verdade.
2: Tem mais áudio lá.
0: Tem mais áudio.
3: Acabou?
2: Já acabou.
0: Acabou?
2: Acabou
0: os áudios.
2: Participou, né, João Marcos?
0: É, agora vamos terminar.
2: Depois o João Marcos vai dar uma olhadinha com os participantes aí.
0: Verdade.
2: Os 100 reais.
0: Só depois do jogo.
2: Deu 100?
0: Sim. Que... Vereador.
3: Ah, o oferecimento, mano, de 100 reais é o vereador Júnior Cisneiro.
0: Presidente da Câmara?
3: É, o presidente da Câmara, né, que fez essa doação para o sorteio do placar.
0: Para os participantes, né, Marcos?
3: Para o sorteio, né, do placar de hoje.
0: Sim, aí o sorteio é segunda?
2: Vai,
0: o programa só tem segunda, né?
2: Depois do jogo do placar hoje, o Ronaldo já sabe quem ganhou.
0: Né? Pronto.
3: Vamos estar com esses papéis em mãos para saber quem é... O sortudo, a sortuda.
0: Tô entendendo.
2: Faltando 4 minutinhos pra terminar, ó, chave de ouro.
9: Boa tarde, Manezinho. É a Maísa, quero participar
0: disso. Maísa!
3: Maísa.
9: O placar de pro Brasil, 3.
3: Maísa.
9: E para Haiti, 2.
0: 2.
3: Como é?
0: A Maísa, disse que Haiti 2 e Brasil.
9: E para Haiti, 2.
2: Como é que é?
9: E para ex, Brasil 3.
2: 3 a 2.
3: Então, Brasil 3, Haiti 2.
9: E para Haiti 2.
0: 2. Brasil 3, Haiti 2 e a participação da Maísa. Maísa, né? Maísa. Anote no. Anote
3: no papel. O número de Maísa. Aí,
0: pronto. Sim, participando.
2: Vamos embora, né?
0: É. Tá ouvindo? Seu Ailton, deu pra perceber, seu Ailton, ouvi direitinho que tem gente ouvindo o programa, João Marcos Manezinho, o programa Brega de segunda a sexta, de 4 a 5 e meia. Fica quietinho, com a dorzinha de cotovelo, quietinho, caladinho.
2: Mas centenas de ouvintes.
0: É, uma multidão. Eu já disse, ouve toda a programação da Tobias Barreto FM. Agora vamos ouvir seu Haroldo? Seu Haroldo. Haroldinho. João Marcos. A Deus e ao povo devemos o nosso sucesso. Encontro marcado amanhã, não, segunda-feira, né, Marcos?
3: É isso aí, mano. São 5 horas e 28 minutos. Vamos embora. E vem agora seu Haroldo com um momento de reflexão.
0: Eu disse a seu Haroldo: deixar essa mandioca pra depois do dia 20
3: de São João.
0: Dia 20, né?
3: É,
0: o hoje, 19. Já é, amanhã já é dia 20. Hoje ela já tá mole.
3: E é, já.
0: Eita, minha Nossa Senhora, fiquem com seu Haroldo, porque nós vamos com Deus e um bom final de semana a todos e um São João gostoso que se aproxima aí para todos nós.

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4: Boa tarde, amados irmãos em Cristo. Boa tarde, amados irmãos em Cristo Jesus, em nome do Pai, do Filho e do Espírito Santo. Amém. Meu Senhor e meu Deus, envia o Teu Santo Espírito para que eu e você que está no outro lado compreenda e acolha a Santa Palavra.

Eis a face da terra. Oremos, ó Deus, que instruís os corações dos vossos fiéis. Com a luz do Espírito Santo, fazer que apreciemos retamente todas as coisas, segundo o mesmo Espírito, e gozemos sempre da sua consolação. Por Cristo Senhor nosso. Amém. Meus queridos amados irmãos, sempre iniciamos o nosso momento de reflexão com a oração a São José. A vós, São José, recorremos em nossa tribulação, e depois de termos implorado o auxílio de vossa Santíssima Esposa, cheios de confiança, solicitamos também o vosso patrocínio, por esse laço sagrado de caridade que vos uniu à Virgem Imaculada Mãe de Deus, e pelo amor paternal que tiveste ao menino Jesus. Ardentemente supliquemos que lançai um olhar benigno sobre a herança que Jesus Cristo conquistou com o seu sangue. A nós socorrei em nossa necessidade, com vosso auxílio e poder. Protegei o guarda providente da divina família, o povo eleito de Jesus Cristo. Afastai para longe de nós, ó Pai amantíssimo, a peste do erro e do vício. Assisti-nos do alto do céu, o nosso fortíssimo sustentáculo na luta contra o poder das trevas. E assim como outrora salvaste da morte a vida ameaçada do menino Jesus, assim também hoje defendei a Santa Igreja de Deus das ciladas dos seus inimigos e de toda a adversidade. Amparai a cada um de nós o vosso constante patrocínio, a fim de que, a vosso exemplo e sustentado com vosso auxílio, possamos viver virtuosamente, morrer piedosamente e obter no céu a eterna bem-aventurança. Amém. Queridos e amados irmãos, iremos ouvir uma canção e logo voltamos para dar continuidade ao nosso momento de reflexão com o Evangelho do dia.

0: Paizinho do céu, obrigado por tudo.
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2: Voltamos para dar continuidade ao nosso momento de reflexão. Antes de iniciarmos o Evangelho do dia, temos algumas programações que está acontecendo, né? Hoje abre-se o novenário da festa de São Pedro e São Paulo, do conjunto Padre Pedro. Hoje é dia 19, noite de oração pelos jovens e estudantes. Celebrante, Padre Jodeclan Rabelo, pároco da paróquia Nossa Senhora de Fátima, do bairro Loyola Lagarto. Todos estão convidados a participarem. Também está se iniciando da nossa co-irmã aqui, Lagoa Redonda, né? A festa de São Pedro e São Paulo. Eu esqueci aqui se o início é hoje também. Então vamos ao Evangelho do dia. O Evangelho de hoje está em Mateus 6, de 19 a 23. Nós estamos, né, meditando o Evangelho de Mateus desde a semana passada. Este Evangelho é exatamente o segmento, né, do sermão da montanha que Jesus está passando para os seus discípulos e também passa para nós também. O Senhor esteja conosco, Ele está no meio de nós. Evangelho de Jesus Cristo segundo Mateus. Glórias a vós, Senhor. Naquele tempo disse Jesus aos seus discípulos: não juntei tesouros aqui na terra, onde a traça e a ferrugem destrói e os ladrões assaltam e roubam. Ao contrário, juntai para vós tesouros no céu, onde nem a traça e a ferrugem destrói, nem os ladrões assaltam e roubam. Porque onde está o teu tesouro, aí está também o teu coração. O olho e a lâmpada do corpo, se o teu olho é sadio, todo o teu corpo ficará iluminado. Se o teu olho estar doente, todo o teu corpo ficará na escuridão. Ora, se a luz que existe em ti é escuridão, como será grande a escuridão? Palavras da salvação, glórias a vós, Senhor. Meus queridos e amados irmãos, você que está no outro lado, o Evangelho de hoje, como já falei, está em Mateus 6, de 19 a 23. Veja, o Evangelho de hoje ele nos traz a seguinte mensagem: não guardai tesouros na terra, guardai tesouros no céu. Mas Jesus aqui não quer dizer que condena a riqueza. A riqueza tem a riqueza de várias e várias situações. Tem a riqueza lícitas, tem a riquezas ilícitas. Então Jesus não condena aqueles que têm bens, né? Mas a gente vê pessoas que têm bens com um coração ruim que só Jesus. Jesus não é que Jesus é ruim. Geralmente é um provérbio que nós usamos. Mas Jesus não condena aqueles que juntam riquezas. Nós sabemos que tem muitos ricos de um coração tão grandioso, tão bondoso, mas também tem pobre do coração tão ruim que não consegue juntar nada. Então Jesus não condena aqueles que têm as suas riquezas. É necessário que tenhamos riqueza, que tenhamos bens, Por exemplo, que tem sua casa própria, uma boa casa, né? Tem um bom lar para construir a sua família. Isso Jesus não condena. Ter o seu bom carro, Jesus não condena. Para servir a sua família, para servir a ele próprio, Jesus não condena. Mas Jesus condena o que ele vai dizer aqui, sobre o olho. Pronto. Se eu não tenho um carro bom, então não é necessário eu estar olhando o carro do meu vizinho que é bom. Eu vou fazer por onde eu consiga. Então Jesus está mostrando, né, para nós que não devemos olhar o que o outro tem. Se você olhar, claro, olhe com dignidade, olhe agradecendo pelo seu irmão que conseguiu. Mas não queira aquilo que é dele. Então esse olho, essa escuridão que você se encontra quando você deseja algo de que não é da sua capacidade. Então Jesus condena isso. Mas você ter, Jesus não condena. Tem às vezes um provérbio que diz o seguinte: todos os tesouros que nós conseguimos, o Evangelho vai nos trazer aqui, que esse tesouro que nós conseguimos aqui na terra, ele se destrói. Não é um tesouro firme, construído numa rocha. Por exemplo, uma casa, quando você constrói uma casa sobre a pedra, ela está edificada firmemente. Mas quando você constrói sua casa na areia, ela é fácil, vem uma enxurrada e pode levar. Então essa metáfora que Jesus vem nos mostrar através dos tesouros é que você construa bem a sua vida, meu irmão. Construa sem olhar pelo seu vizinho da direita, sem olhar pelo seu vizinho da esquerda. Quando você passar por algo, por exemplo, numa fazenda tão bonita, cheia de gado, louve, agradeça que o seu irmão conseguiu, mesmo você não sabendo quem é o proprietário. Mas louve e agradeça. Que bom que o meu irmão tem, né? Não olhe com o olho, como se diz, de ganância, que eu tenho que ter. Mas como você vai conseguir o que o seu irmão, quando você passou na fazenda dele, você viu? Você vai pedir a Deus que lhe consiga o meio de você ter aquilo que ele tem. Mas não use da incredulidade para conseguir. Não use o seu olho gordo para querer o que o outro tem. Desejar que tenha de todas as formas, de qualquer forma. Não. Então esse tesouro seguro é exatamente aquilo que a gente constrói, vamos dizer, como diz o nordestino, com o suor da cara, com dignidade justa. E você conseguiu com o seu trabalho. Mas não queira conseguir por métodos e meios ilícitos. Isso Jesus condena. Então, o tesouro que Jesus se refere também é que nós levemos para os céus. Nós acreditamos na ressurreição. Eu acredito que no último dia Jesus vai me arrebatar. Eu vou até o reino dos céus. Estou tentando fazer esse caminho. É uma batalha? É. Mas estou tentando fazer. Então quero construir esse tesouro exatamente quando eu chegar lá. Aqui o que eu tenho, ele se destrói. As traças podem corroer. Se não for bem edificada, pode se desmoronar. Se aquilo que eu construí não foi com dignidade, pode se acabar. Então o tesouro que Jesus vem nos trazer nessa dimensão é exatamente esse tesouro que é firme, que você adquiriu com dignidade, que não precisou você sentir vontade e desejar com o olho grande do outro. Não. Aos poucos, Jesus foi lhe concedendo e você foi construindo. Então, essa é a construção do reino aqui na terra, firme. Agora, não esqueçamos, meu irmão, que nós temos que fazer esse tesouro no céu. Como é que nós fazemos esse tesouro? Procurando fazer o bem aqui na terra. Sem o bem terreno, esse tesouro não tem dignidade. É ter um coração aberto. É ter um coração puro, é ter um coração bondoso. Mas não é ser besta, não. É ter um coração bondoso. Jesus condena o ser besta, né? Mas Jesus nos pede que tenhamos amor pelo próximo, tenhamos amor pelas nossas coisas, não procuramos destruir o que adquirimos. Jesus condena quando esnobamos, né? Então, esse tesouro que você, às vezes, esnoba, não é um tesouro construído com firmeza, não, meu irmão. Então, procuremos construir como Jesus nos dá firmeza, aquilo que foi construído com amor. Então, Jesus acolhe, mas acolhe bem. O nosso querido Papa vem nos trazer a seguinte, Papa Leão, ele vem nos trazer a seguinte visão do Evangelho de hoje. Ele vem nos dizer o seguinte: o Evangelho de Mateus convida a refletir sobre a importância do coração, citando essas maravilhas frases de Jesus: onde estiver o teu tesouro, aí estará também o teu coração. Veja, que frase, né, tão profunda. Onde estiver o teu tesouro, aí estará também o teu coração. Essa frase, ele vem nos dizer que nós devemos ter o coração amoroso. Portanto, é no coração que se conserva o verdadeiro tesouro. Não nos cofres da terra. Não nos grandes investimentos financeiros. Hoje, mais do que nunca, enlouquecidos e injustamente concentrados, idolatrados ao preço de sangramentos de milhões de vida humana e na devastidão da criação de Deus. É importante refletir sobre este aspecto, pois nos inúmeros compromissos que enfrentamos, continuamos sobressair cada vez mais o rico da dispersão, por vezes do desespero, da falta de sentido, até as pessoas aparentemente bem-sucedidas. Pelo contrário, ler a vida sob o sinal da Páscoa, olhar para ela com Jesus ressuscitado, significa encontrar o acesso à essência da pessoa humana e ao nosso coração. Com inquieto, com este adjetivo inquieto, Santo Agostinho leva-nos a compreender o impulso do ser humano orientado para a sua plena realização. A frase integral remete para o início das Confissões, onde Agostinho escreve: Senhor, criaste-nos para ti, o nosso coração está inquieto. Enquanto não descansar em ti. A inquietação é um sinal de que o nosso coração não se move por acaso, de modo desordenado, sem um fim, nenhuma meta, mas orientado para o seu destino último, o regresso à casa. E o verdadeiro destino do coração não consiste na posse dos bens deste mundo, mas sem alcançar aquilo que pode preenchê-lo plenamente, ou seja, o amor de Deus. Ou melhor, Deus é amor. Então veja a visão que teve o Santo Padre, o Papa Leão, né, sobre o Evangelho, sobre essa construção do tesouro. Né, quantas vezes a gente vê vários e vários homens bem-sucedidos, mas são inquietos. O coração não é... É um coração acelerado, a mente que não para. Então essa inquietude, né, deixa os tesouros que ele construiu aqui na Terra até abandonado, que ele até não consegue, né, ir a tantos. Então construímos o tesouro firme, esse tesouro na rocha, firme, como fala o Evangelho. Não construímos aqueles tesouros que a traça corrói, o ferrugem come. Construímos o tesouro que possamos levar para a eternidade. O amor de coração pleno. Então nós temos ainda alguns minutos. Vamos à hora do Ângelus. Em nome do Pai, do Filho e do Espírito Santo. Amém. O anjo do Senhor anunciou a Maria e ela concebeu do Espírito Santo. Ave Maria, cheia de graças, o Senhor é convosco. Bendita sois vós entre as mulheres e bendito é o fruto do vosso ventre, Jesus. Santa Maria, Mãe de Deus, rogai por nós, pecadores, agora e na hora da nossa morte. Amém. Eis aqui a escrava do Senhor. Faça-se em mim segundo a vossa palavra. Ave Maria, cheia de graças, o Senhor é convosco. Bendita sois vós entre as mulheres e bendito é o fruto do vosso ventre, Jesus. Santa Maria, Mãe de Deus, rogai por nós, pecadores, agora e na hora da nossa morte. Amém. E o Verbo se fez carne e habitou entre nós. Ave Maria, cheia de graças, o Senhor é convosco. Bendita sois vós entre as mulheres e bendito é o fruto do vosso ventre, Jesus. Santa Maria, Mãe de Deus, rogai por nós, pecadores, agora e na hora da nossa morte. Amém. Rogais por nós, Santa Mãe de Deus, para que sejamos dignos das promessas de Cristo. Oremos. Infundi, Senhor, em nossas almas a vossa graça, para que nós... E conhecemos pela anunciação do anjo e a encarnação de Jesus Cristo, vosso Filho, cheguemos por sua paixão e morte na cruz. A glória da ressurreição, pelo mesmo Jesus Cristo, nosso Senhor. Amém. Meus queridos e amados irmãos, finalizamos mais um momento de reflexão, agradecendo aqui ao meu querido amigo Cacá Oliveira, né, que nos concede essa tranquilidade de estar aqui, né, deixando a gente no ar de uma maneira, né, tão tranquila. Cacá, que Jesus lhe conceda um final de semana abençoado. Todo o seu trabalho, né, com dignidade. Que esse reino que você está construindo é um reino firme. Que Jesus abençoe também o nosso diretor, né, Valderlan, o Nan. Então, que Jesus conceda a todos um final de semana abençoado. Meus queridos, amados irmãos, você que está nos ouvindo, sejais prudente, divirta-se. Jesus não condena, condena-se a embriaguez. Não se embriague. Tome, mas tome com dignidade. Divirta-se, você e sua família. Se Jesus nos conceder, estaremos de volta na próxima sexta-feira. Tenham todos um bom final de semana.

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1: 18 horas e 1 minuto.
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0: 18 horas e 8 minutos.
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0: 18 horas e 8 minutos.
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6: Da confiança do Ancelotti. O Rafinha, eu vi muita gente criticando o Rafinha nessa semana e com razão, mas assim, o Rafinha foi um dos 5 melhores jogadores do mundo, aliás, um dos 3 melhores jogadores do mundo na temporada passada. Não tá errado o Ancelotti insistir no Rafinha, não, tá? E tem que insistir no Rafinha. Ele tem que colocar o Rafinha pra jogar, o Rafinha tem que ganhar, tem que ter a confiança do Ancelotti pra isso. Não dá pro Ancelotti, assim, a cada atuação ruim, ó, muda. E você não ganhou junto.
7: A hora que o Rafinha faz uma jogada, a chance de gol é bastante grande.
6: Exatamente. Eu gosto muito quando o Rafinha participa do jogo, que ele potencializa os companheiros, que o jogo flui. Então, pra mim, tá mais... Inclusive do Casemiro, tá? Eu não acho errado o Ancelotti insistir no Casemiro. Claro, se não estiver rendendo, aí tem que tirar. Mas é aquela coisa. Ele tem que insistir nos homens de confiança dele.
7: Falar dos jogos de ontem, que definiram muita coisa na briga pela classificação dos grupos A e B. Vamos aos resultados. A República Tcheca empatou em 1-1 com a África do Sul. A Suíça goleou a Bósnia por 4-1 pelo grupo B já. O Canadá também goleou o Catar 6-0. E o México venceu por 1-0 a Coreia do Sul. No grupo A também, o México já classificado, não, Luiz Ferreira?
6: A México é classificado. O país de... Um dos países sedes da Copa do Mundo era mais do que natural. Apesar que México e Coreia do Sul, todo mundo falou aqui que ia ser um baita jogo. Foi um jogo ruimzinho.
7: Também achei. Acabou só que... saiu numa lambança.
6: Coitado goleiro da Coreia, cara. É um bom goleiro ele, inclusive. É um bom goleiro e acabou fazendo essa lambança. E México se garantido na segunda fase da Copa do Mundo. Assim, com justiça, que México fez uma boa partida contra a África do Sul. No grupo B, embolou tudo, né? Porque a Suíça goleou a Bósnia e Herzegovina. Todo mundo tá com chance. Agora, com esse lance do melhor terceiro colocado, RR. Agora, tudo pode acontecer.
7: É verdade. Os 8 melhores terceiros lugares... vão para essa fase que ainda é chamada 1/12 avos, né? E o final de semana vai nos reservar fortes emoções na Copa. Vamos conferir a nossa agendinha. Hoje, sexta-feira, Estados Unidos acabou de vencer a Austrália por 2-0. Outro país sede também, já encaminhando a sua classificação. Foi a segunda vitória dos Estados Unidos aí no Grupo D. Daqui a pouquinho, às 19h, vamos ter Escócia e Marrocos.
6: O jogo interessa demais
7: pra
6: gente.
7: Nosso grupo, que é o Grupo C. E às 21h, aí sim, o nosso jogo, Brasil e Haiti. No sábado, vamos ter 00h, começa cedo, Turquia e Paraguai. Depois, às 14h, Holanda e Suécia, pelo Grupo F. 17h, Alemanha e Costa do Marfim, pelo Grupo E. E às 21h, Equador e Curaçao, também pelo Grupo E. No domingo, 01h, Tunísia e Japão. 13h, Espanha e Arábia Saudita. O primeiro jogo é pelo Grupo F e o outro pelo Grupo H. 16h, Bélgica e Irã, Grupo G. 19h, Uruguai e Cabo Verde, Grupo H. E na segunda, a gente vai ter a Argentina novamente em campo, às 14h, pelo Grupo J, Argentina e Áustria. Às 18h, França e Iraque, pelo Grupo I ou L? I. França e Iraque, Grupo I. Noruega e Senegal, também aí, outro jogo do Grupo I. Nossa, agenda lotada, hein? Agenda lotada, hein, cabeça? Quer destacar algum desses jogos?
6: Olha, eu vou ficar muito de olho nos meus jogos preferidos. Eu tô muito alternativo nessa Copa do Mundo. Eu, depois de Brasil e Haiti, provavelmente, ou afogando as mágoas ou mantendo a adrenalina do jogo, vou dar uma olhada em Turquia e Paraguai. Eu quero ver se o Paraguai se recupera da pancada que levou dos Estados Unidos e se a Turquia se recupera da derrota para a Austrália. Agora, meu amigo, Estados Unidos já tá lá e... Estados Unidos já está lá, agora só sobram duas, em tese, duas vagas, né?
7: Hoje é o dia 19 de junho.
6: Só rapidinho, RR. Só completando, domingo, eu também vou ficar de olho em Espanha e Arábia Saudita. Você sabe por quê? Você sabe por quê, RR? Página 3, Barroso, não tem problema não. Programa ao vivo é assim, galera. Programa ao vivo é assim. Espanha e Arábia Saudita, eu quero ver agora se Lamine Yamal e Nico Williams vão começar jogando, que fizeram muita falta contra Cabo Verde. E a Arábia Saudita mostrou muita fragilidade também na estreia do Grupo H. Só não derrotou o Uruguai, porque o Uruguai estava com o pé completamente fora da forma e acabou empatando 1-1. E na segunda-feira... Rapaz, Argentina e Áustria vai ser bom, hein? Argentina e Áustria tem tudo pra ser bom. Não faz isso, você vai derrubar o celular, tá legal? Então, RR, agora sim, pode com você.
7: E dia 19 de junho é uma data importantíssima para o futebol brasileiro. Foi num dia como esse que Pelé, o maior jogador de futebol de todos os tempos, marcou seu primeiro gol em Copas do Mundo. Foi no jogo contra o País de Gales, no dia 19 de junho de 1958. Confronto válido pelas quartas de final da Copa de 58, disputada na Suécia. A narração é de Jorge Cury.
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8: Entrega a Garrincha, recebe o ponteiro, vai fechando, bateu o Hopkins, entra na área, atenção, bateu o segundo, cruza para trás, entra Pelé, tira do goleiro, consegue mandar a boca do arco quando ele via Chaves mandando para fora. Jogada sensacional de Pelé de letra. Prepara-se de sorte para a punição do lance manual. Toma posição de sorte. Ainda não cobrou. No prolongamento da grande área contrária, fez um passe até a zona. Quarta pau, Hopkins comete toque, não é assinalado. E o árbitro assinala tiro de fundo favorável na equipe do País de Gales. Marcou lateral. Cobra de sorte para a Mazola. Mazola pela ponta direita. Puxa o centro até Didi. Cabeceia para a Mazola. Para Pelé. Atirou Pelé. Gol! Lateral bem cobrado por De Sorte, nasceu o gol brasileiro. Decorridos 25 minutos de luta. Gol do Brasil, Pelé! Gol do Brasil, Pelé, aos 25 minutos da etapa final. Didi lançou Pelé. Pelé controlou no peito, livrou-se do adversário. Com uma calma impressionante. Colocou a pelota rasteiro do lado direito de Kelsen sem defesa. Brasil 1 a 0, Pelé.
7: Luiz Ferreira, que lembrança gostosa, que raridade, que patrimônio ter um gol como esse, hein, Luiz?
6: Com certeza, é só daqui da sua Rádio Nacional fazer um agradecimento aos colegas do acervo daqui da Rádio Nacional, da empresa Brasil de Comunicação, que estão sempre extremamente prestativos e, assim, atendem os pedidos, assim, em cima da hora, me arruma aquele gol da Copa Tal, pessoal, arruma, beijo grande, pessoal do acervo. E RR, só pra você que gosta de história também, o Brasil era treinado pelo Vicente Feola e entrou em campo com Gilmar no gol, goleiro do Corinthians, De Sordi, lateral de São Paulo, Bellini do Vasco, Orlando Pessanha do Vasco e Nilton Santos do Botafogo. Meio campo, Zito do Santos e Didi do Botafogo. Na ataque, Garrincha do Botafogo, Mazola do Palmeiras, o depois vai ser o futebol italiano ser chamado de Altafine, o Vavá estava machucado, por isso não jogou, Pelé do Santos e Zagallo do Flamengo. Depois da Copa de 58 é que o Zagallo se transferiria para o Botafogo. E é um gol que traz muita história, primeiro gol do Pelé em Copa do Mundo, inclusive o Instagram oficial do Pelé compartilhou essa narração da Rádio Nacional, fiz questão de ir lá comentar narração da Rádio Nacional, galera, nós estamos bem firme, e essa rádio é um colosso, bicho, não tenho o que dizer dessa rádio, essa rádio é gigantesca.
7: Maravilhosa lembrança para dar muito astral, muito axé para nossa seleção daqui a pouquinho. 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
9: No Campeonato Pan-Americano de Ginástica Artística, no Rio de Janeiro, Thaís Fidelis conseguiu uma apresentação equilibrada em todos os aparelhos, o que lhe rendeu a medalha de bronze na final do individual geral. O ouro ficou com Claire Pires e a prata com Chekey Bullock, ambas ginastas dos Estados Unidos. Neste sábado, a cidade de Recife recebe a etapa do Meeting Paralímpico Loterias Caixa. Foram inscritos 328 atletas, sendo 251 para o atletismo, 43 para o halterofilismo e 34 na natação. Participam atletas de alto rendimento e jovens a partir da categoria sub-11. Os resultados obtidos em todas as categorias valem para os rankings brasileiros, servindo de critério de classificação para as etapas nacionais em competições organizadas pelo Comitê Paralímpico Brasileiro.
7: O Centro de Treinamento Paralímpico Brasileiro será a sede do próximo Mundial de Parabadminton. A competição será disputada entre os dias 14 e 20 de fevereiro do ano de 2028. O anúncio foi feito pela Federação Mundial de Badminton e pela Confederação Brasileira de Badminton. Essa será a primeira vez que o Brasil vai receber a principal competição da modalidade. A BWF e a CBBD também divulgaram o calendário internacional para a temporada de 2027 e para o início de 2028. O planejamento prevê uma série de torneios de nível 1, nível 2 e nível 3, além de jogos continentais, multiesportivos e campeonatos continentais. Um dos principais destaques do calendário é o alinhamento com o processo classificatório para os Jogos Paralímpicos de Los Angeles em 2028. Entre os dias 5 de abril de 2027 e 2 de abril de 2028, os atletas acumulam ponto para garantir a vaga na Paralimpíada. Em Paris 2024, o paranaense Vitor Tavares foi medalhista de bronze na classe SH6, atletas com baixa estatura. O primeiro pódio do país no badminton em Jogos Olímpicos ou Paralímpicos. E o Brasil terá duas representantes na semifinal feminina da Copa do Mundo de Skate Street Roma 2026. Raíssa Leal e Gabi Mazeto garantiram vaga entre as 8 melhores da competição. Raíssa chegou a aparecer fora da zona de classificação após a primeira volta, mas reagiu quando mais precisava e assegurou a vaga com a terceira melhor nota do dia, 66.21. Já a Gabi Mazeto confirmou sua classificação com tranquilidade, ao terminar em sétimo lugar, somando 63.93 pontos. E a gente dá um tempo de Copa do Mundo para falar de futebol brasileiro. Renato Gaúcho não é mais técnico do Vasco. Antes mesmo do retorno do calendário de jogos, o treinador não resistiu à pressão no cargo e deixou o comando da equipe de São Januário. Declarações recentes do treinador incomodaram grande parte do grupo de jogadores. O primeiro caso de maior impacto ocorreu quando Renato foi perguntado sobre o momento ruim de Marino e Nestrosa. O técnico afirmou que jogadores nascidos na Colômbia e no Equador têm muita dificuldade de adaptação ao futebol brasileiro. Os quatro atletas colombianos do grupo, o próprio Marino, Andrés Gomes, Cuesta e Rojas, se mostraram incomodados com a declaração. A fala repercutiu internacionalmente e também não foi bem recebida pelo restante do elenco. Posteriormente, mais jogadores se mostraram incomodados com posicionamentos do então treinador vascaíno em entrevistas coletivas. Era comum ver Renato pedindo reforços, afirmando que não tinha opções suficientes no banco de reservas e ressaltando o início ruim do Vasco no Brasileiro, com um ponto nas quatro primeiras rodadas antes da sua chegada. No dia 26 de abril, após a derrota para o Corinthians por 1-0 fora de casa com um jogador a mais durante todo o segundo tempo, Renato se isentou de culpa no resultado. E no dia 24 de maio, após derrota por 3-0 para o Bragantino, dentro de São Januário, o técnico chegou a colocar o cargo à disposição. Com receio de que Renato pedisse demissão ao vivo na coletiva, o clube decidiu que apenas o diretor, Admar Lopes, e o capitão do time, Thiago Mendes, compareceriam à sala de entrevistas. Luiz Ferreira, chegou ao fim a terceira passagem do Renato pelo Vasco da Gama, um aproveitamento de 50%. Acabou o tesão, Luiz?
6: É, acabou. Eu ia fazer a piada, ele tirou minha piada, gente. Mas assim, cara, quem acompanha o trabalho do Renato Gaúcho nesses últimos anos percebeu duas coisas. Que no trato dele, nos resultados negativos, é sempre assim: eu ganhei, nós empatamos e eles perderam. Me passa isso, eu até falo com um certo grau de preocupação, porque eu sempre ouvi falar dos colegas mais antigos, Carlos Borges, Valdir Luiz, Mário Silva, caras que passaram por aqui, nosso Ricardo Mazella também, Jorge Ramos, Rui Fernando, que esses caras que tiveram mais contato com o Renato Gaúcho, será que é um cara super gente boa, é um cara resenha pra dedéu, sabe? Sempre dizer que ele é um cara pra cima, e que você vê o Renato cada vez mais cabisbaixo, rabugento, ranzinza. Cara, eu acho assim, Renato tá precisando fazer terapia. Eu acho que ele tá precisando aceitar que não tá assim, cara, eu não tenho mais saco pra futebol, não aguento
7: mudou,
6: mais.
7: Né?
6: O mundo mudou, eu preciso me adaptar.
7: Inclusive, uma das reclamações do jogador, nem reclamação, estranhamento, porque o Diniz era extremamente detalhista, parava os treinos, e os treinos do Renato era meio, assim, mais conversa do que treino.
6: São jeitos diferentes. O Renato foi campeão assim. Foi multicampeão pelo Grêmio como treinador fazendo isso. Conquistou bons resultados pelo Vasco fazendo isso. De repente, tem uma primeira dificuldade, o Renato já quer chutar o balde, como aconteceu como no Fluminense na temporada passada, depois de um Mundial de Clubes fantástico no comando do Fluminense. Então, eu acho, sinceramente, o Renato precisa de terapia.
7: Ou de uma aposentadoria, né?
6: Não, assim, a terapia para entender...
7: Chega de futebol, vou fazer outra coisa, vou ficar mesmo na praia.
6: Eu nem digo assim, mas eu acho que o Renato precisa cuidar da mente. Até para admitir, olha, eu não tenho mais paciência para isso, eu vou ficar no meu futebol e meu shopinho na praia, e tá tudo bem, cara, tá tudo certo.
7: Ou procurar,
6: escolha pessoal.
7: Ou procurar outras funções dentro do futebol.
6: Ou procurar, de repente, vir youtuber, conta história no YouTube, eu não sei. Sim. Mas ele tá precisando fazer alguma coisa de ajuda psicológica mesmo
7: é
6: para ele.
7: É inaceitável, como assim? Não pode ir ao coletivo com medo dele pedir demissão ao vivo, como ele fez no Fluminense?
6: E assim, pra mim a postura do Fluminense foi a mais correta. Olha lá, você quer ir embora? Então beleza, você vai embora, você vai pagar a multa, tá? E ele tá se entendendo ali com o Fluminense. O Fluminense, minha postura foi correta. Coisa que o Flamengo não fez em 2021 e coisa que o Vasco deixou de fazer também agora em 2026. Eu temo pela saúde mental do Renato nesse sentido, que era um cara pra cima, era um personagem bacana, você ria pra caramba com ele. Podia não ter algumas coisas politicamente corretas, correta, mas era um cara que você via, pô, esse cara é resenha, esse cara deve tomar uma cerveja com ele, deve ser engraçado pra caramba. Mas você vê ele ranzinza, rabugento, tá ficando aqui amargo. Assim, cara, faz terapia, você ouvinte tá nos escutando, se puder, faça terapia, ajuda muito.
7: Agora, Luiz Ferreira, quem vem pro lugar do Renato?
6: Estão falando em Hernan Crespo, é um dos nomes sendo ventilados, mas não é unanimidade nos bastidores do Vasco, não. Fala-se muito em Hernan Crespo. Parece, a informação que eu tive é que o Pedrinho vai para um nome estrangeiro. E o que foi ventilado lá é o do Hernan Crespo.
7: É um bom nome, inclusive saiu, também acho, saiu bem do São Paulo. Foi demitido injustamente. Luiz Ferreira, muito obrigado. Boa noite. Palpite rapidamente para o jogo daqui a pouco do Brasil.
6: 2-0 Brasil.
7: Eu vou de 4-0. E esse No Mundo da Bola fica por aqui. Você relembra o gol marcado pelo grande Valdir Pereira, o Didi, na vitória do Brasil sobre a França nas semifinais da Copa de 58, disputada na Suécia. A narração é de Jorge Cury. Logo depois vem aí o Repórter Nacional com as últimas notícias do Brasil e do mundo. Uma ótima noite para todos vocês.
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8: Entra o Orlando, é batido, botada para Fontaine. Vai correndo Fontaine. Já está no policiamento todavia em favor do Brasil, Nilson Santos, que tira a pelota na corrida. Dá Defort, e Defort atrasa para Gilmar. 38 minutos do primeiro tempo. 1-1 no marcador. Devolve Gilmar até Vavá. Vavá cabeceia. A pelota se oferece a Garrincha. Garrincha atrasa para Didi. Didi vai progredindo tranquilamente pelo centro. Tenta aplicar uma fita em Paverne. Consegue. Prepara a bomba de fora da área, executa!
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3: Seis e meia no horário de Brasília. 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Olá, muito boa noite para você que está sintonizado na Rádio Nacional em Brasília, São Paulo, Rio de Janeiro, Amazônia, Alto Solimões, São Luís e Recife. E também para você que nos acompanha em todo o Brasil, junto às emissoras parceiras da nossa Rede Nacional de Comunicação Pública. Eu sou Bianca Paiva e você vai ouvir, a partir de agora, as principais notícias desta sexta-feira, 19 de junho de 2026. Combate ao mercado ilegal de apostas. Decreto prevê bloqueio de recursos de bets irregulares e envio desse dinheiro ao Fundo Nacional de Segurança Pública. E mais. A partir de agora, estudantes que ingressarem em curso de medicina só poderão exercer a profissão se aprovados em exame de avaliação em formação médica.
11: Empregadores têm até 20 de junho para enviar dados ao E-Social de trabalhadores aptos a receberem o abono salarial.
12: Em Fortaleza, começa amanhã a 7ª Feira do Cordel Brasileiro, com shows, exposições e oficinas gratuitas na Caixa Cultural.
13: Brasil enfrenta o Haiti tentando a primeira vitória na Copa. Ancelotti deve fazer mudanças na seleção.
3: 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O cerco continua. O governo anunciou hoje que vai congelar os recursos financeiros de casas de apostas ilegais e enviar os valores ao Fundo de Segurança Pública. A reportagem é de Gabriel Brum.
14: O dinheiro confiscado de bets ilegais poderá ser utilizado no combate ao crime organizado. A medida está em um decreto assinado pelo presidente Lula nesta sexta-feira, como mais uma ação para reforçar a asfixia financeira desse mercado irregular. O combate já acontece desde 2024. De acordo com o ministro da Fazenda, Dario Durigan, até hoje cerca de 50 mil sites e aplicativos de bets ilegais já foram derrubados pelo governo. Eles eram administrados por apenas 350 operadores, segundo o ministro, que destacou o uso de fintechs para movimentar o dinheiro.
15: Esses 350 operadores utilizaram 37 instituições financeiras, grosso modo, em geral, fintechs, instituições de pagamento, com pouca supervisão, baixa supervisão.
14: De acordo com o novo decreto, a Secretaria de Prêmios e Apostas identifica a bet ilegal e notifica a instituição financeira, que tem 48 horas para bloquear todas as contas relacionadas à bet. A Anatel é a responsável por derrubar os sites. Após isso, o Ministério da Justiça abre uma fase de contestação do bloqueio para a Casa de Apostas se defender, explicou o ministro. Com a confirmação do bloqueio, a AGU pode pedir à Justiça que os recursos sejam incorporados ao Fundo Nacional de Segurança Pública. Outra medida obriga as instituições financeiras que movimentam o dinheiro de bets ilegais a pagarem os impostos que seriam devidos pelas casas de apostas, disse o secretário da Receita Federal, Robson Barreirinhas.
16: Se essa fintech movimentar recursos da Bet, nós vamos cobrar aquele imposto que não é pago pela Bet, nós vamos cobrar dessa fintech. Vamos cobrar o imposto de renda, vamos cobrar o PIS/COFINS, vamos cobrar aquela contribuição que é destinada, inclusive, ao Ministério da Saúde.
14: Não foi apresentada uma estimativa do valor que pode ser bloqueado com a medida, mas o secretário

0: detalhes ao vivo. Boa noite, Dani.
1: Boa noite, Bianca. Boa noite a todos. É isso mesmo. Olha, no ano passado, o Brasil tinha 8 milhões e 400 mil pessoas analfabetas com 15 anos ou mais. Os dados são da PNAD Contínua, pesquisa nacional por amostra de domicílio do IBGE, divulgada hoje. Em relação a 2024, houve redução de 0,4 ponto percentual na taxa nacional, representando uma diminuição de cerca de 592 mil pessoas analfabetas no país. Apesar do avanço, o Plano Nacional de Educação previa a erradicação do analfabetismo, ou seja, com menos de 5% da população analfabeta até 2024. Durante evento de inauguração do Hospital da Universidade Federal de São João del Rei, em Divinópolis, Minas Gerais, na tarde de hoje, o ministro da Educação, Leonardo Barchini, comentou o resultado da PNAD.
2: Hoje, pela PNAD do IBGE, pela primeira vez na história, nós atingimos na população de mais de 15 anos menos de 5% de analfabetos no Brasil. Nós temos hoje 4,9% de analfabetos. E sabe que a Unesco fala disso? Sabe que os organismos internacionais falam disso? Falam que um país, quando atinge menos de 5% de adultos analfabetos, ele elimina o problema estrutural do analfabetismo. Ele está encaminhado para a erradicação do analfabetismo.
1: O novo hospital universitário foi construído e equiparado pelo governo do estado de Minas Gerais e doado à Universidade Federal de São João del Rei. A rede HU Brasil assumiu a gestão do hospital por 20 anos, ao custo de R$ 341 milhões, com recursos do Ministério da Saúde e da Educação. O presidente da rede HU Brasil, Arthur Chiouro, que também estava nesse evento, onde o ministro da Educação comentou sobre os dados de analfabetismo, apresentou o cronograma de funcionamento dos quase 200 leitos que serão instalados no Hospital da Universidade Federal de São João del Rei.
3: Nós iniciamos com 31 leitos clínicos, já começando a funcionar o ambulatório. Em 90 dias, aumentaremos mais 57 leitos, 10 de UTI, ativação dos leitos cirúrgicos. Mais 90 dias, nós implantamos mais 54 leitos com os pediátricos, UTI pediátrico. E na última etapa, que está prevista antes de março, abril do ano que vem, nós teremos 100% implantado com as atividades de neonatologia, obstetrícia.
1: Além do atendimento médico, a população de Divinópolis e de mais de 54 cidades da região, a unidade abrigará cursos de formação de profissionais da saúde. Em seu discurso, o presidente Lula voltou a defender investimentos em educação em prol do desenvolvimento do país.
4: Quanto custa não investir? Essa é a pergunta que a gente tem que saber. Não investir significa atraso, significa analfabetismo, significa não competitividade, significa não produtividade, significa não qualidade. E esse país não quer morrer exportando soja, milho ou carne de frango. A gente quer exportar conhecimento, inteligência, porque é isso que dá direito desse país ser um país rico.
1: No início da tarde, em Belo Horizonte, o presidente Lula anunciou repasse de cerca de R$ 90 milhões para o Hospital Luxemburgo, que se tornou uma unidade 100% SUS. É com você, Bianca.
0: Obrigada, Dani. Agora são 6h38. A gente segue falando de educação e saúde. Estudantes de medicina vão precisar ser aprovados no Enamed antes de exercerem a profissão. A medida, de acordo com o Ministério da Educação, vai garantir mais qualidade aos profissionais que vão atender a população. Já para os estudantes, a mudança pode ajudar na hora de escolher a faculdade de medicina. Vamos conferir na reportagem de Sayonara Moreno.
5: Os estudantes que ingressarem no curso de medicina a partir de agora só poderão exercer a profissão se forem aprovados no ENAMED, Exame Nacional de Avaliação da Formação Médica. É o que prevê a medida provisória assinada pelo presidente Lula nesta sexta-feira em Minas Gerais. O ENAMED é de responsabilidade do INEP. E o presidente do Instituto, Manuel Palácios, explica que com a nova exigência, o concluinte do curso só vai receber o registro do Conselho Regional de Medicina se tiver nota suficiente.
6: Você ter um controle mais preciso da qualidade da formação oferecida pelas instituições, o que também ajuda o próprio estudante a escolher que instituição vai se inscrever, assim como para assegurar à população, com a medida provisória de hoje, serviço médico de qualidade por um profissional que passou por um exame de proficiência.
5: Segundo o governo, a medida atende uma demanda da sociedade que quer garantia de qualidade dos profissionais. A servidora pública de Brasília, Maria Clara Machado,

0: estado recebeu a notícia de forma positiva.
1: Como muitos cursos de medicina tiveram uma avaliação muito baixa, eu acredito que vai ser benéfico, porque a gente, quando vai se consultar, não vai verificar qual a escola em que o médico estudou, né? Se a escola foi bem avaliada, não foi bem avaliada. O governo precisa fazer isso antes desses profissionais serem colocados no serviço público ou no serviço privado.
0: A secretária de Regulação e Supervisão da Educação Superior do MEC, Marta Abramo, explica que o ENAMED também vai ser realizado entre os estudantes de medicina no quarto ano do curso, etapa que antecede o início do internato.
2: Traz a possibilidade tanto para as instituições de ensino reavaliarem a sua atuação pedagógica para melhorar a formação desse estudante, para que ele chegue ao final do curso com as condições de exercício da profissão, né, para que ele seja aprovado no exame de proficiência, mas também vai trazer para o MEC insumos importantes para a gente monitorar a qualidade desses cursos e poder agir quando necessário.
0: Em março deste ano, o MEC aplicou punições a mais de 50 cursos de medicina que tiveram desempenho insatisfatório no ENAMED do ano passado, com notas 1 e 2, na escala que vai até 5. Naquela edição, 13 mil formados em medicina ficaram abaixo do nível mínimo de qualidade e entraram ou estão prestes a entrar no mercado de trabalho. A medida provisória também prevê que o ENAMED seja adotado na primeira etapa do Revalida, o exame para revalidação de diplomas dos médicos formados no exterior que querem atuar no Brasil. As notas do ENAMED podem ainda ser utilizadas nos processos seletivos para programas de residência médica. A edição deste ano está com inscrições abertas até 29 de junho, com provas aplicadas em 13 de setembro. Desta vez, os resultados do exame valem só para avaliação e acompanhamento. A exigência para obtenção do registro profissional vai passar a valer para os estudantes que iniciarem o curso após a publicação da medida provisória. E quem não tiver bons resultados pode tentar em outras edições, que passam a ser a cada semestre. Da Rádio Nacional em Brasília, Sayonara Moreno.
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4: O primeiro jogo do dia, válido pela segunda rodada da Copa do Mundo, terminou com a vitória de um dos anfitriões, os Estados Unidos, em cima da Austrália, por 2-0, que agora segue para o mata-mata. Agora, às 7 horas da noite, a Escócia enfrenta o Marrocos, jogo do grupo da seleção brasileira. E se vencer, a seleção escocesa já encaminha a classificação para a próxima fase do Mundial. E às 9:30 da noite, a seleção brasileira enfrenta o Haiti. Bruno Mendes tem mais informações da partida de logo mais.
5: Logo mais, a partir das 9:30 da noite, a seleção brasileira faz o segundo jogo na Copa do Mundo. Brasil e Haiti se enfrentam no estádio Lincoln Financial Field, na Filadélfia, nos Estados Unidos. O técnico Carlo Ancelotti mantém o mistério. O fato é que algumas mudanças serão feitas no time. Danilo deve entrar na lateral direita, na vaga de Banhas, e Matheus Cunha pode ser titular no ataque ao lado de Vini Júnior e Rafinha. Quanto às cobranças do torcedor sobre a presença do atacante Endrick no time, Ancelotti respondeu assim:
6: Ela é paciente, não tem pressa. È molto, come può dire, maduro per la sua età. Questo è un aspetto molto importante. E anche la famiglia perto dele è molto, molto paziente. Questo è un aspetto importante per un giovane.
5: Un probabile Brasil per enfrentar o Haiti: Alisson, Danilo, Marquinhos, Gabriel Magalhães e Douglas Santos, Casimiro, Bruno Guimarães e Lucas Paquetá, Rafinha, Matheus Cunha e Vini Júnior. Da Rádio Nacional em Brasília, Bruno Mendes.
4: 6:43, tem Copa também no Giro Internacional de hoje, com Yara Balduino.
7: Adversário do Brasil hoje na Copa do Mundo, o Haiti enfrenta a mais grave crise humanitária do hemisfério ocidental. A declaração foi feita essa semana pelo secretário-geral das Nações Unidas, Antônio Guterres, em visita ao país caribenho. A população sofre com pobreza extrema e violência de gangues, o que causou o deslocamento forçado de mais de 1,5 milhão de haitianos. Brasil e Haiti têm laços profundos. Em 2004, as seleções dos dois países fizeram o jogo da paz. A partida foi capaz de pausar a guerra civil haitiana. O capitão da seleção do Marrocos, Achraf Hakimi, será julgado por acusação de estupro na França. A justiça do país negou hoje hoje o recurso apresentado pelo jogador. A corte entendeu que há elementos suficientes para seguir com o processo. O lateral nega a acusação e disse que agora poderá apresentar sua versão do fato. A seleção do Irã afirmou que vai apresentar uma reclamação à FIFA por causa das restrições de viagem nos Estados Unidos impostas ao grupo durante a Copa do Mundo. O grupo não tem permissão para se hospedar nos Estados Unidos e é obrigado a viajar para o México após as partidas. Para a federação, essa restrição é contrária ao princípio de igualdade de condições para todas as seleções. A entidade também afirmou que, por causa de problemas com vistos, o grupo só chegará a Los Angeles um dia antes da partida contra a Bélgica no domingo. O hino nacional brasileiro foi eleito o mais bonito entre os 48 dos países que participam da Copa do Mundo 2026. O ranking foi publicado hoje pelo jornal New York Times dos Estados Unidos. A publicação diz que o hino brasileiro tem palavras cantadas muito rapidamente que falam sobre não temer a batalha e uma pátria amada, mas afirma que o destaque é, sem dúvida, uma gloriosa introdução orquestral de 28 segundos. O hino brasileiro é de autoria do maestro Francisco Manuel da Silva e foi composto em 1831. Com informações da agência Reuters, da TV Brasil em Brasília, Yara Balduino.
4: Hora certa, 6 horas mais 45 minutos no horário de Brasília. Você vai ouvir daqui a pouco.
8: El Niño faz inverno chegar com frio e chuva no sul e seca e calor no norte e nordeste.
4: Repórter Nacional. Tem prazo terminando neste sábado. Empregadores precisam enviar dados ao E-Social para o pagamento do abono salarial. Quem vai explicar ao vivo é o repórter Pedro Lacerda. Boa noite, Pedro.
9: Boa noite, Bianca. Boa noite, ouvintes. Essas informações precisam estar corretas no E-Social, o sistema de escrituração digital das obrigações fiscais, previdenciárias e trabalhistas, para que o empregado não fique de fora do pagamento, previsto para começar em 15 de outubro. Por isso, quem cuida da parte de funcionários numa empresa precisa enviar os dados até sábado. Caso isso não aconteça, o empregado pode não receber o benefício. Para ter direito ao abono, o trabalhador precisa ter carteira assinada há pelo menos 5 anos, ter recebido em média até R$ 2.776 por mês em 2024 e ter trabalhado por no mínimo 30 dias naquele ano. Quem tem conta na Caixa ou no Banco do Brasil recebe por Pix ou transferência. Quem não tem conta pode sacar o dinheiro numa agência ou numa casa lotérica. Para tirar dúvidas, o trabalhador pode ligar para o número 158, que é gratuito, ou procurar uma unidade do Ministério do Trabalho na sua cidade. Bianca?
4: Ok. Pedro, você continua com a gente para trazer outro assunto. O governo federal lançou hoje o Fundo Garantidor de Operações de Comércio Exterior. Explica para a gente o que é esse fundo, como vai funcionar.
9: Então, Bianca, a iniciativa reúne os ministérios da Fazenda e do Desenvolvimento, Indústria, Comércio e Serviços, além da ABGF, que é a Agência Oficial Brasileira de Garantia de Crédito à Exportação. A principal novidade é a MPME+, modalidade de seguro de crédito à exportação, que permite o acesso a financiamento com garantia mesmo antes da assinatura de contratos de exportação. Na prática, as empresas poderão buscar recursos para ampliar a produção, comprar insumos, investir na estrutura do negócio e se preparar para conquistar novos mercados internacionais. O novo FGCR, Fundo Garantidor de Operações de Comércio Exterior, passa a oferecer garantias com foco em empresas que costumam enfrentar dificuldades para obter crédito para exportação. Outra mudança é a ampliação do prazo de apoio às operações de pré-embarque, que passa de 180 para 720 dias, dando mais segurança para o planejamento financeiro dos exportadores. Segundo o governo, embora as micro, pequenas e médias empresas representem cerca de 69% das exportações brasileiras, elas respondem por apenas 6% do volume financeiro exportado pelo país. A expectativa agora é aumentar a participação desse segmento no comércio exterior, ampliando a competitividade, estimulando a inovação e contribuindo para a geração de emprego e renda. Bianca?
4: Obrigada, Pedro. 6 horas 49 minutos. Prepare o casaco, porque o inverno começa oficialmente neste domingo, trazendo baixas temperaturas, noites mais longas e ainda sob a influência do El Niño. Cristiane Ribeiro conta o que esperar do clima no país e como se preparar para receber a nova estação.
8: A influência do El Niño vai deixar o inverno no Brasil com frio mais intenso e chuva no sul do país e precipitações abaixo da média no norte e nordeste, conforme previsão do INMET, o Instituto Nacional de Meteorologia. Nas regiões sudeste, centro-oeste e grande parte das demais áreas do país, as temperaturas vão ficar acima da média para a estação e sem previsão de chuva. O fenômeno aquece as águas do Oceano Pacífico, provocando aumento de temperaturas em todo o mundo. E neste ano, segundo os meteorologistas, chega com força. O inverno no Hemisfério Sul começa oficialmente às 5 horas e 24 minutos, pelo horário de Brasília, deste domingo 21 de junho. Este momento é conhecido como solstício de inverno e marca a noite mais longa do ano. A estação vai até 22 de setembro, quando chega a primavera. Segundo o previsor do INMET, Glauder William, ainda é cedo para afirmar que o inverno de 2026 será atípico no Brasil por causa dos efeitos do El Niño.
10: O inverno terá temperaturas acima da média em grande parte do país. Devem ocorrer incursões de massas de ar polar, mas episódios de frio intenso poderão ser mais curtos. Em relação à chuva, são previstos volumes acima da média no Rio Grande do Sul, norte do Pará e Amapá, enquanto as demais áreas do país devem ter precipitação abaixo da média.
8: E se o frio vai estar mais intenso no sul do país, a cidade de Gramado, que é um dos principais destinos turísticos para quem gosta de dias gelados, já está preparada. Dias antes da chegada do inverno, os termômetros já marcavam 3 graus. A expectativa, segundo o secretário de Turismo de Gramado, Ricardo Bertolucci Reginato, é de receber durante o inverno cerca de 2 milhões e 300 mil visitantes, um aumento de 20% em relação a 2025.
11: São as experiências que o frio pode proporcionar. Então, sobretudo, comer um fundi, comer numa tratoria, frequentar um parque, caminhar pelas ruas da cidade, poder sentir esse friozinho, mas estando bem agasalhado, acordar cedinho, ver os campos da cidade todos cobertos de gelo. Eventualmente, ela aparece por aqui, que é a neve também, né? A neve é uma grande expectativa do nosso visitante.
8: Para os comerciantes, a estação mais fria do ano representa oportunidade de recuperar vendas e conquistar novos clientes. Pesquisa do Clube de Diretores Lojistas do Rio de Janeiro e do Sindicato dos Lojistas do Comércio do município do Rio de Janeiro, que ouviu 250 empresários da capital, estima que as vendas cresçam 2% em relação a 2025, se a temperatura esfriar. No ano passado, as vendas aumentaram 1,5% em comparação a 2024. Da Rádio Nacional no Rio de Janeiro, Cristiane Ribeiro.
4: Às 6h52, a gente traz uma notícia que chegou agora há pouco. O ministro Alexandre de Moraes, do STF, autorizou hoje que a Polícia Civil do Distrito Federal colha o depoimento do ex-presidente Jair Bolsonaro sobre uma arma de fogo registrada em seu nome. A arma estava com outra pessoa e foi apreendida no início desta semana. E eu chamo Pedro Lacerda de volta com essas informações. Pedro.
9: Pois é, Bianca, a pistola, uma Glock calibre 9mm, não estava com o próprio Bolsonaro. Ela foi encontrada em uma blitz da Polícia Militar dentro do carro de Estácio Leite da Silva Filho, militar do Gabinete de Segurança Institucional, cedido à Casa Civil para atuar na escolta do ex-presidente. Segundo a defesa, a arma estava sendo levada para reparos e seria devolvida a Bolsonaro depois do conserto. A pistola tinha registro regular, mas foi recolhida porque o certificado que precisa acompanhar a arma não estava no veículo. O militar foi ouvido pela Polícia Civil e liberado. A corporação havia pedido a Moraes autorização para ouvir Bolsonaro por videoconferência na próxima quarta-feira. O ministro, porém, determinou que o depoimento seja presencial na terça, no condomínio onde o ex-presidente reside e cumpre prisão domiciliar humanitária, já que há restrição legal para o uso de comunicações eletrônicas pelo condenado. Bolsonaro cumpre pena de 27 anos e 3 meses de prisão pela ação na trama golpista. Desde março, ele está em prisão domiciliar concedida por Moraes para tratamento de uma broncopneumonia. Bianca.
4: Obrigada pela sua participação hoje, Pedro. São 6h54 agora. Nesse período junino, a capital paraibana traz uma programação intensa para celebrar a tradição nordestina, com shows, quadrilhas, feira de cordel e atrações espalhadas por diferentes bairros. O São João Multicultural de João Pessoa movimenta a cultura, o turismo e a economia da cidade. A reportagem é de Mariana Vieira, da Rádio Paraíba FM, da Rede Nacional de Comunicação Pública.
12: É comum os paraibanos vivenciarem as festas juninas no interior do estado, ficando mais próximos às raízes de grande parte dos que vivem na capital hoje. Mas em João Pessoa também tem extensa programação para os dias de festas juninas, atendendo a outra larga parcela do público que não abre mão de celebrar o São João, mesmo por aqui. O São João Multicultural de João Pessoa já começou e vai até o fim do mês. A grande expectativa está para os shows que serão no Parque Solon de Lucena, a conhecida Lagoa, no centro da cidade. Nesse caso, a programação completa acontece de 19 a 24 de junho e está dividida entre os palcos de cultura popular e o principal. Vale se programar com os amigos e a família e curtir a festa junina. Além desses shows, o mês de junho na capital começou com um pré-junino, que contou com apresentações de quadrilhas. Também teve a Feira de Cordel, com exposição de cordéis, apresentação de cordelistas e trios de forró. E ainda está rolando o Festival de Quadrilhas na Praia de Tambaú, outro ponto dos mais frequentados por turistas da capital. E as celebrações juninas também foram descentralizadas para promover entretenimento para toda a cidade. As festas ganharam polos pelos bairros de João Pessoa, cujas apresentações musicais vão até o fim deste mês. O São João é economia, é cultura, é turismo. E aqui na Paraíba, ele é multicultural. Da Paraíba FM, Mariana Vieira para a Rádio Nacional.
4: Fortaleza começa neste sábado a 7ª Feira do Cordel Brasileiro, evento que reúne poetas, cordelistas, músicos e pesquisadores ligados à literatura de cordel. A programação é gratuita, segue até o dia 28 de junho e traz shows, exposições e oficinas gratuitas na Caixa Cultural. E é claro, a Sara Kines vai contar pra gente ao vivo. Boa noite, Sara.
13: Boa noite, Bianca, ouvintes. Com origens na tradição oral e ligada a expressões como repente, cantoria, embolada, a literatura de cordel é patrimônio cultural e material brasileiro. Tradição bastante enraizada em estados do Nordeste, como Pernambuco, Paraíba, Rio Grande do Norte, Ceará e Bahia, o cordel é negócio de...
14: Observatório Nacional, 18 horas, 57 minutos, 20 segundos. Observatório Nacional, 18 horas, 57 minutos, 30 segundos. Observatório Nacional, 18 horas, 57 minutos, 40 segundos. Observatório Nacional, 18 horas, 57 minutos, 50 segundos. Observatório Nacional, 18 horas, 58 minutos, 0 segundo. Observatório Nacional, 18 horas, 58 minutos, 10 segundos. Observatório Nacional, 18 horas, 58 minutos, 20 segundos. Observatório Nacional, 18 horas, 58 minutos, 30 segundos. Observatório Nacional, 18 horas, 58 minutos, 40 segundos. Observatório Nacional, 18 horas, 58 minutos, 50 segundos. Observatório Nacional, 18 horas, 59 minutos, 0 segundo. Observatório Nacional, 18 horas, 59 minutos, 10 segundos. Observatório Nacional, 18 horas, 59 minutos, 20 segundos. Observatório Nacional, 18 horas, 59 minutos, 30 segundos.
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17: Olá, boa noite.
16: Boa noite para você que nos acompanha em todo o país.
17: Sexta-feira, 19 de junho de 2026.
16: Vamos ao destaque do dia. Redução do analfabetismo.
17: Pela primeira vez na história, a população com mais de 15 anos que não sabe ler e escrever é menor que 5%.
16: Metade do total de analfabetos é idosa, sendo que também pela primeira vez há menos mulheres que homens nessa condição. Gabriela Noronha.
18: Para fortalecer a educação de jovens e adultos e combater o analfabetismo no Brasil, em 2024, o MEC lançou um pacto nacional que aumenta as vagas nessa modalidade de ensino nos sistemas públicos.
17: E ainda, em Minas Gerais, presidente Lula anuncia investimentos em hospital de referência para o tratamento de câncer em Belo Horizonte.
16: E em novo hospital universitário de São João del Rei, para atendimento de média e alta complexidade, que vai beneficiar 54 municípios.
17: Você vai ouvir também combate às apostas ilegais.
16: Decreto assinado pelo presidente Lula vai permitir bloqueio de bens das bets irregulares e destinação do dinheiro para o Fundo de Segurança Pública. Graziele Bezerra.
19: Segundo o Ministério da Justiça e Segurança Pública, ao todo, 25 milhões de brasileiros apostam nessas plataformas, sendo que um a cada quatro deles aposta todos os dias.
17: Hoje, na apresentação da Voz do Brasil, eu, Mariana Jungmann e Luciano Seixas.
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17: A taxa de analfabetismo no Brasil caiu para menos de 5%, a menor da série histórica.
16: O índice de pessoas que não sabem ler e escrever é maior entre os idosos com mais de 60 anos.
17: Políticas como o Pacto Nacional para a Educação de Jovens e Adultos vêm ajudando a reduzir ainda mais essa taxa no Brasil.
18: Na mesa, cadernos e lápis. No coração, sonhos que resolveram sair da gaveta. Aos 61 anos, a cearense Maria do Socorro não perde uma aula no Centro de Educação de Jovens e Adultos no Distrito Federal. Ela teve que trabalhar desde muito cedo e não aprendeu a ler e a escrever, mas decidiu voltar à sala de aula por meio do EJA. E hoje divide o tempo entre as lições e as faxinas que faz para ganhar a vida. A cada nova palavra que ela aprende, é um mundo novo que se abre.
20: Toda pra que eu vejo, eu tô lendo. Vou no mercado, aí eu vejo o preço das coisas, aí eu fico lendo.
18: Assim como Maria do Socorro, milhares de brasileiros têm vencido a luta contra o analfabetismo. Segundo novos dados do IBGE, em 2025, o Brasil tinha 8 milhões e 400 mil analfabetos com 15 anos ou mais, o que representa uma taxa de analfabetismo de 4,9%. O ministro da Educação, Leonardo Barchini, destacou que é o melhor resultado da série histórica.
21: Pela primeira vez na história, nós atingimos na população de mais de 15 anos menos de 5% de analfabetos no Brasil. E sabe o que a Unesco fala disso? Sabe o que os organismos internacionais falam disso? Falam que um país, quando atinge menos de 5% de adultos analfabetos, ele está encaminhado para a erradicação do analfabetismo.
18: Segundo o IBGE, a população com 60 anos ou mais representava mais da metade do total de analfabetos em 2025. E entre os idosos, pela primeira vez, a taxa de analfabetismo entre as mulheres foi menor que a dos homens. De acordo com William Kratochiwil, analista do IBGE, sem considerar o grupo dos idosos, a taxa cai para menos de 3%.
22: Se tirarmos as pessoas
1: de 60 anos ou mais do grupo de análise, essa taxa ela cai para 2,6%. Isso é reflexo de uma quase universalização da taxa de escolarização, da frequência à escola contínua de crianças de 6 a 14 anos, que em 2025 alcançou aí os 99,5%.
18: Para fortalecer a educação de jovens e adultos e combater o analfabetismo no Brasil, em 2024 o MEC lançou um pacto nacional que aumenta as vagas nessa modalidade de ensino nos sistemas públicos. A professora do EJA, Ana Isabel Lopes, ressalta que apesar das limitações, os alunos buscam a superação e o aprendizado.
2: A sede maior é essa, eu quero aprender a ler, escrever e eu quero fazer contas. E aí a gente, dentro desse universo, a gente vai apresentando um outro mundo, né? Outras discussões.
18: O Pacto Nacional pela Superação do Analfabetismo prevê mais de 3 milhões de novas matrículas no EJA. E o investimento total deve ser de 4 bilhões de reais até 2028. Reportagem Gabriela Noronha.
16: E o novo piso salarial dos professores da educação básica já está definido. Será de R$ 5.130,63.
17: Um reajuste de 5,4% em relação ao valor que estava em vigor, garantindo ganho real acima da inflação.
16: O decreto foi assinado pelo presidente Lula e publicado hoje no Diário Oficial.
17: Segundo a legislação vigente, a atualização anual do piso não pode ficar abaixo da inflação acumulada.
16: E os profissionais contratados por tempo determinado também estão entre os beneficiários do piso salarial nacional.
17: As inscrições para o Sisu Mais acabam hoje, mas os estudantes ainda têm algumas horas para aproveitar essa oportunidade.
16: O sistema aproveita notas de quem fez o último Enem, mas não foi selecionado no primeiro semestre para uma nova seleção de vagas remanescentes em universidades de todo o país.
17: E as notas de corte já foram divulgadas, o que ajuda a escolher cursos com mais chance de passar.
22: O Ministério da Educação divulgou as primeiras notas de corte parcial do Sisu Mais, uma etapa complementar do Sistema de Seleção Unificada, Sisu, que vai ofertar eventuais vagas disponíveis em instituições públicas de educação superior. A nota de corte pode ser consultada diretamente nas páginas do Sisu Aluno e do Sisu Vagas ou por meio da Central de Atendimento do MEC pelo telefone 0800-61-61-61. Ao todo, 34 instituições públicas de educação superior decidiram destinar vagas para o Sisu Mais. Estão sendo ofertadas 9.436 vagas em 532 cursos. A nota de corte deve ser utilizada pelo candidato apenas como uma referência da situação em que se encontra para concorrer à vaga selecionada, não sendo uma garantia de seleção. E atenção, o estudante que obtiver no mínimo 650 pontos na média das 5 provas do Enem está apto a participar do PEDME Licenciaturas caso se inscreva para um curso presencial de licenciatura e seja selecionado. Quem entrar no programa vai ganhar bolsa mensal de R$ 1.050 desde o ingresso até a conclusão do curso. Para mais informações, acesse as redes sociais do Ministério da Educação ou portalgov.br/MEC. Reportagem Júlio César de Oliveira.
16: Melhorar a qualidade do atendimento dos futuros médicos e garantir a regulação dos cursos de medicina.
17: Esses são os objetivos de uma medida provisória assinada hoje pelo presidente Lula, que torna obrigatória a aprovação no ENAMED, o Exame Nacional de Avaliação da Formação Médica, para obter o diploma e o registro profissional.
16: A medida vale apenas para novos alunos que ingressarem nos cursos de medicina.
23: Estudantes de medicina deverão obrigatoriamente ser aprovados no ENAMED, o Exame Nacional de Avaliação da Formação Médica, para obter o diploma e exercer a profissão. O ENAMED também vai substituir a prova teórica do Revalida, exame aplicado a médicos formados no exterior que querem validar o diploma no Brasil. As mudanças estão previstas em uma medida provisória assinada pelo presidente Lula durante a inauguração do Hospital Universitário da Universidade Federal de São João del Rei, em Divinópolis, Minas Gerais. Em entrevista coletiva, nesta sexta-feira, a secretária de Regulação e Supervisão da Educação Superior do MEC, Marta Abramo, afirmou que a nova política tem como objetivo melhorar a qualidade da formação médica e fortalecer a supervisão dos cursos.
24: Isso agora vem reforçado na própria medida provisória no texto e vai ter um reforço legal, né, de que um dos objetivos do ENAMED é exatamente auxiliar na avaliação, regulação e supervisão dos cursos de graduação de medicina. Isso está em perfeita consonância com o nosso Sistema Nacional de Avaliação, o resultado dos desempenhos podem constituir o referencial básico dos processos de regulação e supervisão da educação superior.
23: Com a medida, cada estudante deverá participar do Enamed duas vezes, a primeira ao final do quarto ano do curso, para ajudar a identificar dificuldades e permitir que as instituições façam os ajustes necessários. E a segunda prova será no último ano da graduação. Nesta última etapa, a aprovação no exame será obrigatória para que o formado possa se inscrever no Conselho Regional de Medicina, o CRM, e exercer legalmente a profissão. A exigência não vale para quem já está cursando medicina, apenas para quem entrar após a publicação da medida provisória. Para o secretário de Gestão do Trabalho e da Educação na Saúde do Ministério da Saúde, Felipe Proenço, a mudança é uma reivindicação das entidades médicas e responde a uma preocupação da população.
0: Traz essa grande preocupação com a qualidade da formação médica, com quem está atendendo a pessoa, de como que a pessoa que está sendo atendida vai poder saber sobre a qualidade da formação desse profissional. Para isso, foi fundamental estar ouvindo a população, estar ouvindo um clamor da sociedade que acha importante que tenha uma prova que avalie a qualidade da formação médica, e é exatamente isso que a medida provisória está apresentando, ouvindo essa preocupação, esse clamor.
23: O Enamed foi criado em 2025. Na primeira edição, 32% das escolas médicas do país tiveram a avaliação considerada insatisfatória. 33% dos estudantes concluintes não atingiram o nível mínimo de proficiência esperado. O exame será realizado duas vezes por ano pelo INEP, o Instituto Nacional de Estudos e Pesquisas Educacionais Anísio Teixeira, nos municípios que têm cursos de medicina. A edição de 2026 está com inscrições abertas até 29 de junho. As provas serão aplicadas no dia 13 de setembro. Reportagem Jéssica Gonçalves.
17: E o presidente Lula também anunciou hoje em Minas Gerais um pacote de investimentos em saúde com foco na ampliação do atendimento pelo SUS.
16: Foi inaugurado um novo hospital da Universidade Federal de São João del Rei, que vai beneficiar 1 milhão de pessoas em 54 cidades.
3: O Hospital da Universidade Federal de São João del Rei será referência em assistência à saúde, ensino e pesquisa. É o primeiro da região oeste de Minas Gerais totalmente destinado ao SUS. O hospital terá capacidade de atendimento de média e alta complexidade e vai beneficiar mais de 1 milhão de pessoas de 54 municípios. O presidente da Rede HU Brasil, que administra hospitais universitários federais, Arthur Chiouro, detalhou como será a estrutura da nova unidade de saúde.
5: Esse hospital, que já está atuando, já tem paciente internado, vai ter 198 leitos. Desses 198 leitos, 55 serão de terapia intensiva. Nós teremos todas as principais especialidades clínicas, cirúrgicas, pediátricas.
3: O governo do Brasil vai investir 341 milhões de reais por ano no hospital universitário, além de 85 milhões de reais para a compra de equipamentos e mobiliários médico-hospitalares. Durante a inauguração, o presidente Lula falou sobre a importância de investimentos para a saúde e educação.
6: Nós estamos criando 40 e poucos hospitais universitários e nós estamos fazendo mais investimento do que já foi feito em qualquer momento da história desse país na da saúde, por uma simples razão. Por uma simples razão, a Constituição brasileira diz que todos nós somos iguais perante a lei. Então o povo pobre tem que ter direito à mesma médica que o presidente da República tem.
3: Pela manhã, em Minas Gerais, Lula também anunciou investimentos para o Hospital Luxemburgo, em Belo Horizonte, referência no tratamento contra o câncer. A unidade, que pertence ao Instituto Mário Pena, passou a atender 100% pelo SUS e recebeu investimentos de R$ 89,3 milhões, além de um acelerador linear para radioterapia e um equipamento de cirurgia robótica pelo Agora Tem Especialistas. O programa, que tem como principal objetivo reduzir fila de espera na saúde a partir de consultas, cirurgias e equipamentos, como ressaltou o ministro da Saúde, Alexandre Padilha.
7: E eu, para resumir o que é o Agora Tem Especialistas, ele é exatamente o que nós estamos vendo aqui. É a maior mobilização da história do SUS, tanto da rede pública quanto da rede privada do nosso país, para que a gente reduza o tempo que as pessoas esperam nas filas do SUS para fazer uma cirurgia, um exame, para começar o tratamento do câncer.
3: Em Divinópolis, também foram entregues veículos para transporte de pacientes pelo novo PAC Saúde e pelo programa Caminhos da Saúde. Em Minas Gerais, já foram selecionados 314 veículos entre vans, micro-ônibus e ambulâncias, com investimentos superiores a 127 milhões de reais. De Divinópolis, em Minas Gerais, Luciana Colares de Holanda.
17: E o governo do Brasil também está investindo para promover o cuidado, fortalecer a assistência e reduzir riscos no Sistema Único de Saúde.
16: Para isso, foi criada a Política Nacional de Qualidade e Segurança do Paciente, com o objetivo de dar mais qualidade no atendimento aos pacientes.
8: Segurança, qualidade e acolhimento no atendimento à saúde. Para reforçar esse cuidado no SUS, o governo do Brasil instituiu a Política Nacional de Qualidade e Segurança do Paciente. A medida busca prevenir falhas, aprimorar a comunicação entre as equipes e oferecer uma assistência cada vez mais segura e humanizada, explica Luísa Bezerra Frazão, coordenadora-geral de atenção hospitalar do Ministério da Saúde.
9: A gente traz o paciente como centro do cuidado, esse é o maior ganho que a política ela faz menção, né, que o paciente, além dos direitos, ele tem deveres e ele deve ser olhado nas suas peculiaridades, na sua individualidade.
8: Entre as ações prioritárias estão a identificação correta do paciente, a prevenção de infecções, o uso seguro de medicamentos e a melhoria da comunicação entre as equipes de saúde. A política também incentiva o monitoramento de falhas para que os erros sejam compreendidos e não voltem a acontecer. A médica Cláudia Mello, do Núcleo Estadual de Gestão Estratégica de Segurança do Paciente do Rio de Janeiro, destaca a tecnologia no processo de cuidados.
10: Com a vinda da tecnologia, do avanço, da melhoria dos cuidados, essa reorganização teve que ser feita. É ampliar o engajamento do paciente no seu cuidado. Esse é o principal modelo que a gente quer desde sempre. O paciente entender que ele é o dono do seu cuidado, que ele tem que participar, se envolver na sua rotina de atendimento.
8: A implementação dessa política vai atender ações estratégicas a diferentes contextos de atenção à saúde, incluindo a atenção primária, a atenção hospitalar, os serviços de urgência e emergência e a atenção domiciliar. Reportagem Pablo Mundim.
17: Uma medida provisória assinada hoje pelo presidente Lula e será um passo a mais para a redução das filas por liberação de benefícios do INSS.
16: Ela reduz de 45 para 30 dias o prazo para a inclusão de processos administrativos e serviços no programa de gerenciamento de benefícios.
11: O governo federal reduziu de 45 para 30 dias o prazo para acelerar a análise de processos acumulados no INSS. Agora, os pedidos parados há pelo menos um mês entram direto no Programa de Gerenciamento de Benefícios. O PGB prevê o pagamento de bônus para os servidores do INSS por análises extras que eles realizarem além da sua capacidade ordinária. A medida não gera custos adicionais para os cofres públicos. A presidente do INSS, Ana Cristina Silveira, explica as vantagens da nova regra.
25: Com a norma publicada pelo governo do Brasil, os processos que estiverem há mais de 30 dias aguardando análise poderão ser incluídos no PGB, programa que reforça nossa capacidade de atendimento. Estamos utilizando os recursos já previstos para tornar o atendimento mais ágil, reduzir o tempo de espera e garantir que os direitos da população sejam reconhecidos com mais eficiência.
11: Com a mudança, a expectativa do governo é beneficiar de imediato mais de 100 mil cidadãos que aguardam uma resposta da Previdência Social. A nova regra já está em vigor em todo o país. Reportagem Pedro Sardinha.
17: 25 milhões de brasileiros têm usado plataformas ilegais de apostas online, as chamadas bets, e um quarto deles jogam nelas todos os dias.
16: Para conter o avanço desse mercado irregular, foi assinado hoje pelo presidente Lula um decreto que garante o bloqueio de recursos financeiros dessas empresas.
17: E destina recursos a ações de prevenção e combate à criminalidade.
4: Um decreto assinado nesta sexta-feira pelo presidente Lula aumenta a rigidez contra o mercado de apostas ilegais, garantindo mais efetividade no bloqueio de bens e recursos de agentes que operam fora da lei. De acordo com o ministro da Fazenda, Dario Durigan, ao identificar apostas ilegais, a Secretaria de Prêmios e Apostas vai notificar as instituições financeiras para que bloqueiem, em até 24 horas, os valores existentes e interrompam novas transações.
12: A partir de agora, com o decreto do presidente regulamentando a lei antifacção, uma notificação, um auto, um novo documento que vai ser apurado pela SPA, vai ser enviado diretamente aos bancos e às instituições financeiras, com ciência do Banco Central. A obrigação legal passa a valer e a instituição financeira tem que bloquear todas as contas que ela tiver identificado por onde passou recurso dessas bets ilegais.
4: Cumprido o devido processo, os recursos bloqueados serão destinados ao Fundo Nacional de Segurança Pública, contribuindo para o financiamento de ações de prevenção e combate à criminalidade. Segundo o Ministério da Justiça e Segurança Pública, as bets ilegais representam entre 41% e 51% das plataformas que operam na legalidade. Ao todo, 25 milhões de brasileiros apostam nessas plataformas, sendo que um a cada quatro deles aposta todos os dias. Por isso, o ministro da pasta, Wellington César Lima e Silva, considera importante a iniciativa de conter as ações criminosas em sites ilegais.
13: Não é trivial esse esforço que o governo federal faz, antes, pelo contrário, ele é muito robusto e complementar de tantas outras iniciativas que estão sendo adotadas. Esse é um largo passo nesse combate às bets ilegais.
4: Desde outubro de 2024, o governo do Brasil vem desenvolvendo medidas para combater o jogo ilegal e o endividamento das famílias. Uma delas foi a exclusão dos beneficiários de programas sociais dessas plataformas. Além disso, o Ministério da Fazenda criou o botão de autoexclusão, em que o próprio cidadão pede voluntariamente para ser excluído de qualquer cadastro de casas de apostas. Quase 700 mil pessoas já utilizaram a ferramenta. Em outra frente, cerca de 50 mil sites ilegais já foram bloqueados pela Anatel, 780 perfis e 306 publicações que promoviam apostas irregulares, além de 190 aplicativos não autorizados foram retirados do ar. Reportagem Graziele Bezerra.
16: Pequenos negócios já renegociaram mais de 15 bilhões de reais por meio do novo Desenrola Brasil, programa de renegociação de dívidas do governo federal.
17: Além das empresas, o programa também tem modalidades voltadas para pessoas físicas e produtores rurais.
16: Considerando todas elas, o novo Desenrola Brasil já contabiliza mais de 1 milhão de operações contratadas.
17: As renegociações de dívidas envolvem descontos de até 90%, juros reduzidos e a possibilidade de uso do FGTS para quitação de débitos de pessoas físicas.
16: O ministro do Empreendedorismo, da Microempresa e da Empresa de Pequeno Porte, Paulo Pereira, destaca os principais resultados alcançados em menos de 2 meses.
14: São mais de 1 milhão de dívidas que foram negociadas, mais de 18 bilhões de reais emprestados, o que fez com que 912 mil operações de pessoas físicas fossem resolvidas pelo Desenrola. Quando a gente olha para as pessoas jurídicas, os números também são incríveis, são mais de 120 mil operações, 15 bilhões de reais emprestados para que as empresas saiam da dívida cara, dos juros altos, da negativação e possam limpar os seus nomes, investir e contratar mais.
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17: Após 15 anos da primeira Conferência Nacional de Arquivos, o Brasil volta a discutir o papel estratégico da preservação documental.
16: A conferência já realizou encontros em quase todos os estados e discute as propostas para uma nova política para o setor.
19: Os debates envolvem temas como preservação digital, acesso à informação,
8: proteção de dados e os desafios das novas tecnologias para a memória pública. Os debates também abordam capítulos importantes da história brasileira, como acesso a documentos sobre a escravização da população negra, a preservação dos arquivos da ditadura militar e ações voltadas à memória e à reparação histórica. Temas que reforçam o papel dos arquivos na garantia do direito à verdade e à construção da cidadania, disse a ministra da Gestão e da Inovação em Serviços Públicos, Esther Dweck.
1: Arquivos são estruturas fundamentais para garantir direitos no presente e construir perspectivas de futuro. São infraestruturas estratégicas de informação, indispensáveis ao funcionamento do Estado, voltado para a sua sociedade e especialmente ao fortalecimento da democracia.
8: O debate percorreu 24 estados e mobilizou mais de 2.500 participantes de todo o país. Agora, 500 delegados e convidados vão construir propostas para orientar as políticas públicas do setor. Reportagem Pablo Mundim.
17: Essas foram as notícias do Governo do Brasil.
16: Uma realização da Secretaria de Comunicação Social da Presidência da República.
17: Com produção da empresa Brasil de Comunicação.
16: Fique agora com as notícias do Poder Judiciário e do Congresso Nacional. Boa noite, bom fim de semana.
17: A gente volta na segunda. Boa noite.
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18: STF vai julgar a validade do sistema de cotas em processo seletivo interno da universidade.
19: STJ decide que pagamento de dívida que motivou a ação de despejo não impede rescisão de contrato de aluguel por atrasos durante o processo.
18: Eleições 2026. 7 estados já solicitaram apoio das Forças Armadas para a atuação no primeiro turno.
19: Boa noite, eu sou Marcela Luiza.
18: Eu sou Walter Lima.
19: Supremo Tribunal Federal vai decidir se é constitucional a aplicação do sistema de cotas em processo seletivo interno de universidade quando os candidatos já se submeteram à ação afirmativa para ingressar na instituição.
18: A tese a ser definida pelo STF deverá ser aplicada aos casos semelhantes em todo o país. Marcelo Della Libera.
20: Ao se manifestar pela repercussão geral do tema, o presidente do Supremo Tribunal Federal, ministro Edson Fachin, ressaltou que, em diversos precedentes, a Corte decidiu que a política de cotas é um instrumento legítimo de concretização da igualdade material. O caso em exame, contudo, apresenta contornos ampliados sobre o tema, pois consiste em definir se a extensão da ação afirmativa aos processos seletivos internos destinados à progressão acadêmica é indispensável à preservação do princípio da igualdade material.
19: Diante de ação de despejo por falta de pagamento, inquilino pode quitar dívida e, assim, manter o contrato.
18: Mas para o STJ, se houver atrasos reiterados ao longo do processo, pode haver a rescisão. A ministra Nancy Andrighi foi a relatora. Fátima Uchoa.
21: Uma ação de despejo foi julgada improcedente pelo fato de os débitos terem sido quitados antes da citação. Já o Tribunal de Justiça do Distrito Federal reconheceu que o inquilino manteve inadimplência reiterada, pagando com atraso os aluguéis vencidos ao longo do processo. No STJ, a terceira turma manteve esse acórdão, considerando que a possibilidade de quitar a dívida e impedir o despejo é uma chance que a lei dá ao inquilino de boa-fé e não deve servir como meio para proteger a inadimplência contínua.
19: 7 estados já solicitaram apoio das Forças Armadas para atuação no primeiro turno das eleições.
18: O anúncio foi feito por Murilo Salmito, secretário-geral da presidência do TSE. Fábio Ruas.
26: Os pedidos ainda precisam ser aprovados pelo plenário do TSE para então serem encaminhados à presidência da República. Desde 1994, as Forças Armadas transportam urnas e equipamentos para as eleições, além de ajudar no deslocamento de servidores da Justiça Eleitoral. O objetivo é garantir o voto de quem mora em locais de difícil acesso.
19: A segunda etapa da itinerância Cidadania Aqui com Você começa amanhã na comunidade indígena Espírito Santo, em Oiapoque, no Amapá.
18: A iniciativa é do Conselho Superior da Justiça do Trabalho, Rafael Silva.
0: Depois de passar 2 dias na aldeia Manga, a itinerância Cidadania Aqui com Você foi para a aldeia Espírito Santo para oferecer os serviços ao longo do fim de semana. As equipes que ficarão no local esses dias montaram hoje mesmo a estrutura, porque amanhã, logo cedo, o mutirão começa o atendimento aos indígenas. Eles vão ter acesso de graça desde a emissão de documentos, concessão de benefícios sociais, soluções de questões trabalhistas, até capacitações e atendimento de saúde. Os atendimentos vão das 8 da manhã às 6 da tarde.
19: 6 pessoas são condenadas por desvio de mais de R$800 mil de verbas do SUS.
18: A ação foi movida pelo MPF. Vanessa Pereira.
5: Segundo a sentença, os réus faziam parte de um esquema criminoso de desvio de recursos públicos do SUS no município de Barra do Piraí, no Rio de Janeiro. Investigações mostraram que o grupo realizava transferências irregulares de verba do Fundo Municipal de Saúde para contas bancárias de terceiros e empresas, sem a realização de um processo formal de ordenação de despesas ou justificativa administrativa. Os 6 envolvidos foram condenados por peculato e crimes de responsabilidade, com penas que variam entre 6 e 19 anos de prisão, além de multas individuais, ressarcimento dos valores desviados e perda do cargo público. Ainda cabe recurso da decisão.
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19: Uma boa noite.
18: Bom fim de semana e até segunda-feira.
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1: Eu sou Ricardo Nakaoka e estes são os destaques de hoje do Jornal do Senado, que começa agora. Sancionado o piso salarial de R$ 5.130 para professores da educação básica. Proposta garante exame para diagnóstico do autismo no SUS. Regulamentação da profissão de cuidador de pessoa com deficiência vai a plenário. Boa noite. Mais de 2 milhões de professores da educação básica terão um novo piso salarial a partir desse ano. O governo sancionou o reajuste para R$ 5.130, um aumento de 5,4%. A nova lei também cria uma regra permanente para a correção anual dos valores, com base na inflação e no crescimento das receitas do Fundeb. Relatora da proposta, a senadora professora Dorinha Seabra afirma que a medida traz mais previsibilidade para gestores e professores e reforça a valorização de uma carreira essencial para a qualidade da educação no país.
2: O piso do professor, ele é a primeira estrutura de valorização e de organização da carreira. A partir do piso que as carreiras podem e devem se organizar. Não tem educação pública de qualidade se nós não tivermos professores e professores bem valorizados e respeitados.
1: E muitas vezes, estudantes com altas habilidades ou superdotação enfrentam dificuldades para ter suas necessidades educacionais reconhecidas e atendidas. Para garantir mais inclusão e desenvolvimento desses talentos, foi sancionada a Política Nacional voltada a esse público. Os detalhes com a repórter Patrícia Oliveira.
3: A Política Nacional para Estudantes com Altas Habilidades ou Superdotação apoia a identificação precoce e o desenvolvimento dos alunos no sistema educacional brasileiro. A lei cria também um cadastro nacional desses estudantes e prevê estratégias como o enriquecimento curricular, aceleração parcial em áreas específicas do conhecimento e a aceleração integral da trajetória escolar, de acordo com as necessidades de cada aluno. O texto relatado pela senadora professora Dorinha Seabra, do União do Tocantins, também prevê a formação especializada de profissionais da educação para receber esses estudantes.
4: Essa é uma forma de garantir e respeitar as diferenças para que elas não se tornem barreiras para que essas crianças e jovens permaneçam nas nossas escolas.
3: A nova lei autoriza ainda a criação de centros de referência especializados para apoiar estudantes, famílias e professores.
1: Identificar o transtorno do espectro autista nos primeiros anos de vida pode fazer diferença no desenvolvimento e na qualidade de vida das crianças. Para ampliar o acesso ao diagnóstico precoce, avançou no Senado um projeto que obriga o SUS a oferecer exames específicos. A proposta obriga o SUS a oferecer, de forma integral e prioritária, exames especializados para identificar o transtorno do espectro autista. Entre eles estão BERA, exame que avalia como os estímulos sonoros são transmitidos pelo nervo auditivo até o tronco cerebral, a ressonância magnética e o eletroencefalograma, além de avaliações clínicas multiprofissionais. A proposta busca reduzir as barreiras de acesso ao diagnóstico, garantir intervenções mais cedo e fortalecer a inclusão e o desenvolvimento de crianças, adolescentes e demais pessoas com TEA. A senadora Damaris Alves, do Republicanos do Distrito Federal,

0: Repórter Marcela Diniz.
1: De acordo com o projeto aprovado na Comissão de Assuntos Sociais, o cuidado profissional de pessoa com deficiência deve ser feito por maior de 18 anos, sem antecedentes criminais e com assistência integral, o que inclui atenção à saúde, alimentação, higiene pessoal, recreação, ao lazer e à cultura. A violação de direito ou garantia configura hipótese de demissão por justa causa. Para a relatora da proposta, a senadora Damaris Alves, do Republicanos do Distrito Federal, a atual falta de regras mínimas para o desenvolvimento da atividade, além de expor as pessoas com deficiência a riscos concretos de negligência, abuso ou violação de direitos, contribui para a invisibilidade e, consequente, desvalorização dos cuidadores.
2: É fundamental para a inclusão desses profissionais e dos serviços que eles prestam na estruturação dos serviços de saúde, cuja relevância se acha em evidente expansão e que deve absorver parcela cada vez mais expressiva da população economicamente ativa nos próximos anos.
1: O projeto que regulamenta a profissão de cuidador de pessoa com deficiência é de iniciativa da deputada Laura Carneiro, do PSD do Rio de Janeiro, e seguiu com pedido de urgência para votação no plenário.
0: O Senado deve iniciar a análise de um projeto que garante o pagamento de seguro-desemprego na entressafra do açaí para trabalhadores portuários avulsos que tenham como profissão principal a movimentação de cargas desse fruto em portos da Amazônia Legal. O benefício de um salário mínimo será devido por 3 meses no período entre o fim de uma colheita e o início da próxima. Os detalhes com o repórter Alexandre Campos.
3: Pelo projeto, o benefício será pago apenas para quem comprovar o exercício da atividade e for registrado no órgão gestor de mão de obra, uma espécie de associação dos portuários avulsos. Não terá direito quem já receber seguro-desemprego referente a outra atividade, pescador artesanal inclusive, ou benefício previdenciário ou de prestação continuada, exceto pensão por morte e auxílio acidente. Autor da proposta, o senador Randolph Rodrigues, do PT do Amapá, citou a importância da cadeia do açaí nos estados da Amazônia Legal, inclusive na geração de renda.
4: O açaí é um dos principais produtos da Amazônia, é um dos principais produtos do Amapá. O Amapá, em especial, é o principal exportador, um dos principais exportadores de açaí do país, e é onde tem, já por estudos da Embrapa, o açaí com melhor qualidade, maior diversidade de cultura. Como temos safras entre safras de açaí, é essa a necessidade desse projeto que apresentamos.
3: O projeto ainda prevê o cruzamento de informações de bancos de dados de órgãos públicos federais para verificação dos requisitos de concessão e manutenção do benefício. O pagamento será cancelado se identificada fraude ou recebimento de renda que impeça sua acumulação.
0: E com a alta do preço dos combustíveis, agravada pelos conflitos no Oriente Médio, o governo federal liberou uma nova ajuda ao setor aéreo. Uma medida provisória que agora será analisada pelo Congresso Nacional garante até R$8 bilhões em empréstimos para as companhias aéreas nacionais, com recursos do Fundo Nacional de Aviação Civil. A expectativa é reduzir o impacto dos custos operacionais e preservar a oferta de voos. O financiamento terá juros de 4% ao ano e prazo de pagamento de até 5 anos. A medida ainda precisa ser analisada pelo Congresso Nacional no prazo de 120 dias. Se for aprovada, o texto será convertido em lei.
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0: Com edição de Paula Groba e trabalhos técnicos de João Lira, o Jornal do Senado fica por aqui. Acompanhe agora as notícias do Tribunal de Contas da União e da Câmara dos Deputados. Boa noite e um bom fim de semana.
6: Minuto do TCU.
7: O Tribunal de Contas da União avaliou as ações do governo para combater golpes digitais que utilizam a identidade de órgãos públicos. São fraudes em que criminosos se passam por instituições públicas para enganar cidadãos por e-mail, aplicativos de mensagens e outros canais digitais. A auditoria apontou falta de coordenação entre as organizações responsáveis pela prevenção

0: e resposta aos crimes. Para o TCU, não existe uma estratégia integrada para enfrentar o problema e proteger a população. Isso dificulta a identificação de riscos e pode aumentar a exposição da população a golpes. O tribunal fez recomendações para melhorar a articulação e ampliar as ações de prevenção e conscientização. Saiba mais em tcu.gov.br.
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2: Câmara cria política para pessoas com transtorno do neurodesenvolvimento.
3: Plenário dispensa licitação para SUS comprar medicamentos da Hemobras.
2: Deputados aprovam a regulamentação da profissão do psicopedagogo.
3: Boa noite. Os deputados aprovaram um projeto de lei que regulamenta o exercício profissional da psicopedagogia. A repórter Luciana Vieira tem os detalhes da proposta.
4: Uma proposta aprovada pela Comissão de Constituição e Justiça da Câmara regulamenta o exercício profissional da atividade de psicopedagogia em todo o território nacional. De acordo com a proposta, poderão exercer a atividade os titulares de diploma de graduação em psicopedagogia ou aqueles formados em pedagogia, psicologia, fonoaudiologia e licenciaturas que concluírem especialização na área com carga mínima de 600 horas ou 80% da carga prevista no prazo de até 60 meses após a publicação da lei. Também ficam autorizados profissionais com qualquer graduação que tenham concluído especialização em psicopedagogia de no mínimo 360 horas antes da publicação da norma, além de pessoas que comprovarem atuação na área por pelo menos um ano, desde que obtenham graduação ou especialização em até 5 anos. Diplomas estrangeiros revalidados também serão aceitos. O texto assegura ainda que profissionais que já ocupam cargos ou funções de psicopedagogo em instituições públicas ou privadas poderão continuar exercendo suas atividades. Tanto os cursos de graduação em psicopedagogia quanto as especializações com carga mínima de 600 horas devem contar com estágio prático supervisionado como requisito para o exercício profissional. A regra, porém, não valerá para estudantes que já estiverem matriculados antes da entrada em vigor da lei. O texto aprovado detalha as funções do psicopedagogo em diferentes contextos. Em instituições educacionais, o profissional poderá atuar no enfrentamento de problemas de aprendizagem, colaborar com a formulação de políticas e orientações pedagógicas, apoiar processos de inclusão de estudantes com deficiência ou dificuldades de aprendizagem e desenvolver ações preventivas. Em ambientes clínicos, consultórios e hospitais, caberá ao psicopedagogo realizar diagnóstico de dificuldades de aprendizagem, intervir e acompanhar indivíduos com essas dificuldades, aplicar métodos e instrumentos específicos, prestar consultoria, elaborar relatórios e orientar cursos e serviços na área. O texto também prevê o encaminhamento a outros profissionais quando necessário. A proposta estabelece ainda que o psicopedagogo deve manter sigilo sobre informações obtidas no exercício da atividade. O compartilhamento de dados só poderá ocorrer com outros profissionais envolvidos no atendimento e igualmente submetidos ao sigilo. O descumprimento dessa regra poderá resultar em sanções civis e penais. Durante a votação, o deputado Patrus Ananias, do PT de Minas Gerais, disse que a psicopedagogia é o encontro da educação com a psicologia.
5: Então, de uma forma amorosa, de uma forma pedagógica, as nossas professoras, os nossos professores, devidamente capacitados na formação da psicopedagogia, podem trabalhar essas duas dimensões da educação, do aprendizado, da abertura do conhecimento para novos horizontes e novas possibilidades, mas também do autoconhecimento da criança, do jovem, voltando para si mesmo, para se melhor conhecer e assim melhor conhecendo, tenham mais consciência para alargar e aprofundar os seus conhecimentos.
4: O projeto que regulamenta o exercício profissional da atividade de psicopedagogia já pode seguir para a análise do Senado, a menos que haja recurso para a votação antes pelo plenário da Câmara. Da Rádio Câmara de Brasília, com informações de Paula Bittar, Luciana Vieira.
6: Agricultura.
7: Evair Vieira de Mello, do Republicanos do Espírito Santo, defende a renegociação das dívidas dos produtores rurais. Na avaliação do deputado, a proposta busca garantir condições para a continuidade da produção agropecuária e o abastecimento de alimentos no país.
3: Evair Vieira de Mello também questiona a política de gastos do governo e afirma que despesas com viagens e diárias impactam muito as contas públicas. Para ele, o executivo deveria priorizar o controle de gastos em vez de atribuir ao Congresso a responsabilidade pelos desafios fiscais.
6: Meio ambiente.
7: Nilton Tato, do PT de São Paulo, registra a campanha Junho Verde como um importante debate para a conscientização ambiental. Para ele, a redução do desmatamento e a transição para fontes de energia mais limpas são importantes para enfrentar os desafios ambientais da atualidade.
3: Nilton Tato também ressalta o papel do Brasil nas discussões internacionais sobre desenvolvimento sustentável. De acordo com o parlamentar, o Congresso deve priorizar pautas que conciliem a redução do efeito estufa e a melhoria da qualidade de vida da população.
6: Desenvolvimento regional.
7: Hildo Rocha, do MDB do Maranhão, questiona a seleção de moradias financiadas pelo Fundo de Desenvolvimento Social e pelo Minha Casa Minha Vida Rural. Segundo o parlamentar, falta transparência na distribuição das unidades habitacionais.
3: Hildo Rocha pretende convocar o ministério responsável pelo PAC para prestar esclarecimentos na Câmara. Ele também levanta dúvidas sobre a distribuição dos recursos, os critérios adotados e a viabilidade financeira dos empreendimentos selecionados.
6: Homenagem.
7: A Câmara aprovou o projeto que cria o título de Cidade Amiga do Idoso. O repórter Marcelo Lacher traz mais informações sobre a proposta.
8: O plenário da Câmara aprovou o projeto já analisado pelo Senado que cria o título de Cidade Amiga do Idoso para os municípios que adotarem iniciativas para garantir um tratamento digno às pessoas idosas. Para concorrer ao título, a cidade deverá demonstrar que tem programas ou políticas públicas que estimulem a inclusão social, cultural e política dessa população. Essas políticas deverão beneficiar idosos em áreas como transporte, moradia, participação social, emprego, comunicação e informação. O título Cidade Amiga do Idoso será conferido por um conselho composto por representantes dos governos federal, estaduais, distrital e municipais, bem como das entidades representativas da população idosa. O título terá validade de 3 anos. Depois disso, as políticas adotadas e os compromissos assumidos serão reavaliados. O autor da proposta, deputado Pompeu de Matos, do PDT do Rio Grande do Sul, diz que o título estimula os municípios a adotarem políticas para acolher e dar mais qualidade de vida a essa população.
9: Ele busca proteger, reconhecer, apoiar, acolher os nossos idosos, que são, na verdade, os trabalhadores de ontem, que carregaram cada cidade do meu Rio Grande nos braços, carregaram cada estado desse país e hoje são aposentados, mal remunerados, são idosos desrespeitados, desvalorizados, mal acolhidos.
8: O projeto que cria o título Cidade Amiga do Idoso para os municípios que adotarem políticas em favor da população idosa seguiu para a sanção presidencial e já pode virar lei. Da Rádio Câmara de Brasília, com informações de Antônio Vital, Marcelo Larcher.
6: Transportes.
3: Eduardo Bismarck, do PV, comemora a decisão da Agência Reguladora do Estado do Ceará de autorizar novas empresas a operar linhas de ônibus nas macro-regiões do Litoral Leste e do Vale do Jaguaribe. Ele avalia que a mudança deve melhorar a segurança e a regularidade das viagens.
7: Eduardo Bismarck relata que moradores das duas macro-regiões enfrentavam panes frequentes e longas esperas durante deslocamentos de ônibus. Ele cita Beberibe, Aracati, Limoeiro do Norte e Capuí, entre outros municípios atendidos pela nova etapa da operação.
3: Cobalcini, do MDB, cobra da NTT a revisão do projeto de concessão de rodovias federais em Santa Catarina. o deputado considera insuficiente a previsão de cerca de 80 quilômetros de duplicação nos dois lotes previstos com contratos de 30 anos.
7: Cobalcini afirma que Santa Catarina depende dessas estradas para o escoamento de produtos da região oeste do estado até os portos. Ele defende a duplicação de trechos estratégicos das BRs 282 e 470, além de melhorias na BR-153 para atender a região do Alto Uruguai.
6: Saúde.
3: A Câmara aprovou proposta que permite que o SUS adquira sem licitação medicamentos feitos pela Hemobras. O repórter Antônio Vital acompanhou a votação.
10: A Câmara dos Deputados aprovou o projeto que permite a contratação direta, sem licitação, para compra de medicamentos hemoderivados ou produzidos por biotecnologia para pacientes do Sistema Único de Saúde. O projeto, apresentado pelo deputado Jorge Sola, do PT da Bahia, não exige licitação quando os medicamentos forem produzidos por instituição pública que seja o único fornecedor desse tipo de produto no país. No Brasil, a única empresa pública do setor é a Hemobras, como é conhecida a empresa brasileira de hemoderivados e biotecnologia, vinculada ao Ministério da Saúde. A empresa processa o plasma doado nos hemocentros para fabricar medicamentos para o Sistema Único de Saúde. Ela produz hemoderivados, que são medicamentos feitos a partir do plasma do sangue humano e usados no tratamento de doenças como hemofilia. Produz ainda medicamentos biotecnológicos, obtidos por meio de engenharia genética, como o chamado fator 8, usado em pacientes com hemofilia A. Medicamentos produzidos por biotecnologia também são usados no tratamento de alguns tipos de câncer e doenças autoimunes. O projeto recebeu parecer favorável do relator, deputado Clodoaldo Magalhães, do PV de Pernambuco, mas foi criticado em plenário por deputados do Novo e do Missão. Para o deputado Gilson Marques, do Novo de Santa Catarina, dispensar licitação para produtos de biotecnologia feitos pela Hemobras prejudica a concorrência e pode encarecer os custos.
11: Com relação aos hemoderivados, de fato, a Hemobras já produz quase que 100% dos medicamentos desse estilo. No entanto, os produtos biotecnológicos é uma ampla gama que vai poder ter quase que um monopólio da Hemobras e, obviamente, isso é negativo. Não faz sentido ter esse monopólio forçado com dispensa de licitação de uma única empresa. Vai quebrar todo o mercado que trata e que produz esse tipo de serviço. É inacreditável.
10: O autor da proposta, Jorge Sola, defendeu a preferência para a Hemobras e a produção nacional de medicamentos usados no tratamento de diversas doenças.
12: Existem duas tecnologias que a Hemobras utiliza. Uma é o fracionamento do plasma. Para o fator 8, que é usado em pacientes hemofílicos, o fracionamento do plasma, presidente, não é suficiente. Por isso foi criada uma segunda planta de biotecnologia, de engenharia genética. O que não pode acontecer é obrigar um processo licitatório onde qualquer empresa de outro país pode querer concorrer quando nós investimos muito para ter capacidade de produção nacional.
10: O projeto que permite a contratação direta, sem licitação, para compra de medicamentos hemoderivados ou produzidos por biotecnologia por instituições públicas, agora será analisado no Senado. Da Rádio Câmara, de Brasília, com informações de Daniele Lessa, Antônio Vital.
6: Segurança Pública.
7: Carla Dixon, do PL, critica a situação da segurança pública no Rio Grande do Norte e cobra ações do governo estadual. Ela ressalta que o aumento dos casos de violência e a atuação de facções criminosas tem gerado um clima permanente de medo e insegurança para a população.
3: Carla Dixon também registra o atentado contra o vereador Cabo Davidson, em Mossoró, durante uma transmissão ao vivo. A deputada lembra que o ataque deixou o vereador ferido e provocou a morte de seu assessor, num episódio que, segundo ela, deixa evidente o avanço da criminalidade no estado.
7: Lingo Portela, do PL de Minas Gerais, critica a forma como o governo federal apresentou a possibilidade de usar agências dos Correios para a devolução de celulares roubados. Para ele, a justificativa sobre eventual receio de atendimento em delegacias desvaloriza o trabalho da Polícia Civil.
3: Lincoln Portela defende a atuação de delegados e profissionais da segurança pública na investigação e recuperação de bens roubados. O parlamentar afirma que o Executivo deve fortalecer as forças policiais, preservando a confiança da população nos órgãos de segurança.
7: Capitão Alden, do PL da Bahia, defende a derrubada do veto ao projeto que estabelece em 35 anos a idade máxima para ingresso nos quadros gerais das polícias militares e dos corpos de bombeiros militares. Ele explica que a proposta cria uma regra nacional para o acesso aos concursos das corporações.
3: Capitão Alden argumenta que candidatos com mais de 30 anos possuem condições físicas e técnicas para exercer as funções militares. Para o deputado, a medida evita restrições consideradas injustas e amplia as oportunidades para milhares de concurseiros em todo o país.
6: Justiça.
7: Érica Cocai, do PT do Distrito Federal, defende a apuração rigorosa das denúncias relacionadas ao Banco Master. Na visão da deputada, os fatos divulgados precisam ser esclarecidos para garantir punição exemplar.
3: Érica Cocai sustenta que as investigações devem alcançar todas as pessoas envolvidas no caso, independentemente da posição política. A parlamentar também exalta ações do governo federal de combate à corrupção e de fortalecimento dos instrumentos de fiscalização e controle.
7: Adriana Ventura, do Novo de São Paulo, cobra investigação sobre denúncias de corrupção veiculadas pela imprensa que envolvem membros do Congresso Nacional. Na avaliação da deputada, falta coragem a muitos parlamentares na hora de fiscalizar seus pares.
3: Adriana Ventura também defende o avanço da proposta que acaba com o foro privilegiado para autoridades. De acordo com a legisladora, a medida contribui para fortalecer a igualdade perante a lei e aumentar a confiança da população nas instituições públicas.
7: Maurício Marcon, do PL do Rio Grande do Sul, critica decisões e investigações em tramitação no Supremo Tribunal Federal sobre membros de oposição ao governo federal. O parlamentar acredita que há tratamento desigual em casos analisados pela corte.
3: Maurício Marcon também cobra o aprofundamento das investigações relacionadas ao Banco Master. Segundo o deputado, é necessário esclarecer vínculos entre políticos, autoridades e pessoas citadas nas investigações para garantir transparência e responsabilização dos envolvidos.
6: Votação.
7: O plenário da Câmara ampliou direitos para as pessoas com transtorno do neurodesenvolvimento. Os detalhes com a repórter Cibele Comanetti.
13: A Câmara dos Deputados aprovou o projeto que cria uma política nacional voltada para as pessoas diagnosticadas com transtornos do neurodesenvolvimento, com medidas nas áreas de saúde, educação e inclusão social. Os chamados transtornos do neurodesenvolvimento incluem, entre outros, o transtorno do déficit de atenção com hiperatividade, o TDAH, o transtorno do espectro autista, o TEA, e a dislexia. A proposta admite a equiparação dessas pessoas à condição de pessoa com deficiência, desde que haja avaliação biopsicossocial feita por equipe multiprofissional. Essa análise vai considerar se as limitações, junto com as barreiras do ambiente, dificultam a participação plena desses indivíduos na sociedade. O projeto inicial, apresentado pelos deputados Alex Manente, do Cidadania de São Paulo, Anne Ortiz, do PP do Rio Grande do Sul, e Amon Mandel, do Republicanos do Amazonas, se concentrava em ações para pessoas com TDAH, o que foi ampliado pela relatora, deputada Andréia Siqueira, do PSB do Pará. Segundo ela, a proposta organiza políticas públicas já existentes, criando uma base legal mais clara para o atendimento dessas pessoas. O deputado Alex Manente, um dos autores, disse que a proposta amplia direitos.
14: Nós aprovamos aqui uma medida que visa garantir os direitos das pessoas que têm o transtorno, que é o TDAH, cada vez crescente no Brasil. E nós, com essa matéria, conseguiremos dar vazão, primeiro, à avaliação e o diagnóstico biopsicossocial, que é isso, uma avaliação multiprofissional para garantir os direitos das pessoas que têm esse transtorno.
13: Além da possibilidade de equiparação com pessoas com deficiência, o projeto prevê diagnóstico precoce e acompanhamento contínuo, com atuação integrada dos sistemas de saúde e de educação, acesso a terapias e fornecimento gratuito de medicamentos pelo SUS. Na área educacional, a proposta permite que estudantes com transtornos de aprendizagem, como o TDAH e a dislexia,
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13: O projeto que amplia os direitos de pessoas com
6: transtorno. 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
2: é uma vida sem ninguém.
5: A gente ainda vai te
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0: Minha gente, são 20 horas e 10 minutos. Muito boa noite, amigos de Brasília. Muito boa noite, amigos e amigas de todo o Brasil. Com a graça de Deus e Nossa Senhora, nós estamos aqui para mandar para todos vocês até às 11 da noite. Mais um programa Eu de Cabo Vidrá. Hoje é dia de jogo da seleção brasileira pela Copa do Mundo, Brasil e Haiti. Às 9h30 da noite. Nós vamos ter o programa inteiro aqui.
1: Porque a

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0: É, se for um placar muito pequeno, o Marrocos ganha com um placar maior, o Brasil vai ser segundo colocado. O Brasil ainda tem que ganhar do outro time. É fácil,
1: não. Cuidado de você.

0: uma vai nos dar.
1: É só pedir para o senhor Pedro, né, sobre a questão da energia lá da, né, que é a nossa...
2: Lá de Rondônia, né? Rondônia. É, é, é,

0: que pra nossa leoa o problema não se esconde, se enfrenta.
1: Eu sou Serena Leão. Pra nós do progressista, governar não é comemorar os desafios superados. É ter coragem e responsabilidade pra enfrentar os que a

0: Tá bom. Qual a música?
1: Tá na escuta do jogo.
0: Tá sendo esse
1: jogo aqui. Que... Daqui a pouco me
0: arrumando. Bom demais. Né?
2: Vai. Sonhar
0: e vai dar certo. Falou, meu brother. Obrigado, seu Madruga. É nóis. Obrigado, amigão, seu Madruga. Gente boa de Iraquara, Bahia. Obrigado, seu Madruga. Grande jogo da seleção brasileira contra o Haiti. Daqui a pouco, né? Ouvindo, um ouvido aqui no Eu de Cá, você de lá e um olho.

Você acha Morena Perigosa em Pravim, Celso Ribeiro? Morena Perigosa, pro seu Madruga de Iraquara, Bahia, pra todo o povo de Iraquara. Muito obrigado, muito obrigado. Tem aqui o Sérgio Abreu falando assim, amor. Sérgio Abreu, boa noite.

0: Beleza.
1: Abraço, sucesso pra vocês.
0: Aham. Muito obrigado, amigão Sérgio Abreu, no Itapuã, no Distrito Federal, preparando também pro jogão da seleção brasileira daqui a pouco. Alô, Sérgio Abreu, Itapuã, no Distrito Federal, ele pedindo a música Sete Sentidos, do Carreira e Capataz, com a participação do Rio Negro e Solimões, mandando pra você ideia toda do seu coração, a Manuela, a Gabriela também. Muito obrigado, amigão Sérgio Abreu, grande jogo, continue nos ajudando aí a construir uma grande audiência. Muito obrigado, muito obrigado. Jair Benedito, Consul de Trombas, em Goiás, falando comigo assim.

0: Como Maurício Isabel, boa noite. Uhum. Gostaria de ouvir aí a música do.
1: Obrigado, obrigado, amigão. Como Jair Benedito, o moço de trombas em você, Goiás, torcedor da Sociedade Esportiva Palmeiras.
2: Eu né? preciso você saber.
1: Os bois cansados foram escalados.
2: Da sua
1: né?
2: vida.
1: Já saiu a escalação e os bois.
2: Peça
1: cansados
2: alguém pra me contar sobre o seu Brasil, dia.
1: Pra ver mais
2: anoiteceu
1: hoje.
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1: É o Carlos Andes.
2: De saber.
1: Há de ter calma, há de ter calma, rapaz. Calma! Pois é, nós estamos tendo calma mais de 150 milhões do Brasil todo, viu?
2: O Ender, que já modificou, né?
1: Até uma homenagem aqui
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1: nossa,
2: vida.
1: Palmeiras, onde ela arrebentou a boca do balão.
2: Razão
1: né?
2: da minha paz. Tão dividida, é nem sei se eu gosto mais de mim.
1: É o nome dele, rapaz,
2: ou de você.
1: Unanimidade é burra. Não, mas ele não é unânime, unanimidade é burra.

0: Sete Sentidos. Bom demais. A Milena Caroline de Brasília falou conosco assim.
1: Que já modificou.
0: Milena Caroline, boa noite.
1: A minha vida.

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1: 20:53.
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